0: ambiental rural. As notificações foram enviadas pelo gov.br. Para consultar se o imóvel tem alguma pendência, o proprietário deve acessar o site www.car.gov.br e consultar a caixa de mensagem da central proprietário possuidor, como explica Henrique Dolabella, diretor do Cadastro Ambiental Rural.
1: A mensagem pode ser para validar a análise que o Estado fez, pode ser para retificar alguma informação que o Estado identificou que não estava corretamente declarado, ou pode ser para subir algum documento comprovando aquela informação. Em outros estados que não usam o sistema federal, que usam o sistema estadual próprio, aí ele vai ter que entrar no SICAR do Estado, né? E cada estado vai ter o seu processo.
0: O CAR funciona como um mapa digital das áreas rurais e compõe uma base de dados para controle, monitoramento, planejamento ambiental e econômico e combate ao desmatamento. Atualmente, 8 milhões de propriedades estão inscritas no Cadastro Ambiental Rural. De acordo com Gabriela Gonçalves, coordenadora geral da gestão do SICAR, o registro é obrigatório, gratuito e dá oportunidades para quem vive no campo.
2: É muito importante estar com o cadastro em dia e acompanhar as notificações na central do proprietário possuidor, porque o cadastro ambiental rural ele é obrigatório para o acesso ao crédito, ele também traz melhores condições de acesso ao crédito quando ele está regularizado, então é necessário e vale muito a pena acompanhar o cadastro ambiental rural através da central do proprietário possuidor.
0: Produtores do Acre, Rondônia, Pará, Tocantins, Mato Grosso, Mato Grosso do Sul, Goiás, Bahia, Espírito Santo, São Paulo e Santa Catarina devem acessar os cadastros ambientais do próprio estado para checar pendências. Todos os demais vão encontrar as informações no sistema federal, car.gov.br. Reportagem Graziele Bezerra.
3: E produtores rurais podem procurar na Embrapa orientações sobre as mudanças climáticas causadas pelo El Niño.
4: As previsões climáticas indicam mais chuva e temperaturas acima da média para a região sul do país nos próximos meses.
3: Diante desse cenário, produtores rurais podem adotar medidas de planejamento para reduzir os impactos nas lavouras e na pecuária.
5: O El Niño deve permanecer até o início de 2027 e trazer mais chuva, maior nebulosidade e temperaturas acima da média para a região sul do país. Mas, segundo especialistas, conhecer o fenômeno com antecedência permite reduzir riscos no campo. Orientações técnicas voltadas às principais atividades agropecuárias da região reúnem recomendações que podem auxiliar os produtores nesse planejamento, explica José Reinaldo Moraes, pesquisador da Embrapa Clima Temperado.
6: Ele reúne aí recomendações específicas para grãos, fruticultura, silvicultura, horticultura, pastagem, diversas aí, tipos de manejo, sempre com base no histórico de eventos anteriores que nós tivemos e também no conhecimento acumulado de anos, que a gente tem aí de convivência com esse fenômeno.
5: O documento recomenda que o produtor acompanhe as previsões meteorológicas oficiais, respeite o zoneamento agrícola de risco climático, planeje os investimentos e considere a contratação do seguro rural. A orientação é adaptar o manejo de acordo com cada cultura, já que os efeitos do El Niño variam entre lavouras e sistemas de produção. Nos cereais de inverno, como trigo, cevada e aveia, a atenção deve ser redobrada com doenças e com o planejamento da colheita. Para soja, milho e arroz irrigado, o foco está na drenagem das áreas, conservação do solo e monitoramento fitossanitário para detectar pragas e doenças. Já na fruticultura, o excesso de chuva pode favorecer erosões, doenças e até comprometer a produtividade dos pomares. O pesquisador José Reinaldo da Embrapa ressalta que planejar pode evitar grandes perdas no campo.
6: Quanto antes o produtor incorporar essas orientações, no planejamento da sua safra, menor tende ele a sofrer os impactos financeiros, que pode levar o El Niño.
5: Além das recomendações para cada atividade, prevenir perdas começa antes mesmo da chegada das chuvas. O acompanhamento das informações climáticas e a adoção de práticas já conhecidas pela pesquisa ajudam o produtor a tomar decisões mais seguras e aumentar a capacidade de enfrentar os desafios provocados pelo El Niño. Reportagem Pablo Mundim.
4: E a chegada do El Niño com previsão de mudanças climáticas acendem o alerta dos cuidados para evitar doenças transmitidas por insetos e mosquitos, como dengue e chikungunya.
3: Altas temperaturas e maior volume de chuva em algumas regiões podem favorecer a circulação do mosquito Aedes aegypti a partir do segundo semestre desse ano.
4: E o Ministério da Saúde recomenda que estados e municípios intensifiquem as ações de vigilância e controle. Saiba mais com Diego Freitas.
7: O Ministério da Saúde emitiu uma nota técnica em que alerta estados e municípios para a possibilidade de aumento na transmissão de arboviroses, como dengue e chikungunya, em razão da previsão de ocorrência do fenômeno El Niño ao longo do segundo semestre deste ano. Segundo projeções citadas no documento, o aumento das temperaturas e das chuvas em algumas regiões e os períodos de seca em outras áreas podem favorecer a proliferação do mosquito Aedes aegypti. A estimativa é de cerca de 1.700.000 casos de dengue em 2027, considerando cenários climáticos que ainda podem ser atualizados. A orientação é reforçar as ações de vigilância e controle, com bloqueio da transmissão nos primeiros casos identificados, reorganização das atividades dos agentes de combate às endemias e adoção das medidas de controle do vetor. A população também deve eliminar possíveis criadouros do mosquito, observar os sintomas das arboviroses e procurar atendimento de saúde ao surgimento dos primeiros sinais da doença. Para acompanhar os alertas, basta acessar o portal info.dengue.mate.br. Diego Freitas, para a Voz do Brasil.
3: Os Estados Unidos anunciaram novas tarifas de importação a produtos brasileiros.
4: E o governo brasileiro acaba de divulgar nota contestando a decisão.
3: A repórter Luana Karen está aqui no estúdio da Voz do Brasil e tem mais informações pra gente. Boa noite, Luana.
8: Boa noite, Luciana e Ellen. Boa noite aos ouvintes da Voz do Brasil. Olha, em nota divulgada há pouco, o governo brasileiro rechaçou a decisão do governo dos Estados Unidos de impor tarifas de 12,5% sobre produtos brasileiros. A nova tarifa está relacionada a investigações sobre trabalho forçado. De acordo com a nota assinada pela Secretaria de Comunicação Social da Presidência da República, ao longo da investigação, o Ministério do Trabalho e Emprego prestou explicações e forneceu farta documentação sobre a legislação brasileira e da atuação das autoridades aduaneiras para coibir importações de bens produzidos por trabalho forçado. O documento afirma que o Brasil é reconhecido há décadas pela Organização Internacional do Trabalho, pelos fortes compromissos assumidos no combate ao trabalho forçado. Além do compromisso internacional com o combate ao trabalho forçado, o governo brasileiro cita o compromisso interno intensificado pelas políticas domésticas de fiscalização, prevenção, acolhimento das vítimas e combate ao trabalho escravo contemporâneo. A nota ainda destaca que o governo brasileiro responsabiliza as empresas e indivíduos aplicando multas severas e mantendo um cadastro de lista suja de empregadores.
4: Luana, e o governo indicou quais são as medidas que deve tomar a partir de agora?
8: Indicou sim, Ellen. O documento afirma que o Brasil iniciará imediatamente os trâmites para acionar os instrumentos previstos na Lei de Reciprocidade, aprovada por unanimidade pelo Congresso Nacional, e levará o tema ao Mecanismo de Solução de Controvérsias da Organização Mundial do Comércio. Ellen e Luciana.
3: Luana, muito obrigada pela sua participação ao vivo aqui na Voz do Brasil.
4: O papel da ciência é transformar a realidade e trazer melhorias práticas para o dia a dia da sociedade.
3: Com essa missão, o Prêmio Jovem Cientista chega à sua 32ª edição, destacando a inteligência artificial para o bem comum.
4: O objetivo é reconhecer projetos de estudantes e pesquisadores que utilizem a inteligência artificial para reduzir desigualdades, proteger o meio ambiente e melhorar os serviços públicos no Brasil.
3: Para falar sobre o prêmio e como a ciência pode revolucionar o uso da tecnologia no nosso dia a dia, eu e Nazi Brum conversamos mais cedo com Olival Freire Júnior, presidente do Conselho Nacional de Desenvolvimento Científico e Tecnológico, CNPq. Vamos ouvir. Nós vamos conversar agora sobre ciência. Presidente, muito obrigada pela sua participação aqui na Voz Brasil.
9: Muito obrigado.
3: Para começar, vamos falar sobre o Prêmio Jovem Cientista. O que é esse prêmio?
9: É uma das ações mais tradicionais do CNPq. Ela tem quase 50 anos de existência. É uma iniciativa conjunta do CNPq com a Fundação Roberto Marinho. E temos também sempre um patrocinador master que pode variar ao longo do tempo. Atualmente é a Shell. Qual é a importância desse prêmio? Eu gosto de dizer que prêmios são importantes em todas as atividades humanas. Acabamos de ver um exemplo de um prêmio que foi um fracasso para nós brasileiros. Qual é o brasileiro que não ficou frustrado com a Copa do Mundo? E qual é o brasileiro que não ficou contente com o desempenho do Wagner Moura e da Fernanda Torres na premiação do cinema? Então, prêmios são importantes em quaisquer atividades, e na ciência não é diferente. A particularidade desse prêmio, que é um prêmio para tentar fisgar um jovem promissor. Então não é o prêmio, não é um prêmio Nobel, não é o prêmio Álvaro Alberto, então não é o prêmio para o pesquisador já consolidado. Então é uma tentativa, nos mantendo na questão do futebol, de você olhar para a divisão de base e dizer, aquilo ali tem futuro. Essa que é a ideia. Na última rodada, nós premiamos várias pessoas, algumas delas foram tão destacadas que na comemoração dos 75 anos do CNPq, nós convidamos alguns deles, Emanuele, Elisângela, o Raul, para apresentarem seus trabalhos para aquele público, que era um público diversificado, que estava comemorando os 75 anos do CNPq.
10: Uhum. Bom, presidente, esse ano, qual que é o tema do Prêmio Jovem Cientista e por que ele foi escolhido?
9: Então, isso é muito importante porque o tema, ele orienta a escolha e orienta quem vai se candidatar, e a gente sempre busca um tema na fronteira da pesquisa. Já tivemos o tema, como no ano passado, o problema da mudança climática em escala global, e o tema desse ano é inteligência artificial relacionada ao bem comum. Esse dilema que o mundo inteiro hoje atravessa, de uma transição tecnológica disruptiva, mas uma transição em que nós estamos preocupados com o modo como a sociedade incorpora e não se perde nessa transição.
11: E como é que o investimento em jovens talentos pode contribuir para esse desenvolvimento tecnológico, científico do país?
9: Veja, os prêmios, eles são importantes também pelo valor financeiro, pelas bolsas que são atribuídos. Mas eles também colocam luz sobre certos projetos. Eu falei dos projetos desse ano. Um dos projetos que eu posso reportar para vocês é um projeto que foi destacado. Era um projeto de você ter uma célula fotoelétrica portátil que aquele coletor de castanha na floresta amazônica, veja que eu estou falando de um produto que o Brasil vende para o mundo inteiro, não, Brasília Nuts, aqui a gente chama de castanha do Pará, o pessoal do Acre, do Amapá vai me matar, né? Mas eu estou fazendo a ressalva, né? É a castanha do Brasil, né? Então o prêmio é um kit portátil que você carrega nas costas. Eu confesso para vocês que eu participei da entrega desse prêmio. Eu achei importante, mas eu não entendi a profundidade do impacto desse prêmio. Eu só compreendi tempos depois, numa viagem ao Amapá, e eu conversando com mais calma com o orientador da Emanuele, e aí ele me explicou o tempo que o castanheiro passa sem contato telefônico, sem luz à noite, 40 dias, 60 dias. Então você veja que é algo que, é claro que ainda é um projeto, é um piloto, ainda precisa chegar, ter escala para chegar no mercado, mas é algo que impacta na vida dos povos da Amazônia e impacta na economia brasileira, porque é o pessoal que coleta um dos produtos de exportação do Brasil.
10: Então são projetos que podem fazer a diferença realmente, né?
9: Exatamente, exatamente.
11: E quem pode participar desse prêmio, que vai falar de inteligência artificial, que é um tema tão atual, como o senhor disse, né?
9: Em princípio, porque o prêmio tem faixas, então, em princípio, todos os alunos do segundo grau da universidade, aluno de mestrado, aluno de doutorado, um jovem pesquisador já com doutorado, todos esses podem se candidatar. Aí tem que olhar no edital qual a faixa em que ele se enquadra.
11: E vamos lembrar que o endereço, para quem tiver interesse no prêmio, é jovemcientista.cnpq.br.
9: Perfeito.
11: Todo mundo pode participar e tentar impactar, mandar projetos que impactem, né, a vida, não só do cientista, mas também do país, né, presidente?
9: E se tiver alguma confusão, bota lá no Google, Jovem Pesquisador CNPq, não vai dar outro endereço, é esse que você acabou de falar.
10: Agora, presidente, vamos falar rapidamente sobre a SBPC, a Sociedade Brasileira para o Progresso da Ciência, que começa agora. Como é que vai ser a participação do CNPq?
9: Veja, a SBPC é uma entidade da sociedade civil, até um pouco mais antiga do que o CNPq, né? Mas que tem tido um importante papel ao longo da história do Brasil. É a voz do cientista que, como sociedade civil, se dirige à própria sociedade e ao governo. Então, o CNPq sempre apoiou essa reunião da Sociedade Brasileira do Progresso da Ciência e sempre participou dessa reunião. Esse ano, em Niterói, belíssima cidade, nós vamos participar com uma atração, dentre outras, que essa atração eu queria chamar a atenção. Nós concebemos uma linha do tempo, a propósito dos 75 anos do CNPq, uma linha do tempo que dá corpo e voz ao lema dos 75 anos, que é: olhando bem, tem CNPq. É a ideia de que em muitas das atividades de ciência e tecnologia que nós brasileiros nos orgulhamos, por vezes a gente não percebe que tem a marca do CNPq. Então, nessa linha do tempo, a gente vai encontrar, por exemplo, pesquisa de petróleo em águas profundas, tem o DNA do CNPq. A atividade do ITA, que permitiu a criação da Embraer, que hoje o Brasil tem a terceira empresa de aeronáutica do mundo, tem o DNA do CNPq. Citei esses exemplos, mas tem, eu diria, vários outros. O desafio do enriquecimento do urânio, o desafio de ter transformado o Brasil nessa enorme potência agrícola, tem lá o selo da Embrapa, não? Então, por vezes, o selo do CNPq não aparece tão diretamente. É preciso olhar bem para ver o apoio do CNPq. Então, quem tiver a oportunidade de ir a Niterói, eu convido para que passe no estande do CNPq para ver essa linha do tempo.
11: Muito obrigada pela sua participação aqui na Voz do Brasil. A gente conversou com o presidente do Conselho Nacional de Desenvolvimento Científico e Tecnológico, Olival Freire Júnior. Muito obrigada, presidente.
9: Agradeço a vocês pela possibilidade de falar do CNPq, de falar da pesquisa no Brasil, e agradeço também, claro, à EBC e ao público que nos acompanhou.
4: E a consulta ao terceiro lote de restituição do Imposto de Renda 2026 será aberta nesta sexta-feira, dia 24 de julho.
3: Quem ainda não recebeu a restituição deve verificar se há inconsistências.
4: Saiba como verificar a restituição e resolver possíveis pendências.
12: A consulta ao terceiro lote da restituição do Imposto de Renda será liberada nesta sexta-feira, dia 24, a partir das 9 horas. Mais de 2.700.000 contribuintes serão contemplados e o pagamento está previsto para o dia 31 de julho. Para saber se a sua restituição foi liberada, basta acessar o serviço Meu Imposto de Renda no site da Receita Federal ou consultar pelo aplicativo oficial do órgão em celulares e tablets. De acordo com a Receita Federal, cerca de 165 mil restituições não foram creditadas, porque o contribuinte informou o CPF como chave PIX para recebimento, mas não possui conta bancária vinculada a essa chave. Nesses casos, é possível cadastrar uma chave PIX CPF junto a uma instituição financeira, atualizar os dados pelo serviço Meu Imposto de Renda ou enviar uma declaração retificadora. Após o processamento, permanecerão pendentes apenas restituições que ficaram retidas em malha fiscal ou que apresentam inconsistências nos dados bancários informados para recebimento, como os casos relacionados à chave PIX. Thaís de Araújo, para a Voz do Brasil.
3: Atenção, microempreendedores individuais e microempresários.
4: A implantação do novo Cadastro Nacional da Pessoa Jurídica pela Receita Federal vai suspender temporariamente os serviços de abertura, alteração e baixa de empresas realizadas pelas juntas comerciais.
3: Até o próximo sábado, às 7 horas da manhã, a base do CNPJ fica disponível apenas para consultas.
4: No sábado, a base ficará totalmente indisponível, impossibilitando consultas e qualquer outra operação relacionada ao cadastro.
3: O prazo para o restabelecimento total dos serviços está previsto para segunda-feira, 27 de julho.
4: A emissão do novo formato do CNPJ alfanumérico está marcada para o dia 31 de julho.
3: E atenção, estudantes, termina amanhã o prazo para os pré-selecionados da primeira chamada do ProUni entregarem a documentação que comprova as informações de inscrição à instituição de ensino onde foram selecionados.
4: Neste segundo semestre, o programa oferece mais de 471 mil bolsas de estudos parciais e integrais em todo o país.
13: Os estudantes pré-selecionados no programa Universidade para Todos, o ProUni, do segundo semestre deste ano, têm até sexta-feira, dia 24, para comprovar as informações passadas durante a inscrição. A documentação exigida pode ser apresentada diretamente na instituição em que o aluno foi pré-selecionado. É responsabilidade do candidato verificar com a universidade os horários e locais para realizar este processo. A perda do prazo ou não comprovação das informações implicará na reprovação dos alunos. Quem não foi pré-selecionado nesta etapa poderá participar da segunda chamada do ProUni, prevista para o dia 5 de agosto. Também será possível manifestar interesse na lista de espera entre os dias 26 e 27 de agosto. A divulgação da lista ocorrerá no dia 1º de setembro e a comprovação das informações deve ser feita entre 1º e 14 de setembro. Nesta edição, o ProUni recebeu mais de 529 mil inscrições e ofertou 471.304 bolsas de estudo em 380 cursos de graduação. A iniciativa oferece bolsas de estudo integrais que cobrem 100% do valor da mensalidade e parciais, que correspondem a 50%. A iniciativa é realizada duas vezes ao ano. Mais informações em acessounico.mec.gov.br/ProUni. Thaísa Vitória para a Voz do Brasil.
3: O Ministério da Educação recebe até o dia 31 de julho a declaração do Censo Escolar 2026 e orienta gestores a preencherem os dados referente aos alunos da educação especial.
4: Eles podem acessar um guia do INEP com orientações específicas sobre oferta de atendimento educacional especializado.
3: Os dados devem ser fornecidos em educacenso.inep.gov.br.
4: E essas foram as notícias do Governo Federal.
3: Uma realização da Secretaria de Comunicação Social da Presidência da República.
4: Com produção da empresa Brasil de Comunicação.
3: Fique agora com as notícias do Poder Judiciário e do Congresso Nacional. Uma boa noite.
4: Boa noite e até amanhã.
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16: Decisão do Supremo Tribunal Federal permite retomada da cobrança de IPTU em Teresina, no Piauí.
17: STJ reafirma que quando a vítima de homicídio deixa filhos menores, essa consequência pode aumentar a pena base do condenado.
16: TSE orienta tribunais regionais a criarem parcerias com instituições especializadas para combater a desinformação eleitoral.
17: Boa noite, eu sou Marcela Luiz.
16: Eu sou Walter Lima.
17: O Supremo Tribunal Federal suspendeu o liminar do Tribunal de Justiça do Piauí, que havia interrompido a cobrança de IPTU na cidade de Teresina.
16: De acordo com a decisão do ministro Alexandre de Moraes, o município declarou que a queda da arrecadação poderia causar grave impacto na economia pública e comprometer a execução de serviços essenciais. Fernanda Porto.
18: Diante da urgência, o caso foi julgado pelo ministro Alexandre de Moraes, que está na presidência do STF nesta segunda quinzena de julho. Ao atender o pedido para restabelecer a cobrança do imposto, o ministro Alexandre de Moraes considerou o levantamento da Secretaria Municipal de Finanças de Teresina, que indica que a paralisação da cobrança do IPTU impactou em arrecadação de mais de 84 milhões de reais. Na decisão, o ministro Alexandre de Moraes ressaltou que o município demonstrou que a queda de arrecadação poderia causar grave impacto na economia pública e comprometer a execução de serviços essenciais.
17: Quando a vítima de um homicídio deixa filhos menores, essa consequência pode aumentar a pena base do condenado.
16: Esse entendimento foi reafirmado pelo Superior Tribunal de Justiça. Fátima Uchoa.
19: Agora, sob o rito dos recursos repetitivos, a terceira sessão do STJ fixou essa tese que deve ser observada por juízes e tribunais. De acordo com o relator ministro Reinaldo Soares da Fonseca, o fato de a vítima do crime deixar filhos menores pode repercutir no aspecto material e gerar impacto em questões emocionais. Mas esse posicionamento não pode ser aplicado automaticamente porque transformaria uma circunstância judicial em fator objetivo de aumento da pena. Ainda segundo ministro, não é necessário exigir a comprovação de impacto excepcional ou individualizado para os dependentes da vítima, sob o risco de se esvaziar a própria finalidade da análise dessa circunstância judicial.
17: O Tribunal Superior Eleitoral orienta tribunais regionais a criarem parcerias com instituições especializadas para combater a desinformação eleitoral.
16: A ação permitirá a ampliação da capacidade técnica da Justiça Eleitoral, garantindo segurança jurídica na análise de processos que envolvam desinformação e conteúdo gerado por inteligência artificial. Juliana Cariri.
20: Os acordos poderão prever o compartilhamento de metodologias, o acesso a profissionais especializados, laboratórios e ações de capacitação. O TSE ressalta que as parcerias não alteram as competências das autoridades judiciárias nem as garantias.
17: Tribunal Superior do Trabalho mantém decisão que anulou reintegração de metalúrgico demitido por justa causa.
16: O trabalhador foi dispensado após comentar em rede social sobre a empresa em que ele trabalhava. Marla Lacerda.
21: O metalúrgico havia sido reintegrado por decisão provisória em primeira instância, alegando que sofria de depressão e que não podia ser dispensado por motivo de doença ocupacional. Mas o TRT de Campinas, São Paulo, suspendeu a medida. O caso foi analisado então pela SDI2 do TST, que confirmou a decisão de segundo grau. Para o colegiado, ainda não há elementos suficientes para concluir que a demissão foi irregular. Os ministros destacaram também que a estabilidade pela doença ocupacional não impede a dispensa por justa causa. Portanto, a validade da demissão ainda será analisada na ação principal após a produção das provas necessárias.
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17: Uma boa noite.
16: E até amanhã.
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22: Eu sou Humberto Pinheiro e estes são os destaques de hoje do Jornal do Senado, que começa agora. Nova lei fortalece a produção nacional de medicamentos e vacina. Piso dos professores, frete rodoviário e renovação da CNH estão entre as medidas aprovadas pelo Senado. Emendas parlamentares para shows podem ser proibidas. Boa noite. Foi sancionada a lei que cria a Estratégia Nacional para o Desenvolvimento do Complexo Econômico Industrial da Saúde. A nova legislação busca fortalecer a produção nacional de medicamentos, vacinas, equipamentos e insumos médicos. O objetivo é reduzir a dependência do Brasil de produtos importados, ampliar a capacidade da indústria nacional e garantir mais segurança no abastecimento do sistema de saúde. A reportagem é de Patrícia Oliveira.
23: São mecanismos para incentivar empresas e instituições de pesquisa a desenvolver e fabricar esses produtos no país. A nova lei também amplia parcerias entre o governo, universidades e empresas e prevê linhas de crédito. Para o relator do projeto que deu origem à lei, senador Rogério Carvalho, do PT de Sergipe, a pesquisa tecnológica em saúde deve se voltar para soluções dos problemas brasileiros.
0: A pandemia de Covid-19 demonstrou que buscar a autossuficiência em fármacos, vacinas e equipamentos hospitalares é um dever do Estado para assegurar o direito constitucional à saúde.
23: A nova lei também altera normas do SUS e a lei de licitações para facilitar as compras públicas no setor de saúde.
22: No primeiro semestre de 2026, o Senado aprovou medidas provisórias que tratam do piso salarial dos professores da educação básica e do frete rodoviário de cargas. Os senadores também deram aval à renovação automática da Carteira Nacional de Habilitação. Repórter Pedro Pincer.
1: O Congresso Nacional aprovou medidas provisórias importantes, como a que reajusta o piso salarial dos professores da educação básica para R$ 5.130,63 em 2026, um aumento de 5,4% sobre o valor anterior, com ganho real de 1,5 ponto percentual acima da inflação. O texto aprovado estabelece novo cálculo para reajuste anual. A senadora professora Dorinha Seabra, do União do Tocantins, destacou a importância de valorizar o trabalho dos docentes.
2: Não tem educação boa, nem educação de qualidade, se os profissionais da educação não forem devidamente respeitados e valorizados. Esse é o nosso apelo para que, a partir do piso, as carreiras sejam reorganizadas nos diferentes municípios brasileiros e nossos estados.
1: Outro destaque foi a medida provisória que altera as regras e o cálculo do piso mínimo do frete rodoviário de cargas para considerar custos operacionais. A medida beneficia os caminhoneiros por estabelecer novas regras de regulamentação para empresas que contratem caminhoneiros para a realização de transporte rodoviário de cargas. Para o senador Stevenson Valentim, do Podemos do Rio Grande do Norte, a medida faz justiça e traz tranquilidade para a categoria.
6: Entendo que esse viés da multa já atingiu a sua pedagogia e permanecer com essa injustiça é passar uma ideia de vingança e que não contribui nada para a sociedade. É importante que o caminhoneiro esteja preocupado com a carga, com seu horário de entrega, com a distância da família, com as condições das nossas rodovias.
1: Outra medida provisória aprovada no primeiro semestre do ano garante a renovação automática da Carteira Nacional de Habilitação de motoristas que, ao término da validade do documento, estiverem no Registro Nacional Positivo de Condutores. O cadastro mostrará o nome das pessoas que não tenham cometido nenhuma infração de trânsito nos últimos 12 meses.
22: E o Senado deve analisar a partir de agosto um projeto que cria o Prêmio Nacional da Educação Brasileira. A proposta busca reconhecer iniciativas de estados, municípios, escolas e estudantes que contribuam para melhorar a educação. O objetivo é valorizar boas práticas e incentivar ações que fortaleçam a educação em diferentes etapas, da educação infantil ao ensino médio. A proposta prevê categorias específicas para reconhecer experiências bem-sucedidas em todo o país. Os detalhes com o repórter Rodrigo Rezende.
24: O Senado deve analisar a partir de agosto um projeto que cria o Prêmio Nacional da Educação Brasileira. A ideia, apresentada pelo senador Camilo Santana, do PT do Ceará, reconhece estratégias e iniciativas para a promoção de avanços na melhoria da qualidade da aprendizagem na educação básica feitas por estados, municípios, escolas ou estudantes brasileiros. Camilo Santana, atual presidente da Comissão de Educação do Senado, ressalta que todas as formas de desenvolvimento da educação brasileira devem ser valorizadas.
25: Eu sempre digo que a educação precisa estar acima de qualquer questão política ou partidária nesse país. Está em jogo a qualidade da educação para nossas crianças e jovens desse país. Temos muito ainda a fazer, muito caminho a ser percorrido.
24: O prêmio terá 8 categorias e regulamento posterior irá definir a forma de seleção dos vencedores. A proposta de criação do Prêmio Nacional da Educação Brasileira ainda será analisada pelas comissões do Senado.
22: Um projeto apresentado no Senado tipifica como ilícito o uso de emendas parlamentares para o financiamento de shows e apresentações artísticas. A medida pretende modificar a lei de improbidade administrativa para penalizar os gestores públicos infratores de maneira mais dura e até mesmo com a perda da função. Mais informações com o repórter Douglas Castilho.
5: Apresentado pelo senador Eduardo Girão, do Novo do Ceará, o texto prevê que o uso de emendas parlamentares para financiamento de shows e apresentações artísticas seja enquadrado como ato que causa prejuízo ao erário. Essa modalidade de infração tem também como sanções a perda dos direitos políticos por até 8 anos, multa de até 2 vezes o valor do dano causado e o ressarcimento integral dos danos verificados.
7: É um dinheiro que se evapora e que, se for em equipamentos para o hospital, fica lá por anos, por décadas, né? E esse projeto nosso visa normatizar isso e considerar como improbidade administrativa, com punição.
5: O autor do projeto justificou ainda que a medida pode combater o superfaturamento e os desvios que costumam ocorrer nesse tipo

0: milhões de eleitores em relação a 2022. No primeiro turno, os eleitores vão escolher presidente da República, governadores, dois senadores, deputados federais, deputados estaduais e distritais. A reportagem é de Rodrigo Rezende.
1: 158 milhões e 700 mil pessoas devem decidir os mandatários dos próximos anos para a presidência da República, governos estaduais e distrital, Senado, Câmara dos Deputados e Assembleias Estaduais. Em relação às eleições de 2022, houve um acréscimo de 2 milhões e 200 mil eleitores. As mulheres representam quase 53% do eleitorado e cerca de 3 milhões e 500 mil eleitores têm 18 anos ou menos. O presidente do Tribunal Superior Eleitoral, ministro Nunes Marques, ressalta que a população brasileira é soberana para escolher seus representantes e definir o futuro do país.
2: O futuro da nossa democracia não será delineado por máquinas, mas pelos milhões de brasileiras e brasileiros que depositam nas urnas sua mensagem de esperança, traduzida no voto direto, secreto, universal e periódico.
1: Os três maiores colégios eleitorais estão na região sudeste: São Paulo, com 34 milhões, Minas Gerais com 16 milhões e Rio de Janeiro com quase 13 milhões de eleitores. 918 mil brasileiros vivendo no exterior estão aptos para votar.
0: O senador Wellington Fagundes, do PL de Mato Grosso, defendeu o projeto de lei que permite a destinação de emendas parlamentares da saúde para o atendimento pré-hospitalar realizado pelos corpos de bombeiros militares. Na análise dele, a proposta reconhece que esse serviço integra a rede de atendimento em saúde e amplia as responsabilidades de investimento na estrutura das corporações. Com trabalhos técnicos de Josivaldo Souza, o Jornal do Senado fica por aqui. Acompanhe agora as notícias da Câmara dos Deputados. Boa noite.

0: 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Câmara dos Deputados. Câmara transforma em lei atendimento a brasileiras que vivem no exterior.
1: Herdeiros poderão retirar valores de até 40 salários mínimos sem inventário.
0: Comissão aprova inclusão digital de alunos com deficiência da rede pública.
1: Boa noite. A Comissão de Educação aprovou a criação da Política de Alfabetização Digital das Pessoas com Deficiência. A repórter Sofia Peçanha tem os detalhes da votação.
2: A Comissão de Educação da Câmara dos Deputados aprovou o projeto que institui a Política Nacional de Alfabetização Digital das Pessoas com Deficiência. Antes disso, o texto também foi aprovado pela Comissão de Defesa dos Direitos das Pessoas com Deficiência. A proposta tem como objetivo garantir o letramento digital de estudantes com deficiência da rede pública de ensino. Isso inclui desde o uso básico de computadores e internet, até ferramentas que auxiliam na comunicação, no acesso à informação e no desenvolvimento escolar. A relatora do projeto na Comissão de Educação, a deputada Maria Rosas, do Republicanos de São Paulo, destacou a importância da medida para promover a inclusão.
3: Aprovar essa Política Nacional de Alfabetização Digital, especificamente para as pessoas com deficiência, é um marco para que nós possamos trazer e falar na ação a pessoa com deficiência, dizendo: nós lutamos pela inclusão dos direitos da pessoa com deficiência.
2: Para isso, o projeto prevê a capacitação de professores e gestores, a adaptação dos métodos de ensino e investimento em infraestrutura tecnológica nas escolas, como equipamentos e conexão à internet. A ideia é que a tecnologia deixe de ser um obstáculo e passe a ser uma ferramenta de inclusão, como ressaltou a relatora ao afirmar que a transformação digital precisa considerar as necessidades de todos os estudantes.
3: A transformação digital da educação somente se realiza plenamente quando contempla a diversidade dos estudantes e assegura a eliminação de barreiras que dificultam o acesso, a participação e a aprendizagem das pessoas com deficiência.
2: A política de educação digital para pessoas com deficiência também estabelece que o desenvolvimento dos alunos e da instituição deverá ser acompanhado bimestralmente. Segundo o autor da proposta, o deputado Carlos Henrique Gaguinho, do União de Tocantins, com mais acesso e preparo, os estudantes com deficiência podem ter mais autonomia nos estudos, mais participação nas atividades escolares e melhores oportunidades no futuro, inclusive no mercado de trabalho. O próximo passo para a aprovação da Política Nacional de Alfabetização Digital das Pessoas com Deficiência será a análise pela Comissão de Finanças e Tributação. Da Rádio Câmara de Brasília, Sofia Peçanha.

0: Bibo Nunes, do PL do Rio Grande do Sul, é autor do projeto que proíbe a aprovação automática de alunos não alfabetizados nos três primeiros anos do ensino fundamental. O texto altera a Lei de Diretrizes e Bases da Educação Nacional e aguarda análise pela Comissão de Constituição e Justiça.
1: Tem que saber ler e escrever, isso é o mínimo. Escola é para educar, que acima de tudo o objetivo das escolas é a educação. Se não for educação, não tem o menor fundamento. Espero que aprove para o bem da educação no Brasil. Não tem fundamento uma criança no primeiro, segundo, terceiro ano serem aprovados sem saber ler e escrever. Essa é a minha luta para melhorar de fato a educação no Brasil.
2: Bibo Nunes acredita que a promoção automática dos alunos serve apenas para melhorar indicadores educacionais. Na avaliação do deputado, a medida desestimula estudantes e professores, cria uma falsa sensação de aprendizado e compromete a qualidade da educação.
0: Justiça. Comissão aprova a proposta que permite até 40 salários mínimos para a retirada de valores a herdeiros. A repórter Júlia Lopes explica a atualização dos valores.
3: A Comissão de Finanças e Tributação da Câmara dos Deputados aprovou um projeto que atualiza para até 40 salários mínimos, o equivalente hoje a R$ 64.840, o valor que poderá ser liberado a herdeiros sem necessidade de inventário em cadernetas de poupança e fundos de investimento. A proposta foi apresentada pelo deputado Celso Russomano, do Republicanos de São Paulo, e altera a lei que trata do pagamento a dependentes ou sucessores de valores não recebidos em vida pelo titular, como restituições no imposto de renda e outros tributos. A regra vale para casos em que não há outros bens sujeitos a inventário. No texto, o autor explica que, nesses casos, os herdeiros costumam utilizar os valores recebidos para cobrir despesas como impostos, custas judiciais e honorários de advogados, entre outros gastos. O relator da proposta, deputado Hildo Roche, do MDB do Maranhão, afirma que a atualização é necessária, porque a legislação atual utiliza como referência a obrigação do Tesouro Nacional, a OTN, que não existe mais, o que gera dificuldades de interpretação.
4: Essa regra já existia, só que como ele estava estipulado, referenciado em cima de um título do governo, que era a antiga OTN, e como a OTN não existe mais, não existia mais a referência de até quanto poderia ser pago de forma imediata para a viúva, ou para o viúvo, ou para o filho. Então isso impedia a evolução e a facilidade e a rapidez da transferência desses recursos de uma conta para a conta do herdeiro. E isso é facilitado agora.
3: Além disso, a proposta altera o Código de Processo Civil para estabelecer que o juiz não poderá negar o pedido de gratuidade da justiça apenas com base na renda de um herdeiro ou na posse de um imóvel. O projeto, que busca atualizar o limite a ser retirado por herdeiros em cadernetas de poupança e outras aplicações no valor até 40 salários mínimos, segue em análise na Comissão de Constituição e Justiça. Da Rádio Câmara de Brasília, Júlia Lopes.
0: Economia.
2: A Câmara aprovou proposta que garante imunidade tributária aos templos religiosos e suas entidades filantrópicas, também sobre tributos incidentes no consumo de bens e serviços. Marcelo Crivella, do Republicanos do Rio de Janeiro, afirma que a medida regulamenta um direito já previsto na Constituição.
5: Essa é a grande, eu diria, notícia para os templos religiosos, é fazer com que a imunidade prevista na Constituição Federal se torne realidade com relação aos tributos que incidem no consumo de bens e de serviços. Essa PEC foi aprovada no plenário com 385 votos favoráveis, 93 votos contrários e 7 abstenções. Portanto, teve ampla maioria.
0: Na opinião de Marcelo Crivella, a medida pode reduzir os custos de igrejas e instituições beneficentes na aquisição de equipamentos e insumos utilizados em atividades religiosas, assistenciais e sociais. A proposta agora será analisada pelo Senado.
6: Eleições.
2: Depois de ser aprovado na Comissão de Constituição e Justiça, o projeto que aumenta o prazo para transferência de domicílio eleitoral está pronto para ser votado pelo plenário da Câmara.
0: A proposta também altera as regras para comprovação de vínculo com a localidade, como informa a repórter Silvia Munhato.
6: A Comissão de Constituição e Justiça da Câmara aprovou o projeto que amplia de 150 para 180 dias antes das eleições o prazo final para o pedido de transferência do domicílio eleitoral. Pelo texto, o tempo de residência mínima no novo município também muda de 3 para 6 meses. A deputada Júlia Zanata, do PL de Santa Catarina, relatora do texto, foi favorável à mudança.
7: A prática do turismo eleitoral, a transferência fraudulenta de domicílio com fins meramente eleitoreiros, constitui uma burla que corrói a representatividade democrática e a soberania popular em sua dimensão municipal. O voto é o exercício de soberania localizado e a fraude de domicílio rompe o nexo da pertinência essencial entre o eleitor e a comunidade política local, cujos rumos ele pretende definir.
6: A proposta também altera a forma de comprovação de vínculo com a localidade. Será exigida a apresentação de comprovante de residência oficial em nome do eleitor, como contas de água, luz, gás, telefone fixo ou correspondência oficial de órgãos governamentais. A lei atual permite a comprovação por meio de declaração do próprio eleitor ou outros meios que forem considerados convincentes pelo juiz eleitoral. Da Rádio Câmara de Brasília, Silvia Munhato.
8: Desenvolvimento Regional.
2: Rodrigo Hollenberg, do PSB, teme que o empréstimo de 6 bilhões de reais feito pelo governo do Distrito Federal para cobrir o rombo do Banco de Brasília, no caso Master, comprometa a saúde e a educação públicas. Por isso, o deputado acionou a justiça em defesa de crianças e famílias atípicas.
9: Nós, então, oficiamos ao Ministério Público do Distrito Federal e Territórios, solicitando que determine que o governo do Distrito Federal faça concurso para orientadores educacionais para que essas crianças, esses jovens com deficiência possam ser acolhidos adequadamente na rede pública de educação do Distrito Federal. Do mesmo modo, nós estamos solicitando ao governo do Distrito Federal que realize a contratação de médicos, de enfermeiros, de técnicos de enfermagem, que possam garantir o atendimento a essas famílias.
0: Presidente da Comissão de Defesa dos Direitos das Pessoas com Deficiência, Rodrigo Hollenberg, relata o drama de famílias atípicas sem atendimento adequado e lamenta a falta de concurso para orientadores educacionais no Distrito Federal desde 2017.
8: Previdência.
2: O tempo para a aposentadoria de policiais militares e bombeiros poderá ser reduzido. Uma proposta aprovada pela Câmara permite que os estados e o Distrito Federal editem leis locais para diminuir esse prazo. Confira na reportagem de Maria Neves.
10: Aprovado na Comissão de Constituição e Justiça da Câmara dos Deputados, projeto que reduz o tempo de serviço de policiais e bombeiros militares para ter direito à aposentadoria integral, pode seguir para o Senado. Pela proposta, os estados poderão editar legislação própria para reduzir em até 5 anos o tempo mínimo de exercício na função para receber proventos integrais. O autor do projeto, o deputado Júnior Amaral, do PL Mineiro, argumenta que a medida busca trazer justiça para policiais e bombeiros militares que trabalham em condições difíceis e são pouco valorizados.
11: Os profissionais de segurança pública no Brasil já sofrem com falta de retaguarda jurídica, já sofrem com falta de logística adequada para trabalhar, já sofrem com baixos salários. Então essa questão da previdência é algo mínimo que a gente pode fazer aqui na Câmara dos Deputados para impedir que esses homens e mulheres sejam ainda mais desprestigiados, como infelizmente são historicamente no nosso país.
10: Atualmente, a lei exige 35 anos de serviço para militares receberem a aposentadoria com valor integral. Desse tempo, pelo menos 30 anos devem ser em atividades militares. Com o texto aprovado, o período mínimo de atividade militar poderá cair de 30 para 25 anos. Na regra de transição vigente, militares que ingressaram no cargo há mais tempo tempo antes de 2020 e ainda não cumprem os requisitos, têm de contar pelo menos 25 anos de serviço militar, mais um pedágio. Eles devem trabalhar mais 4 meses para cada ano que falta. A proposta também permite que os estados reduzam esse tempo de pedágio para 20 anos por lei local. Da Rádio Câmara de Brasília, Maria Neves.
0: Tarcísio Mota, do PSOL do Rio de Janeiro, apresentou projeto que estabelece regras para a aplicação de recursos dos regimes próprios de previdência dos servidores públicos. A proposta busca reduzir os riscos nas aplicações financeiras e aumentar a segurança do dinheiro destinado às aposentadorias.
12: Nós não podemos deixar que os institutos de previdência e os governos apliquem os recursos dos servidores em bancos que não têm condições de garantir a liquidez e garantir a rentabilidade e garantir que esses recursos não serão perdidos. Então a proposição desse PLP é de que os institutos de previdência de cada município brasileiro e dos estados brasileiros, eles tenham um limite, que 80% dos recursos dos servidores sejam obrigatoriamente aplicados em títulos que estão lastreados no Tesouro Nacional e em bancos públicos que dão garantia de que esse recurso não será perdido. E os demais 20% sejam aplicados em critérios muito rígidos de solidez dessas instituições financeiras.
2: Segundo Tarcísio Mota, a medida evita perdas em aplicações de alto risco e garante maior segurança aos recursos descontados de cada servidor. Ele argumenta ainda que o texto reduz a influência de interesses políticos e financeiros na gestão dos fundos previdenciários dos servidores.
8: Habitação.
0: Padre João, do PT de Minas Gerais, defende a aprovação de projetos que incentivam cooperativas habitacionais a participarem do Minha Casa Minha Vida. Ele avalia que a contribuição dessas entidades pode ampliar o acesso à casa própria com unidades mais acessíveis e de melhor qualidade.
13: Então temos que continuar avançando e avançando também com a nossa relatoria, com o projeto de lei que garanta a autogestão. Ou seja, além da responsabilidade e disposição de estados, o Distrito Federal e municípios, a sociedade civil organizada em forma de entidade ou cooperativa poder não só construir as moradias na forma de autogestão, mas também outros equipamentos importantes para a comunidade.
2: Padre João observa que o déficit habitacional atinge quase 5 milhões e 700 mil famílias no país. Ele afirma que a autogestão dá segurança jurídica a experiências já existentes e permite incluir equipamentos comunitários nos empreendimentos habitacionais.
8: Segurança Pública.
0: A Câmara aprovou proposta que transforma em lei o atendimento a brasileiras no exterior. Saiba mais sobre o assunto na reportagem de Paula Bittar.
14: A Comissão de Constituição e Justiça da Câmara aprovou uma proposta que transforma em lei a política de atendimento a brasileiras que vivem no exterior por meio dos espaços da mulher brasileira. A iniciativa, desenvolvida pelo Ministério das Relações Exteriores em consulados brasileiros, oferece orientação e apoio especializado com prioridade a mulheres em situação de vulnerabilidade. Entre os objetivos da política estão o combate à violência doméstica, a orientação sobre direitos e o apoio à capacitação profissional, ao empreendedorismo feminino e ao aprimoramento educacional. O texto aprovado também prevê que o atendimento poderá contar com profissionais especializados e instituições parceiras em áreas como imigração, direito de família, legislação trabalhista e previdenciária, apoio psicológico e capacitação linguística, educacional e financeira. A proposta estabelece que a implantação dos espaços da mulher brasileira ocorrerá de forma gradual, conforme a avaliação do Itamaraty. A prioridade será dada às localidades onde houver maior necessidade de reforço do atendimento às mulheres, conforme a disponibilidade de orçamento, funcionários e de espaço físico nas repartições consulares. De acordo com dados do Ministério das Relações Exteriores, a rede consular brasileira realizou 1.556 atendimentos a brasileiras vítimas de violência doméstica e de gênero no exterior em 2023. Segundo a relatora na comissão, deputada Maria do Rosário, do PT do Rio Grande do Sul, o projeto garante a segurança jurídica de uma prática que o Itamaraty já desenvolve com sucesso.
15: Os objetivos específicos da criação deste espaço da mulher brasileira é o combate à violência doméstica, é a defesa das imigrantes contra a discriminação e a orientação a elas para a salvaguarda dos seus direitos humanos, é garantir a sua capacitação, o apoio ao empreendedorismo feminino, o apoio ao respeito, o aprimoramento educacional. Então, estas mulheres brasileiras que vivem no exterior passarão a ter um apoio maior dentro dos consulados como mulheres. E esse trabalho, sinceramente, será muito importante para a valorização dessas mulheres e tranquilidade das suas famílias que se encontram aqui no Brasil.
14: O projeto que transforma em lei a política de atendimento a brasileiras que vivem no exterior por meio dos espaços da mulher brasileira já pode ir diretamente para o Senado, a menos que haja recurso para votação antes pelo plenário da Câmara. Da Rádio Câmara de Brasília, Paula Bittar.
2: Delegado Palumbo, do Podemos de São Paulo, é autor de projeto de lei que aumenta a punição para quem maltratar animais. O deputado explica que a proposta eleva a pena máxima de prisão dos atuais 5 para até 12 anos para os condenados por esse tipo de crime.
12: Nós estamos lutando. O meu projeto estipula uma pena de até 12 anos de cadeia. O indivíduo que maltrata um animal tem que ficar encarcerado, de preferência trabalhando para pagar o próprio sustento. É assim que a gente trata criminoso, gente desalmada, que não tem coração, que maltrata os animais. Se esse projeto for aprovado, espero que seja, nós estamos lutando para isso, o criminoso que maltratar animal vai ficar 12 anos enjaulado, que é onde ele tem que ficar.
0: Delegado Palumbo argumenta que a legislação atual não consegue manter presos os autores de maus tratos. O parlamentar também destaca sua atuação em defesa da causa animal e cita outras iniciativas apresentadas por ele ao longo da vida pública.
2: Termina agora o Jornal Câmara dos Deputados, produzido pela Rádio Câmara, com trabalhos técnicos de Everson Urani e a apresentação de José Carlos Andrade e Luciana Vieira. Uma boa noite para você.
0: Ótima noite. A Voz do Brasil volta amanhã.
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1: Alô amigos, alô amigas, muito mais, muito boa noite. Que bom ter de ser a sua companhia.
2: 10:03.

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2: Boa noite. Segue com o tempo mais seco ao longo dessa sexta e fim de semana. Presença de sol alternando com períodos de muitas nuvens, friozinho pelas manhãs, temperaturas mínimas em torno dos 5 a 8 graus ao amanhecer, 8, 9 na região de Lages, 5, 4 na região de São Joaquim, Urubici, Bom Jardim. Lembrando que nas Baixadas e Vales, bem pontualmente, bem isoladamente, alguma geada fraca não dá para descartar. A temperatura máxima prevista, ela segue num patamar em torno dos 17, 18 graus nessa sexta e próximo acima dos 20 graus durante o fim de semana. Eventuais pancadas passageiras podem voltar a acontecer durante a tarde e a noite do domingo. Peter Scheuer, meteorologista, com a previsão do tempo.
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2: 10 e 18.
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0: 10h33.
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7: Muito, mas muito boa noite. É bom ter a sua companhia. Muito obrigado.

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7: A Prefeitura de Lages pagou os seguintes valores na produção e na veiculação desse anúncio: R$188,15.
6: 10:47. 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
0: Cuidado com amanhã, ele tem a estranha mania de ser tarde demais.

0: Seja feliz com o que você tem. Não sofra com o que não tem, mesmo que queira conseguir.
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2: Boa noite. Uma caminhonete da Celesc tombou na manhã desta quinta-feira na SC-390, na localidade de Lagoa da Estiva, no interior de Anitta Garibaldi. O acidente ocorreu após uma das rodas do veículo se desprender do automóvel em uma curva. Apesar do susto e da perda de materiais de trabalho, nenhum dos ocupantes ficou ferido. Uma segunda equipe da concessionária foi acionada e enviada ao local para dar suporte técnico e garantir até mesmo a continuidade dos atendimentos à população rural da região. A análise dos pedidos de pensão especial para filhos e dependentes de vítimas de feminicídio entra na reta final e deve ser concluída até a próxima semana. O benefício garantido por lei e em vigor desde o final de 2025 paga um salário mínimo de forma retroativa para dependentes de baixa renda com menos de 18 anos. As solicitações podem ser feitas diretamente pelo aplicativo ou site Meu INSS, além da central telefônica 135, mediante a apresentação dos documentos pessoais e do comprovante do crime.

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6: 11,3.
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7: 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Todos os seus amanhãs passam por ele.
6: 11,4.

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2: 11:14. 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
1: 11:27.

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3: 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Eles só precisam de você. Muito, mas muito boa noite. 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
0: 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Eles só precisam de você. 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

sua companhia é muito, mas muito especial. Tá chegando por aqui o Madrugadão com a seleção musical muito, mas muito bacana. Boa noite, muito obrigado.

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Pode ser que daqui a algum tempo haja tempo pra gente ser mais, muito mais que dois grandes amigos, pai e filho, talvez. Pai, pode ser que daí você sinta qualquer coisa entre esses 20 ou 30.

Meia-noite e 10. 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

meia-noite e 28. 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
1: Boa noite. Segue com o tempo mais seco ao longo dessa sexta e fim de semana. Presença de sol alternando com períodos de muitas nuvens, friozinho pelas manhãs, temperaturas mínimas em torno dos 5 a 8 graus ao amanhecer, 8, 9 na região de Lages, 5, 4 na região de São Joaquim, Urubici, Bom Jardim. Lembrando que nas Baixadas e Vales, bem pontualmente, bem isoladamente, alguma geada fraca não dá para descartar. A temperatura máxima prevista, ela segue num patamar em torno dos 17, 18 graus nessa sexta e próximo acima dos 20 graus durante o fim de semana. Eventuais pancadas passageiras podem voltar a acontecer durante a tarde e a noite do domingo. Peter Scheuer, meteorologista, com a previsão do tempo.
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1: Meia-noite e 58.

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2: 1:08.

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1: Boa noite. Segue com o tempo mais seco ao longo dessa sexta e fim de semana. Presença de sol alternando com períodos de muitas nuvens. Friozinho pelas manhãs, temperaturas mínimas em torno dos 5 a 8 graus ao amanhecer. 8, 9 na região de Lages, 5, 4 na região de São Joaquim, Urubici, Bom Jardim. Lembrando que nas Baixadas e Vales, bem pontualmente, bem isoladamente, alguma geada fraca não dá para descartar. A temperatura máxima prevista, ela segue num patamar em torno dos 17, 18 graus nessa sexta e próximo acima dos 20 graus durante o fim de semana. Eventuais pancadas passageiras podem voltar a acontecer durante a tarde e a noite do domingo. Peter Scheuer, meteorologista, com a previsão do tempo.
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2: 2 horas e 30 minutos.

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1: 2:34.
2: Quem tá solteiro hoje aqui? Quem tá solteiro? Papai também tá solteiro. Vem com nós.

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1: Boa noite. Segue com tempo mais seco ao longo dessa sexta e fim de semana. Presença de sol alternando com períodos de muitas nuvens. Friozinho pelas manhãs, temperaturas mínimas em torno dos 5 a 8 graus ao amanhecer. 8, 9 na região de Lages, 5, 4 na região de São Joaquim, Urubici, Bom Jardim. Lembrando que nas Baixadas e Vales, bem pontualmente, bem isoladamente, alguma geada fraca não dá para descartar. A temperatura máxima prevista, ela segue num patamar em torno dos 17, 18 graus nessa sexta e próximo acima dos 20 graus durante o fim de semana. Eventuais pancadas passageiras podem voltar a acontecer durante a tarde e a noite do domingo. Peter Scheuer, meteorologista, com a previsão do tempo.
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2: 3 horas.

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1: 3:11.

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1: 3:18.

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1: Boa noite. Segue com tempo mais seco ao longo dessa sexta e fim de semana. Presença de sol alternando com períodos de muitas nuvens. Friozinho pelas manhãs, temperaturas mínimas em torno dos 5 a 8 graus ao amanhecer. 8, 9 na região de Lages, 5, 4 na região de São Joaquim, Urubici, Bom Jardim. Lembrando que nas Baixadas e Vales, bem pontualmente, bem isoladamente, alguma geada fraca não dá para descartar. A temperatura máxima prevista, ela segue num patamar em torno dos 17, 18 graus nessa sexta e próximo acima dos 20 graus durante o fim de semana. Eventuais pancadas passageiras podem voltar a acontecer durante a tarde e a noite do domingo. Peter Scheuer, meteorologista, com a previsão do tempo.

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1: 3:29.

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1: 3:37.

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1: Boa noite. Segue com tempo mais seco ao longo dessa sexta e fim de semana. Presença de sol alternando com períodos de muitas nuvens. Friozinho pelas manhãs, temperaturas mínimas em torno dos 5 a 8 graus ao amanhecer. 8, 9 na região de Lages, 5, 4 na região de São Joaquim, Urubici, Bom Jardim. Lembrando que nas Baixadas e Vales, bem pontualmente, bem isoladamente, alguma geada fraca não dá para descartar. A temperatura máxima prevista, ela segue num patamar em torno dos 17, 18 graus nessa sexta e próximo acima dos 20 graus durante o fim de semana. Eventuais pancadas passageiras podem voltar a acontecer durante a tarde, à noite do domingo. Peter Scheuer, meteorologista, com a previsão do tempo.
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1: 4:14.

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2: 4:29.

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1: 4:47.

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1: 4:54.

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1: 4:58.

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1: Olá, muito bom dia. Estamos chegando com o programa Alma Cabocla, nas manhãs aqui na número 1 do Ibope. Para você que acorda cedinho, fica ligadinho aqui na programação, muito obrigado pelo carinho, pela audiência. Você é dona de casa, você é homem do campo, você é agricultor, você que está acompanhando sempre, sempre a programação da Rádio Clube, muito obrigado pelo carinho, pela audiência. Na comunicação e apresentação de Sérgio Delis, que fica com vocês aí até as 8 horas, com muita música, informação, a sua participação, temos a charadinha do dia. Temos a mensagem com o Padre Hermes, tudo isso e muito mais aqui no programa Alma Cabocla, que fica com vocês agora na comunicação e na responsabilidade de Serginho Delis. Agradecendo a todos pelo carinho, a gente segue com muita música para você que está acompanhando aqui a número 1 do Ibope e, é claro, sempre com a boa música para você, nosso querido ouvinte.

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1: Muito bem, é Alma Cabocla aqui nas manhãs da sua Rádio Clube, agradecendo seu carinho e sua audiência, você que está aí ligadinho com a gente todas as manhãs, você que está no galpão, você que está aí na lida do dia a dia, muito obrigado, você que acorda cedinho, está marchando, está aí tomando seu café, curtindo a programação da Rádio Clube, agradeço de coração o seu carinho, a sua audiência, você que tem acompanhado sempre, sempre aqui a programação do Alma Cabocla. Um grande abraço a todos vocês, a melhor seleção musical, a melhor informação é aqui na número 1 do Ibope, que segue com vocês aqui com o Alma Cabocla. E vamos lá na comunicação de Serginho Diniz, agradecendo a todos pelo carinho e pela grande audiência na Rádio Clube de Lages.

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1: E seguimos com o programa Alma Cabocla, para você que está aí do outro lado do radinho, está aí despertando para um novo dia. Você professora, você aluno, você papai, você mamãe, obrigado pelo carinho, pela audiência. Você é trabalhador, você é da indústria, você é do comércio, os nossos amigos aí, os motoristas de aplicativo, motorista de ônibus, obrigado pela sintonia. Você está acompanhando o programa Alma Cabocla todas as manhãs aqui na comunicação de Serginho Diniz. Muito obrigado mesmo pela sintonia. E vamos juntos, porque é muita música aqui para você que está acompanhando a número 1 do Ibope.

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1: E vou lembrando que daqui a pouquinho tem a mensagem com o Padre Hermes e tudo isso e muito mais. A charadinha do Alma Cabocla para você aí que sempre, sempre está respondendo, está sempre interagindo com a gente. Muito obrigado pela sintonia. E vamos juntos porque muita música e informação é aqui no Alma Cabocla com o Serginho Liz na número 1 do Ibope. Vamos lá com música para você, nosso querido ouvinte.

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1: Olha a hora, faltando 8 para as 6. Em instantes, a mensagem do dia, a bênção da água com o Padre Hermes.

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1: Agora faltando 4 para as 6, a mensagem do dia com a bênção da água. Padre Hermes, bom dia.
2: Minha irmã, bom dia meu irmão ouvinte aqui do Momento de Esperança, no Alma Cabocla, nesta manhã de sexta-feira, manhã de bênção, 24 de julho. Meus irmãos, minhas irmãs, a palavra de Deus é como uma semente lançada com amor pelo próprio Senhor em nossa vida, no solo do nosso coração. Ela encontra a oportunidade de criar raízes, crescer e frutificar. Iniciemos esta manhã de bênção com esperança, com confiança e o coração fecundo, meditando a palavra de Deus. No evangelho de hoje, Jesus explica a parábola do semeador, destacando o modo como cada pessoa colhe a semente, isto é, a palavra. Para a tradição bíblica, o coração é o lugar das escolhas, do discernimento e das decisões. Por isso somos chamados a identificar e reconhecer espinhos, pedras e durezas que impedem o crescimento da semente. Acolher a palavra é permitir que ela crie raízes, aprofundar e frutificar. Assim, somos convidados e convidadas a ser terra boa, que o Senhor possa realizar sua obra com abundância. Rezemos para que a igreja, presente no mundo inteiro, seja sempre um solo fértil, no qual a palavra de Deus possa crescer e dar frutos de amor, justiça e paz. Rezemos para que nossas comunidades e famílias sejam espaços de acolhimento, apoio e incentivo à fé, ajudando cada pessoa a permanecer firme no caminho do Senhor. Rezemos por cada um, por cada uma de nós, para que tenhamos o discernimento de remover tudo aquilo que impede a palavra de crescer em nossa vida. Preparemos-nos assim para a oração e a bênção desta manhã.
3: Cura, Senhor, onde dói. Cura, Senhor,
2: bem. Oremos. Cuida bem, Senhor, daqueles que estão à minha frente. Cuida bem, Senhor, daqueles que me seguem no caminho. Cuida bem, Senhor, daqueles que se encontram ao meu lado. Cuida bem, Senhor, e caso for também do teu agrado, cuida bem de mim, Senhor. Amém. Meus irmãos, minhas irmãs, invoquemos o Senhor nosso Deus para que abençoe esta água, recordando o nosso batismo, que seja digno de ajudar-nos a permanecermos fiéis ao Espírito que recebemos. Nós vos pedimos que vos digneis abençoar, Senhor, esta água, para que ela seja sinal da vossa proteção. Renovai em nós a fonte da vida da vossa graça. Libertai-nos por ela de todo o mal, do espírito e do corpo, para que possamos nos aproximar de vós com o coração puro e receber dignamente a vossa salvação. Por Cristo, Senhor nosso. Querida irmã, querido irmão ouvinte, aqui do Momento de Esperança, no Alma Cabocla, Deus te guarde onde estiveres, Deus te guie por onde andares, Deus te ilumine naquilo que decidires e em todos os dias da tua vida, pela intercessão de Nossa Senhora dos Prazeres, mãe e companheira de caminhada do povo serrano, Deus te abençoe e te proteja. Em nome do Pai, do Filho e do Espírito Santo. Amém.

0: a mensagem do dia, o momento de esperança, hoje especial aí, a bênção da água, é um oferecimento da serralheria Marque Ferro, aonde você encontra serviços de serralheria em geral, revenda autorizada, motores VEG e Contel. 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
0: Olha a hora, 6:01. Bom dia para você, nosso querido ouvinte, ligadinho aqui no Alma Cabocla, manhã desta sexta-feira, dia 24 de julho de 2026, uma temperatura neste momento de 10 graus e Serginho Delis na sua boa companhia aqui no Alma Cabocla. Bom dia para você, dona de casa, para você, meu amigo trabalhador, você aí, motorista de ônibus, de aplicativo. Bom dia para você, motorista que está passando na 282, na 116, me dando carona no seu automóvel, no seu carro. Muito obrigado pela sintonia. É o despertar de novo dia aqui na número 1 do Ibope, que vem sempre com a boa música. 6:02. Vamos lá com Elton Saldanha, Canta Catarina, 6:02. Bom dia.

0: Chitãozinho e Chororó, A Colheita, aqui no Alma Cabocla. Não perca a hora, agora 6:10.
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2: Agora 6:15, 6:15, final de semana se aproximando, e a gente vai saber com o Peter como que o tempo vai se comportar para esta sexta-feira e também o final de semana. Meu amigo Peter, bom dia.
3: Bom dia para você, Sérgio, bom dia para todos. Vai seguindo com uma sexta-feira relativamente aproveitável, com alternância entre sol e alguns períodos de muitas nuvens. Tempo seco no geral, a temperatura ela se mantém mais amena, próxima aí dos 17 graus durante o período da tarde. E é um dia assim bem aproveitável. O vento ele sopra de norte a nordeste com algumas rajadas de 10 a 30 km por hora à tarde. Amanhã segue com um tempo bom, tempo seco também, só no início da manhã assim que bem pontualmente tem alguma chuva passageira isolada. Mas é um dia aproveitável sim, a temperatura lá sobe. A máxima prevista deve chegar próxima aí da marca dos seus 20 graus. E durante o decorrer do domingo também é aproveitável, com temperaturas um pouco mais elevadas. As máximas previstas devem chegar até os 23 graus, 23, 24 graus, dá uma esquentadinha. E à noite algumas pancadas. Pancadas passageiras bem mal distribuídas. Então é um fim de semana que ele é bem aproveitável. Segunda, tempo bom, quente, abafado. Final do dia à noite volta a ter algumas pancadas. Terça, mesma situação. E na quarta é um dia mais fechado com chuvas ocasionais. Sérgio.
2: Muito bem, meu amigo Peter. As informações você vem atualizando ao longo da programação. Uma ótima sexta-feira para você e um bom trabalho, meu amigo.
3: Valeu, meu amigo. Ótimo final de semana para você também. Até logo mais.
2: Até logo mais. O Peter e as condições do tempo aqui no Alma Cabocla.
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2: E seguimos em frente. Já já tem aí a charadinha, já já também tem aí o momento de esperança. Temos momento de esperança não, temos aí o só de gaita. Momento de esperança foi 6 horas com o Padre Hermes, hoje a bênção da água. Tem aí também as informações do esporte, informações, tudo isso e muito mais para você que está acompanhando aqui o Alma Cabocla. 6:17, José Cláudio Machado, Picasso Velho.

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3: E a charadinha do Alma Cabocla, amanhã tem sorteio aqui de um vale compras de R$100, oferecimento dos supermercados Bastos, o gênio da economia no bairro Guarujá e também no bairro Vila Nova. 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Vamos lá, a charadinha tá facinho essa semana. E a charadinha do Alma Cabocla: na água nasci, na água me criei, mas se me jogarem na água morrerei. O que é, hein? Para responder, você tem duas opções durante o programa Uma Cabocla: mensagem de áudio, a resposta, nome completo, o bairro e pronto, já está concorrendo. E é claro, durante Uma Cabocla, durante todo o dia, você pode responder no interativo 3221-3148, opção 1. Detalhe, os mesmos procedimentos. A resposta, nome completo, o bairro e pronto. Já vai estar concorrendo com a gente aí um vale-compras de R$100, quem for o sorteado amanhã. Na água nasci, na água me criei, mas se me jogarem na água morrerei. Esse povo que acorda cedo aqui no programa Uma Cabocla, bom dia para o Márcio, vem chegando por aqui, bom dia meu amigo, a Claudete também, bom dia para você, bom dia aí para Zenita Antunes, pessoal na parte alta da cidade, Mari Costa chegando por aqui, bom dia, o John também chegando, quem mais? O Silvio e toda a família, o nosso amigo aqui, deixa eu ver o nome dele, é o Sérgio Muniz, bom dia para quem mais, o pessoal que acorda cedinho para acompanhar aqui a número 1 do Ibope, a Rosalina, bom dia para você, Rosalina, o Aramis, bom dia, Osni, bom dia para você, Jardim das Camélias também, o pessoal, todo mundo ligadinho aqui na número 1 do Ibope, Jaime Antunes, Lúcia Conceição, opa, o pessoal que tá respondendo a charadinha, hein? Vamos lá, porque tem sorteio amanhã. Morotianão com ele, Grupo Rodeio. Não perca a hora, 6:31.

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1: Agora 6:35, já chegando por aí Rodrigo Silveira, que daqui a pouquinho, a partir das 8:00, deixa você bem informado no Jornal da Clube na primeira edição e também segue com vocês no Clube Cidade a partir das 9:00. 6:35 e vamos lá no momento só de gaita, momento de você arredar as cadeiras aí e ficar ligadinho na nossa programação, porque pra começar bem a sexta-feira, e é claro, é aqui no Alma Cabocla, com muita música aqui para você que está acompanhando aí, a Terezinha no bairro Habitação, opa, mandando um abraço aí para o Adilson Oliveira, que está de aniversário hoje, realmente, hoje é aniversário do nosso colega de trabalho aqui, o Adilson Oliveira, recebendo os parabéns aí de todos os seus amigos, aqui do Serginho, do Rodrigo, enfim, de toda a equipe da Rádio Clube, e é claro, da Terezinha aí, e os demais admiradores do trabalho do Adilson. Então, o Adilson hoje como é aniversário, tá de folga, hein? A partir das 10:00, quem vai estar aqui no comando é o... Deixa eu ver quem é. É o Amarildo Volpato, isso mesmo. Vamos lá então com o Só de Gaita. O Adilson, essa hora tá dormindo. Mas se tivesse, ele ia dançar aí no Só de Gaita com André Lano, com a música Caraúno. Não perca a hora, 6:36.

0: de gaita para você. Acompanhou aí o Albino Manique, Hospitalidade, e também aí o André Alano com a música Cara Uno. 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

0: 14 para as 7.
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0: Muito bem, agora faltando aí 14 para as 7, a gente vai seguindo com Alma Cabocla e a charadinha da semana. Amanhã tem sorteio. Vamos lá, pessoal. Na água nasci, na água me criei. Mas se me jogarem na água morrerei. Para você responder a charadinha aqui, é pelo WhatsApp da Rádio Clube, 991-523883. É mensagem de áudio, tá bom? A resposta, o nome completo e também o bairro pronto. E também tem opção no nosso interativo 3221-3148, opção 1. E você, mesma coisa, procedimento, resposta, nome completo e o bairro. O pessoal tem perguntado, Serginho, mas como que funciona esse interativo? Então vamos lá, acabei de acessar aqui, o procedimento é o seguinte, ligou 3221-3148, você vai na opção 1 e vai ter a mensagem de texto aqui do Rodrigo Silveira. Desta maneira assim, ó, vamos lá?
1: Para participar da charadinha do Alma Cabocla, digite 1. Ok, você tem 30 segundos agora para gravar a sua resposta. Deixe também seu nome e de onde você está falando. Ah, e fique tranquilo, os seus dados estão protegidos pela Lei Geral de Proteção de Dados.
0: E a partir deste momento, você deixa a sua resposta, o nome completo e o bairro e pronto. É dessa forma lá no nosso interativo, tá certo? Para você responder aí e participar com a gente. E a opção aqui no nosso WhatsApp da Rádio Clube. Eu também estava conferindo aqui a charadinha e vamos facilitar para o pessoal. Tem a participação do nosso ouvinte, deixa eu ver aqui se ela acertou a charadinha. Vamos lá?
2: Bom dia, queria responder a pergunta do dia. Na água nasci, na água me criei. Se me jogarem na água, morrerei. A resposta é gelo. Obrigado.
0: Não é o gelo. A ouvinte vai ter que matar a cabeça, esquentar o giz aí, porque a resposta não é o gelo, tá bom? Então já tô facilitando, você que foi lá no interativo respondeu que é o gelo, corre lá, muda a sua opinião aí, porque não é, tá bom? Amanhã tem sorteio. O Leandro Henrique tá ligadinho com a gente, mandando um abraço aí pro seu pai, o João Henrique, lá no Guarujá. Obrigado, meus amigos, pela sintonia. Josiane Carniel chegando por aqui, tudo bem com você, Josiane? Dorvalina também, bom dia para você. A dona Infância, bom dia. Quem mais? O Sebastião Carlos Marinho, do bairro Nadir, oferecendo a próxima música aí pro tio Daia, o Irã, o pessoal lá no Copacabana, tá bom? Bom dia, meu amigo, obrigado pela companhia. O Jair lá em Capão Alto, tudo bem, povo em Capão Alto? Obrigado aí pela sintonia. A Iris chegando por aqui, Aparecida, bom dia, que tava desaparecida, chegando por aqui, bom dia para quem? Bom dia, é o Valmir, mandando um abraço aí pros seus amigos e toda a família aí. Obrigado pela sintonia. Quem é os amigos? O Paleta, o Ives, Oreste, Sebastião, toda essa moçada aí. Quem mais vem chegando? Cida Antunes, da Barra Habitação. Bom dia pra vocês, que vamos curtir agora o Fogo de Chão. Bora lá, então. Faltando 10 para as 7, Catarina.

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0: Não perca a hora, 3 para as 7. E a Lagartixa Baia com eles, os meninos.

0: Largatixa Baia aqui no programa Alma Cabocla com os Mirins. Agora, pontualmente, 7 horas.
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2: Não perca a hora, agora 7 horas com mais 4 minutos. Já já eu volto com as informações do mercado agrícola. Um senhor está procurando trabalho como taipa, taipeiro, tem experiência e indicação. Eu sempre coloco aqui, pessoal do interior quer fazer aquela taipa bonita aí na frente da sua propriedade, então chama nosso amigo através do telefone 98910-6088, tá? 98910-6088, é um senhor que está procurando aí trabalho como taipeiro. Volpato e as informações aqui do mercado agrícola. Bom dia, Volpato.
3: Olá, bom dia, um abraço a todos. Que bom, curtindo a Alma Cabocla, boa música para você neste amanhecer. Atualizando a cotação, Epagre Cepa, mel silvestre R$12, mel de Bracatinga R$16,50, a soja R$124 e o milho amarelo R$59,13. O feijão preto vai se mantendo a R$193,75 e o carioca R$288,33. O suíno vivo, preço ao produtor independente, caiu um pouquinho, R$4,58. Também caiu cerca de 5 centavos o suíno vivo produtor integrado, R$5,78. O leite Júlio padrão, R$2,54, preço pago ao produtor. E o boi gordo, R$12,50 e a vaca gorda, R$11. Eu volto em instantes com muito mais para você aqui na Clube. Um bom dia, forte abraço.
2: Muito bem, até daqui a pouquinho mais Volpato com as informações do esporte. Já já tem os aniversariantes do dia. Então, você que tá de aniversário, fique ligadinho que daqui a pouquinho sai os parabéns para vocês. A Scarlett Lima, lá do bairro da Várzea, juntamente aí com o tio Vone, curtindo o Alma Cabocla. Obrigado, meus amigos, aí pela sintonia. Estamos na escuta, Serginho. Quem vem chegando por aqui é o Jonathan. Obrigado aí. A Eleni chegando por aqui. Corujinha também. Bom dia para você. Mandando foto aqui do mate cevado. Eita, como é bom aí na madrugada aí. Um mate para lá de especial. Quem mais vem chegando? Orli Muniz. Bom dia para você. Bom dia também para o nosso amigo aí, o Orli Pedro, obrigado pela sintonia. É os nossos amigos que vão despertando para um novo dia e acompanhando aqui a número 1 do Ibope. Quem mais vem chegando por aqui? Sextou, Serginho. É o Felício. Realmente, sextou. 7 horas com mais 7 minutos. O grupo Manotaço entre o campo e o galpão.

0: E aqui no Alma Cabocla, o grupo Manotaço, entre o campo e o galpão, agora às 7:11, 7:11, e os aniversariantes do dia de hoje, nosso colega de trabalho Adilson Oliveira, comunicador aí do Clube Comunidade, a partir das 10 horas aí, mas hoje como ele está de aniversário, merecida folga, então parabéns para você, Adilson.
1: Feliz aniversário,
0: recebendo os parabéns aí de todos os seus colegas aqui do grupo SCC, de toda a família, da esposa Mara, o neto Joaquim, eita disso. É claro, todo aqui os ouvintes que admiram o seu trabalho, parabéns, saúde, vida longa.
1: Feliz aniversário nesta data tão querida.
0: E também chegando por aqui, a Gabriele e o Adelino estão homenageando aí o filho, o Noah, que está completando aí 3 aninhos hoje, recebendo os parabéns de toda a família, do irmão Bernardo aí, da família Bianchini, da família Lima. Então, parabéns, Noah, saúde e vida longa.
1: Feliz aniversário, feliz aniversário.
0: E os aniversariantes não param por aqui. Quem está de aniversário hoje, o Amauri de aniversário hoje, recebendo os parabéns da esposa Silvana, dos filhos Paulo e Eduardo, da filha Maiara e também do Emiliano, da Catiana e o Amarildo, recebendo os parabéns aí da Simone e do esposo dela, o Daniel. Quem mais está homenageando aqui? O Amauri, a avó Dona Terezinha, os pais, o seu Darcy Lopes e a Dona Vera, e é claro aí, do tio Zé Florencio e da tia Regina, parabenizando aí o Amauri, que está de aniversário hoje. Opa, Amauri, saúde e vida longa.
1: Feliz aniversário, feliz aniversário.
0: É claro, os parabéns aqui do Serginho e toda a equipe do programa Alma Cabocla, para você aniversariante, desejando saúde e vida longa. Os demais aí, é o que nós desejamos aqui, que tenham um dia todo especial, porque é muito bom comemorar aniversário. E é claro, falando no seu Darcy Lopes, não pode fugir da nossa memória, os filhos do Rio Grande. Homenageando você, Amauri, vem chegando História, Lenda e Canções. Não perca a hora, agora

0: como é bom recordar aqui no Alma Cabocla, um dos grandes sucessos aí dos Filhos do Rio Grande, História, Lenda e Canções. Não perca a hora, 7:17.
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9: Agora 7:20, tempo nublado na Serra Catarinense, uma temperatura de 11 graus. E o tempo indicando hoje nublado aí, uma temperatura máxima que pode chegar nos 15 graus, mas amanhã, sabadão, tempo bom. Então é o clima aí na nossa cidade, é claro. As condições do tempo aí, daqui a pouquinho no Jornal da Clube com o Rodrigo Silvério e as informações do tempo com o Peter Shaw. E falando do Jornal da Clube, terá matéria aí com a Shaina Marcon sobre a Secretaria Municipal de Saúde de Lages, que promove nesse sábado um mutirão de consultas especializadas para atender mais de 200 pacientes. Isso, daqui a pouquinho mais detalhes no Jornal da Clube. Também matéria com o Edson Varela falando sobre o estádio Vidal Ramos Júnior, tudo isso e muito mais daqui a pouquinho no Jornal da Clube a partir das 8:00, tá certo? 7:22 e o nosso bom dia vai para a Sirlei Varela lá em Vacas Gordas, mandando um abraço aí para os seus vizinhos, o seu Nino e a dona Lenita e para nós aqui da Rádio Clube. Muito obrigado aí, minha amiga, pela sintonia, tá bom? O Alexandre mandando um abraço para a mãe Aline Daura e todo mundo lá em Anitta Garibaldi tomando chimarrão e curtindo aqui a número 1 do Ibope. Nosso amigo, quem vem chegando por aqui é o Sérgio Guedes, mandando abraço para as filhas Emily, Karine, Jaqueline, Janaína e os irmãos e o pai, o Cachimbo. Todo mundo ligadinho na Rádio Clube. 7:23, vamos com música. Chegando para vocês, Os Monarcas, 50 anos Monarcas. Olha, 7:23.

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1: Olha a hora, olha a hora. Não perca a hora, 7:27. Hora recordar com Michel Teló, Saudade da Minha Terra e 60 Dias Apaixonados.

0: Michel Teló aqui no programa Alma Cabocla com 60 dias apaixonado e também saudade da minha terra. 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
5: Olha a hora, 7:35.
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5: E seguimos com o programa Macabocla. Daqui a pouquinho, às 8 horas, tem a primeira edição do Jornal da Clube com o Rodrigo Silvério. Chegando por aí, nosso diretor de rádio, Celeste Pasquerotti. Bom dia, Celeste, e toda a nossa equipe. Hoje é aniversário do Adilson Oliveira, né? Tá de aniversário hoje. Como é que é, Celeste? Aguardando o convite, o Adilson é mão fechada ali, é difícil sair alguma coisa, né? Mas vai nossos parabéns para o Adilson mais uma vez aí, pela passagem de aniversário, é lógico, em nome do diretor Celeste, aqui de toda a nossa equipe, pessoal que é muito bem o Adilson, e hoje, como de costume aqui no grupo, quem tá de aniversário, folga. Então, o Adilson meio que pegou na sexta, sábado, domingo, agora só segunda-feira, eita coisa boa, hein? Bom dia para Valéria Rodrigues, do bairro Centenário. Obrigada aí pela sintonia. A Cirlei Aparecida Wolf também chegando por aqui. Bom dia, minha amiga. Bom dia para Sandra. A Sandra vem chegando aqui lá do Tributo, mandando um abraço aí para o pessoal na fazenda lá do seu Alfeu. Os filhos aí, o Zé Moreno, todo mundo, os primos, o pessoal do Mato Grosso aí que vieram visitar aqui em Lages. Estão todo mundo sendo abraçado aí pela família da Sandra. Tá bom? Obrigado pela sintonia. Quem vem chegando por aqui é a Eni Macedo. Oi, Eni, bom dia, tudo bem com você? Mandando um bom dia hoje, vai para as visitas, a Cleci e a Danilane, o pessoal lá de Capão Alto. Opa, como é bom receber visita, né? Então, um grande abraço a todos pela sintonia e pelo carinho, tá bom? E 7:37. Maria chegando por aí, a nossa colega de trabalho, tudo certo, Maria? Na correria do dia, sexta-feira o serviço é dobrado, né? Mas então tá certo, vamos lá. Com Serranos, Manotaço, 7:37.

0: Oi, serranos, com o Manotaço, não perca a hora, agora 8:20.
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0: Calma, acabou, Clay Novos Tempos, com a banda Champion aqui na programação, Maria Madalena, 7:43, e o senhor se oferece para trabalhar como taipeiro, ele tem experiência e indicação. Precisou? Entre em contato aí com o nosso amigo no 989106088, tá bom? 989106088, é um senhor que está procurando colocação como taipeiro. Não perca a hora, agora 8:17.
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0: E as informações vêm chegando com ele, Amarildo Volpato.
2: Bom dia, bom dia. Chegando com o esporte, destacando para você. Amanhã, não perca esta oportunidade no Jones Minosso, Liga Nacional, Leoas e Femali. A Clube transmite para você. Elcio José vai contar tudo o que estiver acontecendo na quadra do Jones Minosso amanhã, 20h. Campeonato Brasileiro da Série A, Corinthians 3, Remo 0. Com a vitória, o Timão subiu para a 7ª posição com 27 pontos ganhos. No outro jogo de ontem, ainda válido pela 4ª rodada, Botafogo e Vitória empataram em 0-0. Com empate, Botafogo agora é o 9º com 26. Dentro da primeira edição, eu retorno com muito mais do esporte para você. Sai daí não, continue no Alma Cabocla.
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0: E na boa companhia de Serginho Delis, agora faltando 8:16. Daqui a pouquinho o Jornal da Clube, com alguns do destaque. Cartão é a principal forma de crédito utilizado aí pelos brasileiros. O tarifaço, Estados Unidos impõe sobretaxa ao Brasil e tarifa chega a 37,5%. Mais um destaque do Jornal da Clube daqui a pouquinho às 8:00. Ponte entre Lages e Painel é interditada após danos causados pelas chuvas. Tudo isso e muito mais no Jornal da Clube daqui a pouquinho a partir das 8:00 com Rodrigo Silvério. 8:15, sábado dia, com ele, Che Barbaridade.

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0: Não perca a hora, agora 10 para as 8. 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
1: E a charadinha do Alma Cabocla está no ar, porque amanhã tem um vale compras de R$100 dos supermercados Bastos, o Gênio da Economia no Guarujá e também no Vila Nova. A charadinha, na água nasci, na água me criei, mas se me jogarem na água morrerei. A resposta, a partir de agora, 3221-3148, opção 1, resposta, nome completo, o bairro e boa sorte. Faltando 6 para as 8, só me resta agradecer o seu carinho, a sua audiência. Vem chegando o Rodrigo Silvério com o Jornal da Clube na primeira edição. E aí ele fica com vocês a partir das 9 com o programa Clube Cidade. E às 10 horas aí tem o Clube Comunidade, hoje com a Marildo Volpato, porque é aniversário do nosso colega aí, o Adilson Oliveira. A todos uma ótima sexta-feira. Volto com vocês amanhã, cedinho, a partir das 5 horas, em mais uma edição do Alma Cabocla. Ótima sexta-feira. E fiquem

0: 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Sirene da Clube informa, em Lages, 8 horas.
1: Olá, bom dia! Hoje, sexta-feira, 24 de julho de 2026, Dia Internacional do Autocuidado, Dia Nacional do Suinocultor. Nossa, sexta-feira começa com tempo nublado aqui na região serrana de Santa Catarina. As temperaturas muito parecidas. Lages e Cerro Negro marcam 11 graus neste momento. Rio Rufino e Painel com 9 graus. Bom Jardim da Serra e São Joaquim um pouco mais frio. O amanhecer, 8 graus a temperatura. Agora às 8 horas e 1 minuto. Estamos começando a primeira edição do Jornal da Clube. A apresentação de Rodrigo Silvério e os trabalhos técnicos de Sérgio Diniz.
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1: E o cartão é a principal forma de crédito utilizada pelos brasileiros. Vamos falar sobre o tarifaço. Os Estados Unidos impõem sobretaxa ao Brasil e a tarifa pode chegar a 37,5%. Ponte entre Lages e Painel é interditada após danos causados pelas chuvas. Mais de 50 mil moradores aqui de Lages encerram o semestre com dívidas em atraso. Lages realiza mutirão com 201 atendimentos de oftalmologia pediátrica e urologia. Lembrando também que as inscrições aqui no SEDUP Renato Ramos da Silva terminam hoje. Quem quer se matricular tem que aproveitar esta sexta-feira. Após veto da Federação Catarinense de Futebol, o Inter de Lages adota medidas técnicas para liberar o Tio Vida. E também vamos saber o que o tempo nos reserva para hoje. Peter Scheuer, vamos ter mudança no clima?
2: É um fim de semana relativamente aproveitável. Confira como fica a previsão para os próximos dias, com detalhes daqui a pouquinho na Clube FM.
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1: O dólar inicia amanhã sendo vendido a R$5,08. Já o euro é comercializado a R$5,79. No setor agropecuário, atualização da Epagri, feijão carioca, preço médio R$288,33. O feijão preto, R$193,75. Feijão vermelho é vendido a R$300. Milho negociado a R$59,13. A soja vendida hoje a R$ 124 e o trigo a R$ 64,63. Aqui, a média de preço para a saca de 60 quilos. Já o boi gordo vale R$ 12,50 e a vaca gorda R$ 11 o quilo.
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1: Pois é, tarifaço, vamos saber como o Brasil reage a essa sobretaxa dos Estados Unidos com uma tarifa que deve chegar a 37,5%, Yuri Hudson.
3: Os Estados Unidos anunciaram nesta quinta-feira uma nova tarifa de 12,5% sobre produtos brasileiros. A justificativa de Donald Trump agora é de que o Brasil não combate de forma suficiente a importação de mercadorias produzidas com trabalho forçado. A medida entra em vigor já nesta sexta-feira e atinge cerca de 60 parceiros comerciais. Para o Brasil, a nova cobrança deve se somar à tarifa de 25% aplicada nesta semana, elevando a taxação sobre parte dos produtos do nosso país em até 37,5%. Segundo o escritório do representante de comércio dos Estados Unidos, o Brasil falhou em proibir e fiscalizar de forma efetiva a entrada de produtos feitos com trabalho forçado. O governo americano afirma que a medida busca corrigir práticas consideradas desleais e informou que alguns itens estratégicos ficarão de fora dessa cobrança. Por nota, o governo brasileiro contestou a decisão e classificou as tarifas como arbitrárias e injustificadas. Uma nota divulgada pela Secretaria de Comunicação da Presidência da República diz que o Brasil vai acionar os mecanismos previstos na Lei de Reciprocidade e levar o caso à Organização Mundial do Comércio. O Planalto também acusou os Estados Unidos de manipularem um tema ligado aos direitos humanos para justificar uma medida comercial. De Brasília, Yuri Hudson.
1: Olha como o avanço tecnológico está permitindo que o cartão se torne a principal forma de crédito utilizada pelos brasileiros. As informações com Valquíria Rios.
4: O cartão de crédito já é a principal forma de crédito utilizada pelos brasileiros. É o que mostra a primeira edição do mapa de crédito da Serasa. O levantamento aponta que 63% da população utilizou essa modalidade nos últimos 12 meses. E 3 em cada 10 consumidores recorreram ao cartão de crédito para cobrir despesas do dia a dia. Como destaca Camila Martins, gerente de crédito da Serasa.
5: O cartão, de fato, começou a ser usado como uma forma de flexibilizar o orçamento do brasileiro que já está pressionado por gastos essenciais. E isso não quer dizer que o cartão seja um problema. Ele, de fato, é uma ferramenta importante para lidar com esse momento do aperto. O ponto de atenção aqui é quando o cartão passa a ser tratado como se fosse uma extensão permanente da renda do brasileiro. Então, o sinal de risco não é usar o cartão para o dia a dia, é usar sem entender o impacto na fatura no mês seguinte e sem ter um plano claro de como eu vou quitar esse valor, uma vez que eu estou utilizando.
4: O estudo também revela que os brasileiros escolhem diferentes modalidades de crédito de acordo com a necessidade. O empréstimo pessoal e o consignado, por exemplo, são usados principalmente para reorganizar as finanças. Camila Martins alerta que antes de contratar crédito, é preciso avaliar os custos envolvidos.
5: E aqui na Serasa é justamente essa orientação que a gente busca para o consumidor. Hoje a gente tem uma plataforma chamada aqui Serasa Crédito, onde o nosso principal objetivo é ofertar o crédito que mais cabe dentro do orçamento daquele consumidor. A gente tem mais de 45 modalidades disponíveis, entre elas, incluindo cartão, empréstimo, e tudo só em um lugar. Então, ao invés de você precisar abrir várias contas em várias instituições para entender o quanto que você tem de crédito nelas, aqui dentro da Serasa a gente faz isso de forma consolidada.
4: Mais informações estão disponíveis nas redes sociais @Serasa e no site serasa.com.br. Produção e reportagem, Valquíria Rios.
1: 8:07, o Ministério Público Federal ajuizou uma ação civil pública no Supremo Tribunal Federal para suspender a decisão do governo federal que aumenta de 30% para 32% o percentual obrigatório de etanol misturado à gasolina. alegando que não há comprovação técnica suficiente sobre a segurança da nova composição. Segundo o órgão, os estudos utilizados pelo governo foram realizados para a mistura E30 e não validam a gasolina E32, que poderá conter até 34% de etanol. O Ministério Público Federal afirma ainda que faltam evidências sobre os impactos da nova mistura na durabilidade dos veículos, nas emissões, na autonomia e na compatibilidade com a frota brasileira, alertando para possíveis danos mecânicos, especialmente em motocicletas, veículos antigos e modelos importados. Além de pedir a suspensão imediata da medida, o órgão requer que a União pague R$500 milhões por danos morais coletivos, alegando falta de transparência e potencial prejuízo aos consumidores.
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1: A Sociedade Catarinense de Pediatria alerta para a falta de acesso a pediatras em Santa Catarina. Entre 20% e 40% das crianças catarinenses ainda não têm acesso ao atendimento com pediatra, segundo a Sociedade Catarinense de Pediatria.
6: No Dia do Pediatra, celebrado em 27 de julho, a Sociedade Catarinense de Pediatria alerta que entre 20% e 40% das crianças catarinenses ainda não têm acesso ao atendimento com o especialista. A vice-presidente da entidade, Camila Lanzarin, destaca os impactos da falta desse acompanhamento.
7: A falta de um pediatra traz impactos muito graves. A criança não é um adulto em miniatura. Ela está em fase acelerada de crescimento e desenvolvimento. Sem esse olhar especializado, corremos o risco de atrasar o diagnóstico de doenças e perder o momento exato para intervir em problemas físicos ou cognitivos. Além disso, a ausência desse acompanhamento preventivo gera falhas na vacinação e aumenta as internações por doenças que poderiam ser facilmente tratadas nas unidades básicas de saúde. Quando falta pediatra, o futuro e a qualidade de vida das nossas crianças catarinenses ficam comprometidos.
6: Segundo a Sociedade Catarinense de Pediatria, a presença do especialista também contribui para diagnósticos mais precisos e para a redução da procura por serviços de emergência.
7: Neste Dia do Pediatra, o nosso alerta é direto. A criança precisa ser tratada como prioridade absoluta. Aos gestores públicos de Santa Catarina, pedimos políticas reais para atrair e fixar pediatras nas unidades básicas de saúde de todas as regiões. O pediatra na atenção primária resolve a maioria dos casos e desafoga os hospitais. Aos colegas profissionais de saúde, reforçamos a importância do trabalho em rede e da equipe multidisciplinar. E as famílias, o recado é: exijam o direito de ter seus filhos acompanhados por um pediatra. Cuidar bem da criança hoje é garantir um adulto saudável amanhã.
6: A entidade defende a ampliação da presença de pediatras na atenção primária e reforça a importância do acompanhamento contínuo durante o crescimento e desenvolvimento das crianças.
7: Isso acontece por causa da nossa formação. O pediatra dedica anos de estudo exclusivamente para entender o organismo infantil. Nós não tratamos apenas a doença, nós avaliamos a criança como um todo, o crescimento, a nutrição, o comportamento e a rotina da família. Quando os pais são atendidos por um pediatra, eles sentem essa segurança. Eles sabem que o diagnóstico será preciso e que a medicação é a mais adequada para aquela idade e peso. Isso reduz a ansiedade da família e resolve o problema com mais rapidez, evitando idas desnecessárias às emergências.
6: De Florianópolis, para a Rede de Notícias Acaerte, Vanessa Carini.
1: E a doação de leite materno garante recuperação de recém-nascidos em UTIs de Santa Catarina, como nos conta Carol Denardi.
8: A doação de leite humano é decisiva para a recuperação de recém-nascidos internados em UTIs neonatais em Santa Catarina. Muitas vezes, a mamãe do bebê prematuro não consegue produzir o volume necessário devido ao estresse da internação. A enfermeira que coordena o banco de leite do Hospital Regional de São José, Camila Furtado Rodrigues, explica o impacto do leite doado na saúde dessas crianças.
9: Mas os bebês que estão internados na UTI neonatal, eles são bebês mais críticos, bebês que necessitam muito desse leite para que ele possa se recuperar, né? Para que eles ganhem um alto o quanto antes. Um bebê que tá na UTI, ele tem direito de ficar 24 horas com a sua mãe, mas assim, a mãe não tá ali presente, né? Naquele contato pele a pele 24 horas. E essa separação de mãe e bebê prejudica muito na questão do aleitamento materno. Porque quando um bebê tá grudado com a mãe, essa produção, ela acontece assim com uma frequência, porque quanto mais bebê suga, mais a produção acontece. Quando um bebê tá separado da sua mãe, ela tem que estimular. E esse estímulo não é igual. Então, ela faz o máximo que ela pode, mas ela também tá naquela questão do emocional, né? O seu bebê tá crítico. Então, essa produção, ela já não acontece como deveria acontecer. Então, ela não consegue extrair leite suficiente para a demanda do seu bebê.
8: A enfermeira Camila aponta os critérios básicos para uma mamãe ser doadora de leite materno.
9: Ela precisa estar amamentando o seu bebê, né? O seu bebê não pode estar utilizando fórmula assim antes dos 6 meses. Questões de não estar tomando nenhuma medicação que seja contraindicação à amamentação e nenhuma doença que contraindique.
8: Aqui em Santa Catarina, o banco de leite do Hospital Regional de São José enfrenta baixo estoque e necessita de doações urgentes. Para facilitar a ajuda, a equipe recolhe o leite direto na casa da voluntária.
9: A gente faz o contato via telefone e WhatsApp, geralmente, e depois a gente já marca a visita na casa dela para que a gente possa levar esse material e buscar o leite que ela vai coletando, né?
8: Interessadas da região dos municípios da Grande Florianópolis podem se cadastrar pelo WhatsApp do Hospital Regional no número 48-3664-9784. Já informações sobre outros pontos de coleta estão no site da Secretaria Estadual da Saúde. Você, mamãe que está nos ouvindo e que pode ser doadora de leite, procure os locais próximos de sua casa e no seu município e ajude os bebês internados nos hospitais. De Florianópolis, da Rede de Notícias AKERT, Carol Denardi.
1: Tá certo, Carol, obrigado pelas informações. 8:15 em instantes. Inadimplência atinge cerca de 50 mil pessoas em Lages no primeiro semestre deste ano. O tirão de oftalmologia pediátrica e urologia vai atender 201 pacientes amanhã aqui no município. Vamos falar sobre o último dia para garantir vaga no SEDUP Renato Ramos da Silva. Chuvas interditam ponte na ligação entre Lages e Painel. Inter de Lages inicia adequações para liberar o Tio Vida na Série C. E ainda, no setor policial.
10: Jovem desaparecido é encontrado morto em Bom Retiro. Caminhão furtado em Otacílio Costa foi localizado no Paraná.
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1: Oito horas 20 minutos.
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1: A Prefeitura de Painel interditou a ponte localizada na estrada da Boa Vista, entre a Estrada dos Morrinhos, aqui em Lages, e a comunidade da Boa Vista. A medida foi adotada após as fortes chuvas registradas e que comprometeram a estrutura da ponte, tornando insegura a passagem de veículos. De acordo com a administração municipal, a população deve evitar o trecho e utilizar rotas alternativas até a conclusão dos levantamentos técnicos e da execução dos serviços necessários para restabelecer a segurança e liberar o trânsito no local. A prefeitura reforça que a interdição tem caráter preventivo e visa preservar a segurança dos motoristas e moradores da região.
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1: Alerta importante, mais de 40% da população economicamente ativa aqui de Lages está inadimplente. Os dados são referentes ao primeiro semestre deste ano e mostram um cenário que preocupa e tem reflexos diretos no comércio e na economia lagiana. Você confere as informações na reportagem de Anderson Souza.
28: A Secretaria Municipal.
1: Vamos lá então, chamando o Anderson, né? Agora sim, chegando ele aqui na programação do Jornal da Clube.
29: O Brasil tem atualmente quase 75 milhões de pessoas inadimplentes, segundo dados do SPC Brasil. Essa inadimplência das famílias tem reflexos diretos no comércio e na economia. Com menos acesso ao crédito e menor poder de compra, Os consumidores acabam reduzindo as compras, especialmente as realizadas a prazo. O cenário preocupa e também é percebido aqui em Lages. Dos aproximadamente 135 mil trabalhadores economicamente ativos do município, cerca de 41% estão inadimplentes. E isso representa aproximadamente 50 mil pessoas. Quem explica essa realidade é o diretor executivo da CDL de Lages, Jonathan Silva.
2: Hoje é um tema bastante preocupante. Nós estamos hoje com 74,8 milhões pessoas inadimplentes no bureau de crédito. Esse é um dado oficial da SPC Brasil. E isso significa nada mais, nada menos que 44,62% da população adulta brasileira economicamente ativa está negativado. Então é um número bastante significativo. Isso nos preocupa bastante. Esse número melhora um pouco se nós falarmos da região sul, onde a região sul hoje nós temos 40,53% da população adulta inadimplente, que isso é mais ou menos em torno de 9,8 milhões de pessoas. E em Lages também não é muito diferente, né? Então, hoje em torno de 41% da população economicamente ativa de Lages está inadimplente. Então, é um volume bastante grande. Vale ressaltar que a faixa etária maior, né, o que concentra o maior número de negativados, é entre 30 a 39 anos. E com uma dívida média de 5.152,52. Essa é uma dívida média. Então é um número que nos preocupa bastante, porque isso acaba diminuindo a venda a prazo, diminuindo o poder de consumo dos nossos consumidores.
29: Mas aonde estão concentradas essas dívidas e o que leva tantas pessoas à inadimplência? Jonathan Silva responde.
2: Um dado que chama bastante atenção também, aonde esses devedores, quais são os segmentos que eles estão com maior número de inadimplência? É o banco disparado, né? O sistema bancário como um todo, água, energia, comércio e, em quarto lugar, comunicação. Então, isso é bastante preocupante, né? E uma das causas que eleva a inadimplência é a questão dos juros elevados, o endividamento das famílias, a questão da perda da renda, a falta de planejamento financeiro. Então, isso é uma questão que nos atrapalha bastante. Quando a gente fala na questão do comércio, o que que impacta? Impacta na questão da redução de vendas, né, o menor acesso ao crédito, isso diminui a questão da circulação de recursos na economia, dá um reflexo na geração de empregos, enfim. Então, toda essa questão desse número de inadimplência nos preocupa bastante. Então, hoje, se a gente falar a nível de Brasil, então nós podemos dizer que praticamente 75 milhões de pessoas no Brasil estão negativadas no SPC.
29: Onde a Clube está, informou Anderson Souza.
3: Tá certo, Anderson, obrigado pelas informações. 8:25, a Secretaria Municipal da Saúde de Lages promove sábado, amanhã, portanto, um mutirão de consultas especializadas para atender mais de 200 pacientes. A ação será realizada na Policlínica e tem como objetivo ampliar o acesso aos atendimentos de oftalmologia pediátrica e urologia, além de reduzir a fila de espera, conforme nos conta Shane Namarcon.
4: A Secretaria Municipal da Saúde de Lages realiza neste sábado, dia 25, um mutirão de consultas especializadas nas áreas de oftalmologia pediátrica e urologia. A ação acontece na Policlínica Municipal e vai atender 201 pacientes que já foram previamente agendados. Serão realizadas 121 consultas de oftalmologia pediátrica e outras 80 de urologia. Todos os pacientes foram contatados antecipadamente pela equipe da Secretaria da Saúde e receberam orientações sobre o horário, a documentação necessária e os procedimentos para o atendimento. De acordo com a Secretaria, os mutirões fazem parte de uma estratégia permanente para ampliar o acesso da população às consultas especializadas e diminuir o tempo de espera. A iniciativa busca garantir um atendimento mais ágil, qualificado e humanizado, seguindo a determinação de fortalecer os serviços de saúde no município. A Secretaria reforça a importância de que os pacientes compareçam no horário marcado. A ausência sem aviso prévio impede que outra pessoa seja atendida, desperdiça a estrutura organizada para o mutirão e prejudica o trabalho de redução da fila de espera. Quem não puder comparecer deve avisar a unidade básica de saúde com antecedência para que a vaga seja repassada a outro paciente, permitindo que mais pessoas tenham acesso às consultas especializadas. Então, neste sábado, a Secretaria Municipal da Saúde vai fazer esse mutirão de consultas especializadas para atender mais de 200 pacientes. A ação vai acontecer, então, na Policlínica e o objetivo é ampliar o acesso aos atendimentos de oftalmologia pediátrica e urologia para reduzir a fila de espera. Shaina Marcon, onde há, a Clube está.
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1: Saber como fica o tempo aqui na Serra Catarinense? Ele vem chegando. Peter Scheuer, bom dia.
5: Bom dia. Segue com tempo mais seco ao longo dessa sexta e fim de semana. Hoje, nessa sexta-feira, segue com tempo mais estável, com alternância entre sol e alguns períodos de muitas nuvens. Tempo bom, temperatura em elevação. Hoje a máxima deve chegar próxima aí da marca dos seus 16 a 17 graus. Então, temperaturas mais confortáveis. Amanhã, máximas em torno dos 20 graus e no domingo uns 22, 23 graus. É um fim de semana com o tempo mais seco, a condição de chuva é muito pequena. Somente ali no domingo, mais ali pro finalzinho da tarde, turno da noite, que tem algumas simulações que já apontam algumas pancadas, só que são pancadas mal distribuídas que podem acabar falhando. Na segunda, tempo bom, tempo seco com aumento gradativo das nuvens. Durante o período da noite, já tem previsão de algumas pancadas. Terça, sol, nuvens e pancadas à noite. E na quarta-feira, a probabilidade de chuva já é bem maior. Só que é chuva pouco volumosa, mais concentrada ali no Rio Grande do Sul. Peter Scheuer, meteorologista, com a previsão do tempo.
1: Tá certo, Peter, muito obrigado pelas informações. Agora, a informação, ela é mais administrativa do que esportiva. Mas depois da Federação Catarinense de Futebol reprovar o estádio Vidal Ramos Júnior para o Inter de Lages mandar os jogos na Série C, tem providência a caminho para tentar reverter essa situação. Aliás, providência técnica e dentro daquilo que orienta a legislação, Edson Varela.
6: É, a própria prefeita Carmen Zanotto não quer que, se o Inter deixar de participar da competição, que o município, a prefeitura, tenha culpa por isso. Nesse sentido, escalou o próprio secretário-chefe de gabinete, Samuel Ramos, e o superintendente da Fundação Municipal de Esportes, para encaminhar a solução exatamente para adequar o estádio, visando a atender às especificidades orientadas pela Federação Catarinense de Futebol e, naturalmente, ao mesmo tempo, deixar a estrutura esportiva à disposição das práticas de competições aqui de Lages. Nesse sentido, tanto o secretário Samuel Ramos quanto o Tairone Machado participaram ontem do programa Hora da Corneta, detalhando o que é que está sendo encaminhado de providência. Isso que se pretende fazer partiu da abertura de um procedimento licitatório, inclusive com propostas abertas no site da prefeitura para empresas interessadas em fazer aquilo que foi mapeado como providência prevista para a grama do estádio. Até quarta-feira, dia 29, é possível que as empresas interessadas, atendendo um teto de R$34 mil, apresentem propostas e documentações nesse sentido. O que está previsto ali no estádio, na verdade, é o encaminhamento de controle fitossanitário, manejo nutricional, aeração, descompactação do solo e implantação de grama de inverno, além da aplicação de top dressing, pintura das demarcações oficiais e outros procedimentos do estádio. Então é tudo isso que está mapeado para que o estádio atenda os requisitos da Fundação, ou melhor, da Federação Catarinense de Futebol, para que o Inter possa sediar os jogos e, ao mesmo tempo, a estrutura, o espaço, o gramado possa ser usado por competições aqui do município. Ou seja, naquilo que depender da prefeitura, vai dar jogo. Vamos aguardar então o desdobramento desse processo licitatório e consequentemente as providências e ações para que o Tio Vida esteja em condições de sediar os jogos da Série C programados para iniciarem dia 13 de setembro. Informação porque onde a clube está, Edson Varela.
3: Tá certo, Edson, obrigado pelas informações. Uma última informação importante aqui na programação, aqui no Jornal da Clube. Hoje é o último dia de inscrições para as vagas no SEDUP Renato Ramos da Silva. O diretor João Luiz Bump reforça que é necessário levar documentação para efetivar a matrícula.
7: Comunicando que hoje é o último dia para efetuar a sua matrícula nas vagas remanescentes. Então ainda temos 3 vagas para saúde bucal, 3 vagas para segurança do trabalho, 5 vagas para desenvolvimento de sistemas, 5 vagas para administração, 5 vagas para contabilidade, 5 vagas para o curso de química, 10 vagas para o curso de edificações e 10 vagas para o curso de cuidado de idosos. Então procure hoje a secretaria do SEDUP, é o último dia para você garantir a sua vaga. Então o SEDUP está situado em frente ao Uniplac, venha com a sua documentação e garanta a sua vaga.
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11: 8:38.
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11: Vamos falar de esporte aqui no Jornal da Clube. Ele vem chegando com a sua caderneta cheia de resultados. Amarildo Volpato, bom dia.
12: Bom dia, Silvério. Bom dia a todos que estão conosco na primeira edição. 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Campeonato Brasileiro da Série A, 2 jogos ontem, o Corinthians não tomou conta do Remo e venceu por 3-0. Mandou aí o placar, uma goleada. Com a vitória, o Timão subiu para a 7ª posição com 27 pontos. Gols de Yuri Alberto 2 vezes e Caio César. Desde 1976, há 50 anos, o Corinthians não perde para o Remo. Ainda pela 4ª rodada ontem, Botafogo e Vitória empataram em 0-0. Botafogo, com este 1 ponto, é o 9º colocado com 26. Primeiro Palmeiras, 44. Segundo Flamengo, 37. Terceiro Atlético do Paraná, com 33 pontos ganhos. Na parte de baixo, se mantém Vasco, Remo, Mirassol e Chapecoense. E pela Sul-Americana, com menos de 2 minutos de jogo, o Grêmio já perdia por 1-0. E o placar, então, foi adverso até o final. Bolívar 3, Grêmio 2, mas o grande adversário do Grêmio ontem foi a altitude, né? Sem sombra de dúvida, os jogadores sentiram bastante. Os gols do Grêmio foram de Vila Sante e TT. Ontem mesmo, em voo fretado, o Grêmio já viajou a delegação para Porto Alegre, porque tem o Fluminense pela frente agora no Brasileirão da A. 3-2, segundo o sentimento dos jogadores da diretoria, dá para reverter aqui na Arena semana que vem. Aí atualizando, ainda pela Sul-Americana Playoff, Medellín de Colômbia 2, Vasco da Gama 2 na quarta, também na quarta, Bragantino e Sporting Cristal 0-0. E na terça, Universidade Central da Venezuela foi goleada pelo Santos por 4-1. E acabou o sonho. O Danilo não vai mais para o Palmeiras, mesmo com o clube paulista aumentando a proposta. O volante do Botafogo, o Danilo jogou ontem e aí não pode mais atuar do que 12 jogos pelo clube na tentativa de uma transferência. Ontem foi o 13º jogo, agora vai terminar a temporada no Botafogo e o Palmeiras fica sem o Danilo. E o Verdão ofereceu 160 milhões de reais. E o desfalque de Carlos Vinícius no jogo de ontem do Grêmio pela Sul-Americana está sendo motivo de preocupação para os gremistas. O artilheiro do ano não atingiu as metas previstas. E aqui eu destaquei para vocês só para entender como funciona um contrato com o jogador, o direito de venda por parte do clube. O Carlos Vinícius não atingiu as metas previstas em contrato para a renovação automática e agora é alvo do mercado. Outros clubes estão interessados. O vínculo com o Grêmio vai até o final do ano e as negociações para ampliação estão travadas. O Grêmio teria o direito automático pela renovação do contrato, porém não foi cumprido as metas traçadas. Carlos Vinícius então tem sido sondado por clubes brasileiros, pela Arábia Saudita, além de clubes do México e dos Estados Unidos. Como os gatilhos para a renovação com o Grêmio não foram acionados, ele então já pode agora assinar um pré-contrato com qualquer outra equipe e sair sem custos ao fim do vínculo. Só para vocês terem uma ideia, essas cláusulas de contrato, o Carlos Vinícius teria que ter 70% dos jogos do Grêmio como titular por mais de 45 minutos e atingiu apenas 65%. Então, não cumpriu a cláusula e agora já está liberado. Com relação aos maiores públicos no primeiro turno do Campeonato Brasileiro, o Flamengo fechou em primeiro lugar com a média de 53 mil torcedores por jogo. E lembrando que o Grêmio é quase coladinho no top 5. O Palmeiras é o quinto com 26.900 torcedores em média. E o Grêmio vem coladinho ali na sexta posição com 26.801 torcedores, ou seja, 153 torcedores a menos apenas, senão estaria no top 5. Inter é o décimo com 20.970. E o Bragantino, hein? Último, com apenas 4.296 torcedores em média. Mais esportes durante a programação da Clube no Minuto Esportivo. Bom dia.
11: Valeu, Roupato. Obrigado pelas informações. Já já você volta atualizando os destaques do setor policial. 8h43. Vamos agora com as loterias. Dia de sorte, concurso 1.253. Teve um ganhador. O dia de sorte que sorteou ontem os números 2, 7, 13, 20, 23, 25 e 28. Mês de sorte foi o mês de setembro. Tivemos ontem também Time Mania, concurso 2.419. A Time Mania acumula, deve pagar no sorteio de amanhã a quantia de 5.200.000 reais. Ontem, os números sorteados foram 05, 09, 12, 26, 48, 52 e 59. Time do coração, a Chapecoense, a nossa querida Chape. Pela Quina, Quina no concurso 7.073, também acumulou, não tivemos ganhador na Quina. Esse tempo que aqui não está sendo sorteado aqui, né? Com ganhador. O valor vai a 15.500.000 reais para hoje. E no concurso 7.073, os números foram 04, 09, 32, 34 e 46. 04, 09, 32, 34 e 46. Os números da Quina, concurso 7.073. Loto Fácil, concurso 3.743. Sorteou os seguintes números: 02, 03 04 05 09 10 11

0: Agora 8h47.
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0: Vamos lá, ele já retornou rapidinho, já guardou a caderneta do esporte e agora vem com as planilhas do setor policial atualizando os dados de hoje, Volpato. Muita movimentação no setor policial?
2: Bastante, infelizmente, Rodrigo Silveira e amigos da Clube. Lembram que essa semana o Adilson Oliveira noticiou aqui um estudante de odontologia em Curitibanos acabou sendo detido com a plantação de maconha e drogas em seu poder. Foi detido e, segundo nota da Polícia Civil, ele foi encontrado enforcado na penitenciária de São Cristóvão na madrugada de hoje, né? O caso está sendo ainda apurado e é claro que a secretaria vai emitir uma nota a respeito disso. Então, aquele estudante de odontologia foi preso com drogas e, segundo a nota, acabou se enforcando no presídio em São Cristóvão. Jovem que estava desaparecido é encontrado morto em Bom Retiro, foi identificado, Davidson dos Santos Pereira. Ontem à tarde, a Polícia Civil, então, fez a identificação. Foi na localidade de Paraíso da Serra, em Bom Retiro. O jovem estava desaparecido e foi localizado por um homem que passava pelo local. Ele caminhava com os seus animais, encontrou o corpo e acionou a Polícia Militar. A guarnição constatou que a vítima apresentava sinais de violência, com perfurações nas pernas e no abdômen, possivelmente praticados e provocados por disparo de arma de fogo. A área foi isolada, Polícia Civil e Científica no local. As investigações já iniciaram para apurar a motivação do crime. E ontem pela manhã, os bombeiros atenderam dois acidentes com veículos oficiais envolvidos. O primeiro foi na BR-282, quilômetro 244, em São José do Cerrito, próximo à ponte do Rio Passo Fundo, localidade de Tararé. Um veículo da Secretaria de Saúde de Lacerdópolis, uma caminhonete, no meio oeste, saiu da pista e foi em direção a uma ribanceira. Foi às 4 da madrugada. Ninguém se feriu. Segundo o motorista, o destino era o sul do estado, onde estava conduzindo um idoso para exames lá naquela região. O motorista informou à polícia que foi tudo muito rápido. Quando ele viu, estava já fora da pista. O acidente foi às 4 da manhã. Duas pessoas estavam no veículo. O condutor e ele, que trabalha na Secretaria de Saúde em Lacerdópolis, comunicou o Corpo de Bombeiros por volta das 9 horas. Outro acidente aconteceu com uma caminhonete da Celesc, que foi na SC-390, na localidade de Lagoa da Estiva, em Anitta Garibaldi. Uma equipe estava em deslocamento para realizar um atendimento quando, segundo o motorista, uma das rodas se desprendeu, provocando o capotamento do veículo. Ninguém se feriu, a equipe saiu ilesa, porém um enorme susto. E ontem a PM prendeu um homem de 31 anos, suspeito de participação em um roubo no terminal urbano. Foi às 7h50 da manhã. A vítima relatou que foi abordada por dois homens do banheiro do terminal. Os suspeitos utilizaram uma faca para ameaçá-la e roubaram um celular e uma certa quantia em dinheiro. Durante o atendimento da ocorrência, uma das pessoas envolvidas foi identificada ali mesmo no terminal. Ela foi abordada pelos policiais e conduzida para prestar esclarecimentos e diz que uma das pessoas envolvidas no suposto roubo, ela conhecia. Imediatamente, então, uma outra guarnição da PM foi acionada e este homem de 31 anos foi detido na rua Coronel Serafim de Moura, fundos do terminal. Todos, então, foram conduzidos, os envolvidos nesse roubo, à delegacia. E ontem, 15 horas e 30 minutos, a Polícia Militar Rodoviária de Palmeira, posto 11, informou o desfecho de uma investigação que iniciou já na madrugada dessa quinta-feira. Estamos falando do roubo de um caminhão em Otacílio Costa. E tudo acabou lá na cidade de Guarapuava e General Carneiro, nessas duas cidades, na PR-170. 5 pessoas foram detidas a respeito deste roubo no caminhão em Otacílio Costa. Às 11h30 da manhã de ontem, o efetivo da Polícia Militar Rodoviária de Palmeira recebeu informação sobre este caminhão, então, uma F4000, placas de Palmeira, mas o roubo aconteceu em Otacílio

0: Cassino Costa, o furto, na verdade. As primeiras informações que surgiram era que o caminhão foi visto na região de Curitibanos. Com as investigações, foi encontrado um veículo HB20, placas de Belo Horizonte, que pertence a uma empresa que aluga veículos. Esse veículo, na verdade, esse HB20, serviu de apoio ao crime o tempo todo. Foi visto em Curitibanos e ontem à tarde, já localizado em Guarapuava, no Paraná, em um barracão. Estava escondido. A polícia militar de lá foi acionada e o caminhão localizado. Foram presos nesse barracão, onde o caminhão estava escondido, uma mulher de 38 anos, natural do Paraná, esposa do proprietário do barracão. Foram presos ainda dois homens que estavam no HB20, um de 24 anos e outro de 32, ambos de Otacílio Costa. E foi apreendida também uma adolescente, 17 anos, natural de Colombo, no Paraná. Os envolvidos confessaram o delito e com eles a polícia do Paraná encontrou o dinheiro da entrega do caminhão. Foi meio que encomendado este furto. O proprietário do barracão, onde foi encontrado o caminhão, lá em Guarapuava, possui já antecedentes por receptação. Então, parabéns à Polícia Militar Rodoviária do Posto 11 de Palmeira, né, que com o apoio dos policiais do Paraná, elucidaram este fato. E o motociclista ficou ferido após sofrer uma queda na noite de ontem. Foi Anitta Garibaldi, na SC-390, 7:30 da noite. Foi na saída de Anitta em direção a Celso Ramos. O motociclista trabalha como entregador de lanches e acabou se ferindo levemente. A moto foi parcialmente destruída. Mais informações a qualquer momento aqui na Clube. Rodrigo Silvério.
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2: Oito horas 57 minutos.
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2: Bom, já já eu converso com Cleiton José Fontana Cardoso. Ele vem falar sobre um livro chamado Entre Leis e Tradições, o Estatuto do Desarmamento e a Caça Esportiva no Brasil. É o bate-papo de hoje aqui no Clube Cidade. Logo mais 10 horas hoje com Amarildo Volpato, Adilson Oliveira completando mais um ano de vida, tá? Descansando em uma folga merecida. O Volpato vem trazendo o Clube Comunidade hoje com a presença do extensionista rural da Epagre, Aziz Abouhatem, falando sobre o sexto encontro de agroindústrias familiares rurais e a comercialização de produtos artesanais da Serra Catarinense.
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2: O Conselho de Festeiros da localidade de Toca da Onça, São José do Cerrito, convidam para a tradicional festa em honra a São Cristóvão, dia 26 de julho, domingo. 9h30, carreata, com saída da Igreja Nossa Senhora da Salete. 10 horas, celebração, meio-dia, almoço com churrasco e serviço de bar e cozinha. 1 da tarde, início do binguinho. 4 horas, sorteio da rifa. E no período da tarde, haverá música ao vivo. Não será aceito Pix, pagamento somente em dinheiro e cartão. Proibido som automotivo e vendedores ambulantes. Desde já agradecem a presença de todos. O padre Dionei Macarini, Festeiros e Realezas e o Conselho Pastoral Paroquial convidam para participar da 21ª Festa da Colheita, dia 26, domingo, um momento especial de fé, gratidão e confraternização. 9 horas, Santa Missa, logo após a missa, bênção dos carros, ao meio-dia, almoço festivo, 14 horas, apresentações artísticas com coral 20 de outubro, Invernada Artística Raízes da Serra, Grupo Cultural Uniplaque e Invernada Artística de Campo Belo do Sul. 13h30, leilão, binguinho e outras atrações e 18h, mate-baile com animação do grupo Tchê Barbaridade. Desde já, os festeiros Amanda e Adilson, Jubiele e Luciano, Liliane e Jonathan, Karen e Evandro agradecem. Foi perdida uma CNH, uma Carteira Nacional de Habilitação, em nome de Otávio Alexandre Coelho. Pede-se a quem encontrou entrar em contato no telefone 99151-5813. 99151-5813 ou entregar aqui na Rádio Clube. Nota de falecimento. Familiares comunicam com pesar o falecimento de Ademir de Jesus Pereira. O corpo está sendo velado na capela do bairro São Paulo. A celebração de despedida hoje às 15 horas na Igreja Católica São Francisco, seguindo logo após para sepultamento no cemitério de Pinheiros Ralos. A funerária São Pedro comunicou o falecimento de Ademir de Jesus Pereira. Familiares comunicam com pesar o falecimento de Edileuza de Fátima do Amaral Antunes, ocorrido ontem. O corpo está sendo velado na Igreja Assembleia de Deus em São José do Cerrito. A celebração de despedida hoje às 15 horas da mesma igreja, seguindo logo após para sepultamento no cemitério da localidade de Vargem Bonita. A funerária São José comunicou o falecimento de Edileuza de Fátima dos Santos Amaral Antunes. Repetindo, familiares comunicam com pesar o falecimento de Edileuza de Fátima do Amaral Antunes, ocorrido ontem. O corpo está sendo velado na Igreja Assembleia de Deus, em São José do Cerrito. A celebração de despedida hoje, às 15 horas na mesma igreja, seguindo após para sepultamento no cemitério da localidade de Vargem Bonita. A funerária São José comunicou o falecimento de Edileuza de Fátima dos Santos Amaral Antunes. 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Fechamos a primeira edição do Jornal da Clube. Muito obrigado a você, ouvinte. A apresentação foi de Rodrigo Silvério, trabalhos técnicos Sérgio Diniz. Coordenação de conteúdo Anderson Souza, a direção de rádios de Celeste Basquerotti, a presidência do grupo SCC, Dr. Roberto Amaral. A produção é da Central de Conteúdo. Eu continuo com você, já já começando mais uma edição do Clube Cidade.
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2: Vamos lá, Sérgio Diniz, 9 horas 5 minutos, você está com o Rodrigo Silvério, agora começando o Clube Cidade. O meu bom dia vai para você onde estiver, tá em casa? Obrigado pela companhia, no carro, na rua ou no trabalho, que o seu dia seja maravilhoso e abençoado. Ela chegou, viu, Sérgio Diniz? Sabe quem chegou? A sexta-feira, rapaz, para quem tá de folga no final de semana, hoje é dia de alegria, é dia de contar as horas para descansar no sabadão e no domingão. Mas a Rodrigo, eu vou trabalhar. Então que Deus abençoe muito seu trabalho, vai para cima, vai com vontade, com garra e faz o seu melhor aí no final de semana também trabalhando. Esta sexta-feira, dia 24, tem como celebração o Dia Internacional do Autocuidado. Aí eu fico aqui olhando pro Sérgio Diniz, né, gente? Pra quem não conhece Sérgio, né? Tem aquele topete bonito, ele fez luzes essa semana nesse topete. E aí eu fui descobrir, rapaz, ele passa creme no rosto pra não ter ruga, né? É, à noite ele pega pepino, corta, coloca aqui no, nos olhos para não ficar ali com aquelas bolsas nos olhos. Sérgio, olha, tá de parabéns, hein? Quero copiar aí, depois você me passa essas técnicas milenares que você usa aí. É, Sérgio, hoje também podia ser pior, Sérgio, podia, né? Tô falando bem de você, rapaz, né? Enaltecendo aí todo o cuidado do Sérgio de Lis. Hoje também é Dia Nacional do Suinocultor, gente. Essa homenagem aos homens e mulheres que ajudam a fortalecer um dos setores mais importantes do agronegócio brasileiro, que vem sofrendo e muito, né? Tem essa taxação do Trump, tem os impostos brasileiros, né? Que acabam ficando um pouco abaixo aí, e tem tantos outros assuntos que permeiam todo o desenvolvimento do nosso agronegócio. Inclusive, o tema de hoje reúne exatamente isso: a informação, o campo, meio ambiente, a tradição e legislação. E existem assuntos que despertam opiniões diferentes, e é justamente que a gente vai tratar hoje. Eu recebo aqui nos estúdios Cleiton José Fontana Cardoso. Ele escreveu um livro muito interessante chamado Entre Leis e Tradições: O Estatuto do Desarmamento e a Caça Esportiva no Brasil. Né? A caça de manejo no Brasil é muito mais do que o ato em si, é um emaranhado de questões jurídicas, sociais e ambientais. Como está aqui na contracapa do livro, já vou conversar com o Cleiton e não saber tudo sobre essa obra, o objetivo dela e quem tiver interesse onde pode encontrar para leitura. Eu já garanti a minha leitura de final de semana com o livro do Cleiton, que já está aqui com a gente. Saber um pouco, né, como nasceu a ideia dessa obra, pesquisa, os aspectos jurídicos relacionados a toda essa questão, que tem aí Estatuto do Desarmamento, a discussão de tantos assuntos que acabam permeando essa nossa pauta de hoje. E aí, é claro, eu quero receber a sua mensagem. Cadê você que não escreveu para mim ainda? Cadê meu celular, Sérgio? Você guarda meu celular, tá aí meu celular, achou, né? Manda um zap pra gente, tá liberado o nosso WhatsApp Clube 991-52-3883. 991-52-3883. E não esquece, olha como ele digita rápido, viu, Cleiton? Olha só: scc10.com.br/clube. É o maior digitador que você vai encontrar na Serra Catarinense, e tudo com uma mão só, né? Porque a outra ele tá operando ali a parte operacional aqui da Rádio Clube. Vamos ver se ele tá bem. Vamos repetir: scc10.com.br/clube. 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É o mais completo do sul do Brasil. 9:09, 9:09, tempo em Lages nublado. A temperatura na marca de 12 graus em uma máxima que não deve passar dos 16 ao longo do dia. Olhando para o mapa, a chance de chuva muito pequena, 10% aqui para a região serrana. Sábado e domingo devemos ter o sol aparecendo entre nuvens, mas aí a máxima aumenta. Amanhã vai a 21 e no domingo a 19 graus de máxima. Na segunda, sim, a chegada de chuva, com máxima de 23, mas aí o tempo já fica estável novamente aqui na nossa Serra Catarinense. São 9:10, pega aí o seu café, pega o chimarrão. É chá do que, meu amigo Sérgio de Lis? Chá de maçã? Essa semana não teve chá de maçã ainda não, né? Olha, então chá de maçã do Sérgio de Lis, e vamos juntos até às 10, porque o melhor da manhã é sempre ao seu lado.
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0: passa o meu café aí fazendo favor, Serginho Diniz. Tem café também, meu café. Aqui é serviço completo, né? Adoça esse meu cafezinho, pouco açúcar, rapaz, que eu tô cortando açúcar, né? Só 6 colheres agora na caneca, tá? E corta o meu pão de serrote, Sérgio. 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Deixa eu ver quem tá tomando café com a gente aqui, Serginho. Abraço especial para os ouvintes lá de Anitta Garibaldi. Quem manda mensagem aqui é a Cirlei. Bom dia, Cirlei. Rodrigão, sempre na escuta. Aqui nos Mirante é o Luiz Pedro. Grande Luiz, meu amigão, tá ouvindo a gente. Ah, rapaz, agora eu gostei, Sérgio. Vou te mandar essa foto aqui, Sérgio. Ó, café com pão de serrote e ovo. Quem mandou a foto pra mim aqui foi a Lucilene Santana. Aí não basta tomar café, o pessoal fica provocando a gente aqui, ó. Café com pão de... Essa aqui eu vou até salvar essa foto aqui, rapaz, porque foi muito criativa. Aliás, deixa eu mandar um abraço pra Simone. Ontem ela mandou pra gente aqui o... Eu conheço como cueca virada, Sérgio, né? Daí vai açúcar, né? Eu acho que é isso. E agradecer demais a Simone, deixou pra gente aqui. Rapaz, ontem tarde fizemos um cafezão aqui maravilhoso. Deixa eu ver, Sérgio Diniz, ó, tô mandando pro teu WhatsApp aí, Serginho, a foto do café com pão, ovo e um pão, o serrote cortando o pão ali. Gostei demais, obrigado ao ouvinte que mandou a foto pra gente aqui na programação. Quem mais tá por aqui? Adelaide Padilha, bom dia. Olha, eu quero um chá de maçã pra aquecer. Quem mandou essa mensagem foi a Eni Macedo. Bom dia, Eni. Ouvindo você, Silvério, é o Edinho da Várzea. Muito obrigado, Edinho. O pessoal gosta do chá de maçã, Sérgio. Quem mais quer chá de maçã é a Ângela, a tia Inês e a Ivone, que adoram chá. Que legal. O Sebastião Carlos Marino Nadir tá com a gente. Lá em Correia Pinto, a Zilá está ouvindo a gente, desejando a todos um ótimo final de semana. Pessoal de Bandeirinhas, Márcia Zanquete tá por aqui também. Meu amigo Nando, grande Nandão, Deus abençoe também. Um abraço a Isolete aqui no centro da cidade. Hoje eu quero só pão. Mas vai afogar, né? A Noemi que tá pedindo. Vai, corta o pão aí pra Noemi, então. Não quer café hoje. Lá no Guarujá tá o Emerson, na programação da Clube, sempre ligadinha com o Rodrigo Silvério e o Sérgio Diniz. Enfim, gente, onde você estiver, muito obrigado pelo carinho da audiência. Obrigado à Infância da Penha. Muito obrigado também ao André, tá lá na borracharia ASL ouvindo a gente. Você que tá trabalhando aí, pode aumentar o som do rádio. Obrigado pela companhia mesmo. A Lalesca tá por aqui também, obrigado. São 9:13. 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Daí o pessoal, ao invés de colocar oxigênio, tá querendo colocar gás, né? Mas é pra dar o gás, não pra matar o jogador, né, Perão? Tava dando risada aí, meu grande amigo Perão. 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

0: Vamos lá, Sérgio, 9:19, 9:19. Hoje eu tomo um café especial com Cleiton José Fontana Cardoso. Ele escreveu um livro, rapaz, interessantíssimo, que trata sobre o Estatuto do Desarmamento e a Caça Esportiva no Brasil. O título, Entre Leis e Tradições. E eu quero entender um pouco mais desse tema, entender dessa obra e o que que levou, né, o Cleiton a escrever sobre este assunto. Cleiton José Fontana Cardoso, muito bom dia, meu amigo, seja bem-vindo aqui na programação.
1: Bom dia, Silvério, bom dia aos ouvintes. Para mim é um prazer enorme estar aqui na Rádio Clube, principalmente sentindo essa energia positiva, esse ambiente alegre, descontraído com que vocês trabalham, com que vocês fazem o trabalho de vocês. Então, isso, como a gente comentava em off aqui, certamente chega lá no ouvinte de uma maneira muito positiva e acaba transformando o dia dessas pessoas aí.
0: Ô Cleiton, só pra gente entender, esse é um assunto que ele é até certo ponto polêmico, né? A lei do desarmamento, a caça esportiva. E aí eu te pergunto, como surgiu a ideia de escrever esse livro Entre Leis e Tradições?
1: Bem, o principal objetivo desse livro, ele teve como primeiro pensamento enfrentar a ideia de que o desarmamento civil, ele seria a solução para a criminalidade. Né? Então, esse livro, ele serve como um escudo jurídico, né, e prático em defesa do trabalho voluntário, principalmente dos CACs na modalidade caçador. Então, a motivação desse livro é a distância entre as leis que são feitas em Brasília e a realidade do nosso interior produtivo, né? Principalmente porque a biologia dos javalis, desses animais, ela não obedece a decretos políticos, né? Então, essa explosão populacional que a gente está vivendo agora, ela precisa de uma resposta técnica imediata. Não dá mais para aguardar, não dá mais para esperar para resolver o problema dos javalis. Isso é uma coisa que já andou demais, né? Hoje a gente tem uma população estimada aí de mais ou menos 250 mil javalis em Santa Catarina. Mas eu digo que esse número de javalis, ele é subestimado. Ele está muito abaixo da nossa realidade.
0: Procria muito rápido, né?
1: Muito rápido. Um casal de javalis em 4 anos atinge aí facilmente 100 mil javalis.
0: Um casal?
1: Um casal.
0: Mas se a gente continuar esse número, então, em pouco tempo a gente vai estar tomado por javalis se não for feito um controle.
1: Nós estamos tomados. Se vocês olharem para a geografia do nosso estado, né, tem muitos locais que a gente não tem acesso. Fora os locais que a gente não tem acesso, o que a gente tem ainda é uma grande dificuldade de muitos produtores rurais entenderem a necessidade do controle, do abate desse animal. Então, tem muita gente que ainda tem aquela visão assim, no meu terreno eu não deixo entrar caçador, né? Mas ele está fazendo mal para ele mesmo, né? Porque esses animais não destroem só as lavouras. Esses animais são um grande destruidor do meio ambiente também. Então, há toda uma cadeia que envolve a destruição que esses animais causam, desde nascentes, animais de pequeno, médio porte, né? Então, o javali, ele não tem predador no meio ambiente. Ele não tem nenhum animal que controle ele naturalmente, porque ele é exótico, ele não é da nossa região, ele não é do nosso país, ele foi introduzido no Brasil, esses animais. Isso ocorreu lá nos anos 80, onde uns criadores do Rio Grande do Sul, principalmente, criavam com a finalidade comercial. Existiam muitos restaurantes que ofereciam a carne de javali, né? Então, e eram muito procurados. Aí surgiu um iluminado lá do Ibama, do dia para a noite, sem fazer nenhum preparo para isso, e expediu um decreto proibindo a criação desses animais do dia para a noite, né? Existiam muitas granjas aonde existiam enormes plantéis de javalis. O pessoal criava com a finalidade comercial. E do dia para a noite ele não tinha com o que fazer com aquele animal, porque ele não podia mais vender e não podia mais criar, porque passou a ser crime, né? Então, alguns, quando eram poucos animais, eles conseguiram abater esses animais, né? Exterminar com eles. Outros, com dó desses animais, acabaram soltando na natureza.
0: E aí o problema começou.
1: Aí o problema começou, né? Existem outras teorias, né, de que esses animais atravessaram o rio, vieram do Uruguai e tal, mas menos provável, né? A gente não tem uma certeza,
0: não tem uma comprovação
1: de exatamente do que foi que ocorreu, mas a principal situação, assim, que a gente já ouviu vários relatos, né, a respeito, foi nesse sentido. Dos criatórios, veio a proibição. Aí esse pessoal não tinha o que fazer com esses animais e acabou soltando eles na natureza.
0: Isso é complicado. E o pessoal está até participando com a gente aqui, ó, na Várzea, que é um bairro aqui muito próximo, nos trilhos, que vai ali para os morrinhos, na Coxilha, já tem javali transitando. Então, né, já como vai reduzindo o espaço dele lá no ambiente rural, ele vem vindo. A gente viu aqui no Juca Prudente esses dias também um vídeo de javali circulando por ali. E por causa desse alto número, né? São mais de 250 mil javalis apenas aqui no estado. Hoje isso aqui já é um problema nacional, né, Cleiton? Ou seja, a gente tinha isso no Rio Grande do Sul, começando década de 80, ele vem crescendo e hoje a gente tem registro norte, nordeste do Brasil com esse animal já caminhando aí por esses estados.
1: Sim, principalmente Rio Grande do Sul, Santa Catarina e Paraná, São Paulo, mas já em todo o país, você encontra o javali em todo o país. A gente ouve relatos de avistamento de javalis em todos os lugares, né? E esses animais, além da velocidade que eles se reproduzem, houve um problema ainda maior, houve o cruzamento com o nosso porco doméstico, porco comum. Então, o que tornou esse animal maior e um verdadeiro tanque de guerra de destruição, né? Esses avistamentos nas cidades aí, a gente teve aí na semana, deve fazer uns 15 dias isso, na cidade de Videira, dentro da cidade, lá um grupo de javalis andando dentro da cidade. A gente teve vários acidentes já aqui em Capão Alto, na estrada aqui que liga São Joaquim, acidentes bem graves, né? Já vi, isso eu vi pessoalmente aqui, na 470, ali próximo à entrada de Otacílio Costa, javali morto na beira da estrada. Então, provavelmente foi caminhão que
0: estava circulando ali e o caminhão pegou.
1: Que pegou, acabou batendo e matando o javali. Quando eu falei antes do número subestimado, eu vou dar um exemplo para vocês. Existe uma fazenda em Ponte Alta que fazem seguramente mais de 10 anos que eles estão matando javalis nessa fazenda. Até eles matam esses javalis numa fazenda ao lado. Os javalis saem dessa fazenda e vão para uma fazenda ao lado. Eu não vou citar os nomes porque não tenho autorização dos proprietários. Os caçadores que fazem o controle desses animais lá são meus amigos, são bem conhecidos meus. E inicialmente estimou-se lá que existiam uns 100, 150 javalis. Ninguém sabia ao certo o número. Nesses 10 anos aí, não deve fazer 10 anos, eles já mataram mais de 400, 500 animais lá. Eles matam em torno de 100 animais por ano. 100 animais por ano. E a coisa não para. Todo dia o dono dessa fazenda ao lado lá, que ele planta alho, planta soja, ele liga para esse grupo de caçadores e lá fazer o controle desses animais. Claro que nem sempre é possível fazer o controle. O javali é um animal muito esperto, chamar assim. Ele tem as suas defesas também e ele acabou se adaptando também a esse ambiente, ou ao meio ambiente, assim podemos chamar. Então, esse número de 250 mil javalis, se a gente analisar essa situação dessa fazenda, que inicialmente era para ter uma estimativa de 100, 150 animais, eles já mataram mais de 400.
0: Já está bem aquém daquilo que se imaginava.
1: Então, está muito acima do que se imaginava. Uhum. Então, esse número de 250 mil animais em Santa Catarina, ele é muito subestimado.
0: É só uma projeção, né?
1: Não tem como fazer a contagem desses animais.
0: Você me dá só um minutinho aqui, Cleto, já voltamos falando sobre o livro. Eu quero entender um pouco mais desse livro aqui, esse distanciamento, né? Como a gente começou a conversa, hoje tem a lei de alguém que tá lá num bom escritório, com ar-condicionado, tudo certinho, e tem a realidade de quem vive aqui no meio rural, no dia a dia, que enfrenta situações como essa. Então, já já, a gente fala um pouquinho mais a respeito do livro Entre Leis e Tradições. Quero saber também depois do Cleiton onde encontrar, quem tiver interesse, e saber também do Estatuto do Desarmamento e a Caça Esportiva no Brasil. 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
0: Agora 9:34.
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0: Vamos lá, Sérgio, 9h35, 9h35. Nós passamos um pouquinho aqui sobre essa questão do javali. E agora, Cleiton, eu quero entender da onde surge, então, o livro Entre Leis e Tradições. E o que que a gente encontra aqui dentro? Quem vai ter acesso à leitura, né? Tem aqui Estatuto de Desarmamento, Caça Esportiva. É uma leitura para a gente ficar a par de qual tipo de informação?
1: Bem, o livro, ele, em sua estrutura, se você fizer a leitura dele e depois a interpretação dele, ele é um manifesto em defesa dos caçadores, hoje chamados de caçadores excepcionais. Mas ele fala muito dessa questão, porque não tem hoje como tratar o assunto do controle dos javalis sem a gente falar do Estatuto do Desarmamento. O primeiro ponto negativo, uma crítica minha em relação ao Estatuto do Desarmamento, é que essa lei, ela passou a tratar de forma preventiva o cidadão comum idôneo como um criminoso em potencial. Né? Então, quando fizeram essa lei, o país estava passando por um momento de elevados números de morte no país, e os políticos precisavam dar uma resposta para a sociedade. Né? Então, surgiu a ideia de que menos armas seria igual a menos crimes. Porém, essa ideia, né, essa utopia que os governantes criaram e fizeram através e colocaram em lei, ela não obedeceu à regra, né? As menos armas não foi igual à diminuição da criminalidade, né? Tanto que logo em seguida a aprovação da lei do Estatuto do Desarmamento, o número de homicídios ele aumentou. Né? Então, a lógica não fechou, né? Diminuiu-se as armas, mas continuou aumentando o crime. Mas por que que aumentou o crime? Aumentou porque o Estatuto do Desarmamento, ele desarmou o cidadão de bem, né? O criminoso, ele não entregou a arma dele, né? Então, a lei só tirou o direito à legítima defesa do cidadão de bem. Então, passou o criminoso a entender que só ele teria armas. Então, ficou muito mais fácil para ele cometer um crime, fica muito mais fácil para ele chegar na tua casa, né? Então, o Estatuto do Desarmamento, ele passou uma régua em todo mundo. Então, você teve uma comparação de uma pessoa que vive numa capital, num condomínio fechado, cheio de seguranças, né? Com a pessoa que vive no nosso interior, aqui distante da cidade, onde a hora que aconteceu o crime, muitas vezes, que é o que ocorre no nosso interior, nem o celular pega. Então, ele não tem como chamar nem a polícia, né? E mesmo que tivesse, não haveria tempo da polícia chegar lá para fazer alguma coisa.
0: É longe, né?
1: Vai chegar para fazer o levantamento depois do que ocorreu. Mas o combate, essa defesa, né, essa primeira proteção...
0: Não existe.
1: Não existe. Então, o Estatuto do Desarmamento, tratando todo mundo como se fossem criminosos impotenciais, ele foi uma lei tecnicamente e juridicamente que ela inverteu o foco, ela tirou o foco exatamente de onde deveria acontecer, que era no crime organizado, e passou a fiscalizar, passou a tratar o cidadão de bem como potenciais criminosos. É claro, se você pegar hoje o cidadão de bem, é muito fácil de você chegar em mim, chegar em você, a polícia. Ele tem certeza que a gente não tem arma, ou mesmo se tiver, nós não vamos fazer nada de errado. É tranquilo para tirar uma arma da gente.
0: O criminoso é diferente, né?
1: Lá no morro é diferente, né? Na periferia. Então, lá o combate é outro, né? A gente já tem conhecimentos aqui de Lages que a polícia tem até dificuldade de entrar em alguns bairros. Florianópolis já tem bairros onde o crime anda comemorando que domina.
0: Uhum. Né? E no Rio de Janeiro tem os acertos também com a lei, né? Para que as milícias predominem, né, o Cleiton? E aí, voltando aqui para o nosso assunto, né? Chama atenção porque existe realmente essa dificuldade, né? Pela lei, ela é um impeditivo. A caça esportiva encontra, né, dentro da política, pessoas simpatizantes que acabam tentando auxiliar, mas realmente no dia a dia essa diminuição ela é algo que vai demorar a acontecer, né? Porque a gente tem esse número exponencial crescendo do javali e aí destruindo a produção, a plantação, prejudicando o homem do campo e enfrenta também diversos entraves. Você acha que a gente está perto de tentar solucionar isso? Como é que está o andamento? O que tem que fazer para melhorar essa condição?
1: A gente teve um retrocesso muito grande com a entrada novamente do governo Luiz Inácio Lula da Silva. Não tem como falar da questão do desarmamento sem falar do governo de esquerda, do governo do Lula, porque ele é um grande defensor, né, da questão do desarmamento. Mas ele se preocupa só em desarmar o cidadão de bem, né? O criminoso, ele não tem preocupação nenhuma em resolver. Mas vamos lá. A gente precisa abandonar nossas paixões ideológicas, né? Você vai encontrar muita gente na sociedade que vai dizer, não, mas eu sou contra o cidadão andar armado. A questão das armas, ela é um direito natural à legítima defesa. Ah, eu não gosto de armas. Ótimo, problema seu. Se você não gosta, não tenha, não use. Agora, isso não pode ser retirado o direito de quem gosta e de quem tem a necessidade de ter uma arma para sua defesa, né? Uhum. Esse pessoal que a gente estava falando antes, principalmente lá do interior, né, distante da cidade, a arma para eles é uma questão de sobrevivência, né?
0: Uhum. O pessoal está perguntando aqui, Rodrigo, onde que eu encontro o livro, né, Entre Leis e Tradições? Onde é que a gente pode encontrar para leitura? Ele já está sendo vendido, Cleiton, como é que o pessoal encontra esse livro?
1: Sim, o pessoal pode encontrar esse livro aí no Clube de Autores. Uhum. É um site, é bem fácil, é só digitar no Google lá, vai ter esse livro lá, ele tanto impresso como na forma digital. Uhum. Então, você pode também baixar ele no computador e aí fazer a leitura, não precisa comprar ele impresso, que ele é um pouco mais em conta daí, né? Comprando ele na forma digital, ou pode adquirir também comigo, né? Eu sempre tenho livros para vender e para entregar.
0: É um livro que tem uma leitura bem tranquila, pelo menos, né? Dá para ver que foi muito bem explicado e consegue trazer realmente essa questão, a questão jurídica, a questão social, ambiental, que tocam, na verdade, esse teor aqui do livro Entre Leis e Tradições, do amigo Cleiton José Fontana Cardoso, que trabalha lá na Epagre de Ponte Alta, é isso, Cleiton?
1: Eu trabalho na Epagre de Ponte Alta, até quero mandar um abraço muito especial para meus colegas, o Matheus e o Cleomar, né? São pessoas muito especiais e que também desenvolvem um grande trabalho aí em prol da nossa agricultura do estado de Santa Catarina.
0: O pessoal está aqui falando, né? Deixa eu achar que já é mensagem chegando, eu acabei perdendo. Na Yakult, o pessoal falou que na BR-116 já foi visto também javali. Quem mandou para mim aqui foi o Antunes, né? Obrigado, Antunes, aí pela participação. Na Várzea, nos trilhos, no bairro, também o pessoal já está avistando ali, como eu falei. Teve mais gente que participou por aqui falando de outras localidades que avistaram. Próxima entrada do Prudente, também já vi bastante coisa. Quem mandou mensagem para mim que foi o Cauê. Obrigado, Cauê, pela participação. Enfim, obrigado aí para todo mundo que vem participando, né? E vem trazendo as suas opiniões. Tem aqui o ouvinte, deixa eu pegar o nome aqui do ouvinte, o Walter. Ele fala, né, que portar arma é um direito do cidadão, né? E aí, se a gente aceita tudo calado, o governo acaba fazendo aquilo que ele quer. Tinha uma sociedade muito pacífica, né? O brasileiro é muito pacífico. Muitas coisas acontecessem em outros países aqui da América do Sul, o pessoal virava o pote, como a gente costuma falar. Ô Cleiton, tem que finalizar nossa conversa, 9h45 já. Deixei de perguntar algum assunto que é importante aí pra gente fechar o nosso bate-papo?
1: Sim, tem esses caçadores, esses controladores, eles funcionam como um escudo de defesa sanitária, né? Uhum. O nosso estado é o maior produtor de carne suína do país, Né? Hoje a gente passa de 50% da produção de todo o país e exportação dessas carnes. O valor aí em torno de 1,8 bilhão de dólares que o Estado movimenta em relação a isso. Então, se ocorrer alguma coisa que venha a causar, a trancar essa exportação de carnes, você imagine o prejuízo que o Estado vai ter. Então, os CACs, né, esses controladores, eles exercem esse trabalho de forma voluntária. O Estado não gasta nem um centavo com eles.
0: Tem agora uma lei que foi aprovada que é R$100 para cada abate, né?
1: Tem, essa lei aí é importantíssima. Foi aprovada nessa semana.
0: Faz pouco tempinho.
1: É a lei número 287/2026. E tem uma outra lei ainda que eu quero citar, que é uma lei do deputado Lucas Neves, né? Que ele autoriza o controle populacional do javali, né? Dentro do território de Santa Catarina. Então, como o Estado, quando eu falo Estado, é o governo federal, o Estado tenta criar bloqueios em relação a essa questão de armas, e isso gera um prejuízo no sentido de controle dos javalis. Então, o nosso Estado, de forma pioneira, né, aí, principalmente através aí do deputado Lucas Neves, né, então vem trabalhando e criando leis aí para facilitar a vida do caçador, né? Até porque o Estado hoje, se não houvessem os caçadores, o Estado não tem condições nenhuma de fazer o controle desses animais. Primeiro, por questões de custo. Segundo, por questões de contingência. Você imagine colocar funcionários do Estado, né, trabalhando na mata, sujo, molhado, à noite, né? A quantidade de questões que envolvem isso para o Estado.

0: proibido. Então, se o tiro festivo é proibido, como que eu vou treinar para poder abater um javali? O javali não fica parado. Poucas vezes tá você consegue abater um javali parado. Então, você precisa estar treinado. Então, o local de treinamento do caçador é no clube de tiro. Então, é onde ele vai treinar a sua pontaria, onde ele vai regular a sua arma, né? Regular a sua luneta, para que ele consiga fazer o trabalho dele. Mas voltando, o Estado, então, teria que investir muito em mão de obra especializada, plano médico, odontológico, seguro de vida, altos salários, né? Pagamentos de adicionais, de periculosidade, trabalho noturno, insalubridade, horas extras, né?
1: Gasto milionário.
0: Um gasto milionário. Então, o Estado, se fosse contabilizar essa questão dos custos para o controle do javali, se tornaria uma questão certamente tributária proibida para o Estado. Já os caçadores, os CACs, eles fazem um trabalho a custo zero para o Estado, né? O cidadão lhe arca com todas as despesas, é a proteção privada das lavouras, do agronegócio e principalmente da natureza, né? E sem nenhum custo também para os proprietários de terras. Então, é uma mão de obra gratuita, trabalhando em benefício da sociedade.
1: Tá certo. Claro, não tem mais tempo. Hoje você veio bem com duas seguranças aqui para participar da conversa, né? Manda um abração aqui para quem tá acompanhando a gente nessa manhã.
0: Sim, é minha filha Bárbara e minha esposa Renata, né, que me apoiam sempre em todas essas questões aí. Quando eu quero fazer algo diferente, elas são minhas companheiras aí sempre.
1: Isso é bom demais,
0: né?
1: E daí
0: a Renata é professora de educação física em Ponte Alta. Então elas estão de férias, né? Agora de
1: só aproveitando,
0: alta. Então,
1: né?
0: Hoje elas vieram conhecer essa importante Rádio Clube, né? Que eu parabenizo vocês, principalmente pelo trabalho que vocês fazem. E agradeço imensamente essa oportunidade, esse espaço que vocês abrem, para que a gente possa estar discutindo essa questão. Eu não sou. Eu não quero esgotar esse assunto, né? Não sou eu o mais entendido, mas que seja eu, então, a pessoa que abriu as portas para que mais pessoas venham a debater isso, que é muito importante. E a gente precisa debater isso aí antes que comece a gerar mais prejuízos para a sociedade, porque os prejuízos, a hora que começarem a aparecer, principalmente nessa questão do trancamento das exportações de carne para o Estado, vai ser bilionário, vai ser enorme. Eu gostaria de fazer também um agradecimento especial ao Pedro Donizete. Ele era secretário da Agricultura até ontem aqui em Lages. Fez um excelente trabalho, é uma pessoa ímpar, né? Uma pessoa muito especial, também de grande conhecimento. Ele é meu colega da IPAGRE.
1: Está voltando para a IPAGRE agora,
0: tá,
1: né?
0: Voltando para a IPAGRE, é agrônomo também. E eu preciso também agradecer o Pablo Gomes, que ele faz parte do marketing aí da IPAGRE. E quando eu lancei esse livro não tinha nem sido... Não estava nem impresso ainda. Ele me encontrou e deu start aí nessa divulgação do livro. E novamente, eu preciso agradecer a você, a tua disponibilidade. Agradeço a Rádio Clube por ter me dado esse espaço, né? Eu sei que o custo do minuto é muito grande dentro de uma rádio do tamanho que é a Rádio Clube. Então, eu fico imensamente agradecido por vocês terem me recebido tão bem aqui na rádio, né? E que a gente possa falar um pouquinho mais em prol da sociedade. Esse assunto, apesar de envolver armas de fogo, mas ele é de extremamente importância para a nossa sociedade.
1: E é um assunto que, com o passar do tempo, a gente foi distanciando, né? Foram afastando a gente desse tipo de assunto, e quando a gente trata o assunto, assusta, né? Porque a arma de fogo, ele assusta realmente, mas como o Cleiton falou, ele é importante ser debatido. É a Bárbara, né? Deu tudo certo a conversa? Aprovado? Fechou com chave de ouro, né, Bárbara? Obrigado aí, acompanhando a gente ali, atenta. Cleiton, muito obrigado, realmente. A gente deixa aqui a porta da clube sempre aberta aí para as informações. E parabéns, né, por dedicar um tempo importante. Hoje o tempo é nosso bem mais precioso para escrever um livro que trata de um assunto que é delicado, né, que merece uma atenção, que vai ocasionar lá na frente um grande problema se a gente não abrir e não atentar os olhos neste momento. E aí eu falo de atentar, o que que é? Envolvimento político da sociedade, de quem tenta combater o bem e trazer o melhor pra gente, né? A gente tem que ter esse

0: estar aí muito atento a esse tipo de situação. E concordo também aqui com os ouvintes que falam que tem caçador que acaba aproveitando e vai levando tudo que vê pela frente, né? Se é para javali, tem que ser ali a execução do javali, tem que ter também essa consciência, né? Então quem tem aí essa grande responsabilidade tem também que aproveitar para fazer com que prevaleça aquilo que ele foi indicado a fazer. 9:53, Sérgio Liz, já tem mensagem do dia aqui na programação do Clube Cidade.
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0: Olha, meu amigo, minha amiga, a vida muda o tempo todo. Os planos mudam, as circunstâncias mudam, as pessoas mudam. Mas existe uma certeza que nunca muda: Deus continua no comando. Quando você entrega a sua vida nas mãos do Senhor, aprende que nem tudo acontece no seu tempo, mas tudo pode acontecer no tempo perfeito dele. Então, confie, mesmo quando não entender o caminho. Deus enxerga o que os olhos ainda não conseguem ver e continua conduzindo cada passo daqueles que colocam sua esperança nele. Fechou, Sérgio? Posso ir pra casa já, Serginho? Tô liberado? Pra casa, então, descansar um pouquinho, né? Porque hoje foi, rapaz do céu, agitado aqui, né? Tô respondendo os ouvintes aqui que estão perguntando do livro Entre Leis e Tradições, do Cleiton José Fontana Cardoso, nosso entrevistado do dia, e agradecendo a todo mundo que participa com as opiniões, né? Tem gente que tem uma opinião, tem outra, e a gente respeita todas as opiniões. Isso é importante no processo democrático, desde que não atinja, lógico, a honra da outra pessoa, né? Tem que ter opinião, mas moderada, né? Eu concordo, beleza, não concordo, beleza também, mas não pode, né, atingir aí a honra do outro. Eu acho muito legal, porque o meu ouvinte, ele é assim, ele tem a opinião dele, respeita e participa com a gente. 9h59 hoje, o Adilson Oliveira tá de folga, porque está completando quantos anos de idade, Sérgio? Já passou dos 80, será? Tá chegando, né? Adilson Oliveira hoje completando mais uma data querida, parabéns aí de toda a equipe da Rádio Clube, muitas felicidades, muitos anos de vida.
11: Parabéns, parabéns, parabéns pra você.
0: E convida pro churrasco, né? Porque eu sei que ele tá preparando desde cedo lá, a costela, vai ter, o que mais que ele vai fazer lá, picanha, é um monte de coisa, né? Tá preparando um churrascão lá, rapaz do céu, só tô esperando chegar o convite aqui no meu WhatsApp do Adilson Oliveira, que hoje completa mais uma data querida. E aí, a programação do Clube Comunidade hoje é com ele, Amarildo Volpato. Já passou umas 4, 5 vezes correndo aqui na frente, aquecendo, já fez tudo que tinha que fazer para trazer para você as principais informações no Clube Comunidade. 10 horas eu fico por aqui, desejo um ótimo final de semana para você e é claro que você possa também ter aí muitas conquistas, muita saúde e Deus dentro do seu coração guiando cada passo da sua vida. Sérgio, obrigado, um abraço, voltamos segunda então trazendo mais uma programação do Clube Cidade e Clube na Primeira Edição. Um grande beijo, ó, no seu coração e até segunda.
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0: Olá, bom dia. Falhas no sistema responsável por retirar o gelo das asas e erros no cumprimento de procedimentos pela companhia aérea foram apontados como fatores que contribuíram para a queda do avião da Voe Paz, que matou 62 pessoas em Vinhedo, no interior de São Paulo, no ano de 2024. A conclusão está no relatório final divulgado ontem pelo Centro de Investigação e Prevenção de Acidentes Aeronáuticos,

0: Cenipa. De acordo com o documento, problemas no sistema de degelo já haviam sido identificados nos 3 voos realizados antes do acidente. O relatório apontou ainda que, em uma das situações, a tripulação reiniciou o sistema 3 vezes, apesar de o procedimento prever apenas uma tentativa. A Prefeitura de Painel interditou a ponte localizada na estrada de Boa Vista, entre a Estrada dos Morrinhos em Lages e a comunidade da Boa Vista, próximo à divisa com o município de Painel. A medida foi adotada após as fortes chuvas dos últimos dias comprometerem a estrutura da ponte, tornando insegura a passagem de veículos. De acordo com a administração municipal, a população deve evitar o trecho e utilizar rotas alternativas até a conclusão dos levantamentos técnicos e da execução dos serviços necessários para restabelecer a segurança e liberar o trânsito no local. A prefeitura reforça que a interdição tem caráter preventivo e visa preservar a segurança dos motoristas e moradores da região. 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Para a Hora da Notícia, Rodrigo Silvério.
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0: Bom dia, sexta-feira, estamos aqui com o nosso Clube Comunidade. Vamos ficar juntos aí até ao meio-dia com muita informação, muita notícia para você. Tudo que é destaque na Serra Catarinense, em Lages. A sua participação também conosco aqui pelo telefone 3221-3102. Você vai participar. O WhatsApp da Clube já tem salvo aí? Ainda não? Então anote 99152-3883. Então é só salvar no seu celular. É uma maneira fácil de salvar. Você tem um grupo, por exemplo, da sua família, do filho, filha, neto. É só colocar este número ali, 99152-3883. Daí vai ficar azulzinho. Ali você clica em cima, já vai aparecer para a conversa, daí é só salvar. Muito, muito fácil. Qualquer grupo que você está aí, coloca o número e assim vai ter condições, né, de deixar quando precisar conversar com a Clube. Estamos sempre à disposição por aqui. Hoje vamos receber o engenheiro agrônomo Aziz Abou Aten. Ele é extensionista da EPAGRE e vai falar sobre o encontro de agroindústrias familiares rurais. Um assunto importante que vem crescendo cada vez mais, tendo destaque, porque é uma renda para a família. Sempre aquela propriedade, né? Você está ali, já, às vezes passou de pai para filho, e no dia a dia você não tem aquela visão que pode tornar uma renda a mais, receber visitas, né, ser um ponto turístico. E o Aziz então vai trazer esta informação para a gente importante, e já fica o convite para participar do encontro. Tudo isso a gente vai conversar agora. Continua repercutindo a entrevista do Rodrigo Silvério com o escritor Cleiton José Cardoso, ele da EPAGRE de Ponte Alta, sobre entre leis e tradições. O pessoal está pedindo mais informações e aos poucos a gente vai encaminhando então para a nossa audiência, que gostou muito da entrevista, para ao historiador e escritor Cleiton José Fontana Cardoso. Deixou aí uma ótima impressão com a nossa audiência nessa grande pauta do Rodrigo Silvério. Vamos atualizando vocês também que pedem informações. 10:08, 10:08. Gente, a ponte do Travessão, que liga Campo Belo do Sul a São José do Cerrito, continua interditada, tá? Não tem passagem. Parou de chover praticamente na quarta-feira, ao meio-dia, e continua subindo, então as águas se mantiveram e não tem. Conversava agora com a prefeita Tainara Heitz, ela está direto lá juntamente com a coordenação da Defesa Civil, né, vendo o que será possível fazer, e depois que as águas baixarem tem que fazer a revisão, porque, né, de repente pode ter abalado alguma parte da estrutura. Então não está passando, que liga Campo Belo do Sul a São José do Cerrito. Falando na ponte do Travessão, a gente tem novidades da outra ponte. Lembram aquela que está parada há muito tempo? Foi construída, né, uma parte, depois entra num terreno particular. As negociações estão evoluindo. A parte de São José do Cerrito, pelo que a gente entendeu até agora, está liberada, está pronta. Só falta de Campo Belo do Sul, que não andou na última gestão, né, da prefeita Claudiane. E agora o prefeito Davi e o secretário da administração, o Dauri, estão imbuídos. Uma reunião já aconteceu, um orçamento em torno de 2 milhões de reais, precisa desapropriar. Então não é só a questão, leva tempo, né? Porque o recurso é difícil, é um recurso alto, né, para você conseguir e terminar a ponte. Tem essa questão aí, prefeito Célio, Davi são parentes, Davi foi ex-prefeito do Campo Belo. Prefeito Célio está junto com o Dauri nessa negociação, então a gente vai ter novidades aí logo, logo, para as próximas semanas. Inclusive a Rádio Clube, o jornalismo vai até lá fazer uma reportagem e vamos cuidar de perto disso, vamos cuidar de perto dessa ponte, porque se arrasta há tanto tempo, há tantos anos, e não tem solução. Então vamos conversar com a prefeita Tainara Heitz Cerrito, o prefeito de Campo Belo do Sul, né? E aí a gente vai trazendo todas estas informações. Acompanhe aqui na Clube, novidades em breve. E você deve estar estranhando por que o Adilson Oliveira não está aqui. Bom motivo, justo motivo. Hoje é aniversário dele. Deus, parabéns aí, Serginho. O Adilson, a empresa, né, libera no dia do aniversário aí uma das inovações para este ano. Muito bom, valorização do trabalhador, da nossa equipe. E agora, Adilson, a gente fica até meio-dia aqui aguardando o convite, tá? Não tem problema. O programa termina pertinho do meio-dia, dá tempo de ir, né, Serginho? Tá? Pode, né? Então, a gente chega meio-dia 15, meio-dia 20, dá tempo. Então, é só no ok do Adilson Oliveira, aniversariante do dia, que está nos ouvindo agora e com certeza lá na beira da churrasqueira.
1: Parabéns, parabéns pra você.
0: Assim, Serginho, se vier o convite, a gente continua com os parabéns, senão paramos por aqui, tá? Então, um abraço ao nosso colega, grande parceiro, Adilson Oliveira, que está de aniversário hoje. 10 horas e 11 minutos, 13 graus a temperatura. Manda um abraço para minha amiga Ambrósia, lá no Bela Vista. É isso mesmo, Serginho? A Noemi do Tributo. Olha a distância, a Rádio Clube unindo aí as famílias lá do Tributo. A Noemi mandando abraço para, acho que é a dona Ambrósia, né? Lá no Bela Vista. Tem mais um recado aqui, né? Ah, estão atualizando sobre o prefeito Célio Pereira, de Campo Belo. Alguém colocou aqui que eles são parentes. 10h12, Serginho, a gente volta já já com muito mais informações.
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0: 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Serginho, já recebemos o nosso convidado, já está aqui. A gente anunciou no início do programa, Aziza Bouaten, extensionista, engenheiro agrônomo, falando para a gente aí sobre o Banco da Família. A gente comentava agora sobre ampliar a sua renda com os negócios, com as oportunidades, né? Conversando com os técnicos. O que a gente vai tratar agora também envolve isso, né? Aumentar a renda das famílias. Está conosco aqui o Aziz, seja bem-vindo. Muito obrigado em aceitar o nosso convite, Aziz.
1: Obrigado, Volpato, obrigado aos ouvintes da Rádio Clube. Estamos sempre à disposição na Ipagre, né?
0: Uhum.
1: Para fazer esse fomento, né? Da renda, das políticas públicas, né? E a Banco da Família é o nosso grande parceiro, Produtores da Serra e outros parceiros também que fazem com que a gente possa desenvolver durante o mês de julho e agosto vários eventos que a gente vai conversar hoje.
0: Uhum. O Aziz, antes de entrar propriamente nesse evento das agroindústrias familiares, a questão da piscicultura, outro dia que a gente conversava, né? Hoje tem uma equipe não só na Ipagre de Lages, mas alguns municípios também que estão se especializando, divulgando cada vez mais, assim, para a gente ter um número maior de piscicultores. Está evoluindo bem o projeto, o programa?
1: Nós temos uma condição particular, que nós somos uma região fria. Então, quando se fala piscicultura, muito se fala tilápia, e não é o nosso, não está no nosso métier por causa do frio. Mas essa semana, com a parceria do Cisama, fomos até Campos do Jordão ver a estação de salmonicultura.
0: Ah, temos
1: por causa
0: informações
1: da truta,
0: novas.
1: Porque nós somos referência em truticultura,
0: sim,
1: né, no sul do Brasil. Assim como Campos do Jordão é referência nacional, né? Então a gente quer dar uma reanimada, uma revitalizada, inclusive naquele centro, né? No painel. Então a gente vai fazer um trabalho bem grande esse ano de revitalização junto com o Cisama, Amures, os municípios todos, né? E os nossos parceiros. E temos novidades aí para a questão de produção não só da truta, mas também de alevinos e juvenis de outros peixes. E como nós somos a Serra Catarinense, que tem uma referência em turismo rural, o que não uma propriedade com um baita de um açude que valoriza, exato, a propriedade, ao mesmo tempo você tem um peixe lá para consumo e também para venda de excedentes e talvez desenvolvimento de agroindústrias. Temos agroindústrias de pescado, inclusive, se desenvolvendo agora. Em Correia Pinto está abrindo uma, já tivemos ali em Bom Retiro uma de defumação de trutas. Então a gente pode também entrar no setor de agroindústrias também na área de pescado
0: e
1: fazer
0: chama
1: parte da merenda escolar. Então são várias ações que podem se integrar, né, se agregar a esse movimento de geração de renda.
0: E me chama a atenção o fato porque agora, com relação às propriedades, tem interesse. As prefeituras estão melhor com a estrutura de maquinários também, né, para poder colaborar, para abrir

0: pelo agricultor para fazer um investimento. A questão é planejar, realmente ser profissional naquilo que faz. Se a gente está falando de piscicultura ou qualquer outra atividade, tem que ser profissional, né? E a gente precisa ter os responsáveis técnicos, né?
1: Sim.
0: Então, sim, tem que fazer a coisa. Hoje em dia, atualmente, não tem mais assim, fazer meia boca, sabe?
1: Ah, sem dúvida.
0: Bodega, isso já foi o tempo.
1: Vão dar uma tentada para ver o que dá.
0: Exatamente.
1: Passou
0: então, hoje
1: tempo.
0: Tem que ser profissional. E é isso que nós estamos fazendo no dia 31 de julho. Fazer os nossos agricultores que querem empreender em agroindústria serem profissionais, procurar apoio das instituições. Nós reunimos todas as instituições para estar nesse dia 31 de julho ali no CDL Lages. Na parte da tarde estão todos convidados, mesmo quem não tem agroindústria, mas quer empreender, quer conhecer, né? Agora, as agroindústrias teriam a vantagem de levar seu produto para a gente fazer um material publicitário de tudo que nós temos. E aí vamos divulgar para toda a Serra Catarinense, os 18 municípios, quanto produto de qualidade, produto regional, produto tradicional que nós temos para colocar nos nossos negócios, nos nossos empreendimentos, especialmente turismo rural.
1: O Aziz, aqui entra muito forte a questão, são vários fatores, mas a sucessão familiar, por exemplo, também entra aqui nessa agroindústria, porque, né, o filho, os jovens, os netos começam a ver um potencial, não só de turismo, mas de aumento de renda, né?
0: O Pato, você acertou bem, cheio, porque assim é o jovem mesmo que tem essa nova visão, porque assim, o nosso agricultor, os avós, tudo, tinha quarta série. Não que eles não tinham conhecimento, mas não aquela disciplina de fazer a coisa no ponto do lápis, levar tudo, né, a questão, a facilidade digital, né, que os jovens têm hoje, que podem ajudá-los, né, em novas. Então a sucessão familiar está envolvida na maioria dos nossos negócios de agroindústrias hoje, né? Ah, só lembrando também, dia 31 no CDL Lages, mas no dia 30 nós temos no Cerrito o fórum de produtos locais, produtores locais de agroindústrias, feirantes com o turismo rural, né? Então, muito importante também, quem quiser, é o dia todo ali no São José do Cerrito, no centro administrativo, vai ter o segundo fórum de produtores locais e turismo rural da Serra Catarinense. Então, também podem participar ali em São José do Cerrito, se inscreve aí ou compareça ali no São José do Cerrito. No dia 31, na sexta-feira, aí o nosso evento no CDL Lages.
1: Ô Aziza, não só aqui na programação da Clube, na comunidade, no Clube Cidade com o Silvério, no agro também a gente destaca assim, hoje o proprietário está ali há tanto tempo dentro daquele terreno, daquela área, ele nem sempre ele tem a visão, né? Que aquele pedacinho, aquele cantinho, aquela fonte de água, enfim, pode ser um agregado, uma renda, né? E vocês explicam isso aos produtores também?
0: Com certeza, o patrimônio que ele gerou, né? Ele sempre seguro, né? Sempre muito seguro, né? Só que hoje em dia tudo é um custo, né? Para ter um patrimônio hoje tem um custo bastante alto. Se você vai desenvolver qualquer atividade, tem um custo alto. Então precisa ser mais profissionalizado, né? E os jovens têm, na associação que você falou, têm essa capacidade mais de ter a informação para se profissionalizar e ser viável, né, o seu negócio e desenvolver a região como um todo.
1: Pois é, esse destaque aí é o aumento de renda, é isso que a gente quer, fazer com que a propriedade continue com a família, mas que tenha esse valor agregado cada vez maior. Com relação à programação do encontro lá, acho que é importante você destacar, Aziz, para que o pessoal entenda aonde vai se encaixar aí, né?
0: Perfeito.
1: Vai estar
0: perfeito.
1: Lá.
0: Existe um movimento em Lages, né? Que já se tornou agora regional, territorial, que é o Pacto Territorial. Então, vai ser feita a abertura pelo Pacto Territorial, através do Banco da Família, inclusive, e depois a gente tem uma palestra com uma cooperativa e associação que trabalha exclusivamente com comercialização de agroindústrias, né? No oeste do estado, né? Com o Valmir de Souza, que vem falar sobre essa essencialidade, né, da organização do produtor para atingir novos mercados, atingir o preço que vale o produto de qualidade. O produto de qualidade é um produto de maior valor, né? Um queijo artesanal serrano, um salame, né, bem feito, tem um valor agregado, tem um valor a mais, mas ele tem a qualidade dele embutida. Uhum. Então, é preciso que a gente tenha novas formas de comercializar e novas formas de divulgar o produto. E realmente, se tiver qualidade, tem gente que paga o preço, né? Principalmente turista, por exemplo. O turista, ele paga o preço, porque ele quer ver o produto regional. Então, a gente tem que desenvolver um produto de qualidade, saber quanto realmente faz o valor, então fazer a gestão desse negócio. Então essa palestra é pensando nisso. Depois a gente vai fazer um painel de três cases.

0: cases de sucesso, um na área de carnes, um na área de mel, né? E um na área de fábrica, né? De agroindústria, né? Familiar, com temperos, até queijos, né? E aí depois a gente fala sobre as ações que nós vamos realizar. O terceiro item é através da IPAGRE, né? Ações que vão ser realizadas em julho, e agosto e setembro para organizar esses produtores e as alternativas de negócios que nós temos para esses produtores. Junto, concomitante a essas três etapas, né, esses três palestras, nós teremos uma amostra dos produtos, onde a gente vai fazer um material publicitário.
1: Isso tudo é lá no Cerrito?
0: Não, essa do
1: essa 31, da CDL aqui.
0: Essa aí do dia 31
1: na
0: aqui
1: CDL.
0: No CDL Lages, né? Ah. O sexto encontro de agroindústrias familiares rurais, e dentro acontecerá o workshop comercialização de produtos artesanais da Serra Catarinense. Então, quem quer conhecer, e as agroindústrias que querem se integrar, participe nesse dia presencialmente, é só presencial. Se a agroindústria tem produto legalizado, traga um de cada produto para que a gente faça o material publicitário, e depois a gente encerra com um grande café de confraternização entre as agroindústrias, né? E as autoridades e os gestores. Então, dia 31 de julho, às 13h30, no CDL Lages, aqui perto do terminal, até às 4h30, né? Mais ou menos, a gente vai fazer esse evento para reiniciar revitalizar, né, as organizações das agroindústrias familiares rurais da Serra Catarinense.
1: Ô Aziz, assim, claro que depende da propriedade, das condições, da infraestrutura. A gente pode falar aí mais ou menos um valor de investimento inicial, que é quem está nos ouvindo agora, para começar a se programar, talvez não consiga agora, mas vai pensando um pouquinho mais à frente. Tem uma ideia de custo inicial, assim, de financiamento, essas coisas?
0: Nós da IPAGRE, nós temos esse pacote, né? Não é um pacote assim, faz assim, porque cada um tem o seu produto, tem o seu tamanho, e a gente diz o seguinte na IPAGRE: se você tem uma queijaria, ou se tem uma fabriqueta lá de geleia, que para tanto peixe, vamos supor, para tantos quilos por dia, se você fizer próximo do 100% teu, de capacidade, ele vai ser viável. O problema é quando você faz muito grande, né? Uhum. E não tem produto para aquilo ali. Vamos supor que tu fez aí para 3.000 quilos dia e vai estar lá só com 300 quilos dia. Você vai estar aproveitando 10% da capacidade. Mas a limpeza é a mesma, o custo é o mesmo, o responsável técnico é o mesmo, contabilidade é a mesma. Quer dizer, essa empresa não vai ter um valor, né, um preço, né, um preço adequado para ele se permanecer. Então pode ser pequeno. Pode ser na cozinha de casa, para fazer bolacha, para entrar na merenda escolar. Entendeu? Então é isso que a gente procura. Então, a gente precisa planejar. Não pode pegar uma coisa pronta aí da IA, da rede, eu vou fazer igual que está aqui. Não, o teu caso é diferente. A tua mão de obra é diferente, a tua disponibilidade de matéria-prima. Então, assim, a gente precisa realmente se profissionalizar, se capacitar. E é isso que nós estamos proporcionando dia 31 de julho, nossa DL, começar a se planejar. De repente, esse grupo, nesse dia, peça assim: nós queremos uma capacitação em precificação. A gente vai organizar eles para fazer isso.
1: Eu gosto muito da
0: de
1: tua
0: forma
1: fala,
0: organizada, né?
1: Aziz, eu gosto muito da tua fala no sentido de ser muito realista. Como você disse, já passou aquele tempo, né, do oba-oba. Então, assim, é viável, não é? Tem recurso para isso, tem financiamento. Não se empolgar e daqui 6 meses tá lá com um elefante parado, só dando prejuízo.
0: Nós temos muitas indústrias aí grandes, né? Grandes entrepostos e coisas que nunca funcionou. Então, assim, os elefantes brancos, tem dinheiro, fez, mas e a viabilidade? Então, tem que ser realmente bem planejado. Mas você falou uma coisa interessante, Volpato. A gente fala muito dessa questão de se profissionalizar, mas também de não ser complicado, né? Uhum. Porque o nosso produtor, ele não pode estar só à mercê, né, dos profissionais. Ele tem que estar entendendo também como é que está acontecendo. Sim. A coisa, né? Então nós temos que fazer uma forma de saber fazer a gestão, saber fazer a precificação, mas ele entender, né? Então tem que ser simples, né? Não tem que ser também uma tese de doutorado de contabilidade para o cara saber fazer a conta, do seu negócio, né? Ele tem que entender de forma simples, e é isso que a Epagri pode proporcionar aos nossos produtores.
1: O Aziz, o senhor Ari, do final 3336, está perguntando, voltando só um pouquinho a questão da piscicultura ali, que você entende muito também. Ele diz o seguinte, geralmente os produtores vendem na feira do peixe ali na Semana Santa, e depois esse peixe ele está querendo saber para onde vai, como que é vendido. Durante o ano, os nossos piscicultores aqui, onde eles colocam esse material?
0: Essa é a nossa preocupação, Ari. A gente tem a feira de peixe vivo, onde a inspeção, né, é feito uma excepcionalidade, né? A prefeitura faz um pedido para a SIDASC, para a Secretaria de Estado da Agricultura, para poder comercializar esse peixe sem inspeção. Por quê? Porque ele está vivo. Se ele chegar a morrer, não pode vender. Então, a feira de peixe vivo, né, bem autorizada com a RT de responsável técnico, de médico veterinário, ele pode ser realizado em tal local, em tal data, né? Não necessariamente precisa ser na Semana Santa, pode ser uma vez por mês, mas tem que ter essa solicitação, informando aonde, o horário, o local, e que olha, é o responsável técnico que está cuidando que aquele peixe não está morto. Se ele está morto, ele tem que ter inspeção, né? Mesmo no gelo. No gelo ele já não volta mais à vida, então ele é considerado já um produto passível de inspeção, que pode procurar o serviço de inspeção municipal, junto à CISAMA, né, de cada município, ou a SIDASC, né, com a inspeção estadual, para fazer aí o planejamento de um abatedouro, né? Agora, pode ser vendido peixe vivo? Pode. A região, nós tínhamos uma indústria de peixe em Urubici, tínhamos uma aqui em Lages, e elas fecharam. Por quê? Volume de produção. Entendeu? Então uma coisa não estava descasada da outra, até porque tinha o peixe, né? Mas outras indústrias vinham com mais força para comprar. Sim. Eu conheci agora, nós fomos a São Paulo e conversando com piscicultores, eles mandam para Minas Gerais o peixe, eles vêm de Minas Gerais buscar, né? Vem de Treviso aqui lá do sul do estado vir buscar, né? Então assim, precisa realmente ter planejamento para quem é que eu vou produzir esse meu peixe. Se eu vou produzir jundiá, quem é que vai comprar esse jundiá? Se eu vou produzir tilápia, quem vai comprar? Né? A que preço? Então, e tudo isso vai no planejamento. Então, o que nós precisamos é organizar para isso, para nós termos comércio durante o ano todo e uma garantia de comércio. O agricultor não vai investir em peixe se ele não tem uma garantia mínima de que alguém vai adquirir isso daí. E nós temos o peixe pesque pague. Hoje os pesque pague são os que melhor pagam, né? Então a gente trouxe no Cerrito, no encontro regional que tivemos lá, um comprador, né, de peixe vivo para pesque pague. Só que tem que estar planejado, organizado, conversar com ele, fazer um tipo um contrato, né, para que a gente tenha a garantia de fazer a safra de peixe durante a safra, né? Durante o verão, né? Na verdade.
1: Ari, então está aí respondido para o nosso Ari, grande ouvinte. Olha que depoimento bacana aqui, Aziz. A dona Jane de Lis está dizendo que ela é muito grata à Epagri pelo suporte técnico que a Epagri deu. Hoje ela vende bolachas, tem nesses, né, produtos caseiros. Tudo começou com o incentivo da Epagri.
0: Ah, obrigado, Jane.
1: É isso aí.
0: E vamos continuar, né? Queremos continuar esse atendimento, essa organização, essa integração, para que ele possa ter mais segurança, né, no seu empreendimento.
1: Aziza Boaten, ele que é extensionista, engenheiro agrônomo da Epagri, conosco aqui falando sobre o encontro de agroindústrias que vai acontecer aí dia 31, né, em São José do Cerrito, depois na CDL aqui em Lages. A gente vai em um breve intervalo e retornamos já já. Tem algumas perguntas aqui, né, puder mais uns minutinhos para a gente responder a nossa comunidade. Ele está chegando, vamos saber como fica o tempo aí para o final de semana?
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1: E o Peter já vai adiantar também os primeiros dias aí da próxima semana. Bom dia, Peter.
3: Bom dia. Segue com o tempo mais seco ao longo dessa sexta e fim de semana. Hoje, nessa sexta-feira, segue com o tempo mais estável, com alternância entre sol e alguns períodos de muitas nuvens. Tempo bom, temperatura em elevação. Hoje a máxima deve chegar próxima aí da marca dos seus 16 a 17 graus. Então, temperaturas mais confortáveis. Amanhã, máximas em torno dos 20 graus. E no domingo, uns 22, 23 graus. É um fim de semana com tempo mais seco. a condição de chuva é muito pequena, somente ali no domingo, mais ali pro finalzinho da tarde, turno da noite, que tem algumas simulações que já apontam algumas pancadas, só que são pancadas mal distribuídas que podem acabar falhando. Na segunda, tempo bom, tempo seco, com aumento gradativo das nuvens. Durante o período da noite, já tem previsão de algumas pancadas. Terça, sol, nuvens e pancadas à noite. E na quarta-feira, a probabilidade de chuva já é bem maior. Só que é chuva pouco volumosa, mais concentrada ali no Rio Grande do Sul. Peter Scheuer, meteorologista, com a previsão do tempo.
1: Valeu, Peter. Muito obrigado. Ele retorna na programação em instantes. 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
2: 10:39.
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2: Muito bem, a gente retorna ao Clube Comunidade, já a Ziza Boal sobre o encontro de agroindústrias e respondendo aqui também, né, a nossa audiência. 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

0: 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A Karine já está monitorando, cuidando tudo de pertinho, e a Corina também. A Corina talvez um pouquinho agora que ela está fora do Brasil com um grupo, né? Está excursionando. Então, mas a Karine está aqui, Kramer, cuidando de tudo isso. 10 horas e 40 minutos, 14 graus a temperatura, pulou para 14 graus, né, Serginho? Confirma aí. A gente continua aqui com a Aziza Boaten. Aziz, tem uma pessoa que perguntou aqui sobre galinha caipira. Ele tem vontade de entrar nesse ramo, de um abatedouro, investimento interessante. Que você fala para ele? Que é possível? Onde ele busca essa assistência técnica?
1: É, tudo começa com o planejamento, né? Planejar o que ele tem de condição, né? De produção, né? Para saber o tamanho também da agroindústria, né? Teria que baratear, então teria que fazer todo o planejamento para saber que preço ele consegue atingir, se ele consegue atingir o mercado, qual é o produto que o mercado
0: Santa
1: quer.
0: Santa Catarina tem...
1: Não, nós tínhamos um aqui no Cerrito, né? O Frango Scaru, né? Que foi auxiliado pela SC Rural, né? O SC Rural 1, né? Agora nós vamos ter o 2. Mas, assim, precisavam mais apoio, né? De integração, principalmente na comercialização. Foi tentado, inclusive, com essas cooperativas, de ter uma alternativa, né? De comercialização, porque tem que colocar esse período depois no mercado. Então, no planejamento, já tem que pensar isso, né? Infelizmente, não se concretizou, né? Os apoios, mas vai se procurar isso, né? Eu estou há quase 40 anos nessa lida e eu sei o seguinte... se tem um nicho de mercado, e a galinha caipira é um nicho bem interessante, né? Produtos orgânicos, né? Galinha caipira, então ovos de galinha caipira são nichos interessantes, claro, um valor maior, mas também mais procura. Se não vier, se a gente não desenvolver, vai vir de fora. O turismo na serra, né? Tem muita gente aí que vem de São Paulo, Curitiba e tudo, para investir, né? Em pousados e tudo. Então, se a gente não fizer, outros vêm, como aconteceu em todas as outras
0: mercado
1: regiões.
0: Tem.
1: Então, a gente precisa procurar esse nicho de mercado. Existe o nicho de mercado galinha caipira, então vamos planejar. Vamos planejar tamanho, vamos planejar daí a inspeção, se vai ser uma inspeção municipal, se vai ser estadual. Então, isso é que a gente vai começando a planejar. Então, é possível porque tem um nicho de mercado, e tem possibilidade, hoje tem tecnologia para você produzir em pequenos abatedouros, né? Um certo volume. Eu tenho, inclusive, tinha uma agricultora em Otacílio Costa que fazia galinha recheada com paçoca de pinhão. Olha só
0: já,
1: que...
0: Já incrementando, já.
1: E não tinha galinha ao redor, dos vizinhos, nada, porque ele já tinha, né? Uhum. Hoje, eu não sei se eu acho que não existe mais, ela já era de idade. Então, assim, há possibilidade. E olha só que produto regional, né? Que poderia ser colocado nas nossas pousadas, nos nossos restaurantes, né? Nas nossas feiras, né? Seria...
0: Então, Jorge, está aí, ó. Ele pode ir na Ipagre, eu não sei se ele...
1: Na Ipagre local?
0: Qual? Eu não sei de qual município é o Jorge. Isso.
1: Vai na Ipagre do seu município, procura, inclusive, para se inscrever também no Encontro Regional de Agroindústria, né? Da Famílias Rurais, no dia 31, se inscreve na Ipagre local, liga, não precisa ir, pode ligar para o seu extensionista, se conhece, né? Ou para o escritório local, se inscreve no CSEB 92205. É o nosso
0: CSEB?
1: CSEB é o evento, né?
0: Ah, tá.
1: É o sistema de eventos. Então, CSEB, só dizer assim, CSEB 92205 é o nosso evento 92.205, né? E aí ele pode também conversar com o nosso extensionista para fazer o seu empreendimento. Se o extensionista estiver muito sobrecarregado de serviço, ele pode contar com o apoio aqui do Ipagre Regional, que a gente assiste eles.
0: Ô Aziz, pra gente, eu sei que você tem os seus afazeres aí, tem um senhor sobre a piscicultura, sobre tilápia. A questão do frio, que é um fato que preocupa bastante aqui para o crescimento, né? Mas assim, tem como trazer não sei com quantos centímetros hoje, para começar a criar.
1: Perfeito, ótimo.
0: Tá, então assim...
1: Como aconteceu na suinocultura, na avicultura, na bovinocultura, tem gente que produz o leitão e tem gente que engorda, tem gente que produz o pintinho, tem gente que engorda, tem gente que produz o terneiro. de gado de corte e do outro engorda. No peixe também deveria ser assim. Tem gente que poderia produzir um juvenil, né? Pega o alevino, deixa ele com 50 gramas e em 5 meses o agricultor
0: então pode. Então ele teria que chegar aqui na serra com 50 gramas.
1: É, com 50, 60, 70 gramas. Claro, o preço vai aumentando, né?
0: Em média.
1: Mas ele em menos tempo, ou seja, 5 meses de verão.
0: Mais.
1: E 5 meses de verão nós temos. Pegaríamos em outubro, novembro, em março, na época da pasta, nós teríamos de ponto. Então nós precisamos organizar a cadeia produtiva da piscicultura para chegar nesse ponto. E mais uma questão, vou pontuar em agosto. Eu quero que todo mundo faça esse, todo mundo, consumidores inclusive, né? Façam essa lembrança, né? De que nós temos a feira das agroindústrias familiares rurais e a feira do mel, inclusive, no dia 20, 21 e 22 de agosto no Centro Serra. Estão todos convidados, vão ter praça de alimentação, vai ter atividades artísticas e vai ter os nossos agricultores familiares mostrando seus produtos. Compareçam, vão lá, levem sua família, vai ser numa quinta, ou sexta e um sábado. Se não pode ir quinta e sexta, que é dia de trabalho, no sábado nós vamos estar o dia todo lá, das 10 da manhã às 19 horas da noite, fazendo essa grande integração, né, e acompanhamento nas nossas agroindústrias. Estejam lá.
0: Muito obrigado, o pessoal vai participar com certeza. Então, para a gente resumir aí o encontro de agroindústrias, né? 2 dias.
1: Então, no dia 30 é o fórum local lá de São José do Cerrito, promovido pela ADREL, Prefeitura Municipal de São José do Cerrito, no dia todo, né? No centro administrativo, no dia 30. No dia 31 é o 6º encontro regional de agroindústrias familiares rurais, no CDL Lages, com as parcerias do CISAMA, da Banco da Família, Rádio Clube, né? E outros parceiros nossos, né? Nós vamos estar fazendo só a parte da tarde no CDL Lages, a partir da 1:30, se inscreve na ZEPAG local ou vai direto na recepção e estamos disponíveis, né? Uhum. Para também conversar com os agroindústrias sobre as suas dificuldades. 3 painelistas vão apresentar as suas agroindústrias e as suas dificuldades e aí a gente vai fazer uma grande plenária.
0: Quem pode participar?
1: Todos que têm interesse em desenvolver e empreender em agroindústrias familiares rurais na Serra Catarinense.
0: Que bom, muito obrigado ao Aziz Aboaten da EPAGRE, desse grande encontro de agroindústrias familiares. E a gente só tem que agradecer o apoio de vocês aqui conosco, a Rádio Clube, tá, Aziz?
1: Tá, muito obrigado. A Rádio Clube Comunidade, sempre parceira de nós fazermos essa.

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Muito bem, 10h52, 14 graus a temperatura. 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Só atualizando, eu estou conseguindo mandar aqui pelo WhatsApp para algumas pessoas que entraram em contato. Mas assim, quem está interessado no encontro de agroindústrias familiares rurais, que o engenheiro agrônomo Aziza Boaten acabou de conversar com a gente, né? Dia 31 de julho, acontecendo na CDL aqui em Lages, tem um código, é só procurar o escritório da Epagre aí do seu município. Todo município tem o escritório da Epagre,

0: e é 92205. Eles já buscam ali, é CSEV, que é o serviço, né? CSEV é um serviço que a Epagre tem. Então, é só você registrar lá que vai já ter todas as informações. 10h53, Serginho. 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Xena Marcon já está aí, Serginho? Tá? Então tá bom, a Xena Marcon chegando com informações aí importantes a respeito da vacinação. Vamos nos proteger.
1: Bom dia, Marildo Volpato, e a todos os ouvintes do Clube Comunidade. A Secretaria Municipal da Saúde de Lages realiza nesta sexta-feira uma ação para ampliar o acesso da população às vacinas. A central de imunização funcionará em horário estendido, com atendimento até às 8 horas da noite. A iniciativa será repetida na próxima sexta-feira, dia 31 de julho, oferecendo mais uma oportunidade para quem não consegue comparecer aos postos de vacinação durante o horário comercial. Durante o atendimento, estarão disponíveis todas as vacinas previstas no calendário nacional de vacinação para crianças, adolescentes, adultos e idosos. Além da ampliação do horário na central de imunização, a Secretaria também vai promover uma ação descentralizada na próxima terça-feira, dia 28. A sala de vacinação da Unidade Básica de Saúde do Promorar, na parte alta da cidade, estará aberta das 9 da manhã às 11h30 e da 1h30 às 4h30 da tarde, também com todas as vacinas do calendário disponíveis. A orientação é para que a população aproveite a oportunidade para conferir a caderneta de vacinação e atualizar as doses que estiverem em atraso, garantindo proteção contra diversas doenças. A campanha de vacinação contra a influenza também continua em andamento. A prioridade segue sendo a imunização de crianças, idosos e gestantes, grupos considerados mais vulneráveis às complicações provocadas pelo vírus da gripe. Para receber qualquer uma das vacinas, basta comparecer a um dos pontos de vacinação com um documento de identificação, o cartão SUS e, se possível, a caderneta de vacinação. A expectativa da Secretaria Municipal da Saúde é ampliar a cobertura vacinal e facilitar o acesso da população aos imunizantes por meio da extensão do horário de atendimento. Xena Marcon, onde há, a Clube está.
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0: Horas e 56 minutos. Obrigado, Xena Marcon. Então, você prestou bem atenção, né? O horário, os locais para vacinação. Não perca a oportunidade. A gripe está aí, os hospitais estão aí quase no limite com os leitos. Tudo isso acontecendo aí pela falta de vacinação, dos devidos cuidados. Falando em saúde, ontem eu atendi aqui na recepção da rádio o senhor João Maria Nunes. Ele mora na Rua das Goiabeiras, 135, e lá na habitação. O seu João Maria Nunes, ele consultou um oftalmologista e precisa de um colírio, ele não está conseguindo comprar, pelo custo. Então, o que a gente pede para você que está nos acompanhando agora? O nome do colírio é Cistane. O Cis ali é com S-Y. Cistane. De repente, você usou esse colírio, né? E às vezes pinga ali durante uma semana, faz uso diário e depois não precisa mais, pode ter na sua casa, dentro da validade, né? Então, quem tem esse colírio Cistane, se puder ajudar o seu João Maria Nunes, o telefone dele é 99922-3187. Inclusive, o seu João Maria está com outros problemas de saúde também, está aguardando consultas, ele já está na fila, né? Mas aguardando aí para outras, assim, pelo que ele me passou, o caso dele requer bastante cuidado, mas agora é a questão do colírio Cistane. Você está nos ouvindo agora, né? Tem aí, dá uma olhadinha lá no seu armário, na sua caixinha de medicamentos, quem sabe, estando na validade, né? É só entrar em contato conosco aqui ou ligar para o 99922-3187. Até ele me falava que é melhor o WhatsApp, porque ele não consegue, não tá tocando o telefone dele, meio antiguinho, até ele me mostrou o telefone, o WhatsApp aqui dele consegue, tá? Então, quem puder ajudar, Colírio Sistani. 10:58, 10:58. O que que aconteceu hoje? É sexta na quinta. Ontem, uma pessoa entrou em contato conosco aqui na rádio, falando que não está recebendo, que a Cemasa não está pagando a cooperativa, né, que faz aí a coleta reciclável, que está com atraso, falava até em 3 meses, e eu fui atrás, porque a gente acompanha muito, muito de perto tudo isso, e a presidente, a Paula Granzotto, tem um cuidado muito grande com relação a esses pagamentos, até porque tem o dinheiro, não existe motivo algum para não pagar tendo o dinheiro em conta. Então é mais um motivo para a gente entender que o atraso. Eu fui conversar com a Paula Granzotto, diretora-presidente da Cemasa, porque é a Cemasa que paga a cooperativa. Daí ela foi bem clara e disse o seguinte: não tem prestação de contas. E sem a prestação de contas da cooperativa do lixo reciclável, ela não consegue pagar e não vai pagar. Deixou muito claro. Então, de repente, essa pessoa que entrou em contato conosco é membro lá da cooperativa, né? É um cooperado, mas não tinha essa informação. Então, aí a presidente da cooperativa, os responsáveis lá pela gestão, tem que prestar contas, mostrar as certidões, porque assim, quando você faz um convênio, quando você presta serviço para um órgão público, cada parcela do pagamento, seja em 10 vezes, 12, o ano todo, todo mês você tem que apresentar certidões dizendo que está em dia com o poder público, tanto federal quanto estadual e municipal. Isso não ocorrendo, não tem como ser pago. E pelo que a presidente Paula nos passou, é exatamente isso. Então, não está sendo repassado em 3 meses ou menos, porque a cooperativa não está prestando contas do que fez até agora para a Cemasa. 11 horas, a gente vai ao intervalo e a hora da notícia. Vamos saber um pouco mais com ele, Rodrigo Silvério.
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3: Olá, bom dia. O Ministério Público Federal ajuizou uma ação civil pública no Supremo Tribunal Federal para suspender a decisão do governo federal que aumenta de 30 para 32% o percentual obrigatório de etanol misturado à gasolina, alegando que não há comprovação técnica suficiente sobre a segurança da nova composição. Segundo o órgão, os estudos utilizados pelo governo foram realizados para a mistura E30 e não validam a gasolina E32, que poderá conter até 34% de etanol. O Ministério Público Federal afirma ainda que faltam evidências sobre os impactos da nova mistura na durabilidade dos veículos, nas emissões, na autonomia e na compatibilidade com a frota brasileira, alertando para possíveis danos mecânicos, especialmente em motocicletas, veículos antigos e modelos importados. A Prefeitura de Lages vai reconstruir as pontes danificadas pelas fortes enxurradas registradas entre o fim de junho e julho, que comprometeram estruturas nas localidades de Raposo, Escurinho, São Jorge e Morrinhos. Após vistorias realizadas pela Defesa Civil e pela Secretaria Municipal de Agricultura, Pecuária e Pesca, foram identificadas danos estruturais que exigem a reconstrução das travessias. Somente nos dias 21 e 22 de julho, Lages registrou 66 milímetros de chuva, enquanto São Joaquim acumulou 106 milímetros, agravando a situação das estradas do interior, especialmente na região da Coxilha Rica, onde rios transbordaram e interromperam o tráfego em diversos pontos. Onde há, a Clube está. Para a hora da notícia, Rodrigo Silvério.
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0: Seis minutos, 11:06. O Serginho, consegue confirmar pra gente aí a temperatura nesse momento, pra gente atualizando a nossa audiência? O Peter Scheuer já falou ainda há pouco, né? Com a previsão. 14 graus continua então. 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Eu falei ainda há pouco sobre a questão da cooperativa, né, do lixo reciclável, que A presidente da Semasa, Paula Granzotto, explicou que aguarda uma prestação de contas correta. Daí o William Mota, ele é contador e se colocou à disposição para ajudar. Se a cooperativa precisar de alguém ligado à contabilidade, pode me indicar que eu estou à disposição para ajudar. Então, eu não sei quem está na presidência da cooperativa hoje, né, do reciclável. Então, o William Mota pode ajudar nesse momento, porque é a prestação de contas, é a questão documental que deve estar enfrentando dificuldades. Então, William Mota, muito obrigado, William. Parabéns aí pelo teu espírito altruísta, sempre ajudando, sempre ao lado da nossa comunidade. Deixa eu ver aqui do final, 36:58, a Noemi está mandando um beijo carinhoso para a netinha de 4 anos, a Lorena, e também a Elisiane, Noemi do Tributo. Estão mandando um abraço não só para a dona Ambrósia lá no Bela Vista, como também para a netinha de 4 anos, Lorena Elisiane. Valeu, Noemi, obrigado pela tua participação, pela tua audiência. Ontem aconteceu em Otacílio Costa, lá no Salão da Igreja São José, uma reunião com os técnicos professores da Univale e promovido pela Prefeitura de Otacílio Costa por meio da Coordenação da Defesa Civil, que hoje é o Fabiano Ludwig. O auditório cheio. Quem eram os convidados? Os que moram próximo ao Rio Desquite e ao Canoas, decorrência das cheias. Foi feito um estudo e ontem foi apresentado parte dele para a comunidade. E quem faz um resumo para a gente agora é o prefeito Deltacílio Costa, que participou da reunião, que esteve lá, né, de perto, e explica as etapas que vão acontecer a partir de agora. Seja bem-vindo à Rádio Clube, prefeito Fabiano Baldessaro, a gente agradece a sua presença aqui. Bom dia!
14: Bom dia a todos os ouvintes da Rádio Clube, em especial da nossa querida Otacílio Costa. Tivemos ontem uma importante reunião com os professores, com a equipe técnica da Univale, aqui no pavilhão da Igreja São José. Reunimos a comunidade, vereadores, para explicar um pouco do que vai ser feito, do estudo, né? Para a limpeza do Rio Desquite. Então, uma obra muito importante, né, com verbas do deputado Márcio Machado, aproximadamente aí R$1 milhão, destinados via governo do estado. E esse estudo, ele possibilita aí nós termos a visão de qual impacto seria de diminuição das enchentes com a limpeza do Rio Desquite, né? Hoje nós temos uma estimativa que isso pode diminuir 15, 20, até 25 centímetros numa enchente. Então, considerando, por exemplo, que nós tivemos a enchente lá em outubro de 2023, de 10 metros e 80. Então, essa enchente seria reduzida para 10 metros e 50. Não é um impacto tão significativo em cima de uma enchente, mas como já disse, o maior impacto que nós temos aí é do ponto de vista ambiental. E o estudo, principalmente quando nós tivermos eles em mãos, nós vamos poder ter noção de como o rio Canoas se comporta, aonde que nós podemos tomar algumas ações, alguns projetos para que diminua o impacto das cheias aqui, como por exemplo, é uma questão que envolve investimento alto, mas é uma possibilidade que tem que ser considerada, uma barragem, por exemplo, no curso ali entre a Balsa da Bocaina até a Otacílio Costa. Então, é uma hipótese que tem que ser levantada, e através dessas ideias e desses pontos de vista é que nós vamos, desses dados técnicos, é que nós vamos chegar numa conclusão. Então, como dissemos ontem na reunião para toda a população, não é um resultado imediato, mas para os próximos anos nós podemos ter noção e tomar ações que realmente venham a diminuir ou fazer a diferença nas cheias do Rio Canoas aqui em Otacílio Costa. Sabemos que nós temos aí uma condição diferente do Alto Vale, nós temos uma situação diferente, por exemplo, de Lages, né? Rio Cará é um rio de enxurrada. Ele enche em um dia, no outro dia, se não houver um volume grande de chuvas, ele já baixou. E o Rio Canoas, por exemplo, nós tivemos ali em outubro de 2023, 52 dias de cheia, direto. Nós tivemos casas que ficaram 52 dias embaixo d'água. Então, a importância e a necessidade de um rio dessa envergadura, de a gente ter esses dados técnicos, ter esse estudo, para que a gente possa fazer uma entrega para a população e até para o próprio governo do estado, onde nós tenhamos dados técnicos, dados precisos, para que a gente tome ações eficazes para diminuir ou prevenir o volume das cheias em Otacílio Costa.
0: Prefeito Fabiano Baldessari explicou bem a emenda, né, do deputado Márcio Machado, e agora os recursos começam a ser aplicados, tendo aí os desdobramentos, até porque a gente precisa atender essa comunidade, né, que fica ali no entorno do Rio Desquite e do Canoas. E essa situação, né? Porque o que a gente sempre fala, mesmo parando de chover 2, 3 dias, até mais, o Rio Canoas segue subindo aí onde entra água nas famílias e precisam ser retiradas. Muito obrigado ao Fabiano Baldessaro, prefeito, mas ao coordenador da Defesa Civil, o Fabiano Ludwig, também muito atento junto à comunidade. Esse trabalho da Defesa Civil em Otacílio Costa sempre teve aí há bastante tempo, a época do Nivaldo, já era desenvolvido um trabalho muito consistente também, né? Na tempos atrás ali, o Júlio também fez um trabalho lá atrás da Defesa Civil muito importante para a comunidade, e agora chegando aí no momento que tem recursos, tem vontade, estudo técnico, que é importante para aliviar. A gente sabe que não vai conseguir resolver 100%, mas alivia em muito, né, o sofrimento dessas famílias. 11:15, ainda pouquinho a gente pediu, há instantes, um colírio para o seu João Maria Nunes. Que maravilha essa audiência, né? Ouvindo a Rádio Clube também com o coração, não só com os ouvidos. A Jéssica, ela tem esse colírio Sistane. Ela ligou para o seu João Maria Nunes. Ô, seu João Maria, se o senhor estiver nos ouvindo aí, ela ligou, mas até expliquei, né? Ela está com um problema no telefone, que ele não consegue ouvir ali, que está, não chama. Então, Jéssica, você que está nos ouvindo, se puder, esse número é o WhatsApp também. Mas se não, se tiver um pouco de dificuldade, se puder deixar aqui na Rádio Clube, eu levo lá para o seu João Maria amanhã, lá na, ou hoje à tarde já, ele que mora na Rua das Goiabeiras 135. De repente, se você mora aí perto, né, Jéssica? Na habitação, Rua das Goiabeiras, sou João Maria Nunes. Então, que bom que ganhou o colírio, e mais tardar, até amanhã, já estará com ele. Se você achar melhor, Jéssica, deixar aqui na portaria da Rádio Clube, quando vier pro centro, eu encaminho, eu levo lá amanhã para ele. 11:16, Serginho, muito obrigado.
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0: 11:20, o nosso Clube Comunidade explicando a Solange Aparecida Goulart do Vista Alegre, parabenizando a Adilson Oliveira pelo seu aniversário hoje, e aí eu já emendo, né? Por isso que o Adilson não está conosco aqui hoje, pegou uma folga aí da firma, está aproveitando, assando o churrasco, e assim, Solange, se o Adilson convidar a gente, nós avisamos aqui, senão vamos suspender. O Serginho está com os parabéns ali ainda na ponta da agulha, né, Serginho? É. Mas se chegar o convite, será que ele manda? O que que tu acha? Tu que trabalha com ele o dia todo aqui? Hã? Não, eu fiz de conta que eu não vi isso aí que tu falou. Não entendi o que você... Não sei o que é isso aí. É? Ele é o quê? É? Serginho? Não sei, Serginho. Você que trabalha com ele aqui, eu não entendi esse teu gesto aí. Parabéns ao Adilson, mas a esperança, a gente tem que ter esperança disso, senão se não tiver esperança, como é que a gente vai sobreviver? É 11:21, tá, Adilson? O programa, você sabe bem até que horas vai. 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Olha, a torcida aqui está grande. O pessoal, assim, no placar, diz que o Adilson vai convidar nós, Serginho. Os ouvintes conhecem bem o Serginho. Há quantos anos ele está aqui no horário? E eles estão dizendo, agora eu estou com os ouvintes. Estão acreditando. E esse, que é isso aí, Serginho? Parabéns para Adilson Oliveira, muita saúde para ele. A Cida Antunes, do bairro Habitação, mandando os parabéns. Nós aqui, o nosso parabéns está em stand-by por enquanto, tá, Cida? Também a Terezinha, mandando um abração pro Adilson. 11:22, dia 9 de agosto. Vai acontecer a festa de Santa Clara, promovida pelas irmãs do Mosteiro Nazaré, né? E você sabe que elas sempre orando pela comunidade, sempre presente, sempre junto. Então, estão vendendo um churrasco também, estão... Porque o Corpo de Bombeiros esteve lá e recomendou urgente e sem volta uma melhora na infraestrutura do mosteiro. Por exemplo, outro dia, uma das irmãs lá, né? Estão em clausura, teve uma queda, fraturou o braço, o SAMU não conseguiu sair com a ambulância, com a maca, porque a ambulância esteve lá pertinho, a estrutura, aquela rampa, não oferece condições. Então, elas precisam se adequar e para isso vai dinheiro. Tanto é que o engenheiro Fornari, olha aí, mais um benfeitor do mosteiro, ele está dando o projeto tudo gratuito, está fazendo orçamento. Mas quem está conosco aqui é a irmã Cristina, ela que faz os serviços externos, que atende a comunidade, irmã Cristina, e ela vai nos relatar, contar um pouco melhor sobre a programação da festa de Santa Clara, né, irmã? Seja bem-vinda, bom dia.
1: Olá, muito obrigado. Então é isso mesmo. No dia 9 a gente vai ter a festa em honra a Santa Clara de Assis, às 10 horas da manhã. Em preparação para esse dia, vamos começar no dia 6 com o trido em honra a Santa Clara de Assis, dia 6, 7 e 8, com as missas às 7:30 da noite. E no dia 9, então, a missa em honra a Santa Clara de Assis, às 10 horas da manhã. No dia 9, nós vamos ter a festa às 10 horas da manhã com a missa. E logo após, a gente vai ter, então, o nosso famoso churrasco que a gente faz em honra a Santa Clara de Assis. Acredito que já é o quarto ano ou quinto ano consecutivo que a gente faz no Dia dos Pais. Aí, para celebrar junto com a comunidade, a nossa fundadora, padroeira e mestre Santa Clara de Assis. Então, convidamos a todos que quiserem vir participar com a gente, comemorar conosco. Este ano também, o dinheiro que nós vamos arrecadar na festa vai ser em prol da construção da rampa ainda, de acesso ao nosso mosteiro e a nossa clausura, né? Para que tanto os bombeiros como as pessoas deficientes, cadeirantes, tenham melhor acesso ao nosso mosteiro também.
0: Lembrando que a nossa audiência, o Corpo de Bombeiros, fez uma vistoria aqui no mosteiro, problemas também com relação à maca, do SAMU para sair, e por isso então há necessidade urgente da adequação a essa infraestrutura. Inclusive tem um engenheiro Fornari, que está fazendo um projeto para vocês também, né, fazendo uma doação.
1: Isso, o seu Fornari é que fez todo o projeto já está pronto. Se Deus quiser, a gente vai conseguir deixar aí nas fotos ali na festa pro povo ver. E ele agora tá fazendo o orçamento também, né? O valor tá um pouco alto ainda para que nós possamos pagar, mas assim, o seu Fornari que tá nos ajudando com tudo aí.
0: Então, o churrasco é a carne de porco e tem galeto também, né, irmã?
1: Isso. No momento aqui no mosteiro, o galeto já acabou. Por enquanto a gente tá com porco e nós temos alguns amigos de Santa Clara que ainda tem galeto, oferecendo galeto. Mas assim, acredito que no dia a gente só vai ter mais o porco agora para ser vendido.
0: Importante, pessoal, então, se programar e comprar com antecedência.
1: Isso, é importante mesmo, aí. No dia, se Deus quiser, a gente vai vender tudo. Então, é melhor comprar com antecedência mesmo.
0: Irmã, então, pra gente lembrar bem, dias 6, 7, 8, as celebrações aqui no mosteiro.
1: Isso, 6, 7, 8, 7 e meia da noite. Logo após, a gente vende pastel, os artesanatos das irmãs, bolo. No sábado à noite, tem o bolo de Santa Clara, com as medalhinhas de Santa Clara. E às 7:30 da noite, no sábado será o Padre Jonas que vai presidir e provavelmente na quinta e na sexta será os freis. Nós estamos em 13 irmãs, 50% é do Nordeste, estamos em 3 catarinenses no mosteiro. Temos as missas todos os dias 7 horas da manhã, exceto no domingo às 8 horas. Temos o trabalho de jardinagem, o trabalho de artesanato, mas o mais importante é a vida de oração, né? Que a gente se reveza na oração.
0: A irmã Cristina, ela é nesse momento, por esse período agora, é que faz todo esse trabalho externo.
1: Isso, e a cada 3 anos a gente tem capítulo na nossa comunidade. Então, se renova os trabalhos. Então, ano passado, no fim do ano, teve capítulo e agora eu e a irmã Cristina tô fazendo, fui escolhida pela comunidade para fazer os trabalhos externos, que é auxiliar o povo que vem ao mosteiro, os amigos, benfeitores, levar as irmãs ao médico, acompanhar nas saídas e dar uma melhor acolhida para aquelas pessoas que vêm até nós.
0: Quem ainda deseja comprar, entra no Instagram. Qual a melhor forma de chegar até vocês?
1: Pode entrar em contato no nosso Instagram mesmo ali, que a menina que cuida passa pra gente. Isso, pode entrar em contato pelo nosso Instagram, Mosteiro Nazaré, ou que a menina que cuida para nós, ela manda todos os recados que o povo pede, ou direto em contato conosco pelo nosso WhatsApp, que é o 984281440. Ali a pessoa entra em contato e a gente passa tudo direitinho, como ela quiser, se ela quiser reservar, pagar, as irmãs que estiverem ali vão responder a cada um. E também pro pedido de orações, né? Aqueles que quiserem orações também pode pedir por esse número de telefone.
0: Está a irmã Cristina falando, eu repito o telefone, 984281440, é o WhatsApp. Ali você pode, como disse a irmã, enfatizou bem, né? Pedir orações, elas contemplam, ficam horas e horas. É o trabalho delas no Mosteiro Nazaré, orar, rezar, proteger a comunidade. Então, 984281440 e também com relação à reserva desse churrasco de porco, né? Porque elas precisam fazer essa obra, questão de infraestrutura, de segurança para elas. E da forma que está, assim, pelo custo, não estão conseguindo. Tem um ouvinte aqui perguntando, Eduardo Spudaro, onde fica o mosteiro? É na Papa João 23, Eduardo. Ali quem sobe para o Petrópolis, bem você sobe a Papa João 23, né? Digamos, você está aqui na Cará. Tem a rua Joinville que desce para o bairro Petrópolis, que dá acesso. É de frente, no outro lado, à esquerda, ou quem vem da Cidade Alta, então, é bem fácil ali. O Mosteiro Nazaré, tá bom, Eduardo? Eduardo Spudaro. Bom dia, que Deus abençoe a Santa Clara e abençoe todas as irmãs de uma paz imensa. Quem vai lá é a Nerci Moraes, né? Ela que sempre está conosco aqui também, é verdade. Verdade, tá, Nerci? Você resumiu muito bem nesse momento. Deixa eu ver, o pessoal está ligando aqui e áudio a gente não consegue ouvir. Então daqui a pouquinho a gente vai resumindo para você. 11 horas e 29 minutos, 11:29, Serginho. Com o gesto que você está fazendo na ponta dos dedos, coceira eu sei que não é. Então está gesticulando a pontinha dos dedos, está chegando o comercial para você.
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2: 11:33.
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3: Muito bem, 14 graus a temperatura, o nosso Clube Comunidade, obrigado pela sua audiência. Um dia feliz, né? Porque a gente conseguiu aí atender o seu João Maria Nunes, que está precisando de um colírio. E a nossa ouvinte, a Jéssica, tem o colírio para doar, é carinho esse colírio. Então, não sei, ô Jéssica, conseguiu falar com o senhor João Maria Nunes lá na habitação? Então, se puder nos dar um retorno também, o WhatsApp aqui da Clube é 991523883, até para que eu possa me programar também. 11:34, daí qualquer coisa, se você não conseguir, eu levo lá para ele. 11:34, Xena Barcon, você vem sofrendo aí com furtos de fio, sabe, né? Numa situação, é lamentável que vem ocorrendo na cidade e aumentando a cada dia. A Xena fez um compilado pra gente aí, né? Um resumo de tudo que está acontecendo. Seja bem-vinda, Xena.
4: O furto de cabos de energia, de fibra ótica e de outros componentes da infraestrutura da BR-116 tem se tornado um problema cada vez mais frequente nos trechos administrados pela Arteris Planalto Sul, no Paraná e em Santa Catarina. Levantamento da concessionária mostra que entre 2021 e o primeiro semestre de 2026 foram registradas 100 ocorrências entre furtos e atos de vandalismo. O número de casos cresceu ao longo dos últimos anos. Em 2021, foram 3 registros. Já somente no primeiro semestre deste ano, a concessionária contabilizou 10 ocorrências. Em Santa Catarina, foram registrados 59 casos no período. No Paraná, foram 41 ocorrências em municípios que vão de Curitiba e região metropolitana até Rio Negro. Segundo a Arteris, os prejuízos ultrapassam R$ 731 mil. Desse total, cerca de 419 mil correspondem aos danos registrados em Santa Catarina e pouco mais de 300 mil às ocorrências no Paraná. Os principais alvos dos criminosos são cabos de energia, redes de fibra ótica, câmeras de monitoramento, painéis eletrônicos de mensagens, sistemas de comunicação, iluminação e outros equipamentos utilizados no monitoramento e na operação da rodovia. A concessionária destaca que, além do custo para substituir os materiais furtados, muitos casos exigem a reconstrução completa da infraestrutura elétrica, com instalação de novos padrões de energia, recomposição do cabeamento e recuperação de equipamentos danificados durante as ações criminosas. Em alguns locais, os mesmos equipamentos voltaram a ser furtados poucos dias após serem reinstalados, obrigando as equipes a retornarem para novos reparos e aumentando ainda mais os custos de manutenção. Além do prejuízo financeiro, a concessionária alerta que esses crimes reduzem temporariamente a capacidade de monitoramento da BR-116 e podem comprometer a agilidade no atendimento de ocorrências, afetando a segurança viária e a mobilidade dos motoristas que utilizam a rodovia. A orientação é para que a população denuncie qualquer movimentação suspeita próxima aos equipamentos da rodovia às forças de segurança, contribuindo para coibir esse tipo de crime e preservar uma infraestrutura essencial para milhares de usuários que passam diariamente pela BR-116. Xena Marcon, onde há, a Clube está.
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3: Ouviram bem os prejuízos, né? E aí tem gente que compra, tem gente que, né, dá vazão e dá apoio a tudo isso. Lamentável. Obrigado, Xena, pelo levantamento dos dados e por todas estas informações. A Prefeitura de Lages está informando, atenção então, é que vai ter um novo sistema de protocolos da prefeitura para que seja implantado a partir da próxima segunda-feira, a partir de hoje, às 5 da tarde de hoje, até ao meio-dia de segunda, o sistema vai estar fora do ar, vai estar inativo, porque eles estarão migrando todas as informações. Você que está nos ouvindo não precisa fazer nada, porque segunda-feira à tarde, quando for usar o sistema, né, quem trabalha é um público mais reduzido, né, mas tem muita gente que utiliza esse sistema. Então, para atualizar um pouco mais, é na plataforma Fly Protocolo. Então, a de hoje vai ser substituída. A prefeitura está informando assim: das 17 horas de hoje, vai estar indisponível este sistema até ao meio-dia de segunda-feira. O pessoal das engenharias, arquitetura, usa muito pela CEPLAN, porque hoje é tudo protocolado, projeto, pedido de licenciamento, de alvarás, tudo isso é por esse sistema. Então, já vai ser feito no final de semana para não trazer tanto transtorno, né? Então, até segunda-feira ao meio-dia, hoje funciona normal até às 5 horas e depois o sistema fica indisponível. Aproveitando, inclusive, o mesmo assunto, está tendo uma nova definição agora dos CNPJs no Brasil. Ontem, inclusive, já foi destaque aqui no Clube Comunidade com a Dilson, o Alex Delfis, que é o secretário, diretor da Secretaria de Indústria e Comércio. O CNPJ, isso é no Brasil todo, tá? Não está sendo disponível até segunda-feira, 7 da manhã, está fora do ar desde hoje cedo e vai ficar no final de semana também. Então, qualquer informação que você precisa digitar o CNPJ junto ao governo federal, você não vai conseguir, porque o sistema está indisponível por essa migração. A partir de segunda-feira, os novos CNPJs das empresas, MEIs também, microempreendedor, terá a numeração alfanumérica que eles falam. Vai ter números e letras, como é o caso das placas. Por que está acontecendo isso? Quando, né, o MEI, hoje o MEI aumentou muito a criação de empresas no Brasil. De vez em quando a gente ouve estatísticas assim, né? Tal estado teve 300 mil empresas e por aí vai. Então, esgotou, olha que coisa, esgotou a numeração de CNPJ. Então, precisa ter números. O mesmo caso das placas, né? Precisou colocar letras para poder aumentar esse lastro de numeração. Então, o CNPJ é a mesma coisa. A partir de segunda, quando você for abrir uma MEI ou uma empresa, já vai vir o número novo do CNPJ. 11:40, Serginho.
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3: 11:40, amanhã tem futsal aqui na Clube. Elcio José vai contar tudo para você a partir das 19:30. É Liga Nacional com o time das Leoas enfrentando o Femali de Chapecó. Elcio José vai contar esta partida. Você pode garantir o ingresso antecipado amanhã, 8 da noite, né? E também pelo Instagram das Leoas, você consegue todas as informações de como comprar o ingresso antecipado. Leve o seu apoio, né? Leve o seu carinho, mais do que isso, sabendo que você está ali junto à plateia, está na arquibancada incentivando, é muito bom. O Lages Futsal joga amanhã também, mas no Rio de Janeiro, contra o Vasco da Gama, lá na Vila Olímpica, jogando fora de casa pela Liga Nacional também. E 11:41, atualizando ontem pelo Campeonato Brasileiro, o Corinthians 3-0 em cima do Remo. E agora o Corinthians está com 27 pontos ganhos. Botafogo e Vitória, só que pela quarta rodada, empataram em 0-0. Tá no ar? Quer falar conosco? Que bom! 11:42, já está conosco aqui a Jéssica, ela que fez a doação do colírio. Bom dia, Jéssica!
5: Bom dia!
3: Tudo bem?
5: Tudo certo, e você?
3: Tudo bem. Jéssica, você mora em qual bairro?
5: No centro.
3: Parabéns pela tua atitude de ajudar o seu João Maria. Ele está precisando Que bom que você foi buscar aí, encontrou em casa.
5: Tá bom então, obrigada.
3: Parabéns. Ô Jéssica, você, como é que a gente faz? Você consegue deixar aqui na, você mora meio perto aqui da rádio, deixar aqui que eu levo lá pra ele.
5: A gente compra e deixa aí na rádio.
3: Então. Ah, você vai comprar.
5: Isso.
3: Nossa, achei que você tinha em casa, Jéssica.
5: Não, não, a gente vai comprar e vai deixar aí na rádio pra
3: Parabéns,
5: nós.
3: Nossa, melhor ainda, né? Mas eu achei que você já, doando já, né? Tendo aí na sua residência, mas você vai na farmácia. Então tá bom, eu agradeço. Isso. E o seu João Maria vai ficar muito, muito feliz. Então, o que você comprar, então, é só deixar pra gente e eu me encarrego de levar lá pra ele, tá bom?
5: Tá bom então, obrigada.
3: Parabéns aí, que Deus lhe abençoe.
5: Amém, vocês também. Tchau, tchau.
3: Tchau. Aí está a Jéssica, vai comprar, Serginho, que maravilha, né? Comprar o colírio Sistane do seu João Maria Nunes, que mora na Rua das Goiabeiras, e imediatamente. Seu João Maria, só mais uns minutinhos aí, mais umas horinhas, o senhor vai receber o colírio na sua casa. 11:43.
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3: E lembrando que na quarta-feira a gente informou aqui na Clube a respeito de um jovem estudante de odontologia em Curitibanos que foi, ele foi preso pela... Tinha drogas em casa, plantação de maconha, uma situação de que levou a polícia até lá, acho que foi uma denúncia, e ele acabou sendo detido. E hoje estava no presídio em São Cristóvão, e na manhã de hoje, na madrugada, ele foi encontrado sem vida, este estudante de odontologia, óbito confirmado pela Polícia Civil. E este fato aconteceu em Otacílio Costa, com desdobramentos e prisão dos envolvidos no município de Guarapuava, no Paraná. O que que aconteceu? Ontem à tarde, a Polícia Militar Rodoviária de Palmeira, posto 11, recebeu uma informação de um caminhão que foi furtado. E esse caminhão, então, toda a investigação, o serviço de inteligência, se identificou que ele estava no Paraná. A polícia do Paraná foi acionada pela guarnição aqui do posto de Palmeira e ontem à tarde o veículo, uma F4000, o caminhão foi encontrado em um barracão lá em Guarapuava, no Paraná. Pessoas foram detidas, duas aqui de Otacílio Costa, que estavam lá em um veículo HB20, que deu a cobertura para levar o caminhão até lá. Também a esposa do proprietário do barracão foi detida, e o proprietário, porque ele já tem antecedentes, já tem passagens por receptação. Então, mais um fato aí, né? Uma ocorrência desvendada pela Polícia Militar Rodoviária de Palmeira, com o auxílio dos policiais do Paraná. O caminhão, então, vai ser recuperado e entregue ao proprietário. 11:45.
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3: E a doutora Bárbara está chegando aqui no Clube Comunidade, trazendo boas notícias para todos nós. Bom dia, doutora Bárbara.
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3: Valeu, doutora Bárbara, bom trabalho.
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2: Dez minutos faltando para ao meio-dia, 11:50 agora. Deixa eu mandar um abraço aqui para, deixa eu anotar onde é que ficou aqui, a Mariana Andrade, lá da UBS do Coral. Ela sempre muito atenciosa, né? Com as nossas demandas aqui, atendendo a gente, que bom, muito obrigado a Mariana e toda a equipe lá da UBS do bairro Coral. O que vai acontecer agora, Serginho? 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Ele está aqui, já conosco, Cristian Moraes, trazendo os destaques aí, né, da programação, mas antes eu digo para você que Vida Unida Plano Assistência Funeral, Anjo da Guarda, pagando uma pequena parcela mensal, quando você precisar, terá todo o serviço funeral. 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
2: Eu falei que ele estava aqui e continua conosco, Cristian Moraes, o homem da coxilha rica, trazendo os destaques da Clube. O que que a gente vai ouvir na Clube a partir de agora, Cristian?
3: Bom dia, Volpato.
2: Bom dia, bom dia.
3: Bom dia, Cedinho, os nossos ouvintes. Isso mesmo, estamos aí. O titular do programa está de aniversário, né, Volpato?
2: Ele está, mas os parabéns, por enquanto, está suspenso, está sub jutis.
3: Está suspenso.
2: Não vier, acho que não vem mais, né, Cedinho? Chegou algum convite lá para você, não?
3: Ainda não chegou. Final de semana tem bastante festa, mas pode começar hoje já com o aniversário,
2: não,
3: né?
2: Não, queremos essa aí primeiro.
3: Queremos essa aí.
2: As outras a gente já vai, tá certo? Essa aí que é importante.
3: É que a gente sabe o local bem certo ainda, né, Bobato?
2: O Serginho acho que matou a charada ali logo no início, ele disse alguma coisa ali que eu acho que não vai ir.
3: O Serginho sabe.
2: Eu tava desconfiando.
3: Quem sabe o Adelar saiba, né?
2: O Adelar talvez vá.
3: Vamos ver se ele traz a notícia pra nós.
2: O Adelar tá chegando aí.
3: Enquanto isso, vamos destacar a programação, né, Bobato? Agora, ao meio-dia, a gente tem a segunda edição do Jornal da Clube, com Evandro Jopo. Em seguida, o Agro Clube. Com quem que é o Agro, Volpato?
2: Ele! Foi
3: com
2: ele!
3: Com a Marildo Volpato. E, em seguida, o Conexão Saúde, 1:30. Vamos conversar com o cirurgião plástico, doutor José Barros Neto. Nosso assunto, cirurgia de mama. Tudo que você precisa saber sobre o procedimento e as novas tecnologias. Também tem a questão estética, mas também tem aquela pessoa que faz o tratamento de câncer, faz a retirada, depois tem novas tecnologias que pode fazer uma reparação. É um assunto aí bem abrangente que o pessoal pode tirar suas dúvidas hoje à tarde no Conexão Saúde. Em seguida, vamos ter o Clube Interativo e vamos conversar com o Fernando Augusto Vedana, ele que é sócio e desenvolvedor de um projeto que eu já vou abordar aqui, e o Hugo Daniel, que também é sócio, fundador, engenheiro e administrador de um projeto de módulo para drones, que venceu um prêmio da Agência Brasileira de Desenvolvimento Industrial. São as novas...
2: Brasileiro prêmio?
3: Um prêmio nacional, Volpato.
2: Nossa, que maravilha isso aí.
3: São ideias assim que fomentam a tecnologia e melhoram a qualidade de vida das pessoas, maravilha. Né,
2: Volpato? Boa pauta, parabéns.

0: produção em trazer é um, né, um assunto tão
1: e
0: tão
1: pessoas pertinente. De Lages, né? Pessoas de Lages. É, isso é importante a gente ainda, valorizar o pessoal aqui da nossa região. Então, as entrevistas serão essas, mas depois, pro pessoal relaxar, vai ter boa música, informação com o Éder Goulart, Volpato. Chimarrando com a clube.
0: E às 6 horas, o que que tem?
1: Tradicional oração da Ave Maria.
0: Ah, aí tá bom.
1: E às 6:15, o que que tem, Volpato?
0: Ah, não, deixa pra depois. Você não tem pressa. Não tem pressa.
1: Tem a hora da corneta aí. Vamos então, fazer o convite pro pessoal acompanhar aí. Grande abraço, Volpato.
0: Valeu, Cristian Moraes. Continua na produção da clube, sempre, sempre trazendo informações e atualizando você.
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0: Muito bem, um abraço a todos. Lembrando que Adilson Oliveira, segunda-feira, estará de volta aqui, a folga dele hoje. Parabéns ao Adilson, muito sucesso, muita saúde, sempre, sempre ao lado da nossa comunidade. Padre Marcos, fica com você e a sua oração.
4: Amados irmãos, amadas irmãs em Cristo Jesus, para quem confia em Deus, nenhuma espera é por acaso. Há propósitos nessa demora sofrida. Há muitas surpresas cheias de amor e sabedoria que Deus preparou para aqueles que aprendem a aguardar com fé. Sofremos continuamente a tentação de querer apanhar ainda verdes os frutos da misericórdia de Deus. Queremos colher sua bondade antes da hora, mas Deus quer que esperemos até o tempo certo em que o fruto esteja maduro. É por essa razão que o Senhor espera para ter misericórdia de vós. Segundo o profeta Isaías, capítulo 30, versículo 18. Deus está acompanhando atentamente nossos momentos difíceis. Está temperando a chama das nossas tribulações para que não queime demais. Ele está vigiando para não termos de passar por nenhuma provação além do que somos capazes de aguentar. Sabemos que Ele não nos poupará de atravessar o racionamento e a crise, que vão nos purificar e nos libertar dos nossos apegos, vícios e ilusões. Mas logo em seguida Ele virá em nossa ajuda e veremos com os nossos próprios olhos. Ele atua em nosso favor. Não lhe cause esse desgosto de duvidar de seu amor por você. Retome a sua coragem e vamos enfrentar o dia de hoje com confiança, pois a ajuda de que precisamos já está a caminho. Ela virá e não tardará. O socorro de Deus não chega antes nem depois da hora, mas no momento certo, no tempo propício. O necessário Deus dará e não deixará faltar. Agora, o melhor é que depois de tudo isso, Deus se revelará a você e Ele mesmo o guiará. Aliás, Deus usa da crise para nos ajudar a reconhecê-lo e nos educar para ouvi-lo. Deus ouvirá a nossa oração, mas talvez Ele não responda dentro do prazo que estipulamos. Sem dúvida, Ele se revelará ao nosso coração que o busca, mas não exatamente no momento determinado pelas nossas expectativas. Daí a necessidade de perseverança, insistência e oração diárias. Em nome do Pai, e do Filho, e do Espírito Santo. Amém.

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0: Olá, boa tarde. Hoje é dia 24 de julho, gente. Chegou a sexta-feira, estamos encerrando esta semana. O tempo na Serra Catarinense é com a presença do sol. Temperatura em Lages e também no município de Otacílio Costa, neste momento, é de 15 graus. Já a temperatura em Bom Retiro, um pouquinho mais alto neste momento agora, em Bom Retiro, está marcando os termômetros, está um pouquinho mais baixo, desculpa, 14 graus em Bom Retiro. Então, Lages, Otacílio Costa, 15 graus, Bom Retiro, 14 graus. São os destaques do Jornal da Clube nesta segunda edição. Barril de petróleo volta a superar 100 dólares e o Brasil mantém um subsídio aos combustíveis. Estados Unidos da América isentam café, petróleo e mais 469 produtos brasileiros da nova tarifa de 12,5%. Nova lei em Santa Catarina assegura dois acompanhantes no atendimento médico de menores. Prefeitura de Lages lança edital para recuperar o gramado do estádio Vidal Ramos Júnior, o Tio Vida. No esporte, tem Leoas na quadra, desafio em casa, no Jones Minosso. No setor policial, homem é preso pela Polícia Militar após assaltar uma vítima com uma faca dentro do banheiro no terminal urbano.
1: Nacionais.
0: Devido à alta no preço do petróleo, com o agravamento dos conflitos no Oriente Médio, o governo brasileiro prorrogou por mais 30 dias o subsídio de 44 centavos por litro de gasolina a partir de domingo. A medida busca manter e conter, na verdade, o impacto nos postos de combustíveis.
2: A escalada do conflito no Oriente Médio fez o Brasil prorrogar o subsídio por litro da gasolina. Em vigor desde o final de maio, o benefício acabaria neste sábado, mas foi estendido por mais 30 dias a partir do próximo domingo. A portaria com a extensão do subsídio de 44 centavos por litro de gasolina foi assinada na noite dessa quinta-feira. Além da gasolina, o subsídio do diesel de R$ 1,12 por litro continua valendo. Na semana passada, o Congresso havia prorrogado por 2 meses a medida provisória que criou a subvenção ao diesel. Esses dois subsídios são incentivos pagos pelo governo para produtores e importadores conseguirem reduzir a alta dos preços internacionais do petróleo. O pagamento é feito por meio da Agência Nacional do Petróleo, Gás Natural e Biocombustíveis. A iniciativa é para reduzir os impactos da guerra dos Estados Unidos e Israel contra o Irã sobre os preços dos combustíveis em todo o mundo. O Brasil chegou a sinalizar que poderia encerrar o subsídio da gasolina neste mês, após o anúncio de um acordo prévio entre os Estados Unidos e o Irã no mês passado. No entanto, o presidente norte-americano Donald Trump anunciou que o acordo com o Irã havia falhado e o conflito voltou a pressionar o mercado internacional de petróleo. Após registrar queda, o barril do petróleo tipo Brent voltou a ultrapassar 100 dólares nesta semana, o maior valor em 2 meses. Além dos subsídios oferecidos pelo Brasil, na semana passada, o Conselho Nacional de Política Energética autorizou o aumento da mistura obrigatória de etanol anidro na gasolina para 32%, mas biocombustível ajuda a reduzir a dependência da gasolina derivada do petróleo. A medida vale por 180 dias. Em São Luís, Gabriel Correa.
0: As chuvas deram uma trégua na maior parte do Rio Grande do Sul nesta sexta-feira, mas Porto Alegre e municípios vizinhos continuam em alerta devido às cheias. Os temporais da última semana afetaram aí mais de 200 cidades no estado vizinho e deixaram cerca de 1.900 pessoas fora de casa.
3: As chuvas dão uma trégua na maior parte do Rio Grande do Sul nesta sexta-feira. A previsão é de sol com muitas nuvens, mas com possibilidade de temporais isolados. Até domingo podem ocorrer pancadas fracas a moderadas, além de queda de granizo em algumas regiões. Por causa das chuvas dos últimos dias, a capital gaúcha e outras cidades, como Santa Teresa, Encantado e Montenegro, seguem sob aviso de cheia. Os rios Taquari, Caí, Uruguai e Guaíba continuam com níveis acima das cotas de alerta, atenção ou inundação. A Prefeitura de Porto Alegre, inclusive, emitiu um alerta para a possível elevação do Guaíba na região das ilhas e no extremo sul até a próxima segunda-feira. As equipes da Defesa Civil monitoram as áreas de risco e orientam os moradores. Dois abrigos emergenciais já estão prontos para acolher as famílias afetadas. Segundo o governo do estado, os prognósticos indicam que o período de instabilidade deve continuar nos próximos dias. Desde a semana passada, os temporais provocaram estragos em 206 municípios e deixaram quase 1.900 pessoas fora de suas casas. A Defesa Civil orienta a população a evitar áreas alagadas ou inundadas, acompanhar os níveis dos rios e manter documentos e medicamentos organizados para o caso de desocupação. Em situação de emergência, ligue para o telefone 199. Em Brasília, Renato Ribeiro.
0: Começa a valer nesta sexta-feira a nova sobretaxa de 12,5% imposta pelos Estados Unidos a produtos brasileiros, sob a alegação de falhas no combate ao trabalho escravo. Em resposta, o governo do Brasil estuda acionar a lei da reciprocidade.
4: Os Estados Unidos anunciaram nesta quinta-feira uma nova sobretaxa de 12,5% relacionada às investigações sobre falhas no combate ao trabalho forçado no Brasil e passa a valer nesta sexta-feira. A medida, que atinge cerca de 60 economias, incluindo China, Índia e União Europeia, avalia que os países não possuem barreiras jurídicas suficientes para impedir que produtos feitos com trabalho forçado entrem em seus mercados. O governo brasileiro reconhece o risco desta tarifa extra e, se ela for cumulativa com o tarifaço de 25% recentemente anunciado pelos Estados Unidos, o total vai se transformar em 37,5%. O ministro do Desenvolvimento, Indústria e Comércio Exterior, Márcio Elias Rosa, disse que essa nova tarifação é ilegítima e descabida.
5: O governo brasileiro rechaça veementemente a decisão do governo norte-americano de impor, em relação a ele próprio, a outros países, às outras economias, mais uma tarifa indevida, baseada em fatos que não são reais, um fundamento que é indevido, ou seja, mais uma tarifação imposta ao Brasil de maneira indevida, ilegítima, descabida e também ilegal.
4: Essa nova alíquota, segundo Márcio Elias Rosa, vai atingir todos os produtos brasileiros, diferentemente da taxa de 25%, para a qual tem uma lista de exceções com mais de 2 mil itens. Para o ministro, essa nova taxa vem para substituir a de 10% prevista na seção 122 da legislação norte-americana, que expirou nesta quinta-feira. Ele disse que o governo não descarta a possibilidade de usar a lei da reciprocidade sem deixar de lado a negociação.
5: O governo brasileiro não pode renunciar à possibilidade de usar o instrumento da reciprocidade, porque seria abrir mão de um direito que protege a economia brasileira, os interesses do Brasil. O governo federal não vai renunciar nunca à possibilidade de efetivamente, de todos os meios e formas, defender os interesses dos setores produtivos. O momento e a forma de fazê-lo, o tempo vai determinar. É óbvio que o interesse primário é negociar.
4: Na quarta-feira, o governo federal anunciou nova etapa do programa Brasil Soberano para socorro às empresas impactadas pelo tarifaço. Foram liberados 18,5 bilhões de reais. De Brasília, da Rede de Notícias Acaerte, repórter Rita Sardi.
0: Bom, ainda sobre esse tema, né, e o que está sendo debatido também em relação a essa nova taxação aos produtos brasileiros, o escritório do representante de comércio dos Estados Unidos liberou uma lista com 471 produtos brasileiros isentos da nova sobretaxa de 12,5%, que passa a valer também nesta sexta-feira. A tarifa extra havia sido anunciada, então, sobre essa alegação, né, de falhas do Brasil no combate ao trabalho forçado. Ficaram de fora da cobrança itens estratégicos para, é claro, os Estados Unidos, como o café, o petróleo, gás natural, suco de laranja, fertilizantes e a madeira. Para os produtos que não entraram nesse rol de exceções, madeira é só para lembrar, é alguns tipos, tá? Tem especificações aí de tipo de madeira que estão fora também dessa isenção, dessa nova sobretaxa. Para os produtos que não entraram no rol de exceções, a nova alíquota será somada então à taxa de 25% que já está em vigor, podendo elevar então o imposto total de importação para os produtos em até 37,5%.
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0: O SESC Senat realiza em diversas cidades de Santa Catarina uma mobilização nacional voltada aos trabalhadores do transporte. As ações oferecem exames, orientações de saúde e prevenção de forma totalmente gratuita.
6: O SESC Senat promove mais uma edição da mobilização nacional em comemoração ao Dia do Motorista, celebrado neste sábado, 25 de julho. Em Santa Catarina, a programação reúne ações gratuitas de saúde, prevenção e conscientização para os profissionais do transporte. A diretora do SESC Senat, Patrícia Ferreira, explica o objetivo da mobilização.
7: A mobilização nacional do Dia do Motorista do SESC Senat, ela busca valorizar, reconhecer e aproximar. Quando nós falamos valorizar, é valorizar os profissionais que movem a economia do país. E nós temos um grande carinho a todo esse público e nós buscamos, com as atividades, reconhecer essa importância do trabalho que abastece todas as nossas cidades, transporta os passageiros e desenvolve o Brasil de uma forma geral. E quando nós falamos em aproximar, é uma grande oportunidade que o SESC Senat busca de aproximar os nossos motoristas aos serviços que nós oferecemos, com isso incentivando prevenção e o cuidado com a saúde, que é tão importante.
6: Durante as atividades, os motoristas também terão acesso a serviços de prevenção e orientações sobre saúde, além de ações educativas. A diretora do SESC Senat detalha os atendimentos que serão oferecidos gratuitamente.
7: E os serviços que nós vamos oferecer gratuitamente são serviços básicos de prevenção à saúde, como aferição de pressão arterial, teste de glicemia, avaliações como um todo de saúde, orientações sobre alimentação, ergonomia, saúde mental, qualidade de sono. E nós temos projetos e programas específicos, como a prevenção ao uso de álcool e drogas, enfrentamento à exploração sexual de crianças e adolescentes, ações educativas sobre segurança no trânsito e também distribuição de brindes, um cafezinho gostoso. Em algumas unidades teremos alimentação como churrasco, almoço. Então, são diversas atividades ao longo de toda Santa Catarina para aproximar, valorizar e reconhecer o nosso trabalhador em transporte.
6: A rotina nas estradas também traz desafios que podem afetar a saúde e a qualidade de vida dos motoristas. Patrícia destaca a importância da prevenção para esses profissionais.
7: Os motoristas, em regra, eles enfrentam diariamente muitos desafios, como, por exemplo, alimentação, sedentarismo, as dificuldades para manter um acompanhamento regular de saúde. E essas condições, né, elas acabam atuando, impactando diretamente na qualidade de vida e até mesmo na segurança das estradas, quando não são bem cuidadas. Então, a prevenção que o SESC Senat atua fortemente, ela é fundamental porque ela permite justamente identificar os fatores de risco e também estimular os hábitos mais saudáveis que os nossos trabalhadores podem ter na sua rotina do dia a dia.
6: De Florianópolis, para a Rede de Notícias Acaerte, Vanessa Carini.
0: Entrou em vigor em Santa Catarina a lei número 19.855, que assegura a presença de até dois responsáveis legais durante consultas e internações de crianças e adolescentes. A medida é válida para unidades de saúde públicas e privadas de Santa Catarina.
8: Uma consulta médica pode ser um momento de preocupação para toda a família. E para uma criança ou adolescente, ter por perto as pessoas em que confia também faz a diferença e traz segurança. Uma lei estadual garante que crianças e adolescentes sejam acompanhados pelos dois responsáveis durante consultas e atendimentos médicos em Santa Catarina. O direito vale para hospitais e unidades de saúde das redes pública e privada. Até então, muitas famílias enfrentavam restrições que permitiam a entrada de apenas um acompanhante. Flávio Dantas Paulucci é pai da Liz, de quase 2 anos. Ele já passou por essa situação. Para ele, ter esse direito garantido vai trazer mais tranquilidade nesses momentos.
9: a importância é sobre a segurança, né, dela estar tipo, com os pais presentes, com os dois. Isso traz uma segurança tanto para um quanto para outro. E assim, eu me sinto muito mais seguro estando junto.
8: Caso exista algum motivo que impeça a presença simultânea dos dois acompanhantes, a justificativa deverá ser registrada no prontuário médico da criança ou do adolescente. A lei também determina que hospitais e unidades de saúde coloquem cartazes em locais visíveis para informar as famílias sobre esse direito. A medida está valendo no estado desde o dia 13 de maio. Da Rádio Alesc, Eduarda Demenec.
0: E olha que caso diferente e que chamou bastante atenção. O ministro Gilmar Mendes, do Supremo Tribunal Federal, determinou a realização de uma nova perícia no processo que envolve uma indenização cobrada da União pelos herdeiros da família Bornhausen, aqui de Santa Catarina. O caso gira em torno do descumprimento de um contrato de 1951. É isso mesmo, a gente está falando aí de um caso de quase 70 anos, mais de 70 anos, né? Então, esse caso, né, esse contrato de descumprimento de 1951, e é para entrega de 300 mil pinheiros. Gilmar Mendes acolheu os argumentos da União e do Ministério Público Federal de que houve um erro pericial grotesco no cálculo do valor, estipulado em cerca de R$1 bilhão. Avaliações apontam que as árvores teriam sido cotadas a preços até 17 vezes maiores que o valor de mercado nos anos de 1980. A obrigação de pagar a indenização está mantida, mas o montante final será recalculado. Como se trata de uma decisão monocrática, a família pode apresentar um recurso para que seja analisada pelo colegiado do Supremo Tribunal Federal e não apenas pelo relator do caso. E você confere em instantes aqui no Jornal da Clube. SAMU treina profissionais da rede escolar de Bocaina do Sul em primeiros socorros. Estudo técnico para combater cheias em Otacílio Costa entra em nova fase no Rio Canoas. Trecho da Avenida Belisário Ramos passa por obras após asfalto ceder com fortes chuvas em Lages. Você acompanha também as informações do esporte, do setor policial e, é claro, fique ligado na previsão do tempo para essa sexta e o final de semana aqui na Serra Catarinense.
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1: Agora 12:24.
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1: A Secretaria de Educação de Bocaina do Sul realizou ontem e hoje, então dias 23 e 24, um treinamento de primeiros socorros para os professores e servidores da rede municipal de ensino. Ministrada pela equipe do SAMU, a capacitação combinou teoria e prática sobre como agir em casos de engasgo, desmaios, paradas cardiorrespiratórias e quedas no ambiente escolar, até a chegada do socorro especializado. A ação faz parte da programação de formação continuada antes do retorno das aulas no município de Bocaina do Sul. De Bocaina, vamos para Otacílio Costa. A Secretaria de Saúde de Otacílio Costa informa que a Unidade Básica de Saúde Santa Catarina está fechada nesta sexta-feira para a realização de obras de reforma. Durante esse período, então, de fechamento hoje, as consultas médicas foram redefinidas para o Hospital Santa Clara, enquanto os procedimentos de enfermagem devem ser buscados em outras unidades de saúde do município de Otacílio Costa. Os atendimentos na Unidade Básica Santa Catarina em Otacílio serão retomados normalmente na segunda-feira, dia 27 de julho. Ainda em Otacílio Costa, a Prefeitura realizou uma reunião pública para apresentar o andamento dos estudos hidrológicos dos rios Desquite e Canoas, estudos que são conduzidos pela Univale. A análise do rio Desquite está em fase final e os levantamentos no rio Canoas começam na próxima semana, então. Além disso, o projeto de desassoreamento do rio Desquite deve reduzir o nível das cheias entre 20 e 30 centímetros, como uma medida paliativa ainda neste momento ali em Otacílio Costa. A conclusão dos estudos definitivos e a apresentação de propostas para conter as enchentes estão previstas para novembro e dezembro deste ano no município de Otacílio Costa. Agora 12:27. Na Avenida Belisário Ramos, aqui em Lages, na Cará, próximo ao trecho da ponte da Sempre Verde, como é conhecido ali, né? Onde parte do asfalto cedeu após as chuvas desta semana, a Secretaria de Obras de Lages está realizando os trabalhos de intervenção para estabilizar o terreno e recuperar a via. A repórter Shaina Marcon estava no local e tem mais informações. Boa tarde, Shaina.
3: Boa tarde, Evandro, e a todos os ouvintes do Jornal da Clube, segunda edição. Eu estou aqui na Avenida Belisário Ramos, Avenida Cará, bem naquele trecho que está bloqueado para o trânsito de veículos, aqui também pedestres, próximo aqui da ponte, em direção à Avenida Papa João 23, onde na quarta-feira, né, parte do asfalto cedeu depois das fortes chuvas que foram registradas aqui em Lages na noite de terça e na madrugada de quarta-feira. O local, então, está bloqueado para o trânsito e desde ontem as equipes da Secretaria de Obras trabalham aqui para recuperar esse trecho que foi danificado. Segundo informações do secretário de obras, Kleber Machado Arruda, os serviços começaram na segunda-feira, né, para fazer a contenção aqui dessa parte da Avenida Cará, próxima à ponte. Mas a chuva acabou expondo ainda mais o talude aqui e deixou aparente a tubulação de 300 metros aqui da rede de abastecimento da Semasa. E aí, como medida preventiva, a equipe fez a proteção da área para evitar o avanço da erosão, mas a chuva forte da madrugada de quarta-feira acabou aí cedendo parte do asfalto onde as equipes já tinham começado a obra. Agora, então, desde ontem, os trabalhadores executam o enrocamento das pedras, que é uma técnica utilizada aí para conter o talude e garantir a estabilidade do solo nesse trecho, em uma extensão aí de aproximadamente 20 metros na chegada da ponte. Agora, então, eles estão fazendo, né, executando esse trabalho desde ontem, aqui colocando as pedras ali para fazer a contenção da encosta aqui do rio Cará, próximo à ponte, e também reconstruindo parte do asfalto que acabou cedendo aí por causa da chuva na quarta-feira. A expectativa da Secretaria de obras da Prefeitura de Lages é concluir os trabalhos ainda hoje para liberar totalmente o trânsito no local até o fim do dia, para restabelecer a circulação de veículos e também de pedestres nesse que é um dos locais aí de maior movimento também aqui na Avenida Cará. Então os motoristas por enquanto estão tendo que fazer um desvio, né? Tanto quem vem aqui do outro lado da Avenida Belisário Ramos ou quem desce da Avenida Papa João 23 em direção ao centro e quer retornar para Cará, vai ter que pegar então esse trecho que desce e vem em direção à Rua Castro Alves e entra na segunda rua à esquerda para retornar à Avenida Cará, Avenida Belisário Ramos. Então, os motoristas estão tendo que fazer esse desvio por conta das obras que estão sendo realizadas aqui na Avenida Belisário Ramos. Então, a expectativa é de que hoje, até o fim do dia, os trabalhos estejam concluídos e o trânsito seja liberado aqui na Avenida Cará. Shaina Marcon, onde há, a Clube está.
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1: Bom, ainda falando sobre Lages, a prefeitura aqui do município abriu processo para contratar uma empresa especializada na recuperação e manutenção do gramado do Estádio Municipal Vidal Ramos Júnior. O edital prevê um investimento estimado de até R$34 mil em serviços técnicos para garantir a qualidade do campo que recebe competições municipais, estaduais e escolares. As propostas poderão ser apresentadas entre os dias 27 e 29 de julho. E quem traz os detalhes aí sobre esse processo é o repórter Rodrigo Silvério.
4: A Prefeitura de Lages publicou um edital para a contratação de uma empresa especializada para recuperação e manutenção do gramado do Estádio Municipal Vidal Ramos Júnior. A iniciativa integra o trabalho permanente de conservação dos espaços esportivos do município e prevê investimento máximo estimado em R$34 mil. As propostas poderão ser encaminhadas entre os dias 27 e 29 de julho. Esse serviço, ele contempla uma série de intervenções técnicas voltadas à manutenção das condições do campo. Aqui, a gente pode trazer o controle fitossanitário, manejo nutricional, aeração, descompactação do solo, implantação de grama de inverno, a ZVEM, aplicação de produtos, pintura das marcações oficiais e outros procedimentos que são necessários para a preservação das características agronômicas e operacionais do gramado. O Estádio Vidal Ramos Júnior recebe ao longo do ano treinamentos, partidas da comunidade, competições promovidas pela Fundação Municipal de Esportes, Jogos Comunitários de Lages, o Jocol, e também o Campeonato Catarinense Escolar de Futebol, entre outros eventos. As intervenções previstas têm como finalidade manter o espaço apto para receber este calendário de atividades. Após a conclusão de dispensa eletrônica e da assinatura do contrato, a empresa vencedora terá que executar os serviços previstos com vigência contratual de até 140 dias, conforme estabelece o edital. Onde há, a Clube está. Repórter Rodrigo Silvério.
1: Tá certo, obrigado Rodrigo pelas informações. Bom, um levantamento da concessionária Arteris Planalto Sul apontou que entre 2021 e o primeiro semestre de 2026 foram registrados 100 casos de furtos de cabos e atos de vandalismo nos trechos da BR-116 no Paraná e também em Santa Catarina. Os crimes atingem redes de fibra ótica, câmeras, painéis de iluminação, gerando prejuízos que podem chegar aí até, ou chegaram, né, segundo esse levantamento, a R$731 mil e prejudicando, é claro, o monitoramento e a segurança da rodovia. O número de ocorrências saltou 3 vezes em 2021 para 10 apenas no primeiro 6 meses deste ano. Então, olha só, o número de ocorrências saltou de 3 em 2021, que eram 3 nos primeiros 6 meses, para 10 nesses primeiros 6 meses deste ano. Quer dizer que o pessoal está cometendo mais atos de furto e também vandalismo na rodovia, na BR-116.
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1: Muito bem, ele está chegando aqui mais uma vez no Jornal da Clube, trazendo as informações do tempo para esta sexta, final de semana. Será que o clima continua assim? Vem chuva por aí? O frio retorna, pois estamos no inverno? Peter Scheuer, linha aberta para você.
5: Boa tarde. É uma tarde relativamente aproveitável, com tempo mais seco, temperatura agradável em torno dos 16 a 17 graus. E a condição de chuva para hoje é muito pequena. Sábado e domingo, tempo bom, tempo firme. Só o domingo, assim, que tem uma ameaça de chuva mais final do dia à noite. A temperatura, ela se mantém em elevação. A máxima prevista deve chegar próxima dos 20 graus nesse sábado. E uns 22, 21 graus no domingo. Durante o período da noite, repito, né, tem algumas pancadas na noite do domingo. Pancadas passageiras bem mal distribuídas. Na segunda, segue com aquecimento, temperatura máxima prevista de 23 graus e com aumento gradativo das nuvens. Quem sabe mais aí pro final da tarde e noite já tem previsão de pancadas. Terça, tempo bom, pancadas isoladas à noite, faz calor. Quarta, tem previsão de aumento das nuvens com chuva ao longo do dia por conta de uma baixa pressão atmosférica. Peter Scheuer, meteorologista, com a previsão do tempo.
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3: Agora na Clube, 12:40.
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3: Muito bem, ele está chegando aqui mais uma vez na programação da Clube agora, no jornal, trazendo as informações primeiramente do esporte. Depois ele vem com o setor policial junto com a gente aqui trazendo também muita informação aqui no Jornal da Clube. Lembrando que o Amarildo Volpato está nessa correria porque está cobrindo férias de Elcio José e hoje a folga do aniversariante também, né? O Adilson Oliveira. Mas isso é para outro momento, para outra conversa, Amarildo Volpato. Agora chega com as informações do esporte.
4: Boa tarde, Evandro Giompo, e a todos que nos acompanham aqui na segunda edição. Campeonato Brasileiro da Série A. Ontem, Corinthians 3, Remo 0. Com a vitória, o Timão subiu para a sétima posição, 27 pontos ganhos. Gols de Yuri Alberto, duas vezes, e Caio César. Ainda pela quarta rodada, Botafogo e Vitória empataram em 0 a 0. Com este um ponto, o Botafogo é o nono colocado, com 26 pontos ganhos. Palmeiras lidera, 44. Segundo Flamengo, 37, e terceiro Atlético do Paraná, com 33. Pelo play-off, jogos de ida, Sul-Americana, o Grêmio fora de casa foi derrotado pelo Bolívar na altitude, 3-2. Para o Grêmio, anotaram Vila Sante e TT. Agora tem um jogo de volta na próxima semana, mas o Grêmio retornou em voo fretado ontem mesmo para Porto Alegre, porque tem pela Série A do Campeonato Brasileiro o Fluminense nesse final de semana. Danilo não vai mais para o Palmeiras, mesmo o clube paulista aumentando a oferta, 160 milhões de reais. Acontece que ontem, no jogo pelo Campeonato Brasileiro, o Danilo atuou e agora 13 jogos no Brasileirão. A lei determina que até 12 jogos é possível a transferência. Dessa forma, então, ele vai continuar no Botafogo, pelo menos até o final do ano, nesta temporada. E pelo quinto ano consecutivo, o Flamengo fechou o primeiro turno do Brasileirão com a melhor média de pagantes como mandante, 53.700 jogadores, ou melhor, torcedores por jogo. Em 8 partidas, todas no Maracanã, o rubro-negro, atual vice-líder do campeonato, vendeu um total de 456.335 ingressos. O Corinthians, com 10 jogos como mandante, tem 359.000 ingressos vendidos, uma média de 35.900. A média do Flamengo é 53.700. O Bahia, o terceiro, com 32.900 torcedores. O Cruzeiro, em torno de 27.000 torcedores. E o Palmeiras, líder do campeonato, 26.900, completam o top 5. Mas o Grêmio vem coladinho na sexta posição. Notem, o Palmeiras, 26.900 torcedores em média, e o Grêmio, 26.801, perde por apenas 153 torcedores, senão estaria no top 5. O Internacional é o décimo com 20.970 torcedores. Os três últimos, Chapecoense, 12.060, na lanterna sempre, um bom público até, dá para classificar. O Mirassol é o penúltimo com 5.496 e o Bragantino, média de campeonato estadual, 4.296 torcedores, a média de público neste primeiro turno do Campeonato Brasileiro. Mais esportes aqui na Clube durante o Minuto Esportivo. A gente se encontra já já com muito mais informações. Um abraço a todos.
3: É, não demora muito não, Volpato, a gente já volta já com informações e contigo agora, só que mudando a editoria, saindo do esporte e indo para o setor policial, ocorrências que realmente chamaram a atenção e que você traz aqui pra gente no Jornal da Clube, agora 12:44.
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3: É isso, está chegando mais uma vez aqui dividindo a bancada comigo, Amarildo Volpato, no setor policial com as principais ocorrências. Mais uma vez, linha aberta para você, Volpato.
4: Um abraço a todos que nos acompanham na segunda edição. Boa tarde, Evandro Gioppo. E aquele homem, 29 anos, estudante de odontologia, que foi detido em Curitibanos na última quarta-feira pelo cultivo de maconha em uma propriedade, acabou sendo encontrado morto na madrugada de hoje na penitenciária industrial no município de São Cristóvão. Agora as investigações seguem para saber o motivo da morte. Jovem que estava desaparecido é encontrado morto em Bom Retiro. Ontem à tarde, a Polícia Civil identificou Davidson dos Santos Pereira. Ele foi encontrado na localidade de Paraíso da Serra, em Bom Retiro. O jovem estava desaparecido. De acordo com a PM, um morador que caminhava pelo local com os seus animais encontrou o corpo e acionou a PM. A guarnição constatou que a vítima apresentava sinais de violência com perfurações das pernas e no abdômen, possivelmente provocadas por disparos de arma de fogo. A área foi isolada, Polícia Civil e Polícia Científica no local. Agora as investigações para saber também o motivo da morte desse jovem que estava desaparecido. A Polícia Militar prendeu um homem de 31 anos suspeito na participação de um roubo registrado na manhã de ontem, 7h50, no terminal urbano aqui em Lages. A vítima relatou que foi abordada por dois homens do banheiro do terminal. Os suspeitos utilizaram uma faca para ameaçá-lo e roubaram um aparelho celular e uma certa quantia em dinheiro que não foi revelada. Durante o atendimento da ocorrência, uma das pessoas envolvidas foi identificada. Ao ser abordada pela PM, disse que conhecia um dos supostos homens envolvidos neste roubo e ela levou a polícia até o local. Eles foram encontrados na rua Coronel Serafim de Moura, fundos do terminal, e foi detido um homem de 31 anos e ela também. Recuperação de veículo furtado ontem às 15h30. A Polícia Militar Rodoviária de Palmeira, posto 11, fez o desfecho de uma investigação que já vinha acontecendo desde a madrugada. Aconteceu o furto de um caminhão, a F4000, em Otacílio Costa, o caminhão placas de Palmeira. A última informação é que o veículo havia sido visto em Curitibanos. Inclusive tinha um outro carro, um HB20, que estava de apoio nesta operação. Daí por volta das 11h30 de ontem, a PM aqui de Lages, a Polícia Militar Rodoviária do posto 11, também foi acionada. E o que que aconteceu? Esse veículo foi encontrado em um barracão, esse caminhão, a F4000, em um barracão no município de Guarapuava. Lá foram detidos a esposa do proprietário do barracão, que já tem passagens pela polícia por receptação, ela por ajudar neste roubo, duas pessoas de Otacílio Costa.

0: trabalha com a entrega de lanches em Anitta Garibaldi. A moto ficou parcialmente destruída. Mais informações do setor policial a qualquer momento aqui na Clube. A gente se encontra em instantes no Agro. A todos, uma boa tarde.
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9: Agora na Clube, 12:54.
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9: Os festeiros e o conselho da localidade de Vigia, em Capão Alto, convidam para a festa em honra a Santa Ana, no dia 26 de julho, então, neste final de semana, domingo. Programação, às 10h30, Santa Missa, ao meio-dia, churrasco e atendimento de bar e cozinha, à 1h30, bingo, às 14h, início do leilão com os animais doados pela comunidade, será à vista ou no cheque. Às 18h, mate baile, animado pelo grupo Os Quatro Galdérios. Venda de ingressos, R$35. Lembrando que haverá segurança e policiamento no local. E ainda, durante o evento, será proibido som automotivo e vendedores ambulantes. Desde já, os festeiros Jair e Deise, juntamente com um conselho, agradecem a todos. Visto, Padre Euclides.

0: Euclides. O padre Dionei Macarini, os sesteiros, a realeza e o Conselho Pastoral Paroquial convidam para participar da 21ª Festa da Colheita, que acontece no dia 26, no domingo, então, neste final de semana, um momento especial de fé, gratidão e confraternização. A programação, às 9 horas da manhã, Santa Missa. Logo após, a missa tem a bênção dos carros, maquinários agrícolas, caminhões e demais veículos. Ao meio-dia, almoço festivo. Às 14h, há apresentações artísticas com o coral 20 de outubro de São José da Glória, do Rio Grande do Sul, e invernada artística da Serra, Raízes da Serra, de São José do Cerrito, Grupo Cultural da Uniplac, aqui de Lages, e invernada artística de Campo Belo do Sul. Às 15h30, tem leilão, binguinhos e outras atrações. E às 18h, o mate-baile com a animação do grupo Tchê Barbaridade. Desde já, os festeiros Amanda e Adilson, Jubiele e Luciano, Liliane e Jonathan, Karen e Evandro agradecem a presença de todos. O Conselho e os festeiros da localidade de Toca da Onça, em São José do Cerrito, convidam para a tradicional festa em honra a São Cristóvão no dia 26 de julho, no domingo, então, neste próximo domingo. E a programação será a seguinte: às 9h30, carreata, com a saída da Igreja Nossa Senhora da Salete, às 10 horas da manhã. Celebração. Ao meio-dia, almoço com churrasco e serviço de bar e cozinha. Então, só para a gente reforçar, às 9h30 a carreata, com a saída da Igreja Nossa Senhora Salete, às 10h celebração, ao meio-dia almoço com churrasco e serviço de bar e cozinha. Aí na programação da tarde, à 1h, início do binguinho. Às 16h, sorteio da rifa. E no período da tarde ainda haverá música ao vivo durante a festa. Não será aceito Pix, pagamento somente em dinheiro e cartão. Lembrando que será proibido som automotivo e a presença de vendedores ambulantes durante o evento. Desde já, os organizadores agradecem a presença de todos.
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7: Agora 1:00.
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7: Familiares de Roseni de Fátima Xavier, Fia, como era conhecida, convidam parentes e amigos para a missa de um mês de seu falecimento, que será celebrada neste domingo, às 9h, na Matriz Nossa Senhora do Patrocínio, em Campo Belo do Sul. Desde já, a família agradece a presença de todos. O padre Victor, parco da paróquia São Sebastião de Painel e Urupema, comunica as missas da semana. Hoje, sexta-feira, missa e primeiro dia do tríduo da festa de Santa Ana em Urupema, às 6h, com o padre João Carlos, e missa na capela do Lava Tudo, às 7h30, com o padre Victor. No sábado, missa na capela do Marmeleiro, às 10h, com o padre Victor. Celebração da palavra e segundo dia do tríduo da festa de Santa Ana em Urupema, às 6h, com o diácono Cid de São Joaquim. No domingo, tem a celebração da palavra na Igreja Matriz em Painel, às 9h, missa da festa de Santa Ana em Urupema e o terceiro dia do tríduo, às 10h, com o padre Victor. Familiares de Roseni de Fátima Xavier, Fia, como era conhecida, convidam parentes e amigos para a missa de um mês de seu falecimento, que será celebrada neste domingo, às 9h, na Matriz, na Igreja Matriz Nossa Senhora do Patrocínio, em Campo Belo do Sul. Desde já, a família agradece a presença de todos. Os filhos Valmir Gomes e Marli Gomes Moreira, ainda consternados com o falecimento de Donina Gomes Moreira, agradecem a todos que ajudaram e confortaram no momento difícil pelo qual passaram, em especial ao Hospital Teresa Ramos, à equipe da Oncologia, os demais profissionais, parentes e também os amigos. E convidam para a celebração de sétimo dia, que será amanhã, sábado, às 3h, na Igreja Santo Antônio. Convido também para o terço, que será rezado neste domingo, às 14h, em sua residência. Na mesma data, às 16h, haverá uma homenagem junto ao túmulo, no cemitério Bom Jesus. Desde já, a família agradece a presença de todos. Antônio Carlos, o Toco, como é conhecido, Luidiana Melo, comunicam com pesar o falecimento de Arizoli Coelho de Melo, Zoli, como era conhecido, ocorrido hoje. Seu corpo será velado a partir das 14h no salão da Igreja de Casa de Pedra, em Painel. Seu sepultamento será amanhã, às 9h, no cemitério local. Noticiamos aqui o falecimento de Arizoli Coelho de Melo, Zoli, como era conhecido. Familiares comunicam com pesar o falecimento de Ademir de Jesus Pereira. O corpo está sendo velado na capela do bairro São Paulo. A celebração de despedida será hoje às 15h, na Igreja Católica São Francisco, seguindo logo após para o sepultamento no cemitério Pinheiros Ralos. A funerária São Pedro comunicou o falecimento de Ademir de Jesus Pereira. Familiares comunicam com pesar o falecimento de Edileuza de Fátima do Amaral Antunes, ocorrido ontem. O corpo está sendo velado na Igreja Assembleia de Deus, em São José do Cerrito. A celebração de despedida será hoje às 15h, na mesma igreja, seguindo logo após para o sepultamento no cemitério da localidade de Vargem Bonita. A funerária São José comunicou o falecimento de Edileuza de Fátima dos Santos Amaral Antunes. Antônio Carlos Utoco, Luidiana Melo comunicam com pesar o falecimento de Arizoli Coelho de Melo, Zoli, como era conhecido, ocorrido hoje. Seu corpo será velado a partir das 14h no salão da Igreja de Casa de Pedra. Seu sepultamento será amanhã, às 9h, no cemitério local. Antônio Carlos Toco e Luidiana Melo comunicam com pesar o falecimento de Arizoli Coelho de Melo, Zoli, como era conhecido, ocorrido hoje. Seu corpo será velado a partir das 14h no salão da Igreja de Casa de Pedra, em Painel. Seu sepultamento será amanhã, às 9h, no cemitério local. Noticiamos aqui o falecimento de Arizoli Coelho de Melo, Zoli, como era conhecido. Familiares comunicam com pesar o falecimento de Ademir de Jesus Pereira. O corpo está sendo velado na capela do bairro São Paulo. A celebração de despedida será hoje às 15h, na Igreja Católica São Francisco, seguindo logo após para o sepultamento no cemitério de Pinheiros Ralos. Familiares comunicam com pesar o falecimento de Ademir de Jesus Pereira. O corpo está sendo velado na capela do bairro São Paulo. A celebração de despedida será hoje, às 15h, na Igreja Católica São Francisco, seguindo logo após para o sepultamento no cemitério de Pinheiros Ralos. A funerária São Pedro comunicou o falecimento de Ademir de Jesus Pereira. Familiares comunicam com pesar o falecimento de Edileuza de Fátima do Amaral Antunes, ocorrido ontem. O corpo está sendo velado na Igreja Assembleia de Deus, em São José do Cerrito. A celebração de despedida será hoje às 15h, na mesma igreja, seguindo logo após para o sepultamento no cemitério da localidade de Vargem Bonita. Familiares comunicam com pesar o falecimento de Edileuza de Fátima do Amaral Antunes, ocorrido ontem. O corpo está sendo velado na Igreja Assembleia de Deus, em São José do Cerrito. A celebração de despedida será hoje às 15h, na mesma igreja, seguindo logo após para o sepultamento no cemitério da localidade de Vargem Bonita. A funerária São José comunicou o falecimento de Edileuza de Fátima dos Santos Amaral Antunes.
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1: Agora na Clube, 1:10.
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1: O Dr. Edson Córdova, médico neurologista, atende na rua João de Castro, número 278. 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Atende casos de demências, epilepsia, doença de Parkinson, enxaqueca, depressão, ansiedade, entre outros, realizando avaliação, diagnóstico e tratamento especializado. A empresa Fruticultura Malk informa aos moradores de Lages e região, aqui na região próxima, né? Que está com vagas abertas para as seguintes funções: tratorista, técnico agrícola para atuar no pomar e também para trabalhador rural. Interessados podem comparecer na empresa, na matriz, aqui em Lages, para as entrevistas, que acontecem todas as terças e quintas-feiras, a partir da 1:30 PM. A transportadora Zapelini está com vaga aberta para assistente de abastecimento e logística. A empresa busca profissionais com conhecimento em Excel, facilidade com sistemas, boa comunicação e habilidade no atendimento aos motoristas. O horário de trabalho: do meio-dia às 16h e das 17h até às 20h. O salário a combinar. Oferece vale transporte, vale alimentação, seguro de vida e convênio SESC-SENAT. Os interessados devem enviar um currículo para recrutamento@zapelini.com.br com o assunto assistente de abastecimento e logística. Vende-se um sítio em Capão Alto, na localidade de Reserva, a 3 quilômetros da praça. A área de 10.000 metros quadrados, com galpão e tudo fechado com cerca. Preço a combinar. Aceita um veículo de um valor médio no negócio. Interessados podem ligar ou mandar mensagem pelo WhatsApp. Telefone 49-98910-6068. Senhor trabalha com taipa, ele é taipeiro, tem experiência e também, se precisar, indicações. Interessados, ligar para o telefone 49-98910-6088. 98910-6088. Pedro do Amaral Córdova, do bairro Triângulo, avisa para Gervásio Vicente de Cerro Pelado para trazer a encomenda com urgência. Repetindo, Pedro do Amaral Córdova, do bairro Triângulo, avisa para Gervásio Vicente de Cerro Pelado para trazer a encomenda com urgência. Desapareceu uma cadelinha de porte médio, pelagem caramelo, com preto nas costas, e o peito e o focinho são mais claros. Ela foi vista ontem pela manhã no novo loteamento entre os bairros Itapuã e São Miguel. Atende pelo nome de Baby. Caso alguém tenha encontrado ou acolhido, entre em contato pelo telefone 49-99931-7674. 99931-7674. Foi perdida uma carteira preta de couro com todos os documentos em nome de José Adair Rodrigues, entre a Cepar e o bairro Vila Marisa. Pede-se a quem encontrou entrar em contato com os números 49-99170-0676, 99170-0676 ou 99909-8429. Também você pode entregar aqui na Rádio Clube. Atenção, Sueli Carneiro em Lages, Salete Farias Silva também em Lages, Heloísa Neves Capão Alto, Fátima Ferreira em Campo Belo do Sul. A advogada Juliana Garcia Heinzen informa que seus benefícios foram favoráveis e pede que entre em contato pelos telefones 49-98853-1912 e também pelo telefone 99914-8202. foi perdida uma carteira preta de couro com todos os documentos em nome de José Adair Rodrigues, entre a SEPAR e o bairro Vila Marisa. Pede-se a quem encontrou, né, entrar em contato pelos números 49-99170-0676 ou 99909-8429. 99170-0676 ou 99909-8429. Outra opção é entregar aqui na Rádio Clube. Atenção, Sueli Carneiro, Salete Farias Silva, ambas aqui de Lages, tá? Sueli Carneiro em Lages, Salete Farias Silva em Lages, a Heloísa Neves lá em Capão Alto e a Fátima Ferreira em Campo Belo do Sul. A advogada Juliana Garcia Reinzen informa que seus benefícios foram favoráveis. Pede também que entre em contato pelos telefones 49-98853-1912, 98853-1912 ou 99914-8202, 99914-8202. Chegamos ao final do Jornal da Clube, nesta segunda edição. A apresentação foi minha, Evandro Gioppe, e os trabalhos técnicos de Adelar Machado. Na sequência vem Agroclube com o Amarildo Volpato. E eu retorno daqui a pouquinho com o nosso Conexão Saúde, nosso Clube Interativa, juntamente com ele, Adelar Machado, aqui nos trabalhos técnicos, com a gente nessa programação e você do outro lado fazendo companhia pra gente. Tenham todos um ótimo início de tarde. Fiquem bem.
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0: boa tarde, sexta-feira, aqui estamos com o nosso Agroclube, o último programa da semana, mas com muitas informações para vocês. Então, agradecendo sempre a boa companhia durante aí os últimos dias e hoje a gente toca então com todas as informações. Evandro Gioppo, né, dando uma descansadinha agora com o Jornal Segunda Edição, terminou nesse momento e a gente com você vai fazer o agro até a 1:30. Adelar Machado na técnica da programação da Clube. A todos uma boa tarde, continue conosco.
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0: E vai acontecer segunda-feira agora em São Joaquim, não perca esta data, uma palestra, uma conversa muito importante sobre a comercialização da safra para evitar golpes, para conseguir o melhor preço, para negociar efetivamente. Então, o Giovanni Nunes, que foi eleito esta semana vice-presidente da MAP, que é a Associação dos Produtores de Maçã e Pera, está aqui no agro fazendo o convite. Anote aí, segunda-feira agora.
2: Atenção, produtor rural. Antes de negociar sua safra, participe da palestra gratuita da MAP sobre segurança jurídica na comercialização. Dia 27 de julho, segunda-feira, às 19 horas, na Casa da Cultura, em São Joaquim. Proteja sua produção. Participe. Uma convocação da AMAP.
0: Combinado então, Giovanni Nunes, vice-presidente da MAP, segunda-feira aqui no Agro, a gente ajuda a lembrá-lo, porque vai ser às 19:30. Participe!
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0: E a gente destaca com muito orgulho os eventos que vêm acontecendo na Serra Catarinense, ligados à pecuária, fruticultura, agricultura, enfim. É o agro em movimento constante, buscando palestrantes não só da região como no estado, pessoas que estudam, que conhecem, técnicos, né, para fazer esta troca de informações com os nossos produtores, com as nossas produtoras. Recentemente, a gente trouxe aí, né, a respeito do seminário que aconteceu no município de Otacílio Costa, lá na Vila Aparecida, né? Um grande evento. E agora é a vez de Urupema. 4 de agosto vai acontecer lá no Centro de Eventos Rubens Pagani o 16º ciclo de palestras e o 13º seminário de fruticultura e pecuária de Urupema. Mas é claro, envolve ali toda a região. Então, a abertura logo cedo ali com as inscrições, 9 horas da manhã, pode chegar mais cedo, é claro, 9:15, uma palestra com a médica veterinária, a doutora Caroline Kanak. Ela vai falar sobre o controle estratégico de carrapatos. Em seguida, às 10 horas, o mercado, olha a importância do tema, o mercado da pecuária de corte em Santa Catarina. Estará lá o médico veterinário, professor, doutor Diego de Córdova Cuco, ele que é professor da UDESC Campus Chapecó, mas que tem aí um grande conhecimento também aqui na UDESC de Lages, no CAVE, e um dos maiores estudiosos aí deste assunto, vai falar então do mercado da pecuária de corte. Depois, até o meio-dia, tem falas dos técnicos da SIDASC que estarão presentes também. À tarde, prosseguem as palestras, tendências e tecnologias para pomares de maçã. É a região ali, Urupema, São Joaquim. Quem vai estar falando é o engenheiro agrônomo, doutor Guilherme Fontanella Sander, da EPAGRE de São Joaquim. Depois, tem a palestra sobre o futuro do mercado da maçã com Cláudio Guetem, gestor comercial e que tem uma experiência aí no mercado. E às 15 horas, a previsão climática para a safra, muito importante, 2026-2027. Estará o meteorologista Marcelo Martins, da EPAGRE Cirã. E depois, com o doutor Cristiano Arioli, da EPAGRE de São Joaquim, controle do pulgão lá Nígero. Então, você observou as palestras, os temas dentro do que o produtor, o fruticultor, a produtora sempre discutem com os técnicos da Epagre na região. Foi feito um apanhado e a elaboração do curso, então, acontecendo com estas palestras. Repito, 4 de agosto, lá no Centro de Eventos Rubens Pagani, em Urupema, com a realização da Epagre, da Prefeitura de Urupema e todos os órgãos, né, todos os mecanismos, entidades ligadas ao agro. Participe, tudo gratuito.
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0: Vamos a ele, a previsão do tempo para o final de semana. Vamos saber como fica a semana que vem também, se vai dar para trabalhar direitinho ou não, ou teremos que fazer uma grande programação. Ele nos conta tudo. Peter Scheuer, seja bem-vindo nesta sexta-feira aqui no Agro. Boa tarde.
3: Boa tarde. É uma tarde relativamente aproveitável, com tempo mais seco, temperatura agradável em torno dos 16 a 17 graus, e a condição de chuva para hoje é muito pequena. Sábado e domingo, tempo bom, tempo firme, só o domingo assim que tem uma ameaça de chuva mais final do dia à noite. A temperatura ela se mantém em elevação, a máxima prevista deve chegar próxima dos 20 graus nesse sábado e uns 22, 21 graus no domingo. Durante o período da noite, repito, né, tem algumas pancadas na noite do domingo, pancadas passageiras bem mal distribuídas. Na segunda, segue com aquecimento, temperatura máxima prevista de 23 graus e com aumento gradativo das nuvens. Quem sabe mais aí pro final da tarde e noite já tem previsão de pancadas. Terça, tempo bom, pancadas isoladas à noite, faz calor. Quarta, tem previsão de aumento das nuvens com chuva ao longo do dia por conta de uma baixa pressão atmosférica. Peter Scheuer, meteorologista, com a previsão do tempo.
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2: Vamos atualizando Adelar Machado, Cristian Moraes, essa é a equipe de produção do nosso Agroclube. Mel Silvestre, R$12. Mel de Bracatinga, R$16,50. Soja, R$124. E o milho amarelo, R$59,13. O feijão preto, R$193,75. O carioca, R$288,33. E o feijão vermelho, R$300. Suíno vivo, produtor independente, R$4,58. E o suíno vivo, produtor integrado, R$5,78. Teve uma queda aqui, né? Dos preços aí esta semana com relação à comercialização de suíno. Lembram que no início da ali segunda-feira ou terça, a gente comentou que a diferença tanto para o independente como o produtor integrado chegava a 32%. Agora caiu para em torno de 22%. Cordeiro vivo de 40 a 50 quilos, R$16. A ovelha matriz de 50 a 70 quilos, R$10,50. O leite, agora no mês de julho, R$2,54. E a gente vai ter novidades já já nos próximos dias aí, porque nova reunião do Conselho Leite para definir o preço que será praticado em agosto. Precisa subir, né, gente? Não dá para ficar nesse patamar aí, porque realmente o prejuízo vai se acumulando. Daí o boi gordo, R$12,50 e a vaca gorda, R$11. Um abraço a todos, o Agro volta na segunda-feira. Agora você fica com Evandro Giopo, com Conexão Saúde, Clube Interativa e muitas informações. A gente se encontra sempre aqui na Clube, ligados pela notícia e pela informação. A todos, uma boa tarde, um ótimo final de semana, tá, gente?
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3: Olá, ótima tarde para você. Muito obrigado pela sua companhia. Estamos de volta aqui na programação da Rádio Clube. É isso, nesta sexta-feira, chegando o final aí da semana, né? Chegando a sexta-feira pra gente encerrar mais uma semana e dando aquela olhadinha já pro final de semana, como é que vai ser aí pra gente poder fazer as atividades externas ou talvez ficar um pouquinho mais em casa, mais tranquilo também. Lembrando que, né, essa semana, para muitas escolas aí também é a última semana de férias, tá, gente? Então, o pessoal na segunda-feira tá retornando à rotina, ao dia a dia, aquela correria normal, né? Que a gente tem aí ao longo dos 365 dias do ano, normalmente, né? Normalmente é assim. Aí tem essas pausas aí, essas férias escolares que mudam um pouquinho a nossa rotina no meio do ano e também no finalzinho lá de 2026 e cada ano que a gente tem aí. Sinta-se abraçado por participar com a gente aqui na nossa programação. Eu sou Evandro Gioppo e nos trabalhos técnicos continua ele, Adelar Machado, junto com a gente. Aquele abraço para você que tá do outro lado, no trabalho, dando carona pra gente, no seu carro, no seu veículo, na sua moto, na sua bicicleta, no seu caminhão. Muito obrigado aí pela sua companhia, para você que está trabalhando em casa, se preparando para essa sexta-feira. Vamos juntos aí fazendo a nossa programação da tarde. Lembrando que a gente mantém aqui aberto esse espaço aqui para você interagir. 991523883 é o nosso WhatsApp. Fique à vontade. Temperatura em Lages neste momento é de 16 graus. Na Serra Catarinense, gente, bastante nuvens. Então, nesta sexta-feira, por isso que tem essa. Essa questão de a gente saber como é que vai se comportar o tempo. Será que sabadão vai vir o sol novamente? Ele vai aparecer? Porque agora ele está meio escondidinho atrás das nuvens. Será que no domingo vem o sol? Vem chuva? Bom, a gente vai detalhando isso ao longo da nossa programação. Hoje é sexta-feira, como eu falei, dia 24 de julho. É Dia Internacional do Autocuidado, Dia Nacional do Suinocultor e Dia da Tequila. Sexta-feira, Dia da Tequila, para quem gosta daquele happy hour, casou aí perfeitamente, né? Apesar de não ser muito tradicional para nós, mas a galera mais jovem gosta de experimentar aí essas bebidas diferentes, então hoje é Dia da Tequila. Do autocuidado, a gente traz aí essa questão também para as pessoas se cuidarem um pouco mais, tipo o Adelar Machado, né? Que tá se cuidando. Adelar Machado todo dia tá caminhando pelas ruas da cidade aí, né? Fazendo atividade física. Quantos quilômetros, Adelar Machado? 6-7 quilômetros em média, né? Né? Em cada perna. Bom, tá aí então Adelar Machado com a gente. Bom, quem tá fazendo aniversário hoje no mundo dos famosos? Jennifer Lopes, cantora, atriz norte-americana, 57 anos. E o Rainer Cadete, ator brasileiro, que também está completando aí 39 anos. Na história, há 57 anos, em 1969, no dia 24 de julho, a missão Apolo 11 retorna à Terra, pousando próximo ao Havaí. 1:37, você vai acompanhar agora os destaques da nossa programação. Dr. José Barros Neto, cirurgião plástico, é o nosso convidado de hoje. Vamos falar sobre cirurgia de mama. Tudo o que você precisa saber sobre o procedimento, as novas tecnologias. Vamos falar sobre a saúde e também a questão estética dessa cirurgia que, se não me falha a memória, eu acho que até o Dr. José Barros já tinha falado isso pra gente, que é uma das mais procuradas, mais realizadas na questão estética, né? Cirurgias na mama. E a gente vai falar sobre isso, sobre esse procedimento aqui no nosso Conexão Saúde. E na sequência, coladinho do Conexão, a gente tem o Clube Interativa e vamos receber aqui esses empresários, jovens empresários, o Fernando Augusto Brat Vedana, sócio e desenvolvedor, e também o Hugo Daniel Schneider Borges, sócio fundador, engenheiro e administrador de um projeto, gente, de um módulo para drones que venceu o prêmio da Agência Brasileira de Desenvolvimento Industrial. Esse pessoal são empresários jovens aqui de Lages e já tem um destaque aí. E a gente vai falar sobre esse projeto desse módulo para drones aqui, tá bom, gente? Então, daqui a pouquinho isso e muito mais aqui no nosso Clube Interativa também, onde você participa com a gente. Agora, 1:38, vamos dar start ao nosso Conexão Saúde de hoje.
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3: É, vamos dando start aqui então ao nosso Conexão Saúde, mandando aquele abraço pro Vanderlei. Ele tá ligadinho na programação, ele falou assim, ó, boa tarde, estamos trabalhando na caldeira do JJ Tomasi, com o rádio ligado na programação. Valeu, valeu, Vanderlei, obrigado pela companhia. Cirurgia nas mamas. Estão entre os procedimentos estéticos e reparadores mais procurados no Brasil. E para falar sobre os procedimentos, as novas tecnologias, nós estamos recebendo o cirurgião plástico, Dr. José Barros Neto. Mais uma vez aqui no nosso Conexão, prazer recebê-lo, Dr. José, obrigado por ter encontrado um espaço na sua agenda para conversar sobre esse tema com a gente no Conexão Saúde mais uma vez.
4: Imagina, eu que agradeço ter a oportunidade de ajudar a orientar e tirar dúvidas aí com todos os ouvintes da Rádio Clube, né?
3: Bom, o Carlão da Reserva também está mandando mensagem, está ligadinho na Clube. Obrigado, Carlão, pela participação. É isso mesmo, doutor José Barros? É um procedimento mais procurado, um deles mais procurados, tanto na questão estética como reparadora também?
4: Sim. Se a gente for juntar todas as cirurgias, né, possibilidades cirúrgicas da mama, ela fica em primeiro lugar, né, entre todas as cirurgias, né, porque tem cirurgias bem diferentes, né, desde a paciente que está com queixa da mama pequena, que seria, resumindo, a prótese de mama, né, para uhum. aumentar o volume, até o outro extremo, que é aquela paciente que se queixa de excesso de volume de mama, né, que tem que reduzir a mama, que é a mamoplastia redutora. E aí a gente também, dentro desse espaço, a gente tem várias variantes, né, e possibilidades. Se fosse juntar tudo, sim, daria assim a cirurgia mais realizada, né?
3: Uhum. Quais são os tipos de cirurgia mais comum, doutor? São as plásticas ou são as reparadoras, assim? Ou aquelas que têm uma relação com a saúde, onde a mulher teve que fazer algum procedimento?
4: Na verdade, essa definição de estética ou reparadora é uma definição subjetiva e não assim tão objetiva, né? Uhum. Então, tem muitas cirurgias que acabam incluindo esses dois caráteres dentro da cirurgia, né? A mamoplastia redutora é uma cirurgia que ela, na grande maioria das vezes, tem um caráter reparador também, além de estético, né? Porque dependendo da classificação dessa hipertrofia da mama, ela possivelmente ela já está dando alguma repercussão, só para dar alguns exemplos, né, de dores na coluna, de dermatites embaixo da mama, dificuldades para atividade física. Então tem uma série de consequências, né, que tu não vai classificar essa cirurgia meramente como estética, né?
3: Uhum.
4: E aí não tem uma situação definida de a partir daqui é reparadora, a partir daqui é apenas estética,
3: uhum,
4: né?
3: Uhum.
4: Então acaba incluindo meio que os dois, né?
3: Sim, eles entram juntos, se englobam, né? Na hora de avaliar, doutor José Barros, o que é feito? Como é que o profissional faz essa abordagem para uma cirurgia de mama?
4: É meio parecido com todas as cirurgias dentro da cirurgia plástica, né? A primeira coisa que o cirurgião plástico tem que fazer é escutar a queixa, né, do paciente. A partir dessa queixa, a gente vai para a parte do exame físico para analisar duas coisas, né? Se a queixa é coerente, né? E a segunda questão é se existe uma indicação cirúrgica ou não, né? Se o cirurgião plástico vai conseguir dar uma melhora, né, visando aquela queixa que o paciente tem. Então, assim, em termos bem gerais, seriam esse o primeiro caminho, né, para uhum. determinar uma cirurgia, né?
3: E o doutor tem que fazer orienta o paciente a fazer um acompanhamento psicológico junto, porque tem que ter muito a questão da mente também preparada para o que a pessoa pensa, o resultado que vai ter daquele procedimento. Tem que ser conversado numa equipe multidisciplinar, né?
4: Na grande maioria das vezes não, mas existem algumas situações que tu vê que o paciente pode estar com uma expectativa muito acima da realidade, né? Do que o cirurgião pode entregar dentro da melhor técnica possível. Cada pessoa tem suas limitações, né, de resultado, né? E se caso tiver acima dessa possibilidade, aí tu vai conversar com o paciente, eventualmente até algum acompanhamento psicológico, dependendo desse nível de alteração de expectativa que o paciente tem em relação a possibilidades que o corpo, né, dessa pessoa pode conseguir atingir, né?
3: Porque eu pergunto isso porque o doutor citou a questão, por exemplo, da diminuição da mama, né? Aí tem a questão da saúde, já tem problemas, por exemplo, da coluna, onde a paciente já tem uma consciência do que aquilo ali vai melhorar na vida dela com a orientação certa do profissional. O doutor José Barros já orienta tudo isso. Mas eu digo num caso contrário, por exemplo, a mulher que almeja colocar mama e às vezes pede um volume muito grande na prótese.
4: Uhum.
3: E aí ela tem uma expectativa, mas o doutor vai botar o pé no freio e dizer, opa, peraí, a partir desse momento pode ser mais perigoso do que benéfico, talvez. Ou não combine com o seu corpo esteticamente, se é o que você busca.
4: Sim, felizmente é bem raro essa situação, né? A maioria das pacientes, elas têm uma expectativa que está dentro da realidade, né? Uhum. Claro que assim, o que é o bonito, né? O que é o exagerado? A gente entra de novo numa situação subjetiva, né? Às vezes uhum. o que é exagerado para uma pessoa, para outra pessoa não é. Mas sim, a gente vai ter que colocar a paciente o que a gente pode atingir, né? De resultado. Por exemplo, em relação a um tamanho muito grande, muitas vezes a pele da paciente, a própria estrutura corporal dela não vai aceitar. E as pouquíssimas vezes que eu tive situações assim que eu percebia que a paciente estava desejando uma coisa que era acima do que seria recomendado para ela, a gente conversando conseguiu explicar e não teve um problema maior em relação a isso, né?
3: O doutor falou sobre a pele do paciente. Isso faz diferença também numa cirurgia plástica?
4: Sim. No caso da mamoplastia de aumento, né, que seria a prótese de mama, a gente vai criar um espaço, né, que fica atrás da mama para colocar a prótese. Esse espaço pode ser acima ou abaixo do músculo. Mas mesmo a gente criando um espaço que seja um espaço compatível para o tamanho da prótese, a pele que tem que vai estar em cima, ela tem que distender para receber esse volume maior.
3: Uhum.
4: E às vezes a paciente tem uma quantidade de pele que não é tão grande para o desejo de volume de mama que ela quer. E aí isso pode ser um fator limitante quanto ao tamanho da prótese, consequentemente o tamanho da mama que ela vai ter no resultado, né?
3: A prótese é a mesma que a mastopexia? É a mesma coisa?
4: Não. Conceitualmente, né? Quando vai aumentar a mama, prótese de mama. Mamoplastia de aumento seria o termo. A mastopexia é o termo que a gente usa quando a gente vai elevar a mama. É aquela paciente que chega no consultório com a queixa de mama caída uhum. e quer elevar. Aí é mastopexia. Essa cirurgia pode ser feita com prótese ou não. Na verdade, o que eleva a mama não é a prótese. Isso é uma confusão,
3: dúvida,
4: é uma dúvida.
3: Então, comum, né? A gente pensa que a prótese vai elevar a mama, né?
4: Não, a prótese ela só dá volume, inclusive aquela paciente que já tem a mama um pouquinho baixa, se colocar prótese vai dar volume, mas ela vai continuar baixa e possivelmente até mais baixa, porque é um peso a mais na mama, a prótese. Então, no caso da paciente que tem uma queixa de mama caída, mais baixa do que a posição adequada, a gente precisa reposicionar, que é a mastopexia. Para isso a gente precisa fazer uma retirada de pele, porque o que dá essa queda é um excesso de pele. Essa retirada de pele vai gerar uma cicatriz diferente da cicatriz daquele primeiro exemplo, que é só o aumento da prótese, né? Uhum, que é uma cicatriz uhum. menor, que é só para permitir a gente criar o espaço para colocar a prótese e passar a prótese por essa cicatriz. Já no caso da mastopexia, não, a gente vai ter que fazer uma retirada de pele, consequentemente uma cicatriz maior. A gente tem algumas possibilidades de retiradas de pele com cicatrizes maiores ou menores, sendo que o que vai determinar qual a melhor indicação, né, para cada paciente é basicamente seria a quantidade de pele que precisa ser retirada. Resumindo, uma paciente que tem uma queda pequena, a gente pode programar uma cirurgia com uma cicatriz menor, mais discreta. A opção que a gente tem é a periareolar, que é a cicatriz em volta da areola apenas. Mas quando vamos pegar o outro extremo, né? Uma paciente que já tem uma necessidade de retirada de pele maior, a gente precisa retirar a pele além de em volta da areola, a gente precisa retirar a pele na parte de baixo da mama, que vai criar aquela cicatriz que é chamada de T invertido, né? Que seria um formato de T, onde a parte vertical fica no sulco e depois tem uma linha, né? Uma cicatriz que vai unir essa cicatriz vertical do sulco até a areola, que seria a parte vertical do T, vamos dizer assim, invertido, né?
3: Uma das preocupações ali não é essa cicatrização, se ela vai aparecer, essa cicatriz ou não, da paciente. Doutor, como é que fica isso? Eu nunca vi o procedimento assim pós, né? A paciente não fica preocupada falando assim, não, mas vai aparecer, doutor, essa cicatriz, vai ficar visível?
4: Sim, sim. Na verdade, toda cirurgia plástica existe, né? Não vou usar o termo medo, né? Mas é um ponto negativo, né? De qualquer cirurgia que tu vai criar uma cicatriz, né? Não tem como tu fazer uma cirurgia sem cicatriz. Dependendo da cirurgia, são cicatrizes menores e dependendo da cirurgia, ela exige cicatrizes maiores. Mas na plástica, vamos pegar o exemplo da mama, a gente sempre coloca cicatrizes em locais mais camufláveis, né? Fáceis de esconder, por exemplo, uma cirurgia de mama. Na grandíssima maioria das vezes, a paciente colocando um biquíni, ela vai estar colocando toda a extensão da cicatriz dentro do biquíni, ou seja, não vai estar aparecendo. Só em casos muito mais severos, né, que existe essa possibilidade de não, de um biquíni não estar conseguindo esconder. Mas aí a gente conversa com a paciente, explica, né, porque isso faz parte dessa parte pré-operatória da paciente saber o que vai estar tendo de possibilidade de resultado cirúrgico e também de cicatrizes, né? Uhum. Em relação à qualidade da cicatriz,

0: pouquinho a gente vai voltar essa conversa, vamos trazer as novas tecnologias, a questão da cicatrização, vamos detalhar um pouco mais. Dr. José Barros Neto é o nosso convidado, ele é cirurgião plástico, estamos falando sobre cirurgia de mama aqui no nosso Conexão Saúde de hoje. Agora, 1h51, vamos fazer uma pausa, tomar uma aguinha, já já a gente volta aqui na nossa programação. O pessoal tá indignado aqui, ó, tô vendo aqui a mensagem. O pessoal não tá trabalhando, botaram as máquinas ali na... Fugindo um pouquinho do nosso tema de saúde, né? O pessoal voltou a botar as máquinas naquela ponte da habitação ali, né? Na Belisário Ramos. E o ouvinte tá mandando mensagem aqui, tá indignado. Ele falou que tem um comércio ali no local. O Ronei, que tá mandando a mensagem pra gente, falou assim, ó, o pessoal deixou as máquinas, fechou a ponte às 10h30 da manhã e saíram dali. E deixaram a ponte fechada, tá? Aí tá um problema ali, que ele tem o comércio, o pessoal diminui o trânsito de veículos no local. E é claro que também algumas pessoas têm que alterar sua rota e serve também de orientação aos motoristas, que novamente, então, aquela ponte ali no bairro Habitação, na Avenida Belisário Ramos, está fechada ali com o maquinário agora da prefeitura. 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
5: Muito bem, 1:55, nós estamos aqui no nosso Conexão Saúde, Dr. José Barros Neto, cirurgião plástico. A gente está falando sobre cirurgia de mama, tudo que você precisa saber sobre esse procedimento, as novas tecnologias. Nós falamos sobre uma grande dúvida aqui, a questão de colocar a prótese e levantar os seios, as mamas, né? Que é outro procedimento que o doutor falou, né? Doutor, dá para fazer independente se quiser, né? Ou casado junto, esse procedimento, tanto colocar a prótese como também fazer a mastopexia também junto?
6: Exato, né? Só relembrando que essa é uma dúvida super comum, né? Quando o paciente já tem uma queda na mama, essa queixa, a prótese não vai resolver. Aí a gente precisa reposicionar, que é reposicionar a posição da areola, porque todas essas pacientes, elas vão estar com a areola numa posição mais baixa, que seria a posição anatômica ideal dela, no tórax daquela paciente, e retirar o excesso de pele. Essa cirurgia a gente pode fazer associada à colocação de prótese ou não. Aí vai depender do volume da mama que a paciente tenha, de desejo de resultado que a paciente tenha, para a gente pesar ali e ver se vai valer a pena usar a prótese conjuntamente ou fazer apenas a mastopexia, que é esse reposicionamento.
5: Se for uma paciente mais jovem ou uma paciente, né, que ainda pensa em ter filhos e amamentar, não tem problema daí mexer na mama assim? A questão da amamentação?
6: Não. Na cirurgia de prótese, né? Agora vamos voltar ali para cirurgia de mamoplastia de aumento. Essa cirurgia, todo o sistema que participa da amamentação, da produção do leite e da amamentação, que seria a glândula mamária, os canalículos, a areola, o mamilo, né? Todo esse sistema está intocado na cirurgia de prótese de mama. A prótese, como eu mencionei no início, a gente cria o espaço atrás da mama, então a gente nem toca na glândula mamária. Quando a paciente vai fazer uma mastopexia, que a gente mexeu na pele, não mexeu na glândula. Quando a paciente vai fazer, eu estou aumentando, né, as queixas, né? A paciente com a hipertrofia de mama, mama grande, a gente vai aí tirar um pouco do volume, um pouco ou bastante, né, dependendo da necessidade. E esse volume de mama vai sair gordura e glândula. Então a gente diminui algumas vezes uma parte da glândula mamária, mas a parte mais importante para a amamentação é a parte que está atrás da areola, e essa parte da glândula vai ser que vai permanecer. Então, mesmo na cirurgia que a gente mexe mais, que seria a mamoplastia redutora, que a gente retira, né, um volume de glândula mamária, existe a possibilidade de amamentar no futuro. E nas outras, aí sim não teria repercussão nenhuma. Na mamoplastia redutora pode ter algum prejuízo, sendo que a amamentação em si, ela é, claro, ela depende de diversos fatores, né? Tanto é que tem pacientes, mulheres, né, que têm filhos, que nunca mexeram na mama e não conseguem amamentar. Então são diversos fatores, mas pela cirurgia não seria um fator impeditivo, mas dependendo da cirurgia ela pode causar alguma dificuldade a mais ou não.
5: Bom, doutor, eu vou pedir mais uma pausa pra gente. A gente tem que ir pra nossa central de conteúdo. Já já a gente retorna falando um pouquinho mais. Será que tem próteses diferentes? A implantação é diferente? Se, né, o procedimento pode ser diferente? Nós vamos detalhar isso com o doutor José Barros Neto, o nosso convidado de hoje do Conexão Saúde, cirurgião plástico.
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7: Olá, boa tarde. Os Estados Unidos anunciaram nesta quinta-feira a aplicação de uma nova sobretaxa de 12,5% sobre produtos brasileiros, sob a alegação de que o Brasil não adota mecanismos eficazes para impedir a importação de mercadorias produzidas com trabalho forçado. A medida entrou em vigor na madrugada desta sexta-feira. A nova tarifa substitui a taxa global temporária de 10% aplicada desde fevereiro e se soma à sobretaxa de 25% sobre produtos brasileiros em vigor desde o último dia 22. Com isso, parte das exportações do Brasil para o mercado estadunidense poderá enfrentar tributações de até 37,5%. A decisão foi tomada pelo escritório do representante de comércio dos Estados Unidos após investigação baseada em uma seção da Lei de Comércio lá de 1974. A Secretaria de Estado da Educação de Santa Catarina abriu o cronograma para a escolha online das vagas dos candidatos aprovados no concurso público da educação de 2024. Os candidatos aos cargos de assistente de educação, assistente técnico pedagógico, orientador educacional e supervisor escolar deverão realizar o procedimento entre os dias 27 e 29 de julho, por meio do sistema de ingresso da secretaria, utilizando uma conta gov.br. 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
3: Muito bem, 2:06, Dr. José Barros Neto, cirurgião plástico, é o nosso convidado e nós estamos falando sobre cirurgia de mama. Mas antes eu quero trazer um recadinho para você, gente, dos nossos parceiros aqui, ó. 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Bom, estamos conversando com o Dr. José Barros Neto, cirurgião plástico. Estamos falando de um procedimento, né, que é um dos mais procurados aí no Brasil, que é a cirurgia de mama, tanto reparadora, como a gente falou, como também estética, né? Nessa questão da estética, eu acredito que a procura por prótese é disparado o maior número, doutor, ou não?
4: Sim, se a gente for separar, a gente deu algumas possibilidades de cirurgias na mama, a mais comum é a cirurgia de prótese, de aumento de mama. A gente ainda não comentou que é assim, uma que seria na sua essência reparadora, que é aquela paciente que retirou a mama por câncer de mama, uhum, e aí vai fazer uma reconstrução de mama, que também é mais um tipo, né, de cirurgia de mama, e aí seria assim, a mais na essência reparadora seria essa, né, se a gente fosse avaliar.
3: Essa até, eu vejo alguns profissionais realizando mutirões muitas vezes em hospitais, né, onde acontece o tratamento oncológico, onde as mulheres acabaram perdendo a mama, e alguns profissionais às vezes fazem mutirões, né?
4: Sim, eu acho que é novembro que tem o mês da conscientização, né, do câncer de mama.
3: Outubro, né? Outubro.
4: Outubro, tá certo. E aí existe esses mutirões, né? Geralmente nesse mês que a gente...
3: A sociedade brasileira faz, né?
4: Exato.
3: Se envolvem. Eu vi algumas vezes aqui em Santa Catarina também, o pessoal realizando esses mutirões. Bom, doutor José, e na questão da estética, como a gente falou da questão das próteses, tem prótese diferente a escolha hoje em dia no mercado ou não é a mesma prótese?
4: Sim, a prótese a gente tem desde formatos diferentes e volumes, né? A gente avalia as características anatômicas, né, do tórax, da mama da paciente, e o outro fator é o desejo de resultado da paciente, né? Para a gente determinar qual o melhor formato e depois qual o melhor volume para atingir o mais próximo do desejo que a paciente tá buscando. Mas se a gente fosse resumir, a gente tem próteses que marcam mais, que seriam as redondas, marcam, que eu digo, o colo mais marcado, e tem próteses mais discretas, que seriam as anatômicas, que também é chamada em gota, né?
3: Tem um ouvinte que está perguntando aqui, a Cirlei: doutor, por que acontece de um mamilo ficar deformado? É o tempo de cirurgia ou a cicatrização que não foi bem sucedida?
4: É difícil de assim responder para ela, porque eu não compreendi direito, né? Mas eu acredito que ela esteja se referindo a um processo cicatricial no mamilo que não ocorreu da forma ideal, vamos dizer assim. E aí tem vários fatores, né? É uma consequência mais rara de acontecer nas cirurgias de mama, mas principalmente com as cirurgias de mamas maiores, né, hipertrofia, a gente precisa elevar a posição do mamilo, né, e da areola. E quando a paciente tem uma posição muito distante da posição que o cirurgião plástico vai trazer, conforme vai ficando mais distante, aumenta a possibilidade de ter alguma dificuldade de nutrição daquela pele da areola. Uhum. E consequentemente poder ter alguma dificuldade cicatricial, causando até uma deformidade que talvez seja o questionamento da ouvinte, né? Também pode, numa cirurgia que não tenha tanta distância, lá na cicatrização ter alguma inflamação no pós-operatório que vai prejudicar a cicatriz e trazer algum grau que ela pode até conceituar como deformidade, né? Mas assim, seria uma piora na cicatriz devido a essa inflamação no pós-operatório na cicatriz. Eu acredito que seria possivelmente essas possibilidades que essa ouvinte está se referindo, né?
3: Já tem uma outra ouvinte que faz uma pergunta, doutor, não sei se o senhor vai conseguir responder isso para ela, mas ela fala assim, ó, eu tenho mamas enormes e ela relata que sem nenhuma serventia, apenas para me dar fortes dores nas costas e nos ombros. Tem um exame que comprova isso, né? Eu tenho problema ali na coluna cervical. Existe a possibilidade, doutor, de fazer essa cirurgia pelo SUS? Seria tirar uma dor aí que eu tenho e Sim. sofro desde a infância.
4: Sim. Eu acho que existe essa possibilidade, mas eu acredito que só em centros onde tem residências médicas de cirurgia plástica, né? No caso de Santa Catarina, seria Florianópolis. Eu fiz a minha residência em cirurgia plástica no Rio e a gente fazia pelo SUS lá, mamoplastia redutora. Só que aí é um processo que o paciente tem que entrar num cadastro, né, daquele hospital. E aí é uma espera geralmente longa, né? Lá no Rio a gente tinha em torno de 2 a 3 anos de espera para essa paciente chegar no momento da cirurgia. Aqui em Lages eu não tenho conhecimento de ter essa possibilidade, acredito que não tenha, mas como existe uma residência em cirurgia plástica em Florianópolis, num hospital público, né, ligado à UFSC, então isso, por esse caminho, eu acho que ela conseguiria, só que dá um pouquinho de trabalho e também não tem muita velocidade, vamos dizer assim, até chegar à cirurgia.
3: É moroso, é um processo.
4: Exato.
3: Moroso.
4: Exato.
3: Mas a gente está acostumado com o SUS, doutor.
4: É.
3: Ele normalmente é assim. Mas é interessante, né? Um caminho interessante, quem sabe, entrar em contato com o próprio hospital de Florianópolis aí, que seja referência, e a partir dali ter um caminho, né?
4: Exato, e eles darem a orientação se realmente tem essa. Às vezes está fechada a fila, né? Acontecia isso, né? No meu hospital que eu fiz a residência, de tá com a fila tão grande que por um tempo ficava fechada, até tu diminuir e aí reabrir ela, né? Mas assim, resumindo, ela teria que entrar em contato para ver se tem essa possibilidade. Eu não consigo dar essa resposta para ela, né?
3: O doutor falou em residência lá no Rio de Janeiro, só por uma dúvida agora pessoal mesmo, né? E acredito que também muitos ouvintes que estão ouvindo a gente gostaria de saber, o cirurgião plástico leva quanto tempo para essa especialidade?
4: Assim, de passar no vestibular de medicina e acabar a residência, ter a formação em cirurgião plástico, se conseguir fazer tudo rapidinho, são 12 anos.
3: Né? 12 anos?
4: 12 anos.
3: Tudo certinho, sem reprovar nenhum ano.
4: Sem reprovar nenhum ano. Né? E assim, acabando a medicina, são 6 anos de medicina. Aí quando acaba a medicina, tu faz as provas de residência para fazer especialização. Para fazer cirurgia plástica, tu tem que fazer primeiro a especialização em cirurgia geral. Então tem que passar nessa residência de cirurgia geral, e aí são 3 anos de residência, que seria especialização em cirurgia geral, onde o cirurgião vai aprender todas as cirurgias gerais, desde hérnia, vesícula, situações assim mais corriqueiras, apendicite, né? E aí, acabando esses 3 anos, aí ele tem possibilidade de fazer uma nova residência, que seria uma subespecialização, que seria cirurgia plástica. Aí ele vai fazer uma nova prova, se ele passar direto, né? Aí ele tem mais 3 anos de cirurgia plástica. Então, assim, no mínimo seriam 12 anos, né?
3: É, a gente tem que estudar bastante e praticar bastante também aí, né? É, trabalhar bastante na área.
4: Eu vou pedir fazer uma observação, porque a gente faz todo esse estudo, a gente, assim, foi o caminho que eu fiz, e os outros cirurgiões plásticos aqui de Lages também fizeram todo esse caminho, e a gente vê hoje, assim, profissionais de outras áreas, nem médicos, fazendo cursos, e indo para, se aventurando, né, em cirurgias que, claro que toda cirurgia ela tem um risco, e todo cirurgião sabe disso, só que a gente busca todos os cuidados para minimizar ao máximo o risco, chegar para a cirurgia com o paciente com o mínimo de risco possível, né? Isso engloba uma série de cuidados pré-operatórios, transoperatórios, durante a cirurgia, o local que tu tá fazendo essa cirurgia, e nessa invasão que a gente percebe hoje em dia de outros profissionais que são de outras áreas, se aventurando, né, nessa área da cirurgia plástica, a gente vê que quebram muito desses cuidados, né? Infelizmente, né, ocorrem tragédias, né, com consequência. A gente sabe que toda cirurgia, né, tem um risco, só que o cuidado deve ser sempre tu minimizar ao máximo esse risco, desde a escolha do profissional que tem a formação adequada, quanto ao local que tu tá fazendo, né, um local que tem a infraestrutura para caso ocorra algum tipo de intercorrência durante a cirurgia, tu conseguir tratar essa intercorrência, né? E aí isso engloba isso que eu digo, que fazer com o mínimo de risco possível, né? Eu quis fazer esse apêndice porque a gente teve, né, infelizmente um caso aqui em Lages, de repercussão, e é importante, assim, o público, que às vezes não percebe, né, esse tipo de situação e acaba entrando numa situação de risco muito maior do que poderia ser caso fizesse o caminho correto, né?
3: Eu levantei essa questão da sua formação, doutor José Barros Neto, já por causa disso, por esse motivo, uhum, para mostrar o quanto um profissional tem que estudar, tem que se dedicar, tem que trabalhar para atuar em determinada área. E quando a gente fala de cirurgião plástico, eu como leigo, a gente imagina só na questão estética, né? Uhum. E hoje a gente vê esse mundo sendo muito comercializado, um mercado onde as pessoas que, às vezes por inocência, por questão financeira, às vezes por dificuldade também, porque, né, às vezes busca o mais barato, né, e acaba saindo mais caro essa situação, acaba recorrendo a esse mercado que hoje a gente tem aí, que é muito grande, da questão da estética. Tem profissionais que atuam em cada área específica e tem um profissional correto para cada procedimento. Então, é sempre importante as pessoas terem noção e procurarem um profissional correto aí para fazer o procedimento que ela deseja fazer, né? Que a gente fala assim, estética é besteira? Não, não é. Muitas vezes a pessoa está sofrendo demais com aquela situação e ela quer resolver. Por exemplo, que o ouvinte falou aqui que sofria desde a infância com dores nas costas, na cervical, por causa das mamas. Ela quer resolver isso. É psicológico, é a dor física e é um procedimento estético que muitas vezes pode resolver essa situação dela. E tem outras situações que a gente pode citar de exemplos aqui, né? De pessoas que muitas vezes querem realmente realizar um procedimento estético que pode resolver uma depressão, uma ansiedade, uma dor psicológica que ela tem ao longo da vida. Mas sempre faça isso pelo caminho correto e com os profissionais corretos de cada área, gente. Agora 2:18, doutor, eu vou pedir mais uma pausa aqui pra gente tomar uma aguinha. Já já a gente volta falando um pouquinho mais sobre cicatrização, gente, novas tecnologias e mais assuntos aqui envolvendo as cirurgias nas mamas. Doutor José Barros Neto é o nosso convidado de hoje, cirurgião plástico. Falando sobre cirurgião, né? 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

0: Muito bem, vamos sair um pouquinho do estúdio. Cláudio Pereira tá acelerando, tá bem embarcado, né? 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
0: Muito bem, estamos retornando aqui, Dr. José Barros Neto, cirurgião plástico. Estamos falando sobre cirurgia de mama. Esse é o assunto de hoje aqui do nosso Conexão. Mulherada mandou mensagem aqui, né? Tirando as suas dúvidas. E agora a gente está chegando, doutor, nessa reta final da nossa entrevista. Existe uma contraindicação, existe uma possibilidade de complicação ou pessoas que não podem fazer, mulheres que não podem fazer a cirurgia de mama, doutor José?
6: Sim, seria contraindicação de qualquer outra cirurgia plástica, né? Para o paciente ir para uma cirurgia, ele tem que estar com a saúde 100%, né? Vamos dizer assim. Então, os exames pré-operatórios é para ver se está em condições de ir para a cirurgia. E se o paciente tiver alguma alteração em algumas situações, vai estar contraindicada a cirurgia. Basicamente é isso, né? Mas na área da mama, se não tiver nenhuma infecção no local, alguma coisa desse tipo, poderia estar indo para a cirurgia. Desde que os exames pré-operatórios permitissem isso, né?
0: A idade pode ser um limitante?
6: Não, não. Porque é a saúde. Então, tu pode pegar uma paciente de 30 anos de idade que não está em condições de saúde para ir para a cirurgia. E tu pegar uma paciente de 70 ou até mais idade que esteja em condições, né?
0: Bom, e na questão da cicatrização, o doutor até ressaltou ali durante a nossa entrevista que é importantíssimo o pós-operatório. Aí o pós-operatório, muitas vezes, é o cuidado do paciente, da pessoa, né?
6: Sim. Na verdade, a união da orientação do cirurgião plástico e da paciente está executando aquela orientação, né? Como eu falei, existem várias evoluções de cicatrizes e conforme está evoluindo a cicatriz, isso é uma das funções dos retornos dos pacientes no pós-operatório, no consultório. Num primeiro momento a gente vê a cirurgia em si, como é que ela está evoluindo, mas a partir de algumas semanas, assim, a parte cirúrgica ela não tem mais muita preocupação, mas a qualidade da cicatriz é uma preocupação que a gente mantém por um período mais longo, porque via de regra, assim, de modo geral, os primeiros 6 meses é um período que a gente considera de amadurecimento da cicatriz e, consequentemente, é um período que a gente consegue atuar favoravelmente para melhorar a qualidade da cicatriz. Muitas vezes com massagem, muitas vezes com pomadas, mas existem outras ferramentas que a gente pode utilizar, dependendo da evolução da cicatriz, mas principalmente esses 6 primeiros meses. Mas existem pacientes que após 6 meses a cicatriz ainda está em atividade, né? Geralmente com 6 meses a cicatriz já entra numa outra fase, que é a fase madura, que ela não tem mais atividade, consequentemente não adianta o paciente estar mais atuando sobre a cicatriz. Mas tem pacientes que esse período perdura por mais tempo, e aí a gente tem que continuar tendo esses cuidados por um período mais longo, né? Resumindo, é o pós-operatório, o acompanhamento, né, no consultório, que vai conseguir orientar o paciente para conseguir a melhor qualidade possível da cicatriz, né?
7: Em média, 6 meses uma cicatrização, é isso? O nosso corpo leva para amadurecer uma cicatriz, podemos dizer assim, né?
6: Para esse conceito, sim, para amadurecer. Agora, tá, quanto tempo demora para estar cicatrizado, né? Na grande maioria das vezes, 48 horas depois já está cicatrizado. Cicatrizado no sentido, existe uma possibilidade de entrar uma bactéria da pele para dentro da cirurgia. Na grande maioria das vezes, a partir de 48 horas, ela se torna já impermeável a isso.
7: Ah,
6: então,
7: já fecha ali.
6: Se fosse usar esse conceito, seria 48 horas. Uhum. Mas para um conceito de estabilização da cicatriz, aí seriam 6 meses. Né?
7: Bom, e a questão de novas tecnologias, doutor? Já tem aí o pensamento, uma evolução das técnicas? O que a gente tem no futuro aí nessas cirurgias?
6: Ah, existem muitas assim, pesquisas e tecnologias, né, para a área da cirurgia plástica. Especificamente em casos de mama, a gente tem evoluções da prótese mamária. A prótese mamária, os primeiros casos foram na década de 60. Então, tu imagina, tem muito tempo de acompanhamento de pacientes.
7: Eu pensava que era bem mais recente.
6: Não. Os primeiros casos, né? Mas assim, ela começou a se popularizar ali na década de 80, década de 90. E sempre evoluindo. Então a prótese que a gente usa atualmente é considerada a prótese de 7ª geração, né? Comparando lá com a primeira, então já teve 7 gerações. Todas as evoluções da prótese, elas têm um objetivo de ter uma durabilidade maior e claro que também uma naturalidade maior, né, pro paciente. E é o estágio que a gente está hoje em relação a isso, né? Mas existe desde fios que a gente usa em cirurgia, se tu for analisar os fios que a gente usava há 10, 20 anos atrás, já é diferente dos que a gente usa hoje. Pequenas modificações na técnica, no caso da mama, a gente tem um cuidado em relação a uma flacidez no futuro, que é uma coisa que vai acontecer inexoravelmente com todas as pessoas, porque a gravidade vai continuar atuando, a perda de colágeno da pele vai continuar atuando, mas quanto menos essa flacidez ocorrer, melhor, né? E aí a gente tem sustentações, possibilidades de sustentação, né, da prótese, do próprio tecido mamário, com pequenas modificações em técnicas já mais clássicas, vamos dizer assim, e isso continua evoluindo, né? Por isso que, assim, cada congresso que a gente vai, alguma novidade a gente consegue extrair daquele congresso para possivelmente começar a colocar no nosso dia a dia, né?
7: Tá certo. Bom, doutor, a gente está encerrando por aqui a nossa entrevista, doutor José Barros Neto, cirurgião plástico. Eu quero agradecer o seu conhecimento compartilhado e gostaria que no final agora da nossa entrevista aqui, né, como um último recado, se o doutor tiver redes sociais, a clínica onde atende, as pessoas que ficaram com alguma dúvida aqui e quiserem entrar em contato ou conhecer um pouco mais do trabalho do doutor José Barros, como é que pode fazer?
6: Eu acho, até para facilitar, pelas redes sociais, Instagram, que é José Barros Neto, né, o meu Instagram. Ali a gente dá praticamente diariamente, assim, informações a respeito de cirurgias, né, no caso da cirurgia plástica. Então acho que fica mais fácil para o paciente.
7: Ali.
6: Exatamente. Pelo José Barros Neto, ali vai ter WhatsApp, tem todos os contatos, caso o paciente deseje, a gente está à disposição aí para tentar auxiliar.
7: Obrigado mais uma vez por compartilhar seu conhecimento com a gente, doutor.
6: Imagino, estou à disposição.
0: Doutor José Barros Neto, cirurgião plástico, o assunto de hoje do nosso Conexão Saúde, cirurgias de mama, gente. Pois é, falamos sobre esse tema aqui. Ficou com alguma dúvida? Acesse o Instagram, Doutor José Barros Neto, tem lá vários vídeos explicando diversos procedimentos estéticos, não só de mama, né? E outros procedimentos também, está lá para você ficar bem informado. Agora 2:31, colocamos um ponto final no nosso Conexão Saúde. Vamos fazer uma pausa, tomar uma água, viramos a chave e na sequência, Clube Interativa começando aqui na programação da Rádio Clube. Já já a gente volta.
3: 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Informa a hora.
0: Agora na Clube, 2:32.
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0: Olá, olá, boa tarde. É, sinta-se abraçado, gente, na nossa companhia, começando mais um Clube Interativa. Eu sou Evandro Gioppo e aqui nos trabalhos técnicos continua a nossa dobradinha aqui, Adelar Machado. A gente está levando muita informação para você. Depois do Conexão Saúde, com o Dr. José Barros Neto, a gente dá sequência à nossa programação aqui, nosso Clube Interativa, com muita informação, bastante variadas aí, para você acompanhar e ficar bem informado. Quero reforçar aqui a reivindicação do nosso amigo, deixa eu puxar o nome dele aqui rapidinho, o Ronei, que mandou pra gente aqui, ó, a ponte ali no bairro Habitação, na Avenida Belisário Ramos, gente, ela voltou a ser fechada agora com um maquinário da Prefeitura de Lages ali, aquela ponte que ficou fechada um tempão, né, por problemas estruturais, foi aberta aí dia 20 e agora dia 24 ela volta a ser fechada e, como ele falou aqui, né, foi às 10:30, o pessoal deixou o maquinário ali e foi embora e deixou desse jeito aí essa situação, a ponte fechada novamente. Vamos tentar o contato com a Secretaria de Obras, Ronei, para a gente tentar ver o que está acontecendo, por que essa ponte foi fechada novamente, se a Prefeitura planeja aí uma nova manutenção nesse local, tá? Daqui a pouquinho a gente tenta essa resposta da Prefeitura de Lages, tá bom? Além disso, eu faço um convite para você que está acompanhando a gente aqui na programação, acessa o scc10, gente.com.br, para você ficar bem informado. Olha, eu estou acessando aqui, ó. Falamos de saúde agora há pouco e o destaque no portal SCC10 é aqui, ó, o Hospital de Joinville realiza um procedimento inédito, de lesão medular pelo SUS, tá? Então lá você tem aí essa informação desse procedimento em Joinville. Tem também aqui, ó, nova lei libera spray de pimenta para a defesa pessoal de mulheres, tá? Então você também acompanha. Tem aqui uma matéria que a gente fechou de manhã, Sheina Marcon trouxe essas informações, reforcei aqui no Jornal da Clube, os furtos de cabos e vandalismo que afetam e a segurança na BR-116 em Santa Catarina, é claro que se estende até o Paraná, já que a concessionária atende Santa Catarina e o Paraná, tá bom? E é claro, se você quer informação mais local, bota ali no seu navegador scc10.com.br/clube, aí você vem para a parte local. E aí tem diversas informações que você acompanha. Olha aqui, ó, a prefeitura vai reconstruir pontes destruídas pelas chuvas na Coxilha Rica. Uma reivindicação aí do pessoal, porque deu a chuva e deu diversos problemas em Lages aqui no interior.
7: pontes com problema e agora a Prefeitura de Lages anunciou o planejamento para reconstrução de pontes, né, que foram destruídas pelas enxurradas. No intervalo de 25 dias, dois episódios de chuvas intensas provocaram estragos estruturais nas localidades de Raposo, Escurinho, São Jorge e Morrinhos. Segundo a EPAGRE, né, o volume de chuva em Santa Catarina, na Serra Catarinense, variou entre 50 a 106 milímetros nos dias 21 e 22 de julho. Em Lages foram registrados 66 milímetros de chuva, tá? Então, muita água causou esse transtorno novamente aí em relação às pontes no interior. E agora, a Secretaria de Agricultura, Pecuária e Pesca está realizando aí uma avaliação dos danos causados e também aí provavelmente já a intervenção sobre essas pontes que estão com problemas, já que o pessoal já identificou, agora tem que atuar para restabelecer aí essas pontes. Não é só Lages, gente. Outros municípios também estão com problema. O pessoal reclama bastante ali do acesso do Travessão, da localidade de Travessão, né? A ponte ali entre o Cerrito e Campo Belo, que também sofreu muito com a chuva, com os problemas aí, e o pessoal mandou mensagem pra gente, que já é uma demanda antiga, né? Um problema antigo ali, e a gente recebeu uma informação agora que a Balsa dos Machados, gente, que ela tá fechada também devido às cheias e fica ali também, né? Entre São José do Cerrito e Campo Belo do Sul. Então a gente recebeu também essa informação aqui, a gente reforça para vocês que estão acompanhando a nossa programação, vocês que do município de São José do Cerrito, Campo Belo, que sempre estão ligadinho na programação, a gente está reforçando aqui, tá? Além do problema em relação à ponte do Travessão, agora a Balsa dos Machados fechada, tá? Tempo aí indeterminado. E essa balsa, ela liga São José do Cerrito e Campo Belo do Sul. Obrigado. A ouvinte está mandando aqui, né? A Mary sempre está ligadinha com a gente aqui. Obrigado. Está ligadinha na programação. Nosso Conexão Saúde, nosso Clube Interativa. Agora 2:35, tá? Deixa eu ver. Aqui, ó, nossa central de conteúdo está entrando em contato com a Secretaria de Obras, hein? Para tentar saber o que aconteceu ali com a ponte do bairro Habitação. Por que o maquinário está ali, está parado ali, tá? Buscando a resposta. A gente recebeu um ouvinte com muito carinho aqui, a Alexia, mandando um abraço para Cláudia, para Letícia. A Cláudia é a tata dela, ela falou, né? A Letícia também, ela tá mandando um abraço. E para a professora Rebeca, do Colégio Bom Jesus. Ela já tá com saudade de voltar para aula, será? Né? Tá de férias ali no Bom Jesus, a professora Rebeca já deve ter voltado às atividades. O professor sempre volta um pouquinho antes para preparar tudo para o retorno das aulas. Como eu falei, pelo menos na rede privada e em alguns municípios aí, né, na rede municipal e também estadual, às vezes o retorno da aula já é na semana que vem. Então o pessoal já vai se programando, já volta aquela rotina, saída de colégio, carro para cima e para baixo, pai, mãe correndo, vovó, todo mundo naquela correria, já vamos voltando aquela rotina a partir de segunda-feira. Agora 2:38, gente, daqui a pouquinho aqui no Clube Interativa, nós vamos conversar aqui com Fernando Augusto Brad Vedana e o Hugo Daniel Schneider Borges, eles que são fundadores, né? E de uma empresa que eu achei muito bacana, que eles desenvolveram um projeto de um módulo para drones e venceu o prêmio da Agência Brasileira de Desenvolvimento Industrial. O módulo deles, envolvendo os drones, né? Venceu um prêmio ligado aí à questão militar, tá? O Exército Brasileiro também ficou muito interessado nesse projeto. Eu achei muito bacana, eles vão contar essa história aqui, tá? Daqui a pouquinho o Fernando e o Hugo Daniel vão estar com a gente aqui no Clube Interativa. Agora 2:39, a gente tem no ponto aquela matéria do Rodrigo Silvério, também algo bem interessante que está acontecendo aqui em Lá, gente. O pessoal já está aí pensando no gramado do Inter, né? No gramado do estádio Vidal Ramos, onde o Inter provavelmente vai botar as chuteiras aí para rodar no Campeonato Catarinense da Série B. Nós também vamos ter a OLESC, né? Jogos escolares aqui no município. E, claro, a gente sabe que a arena e o mundo do futebol de campo, a gente logo nos remete aí ao estádio Vidal Ramos Júnior. E a Prefeitura de Lages já está trabalhando uma licitação para poder melhorar esse gramado, e o Rodrigo Silvério trouxe as informações no jornal e retorna agora no Clube Interativa para a gente ouvir o que é esse trabalho aí da Prefeitura de Lages no gramado do estádio Vidal Ramos Júnior. Rodrigo, é contigo.
8: A Prefeitura de Lages publicou um edital para a contratação de uma empresa especializada para recuperação e manutenção do gramado do Estádio Municipal Vidal Ramos Júnior. A iniciativa integra o trabalho permanente de conservação dos espaços esportivos do município e prevê investimento máximo estimado em R$ 34 mil. As propostas poderão ser encaminhadas entre os dias 27 e 29 de julho. Esse serviço, ele contempla uma série de intervenções técnicas voltadas à manutenção das condições do campo. Aqui, a gente pode trazer o controle fitossanitário, manejo nutricional, aeração, descompactação do solo, implantação de grama de inverno, a Zevém, aplicação de produtos, pintura das marcações oficiais e outros procedimentos que são necessários para a preservação das características agronômicas e operacionais do gramado. O Estádio Vidal Ramos Júnior recebe ao longo do ano treinamentos, partidas da comunidade, competições promovidas pela Fundação Municipal de Esportes, jogos comunitários de Lages, o Jocol, e também o Campeonato Catarinense Escolar de Futebol, entre outros eventos. As intervenções previstas têm como finalidade manter o espaço apto para receber este calendário de atividades. Após a conclusão de dispensa eletrônica e da assinatura do contrato, a empresa vencedora terá que executar os serviços previstos com vigência contratual de até 140 dias, conforme estabelece o edital. Onde há, a Clube está. Repórter Rodrigo Silvério.
7: Tá certo, valeu Rodrigo pelas informações e a gente continua aqui atualizando vocês sobre o que está acontecendo. Ó, já temos ali o áudio do secretário Kleber Adela Machado, né? Temos ali o áudio do secretário e fotos também do maquinário já trabalhando ali na ponte do bairro Habitação. O pessoal tá passando uma camada asfáltica ali. Dá pra gente rodar? Dá pra gente rodar agora o secretário Kleber? Secretário Kleber Machado, aí da Secretaria de Obras e Infraestrutura de Lages, falando então sobre a intervenção na ponte do bairro Habitação. Ele mandou para o nosso coordenador, o Anderson, e o Anderson compartilhou com a gente. Então vamos lá, vamos ouvir então aí a resposta do secretário.
9: Boa tarde, Anderson. Não, exatamente, nós havíamos divulgado isso, né, sobre uma necessidade de uma nova interdição da ponte da Habitação, quando da execução da pavimentação asfáltica, não só, né, sobre a ponte, mas também avançando pela Álvaro Neri dos Santos até a Cirilo Ramos. Então, foi interditado hoje pela manhã para os trabalhos preparativos para isso, a limpeza e etc. E agora, na parte da tarde, já está sendo executado a pavimentação. Tá bom? Com previsão de término até o final do dia, com um asfalto novo, tanto em cima da ponte, quanto avançando pela Álvaro Neri dos Santos até a Cirilo Vieira Ramos. Ok? Um abraço.
7: Beleza, então, né? Se esse é o trabalho, tranquilo. Então, o pessoal tá fazendo essa intervenção ali na ponte, colocando a camada asfáltica, e aquela rua da Habitação ali, né? Aquela avenida precisa mesmo dessa camada asfáltica, além da ponte. E como o secretário falou, vai até a Cirilo, então, vamos ver aí como é que vai ficar a ponte. Então, tá respondido também, o ouvinte estava bastante indignado com a gente aqui, com a gente não, mas com a prefeitura, né? Que eles que têm as máquinas. É, o Ronei que estava mandando mensagem, então o pessoal tá trabalhando aí já, Ronei, para liberar essa ponte no bairro Habitação. Agora 2:43. 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
7: Familiares comunicam com pesar o falecimento de Sebastião Soares Melo. O corpo está sendo velado na capela mortuária de Bocaina do Sul. O sepultamento será amanhã, sábado, às 10 horas da manhã, no cemitério do mesmo município. A funerária Memorial Cristo Rei comunicou o falecimento de Sebastião Soares Melo.

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9: Olá, amigos do Interativa. Boa tarde, Evandro Giopo. Um abraço a todos que estão conosco. Amanhã tem futsal no Jones Minosso e, é claro, aqui na Clube. O jogo começa às 8 da noite, mas Elcio José começa às 19h30 com a transmissão da Clube. É pela Liga Nacional, Leoas e Femali. Garanta seu ingresso antecipado. Informações você tem no Instagram das Leoas. Marque aí, amanhã, sábado, 8 da noite. Pelo Campeonato Brasileiro da Série A, tivemos o Corinthians derrotando o Remo por 3-0. Com essa vitória, o Timão agora é o sétimo colocado com 27 pontos. Ontem ainda, Botafogo e Vitória empataram em 0-0. O Vitória permanece na parte de baixo da tabela, sendo que o Botafogo é o nono com 26 pontos. Mais esportes na programação da Clube. Um abraço a todos. Continue com Evandro Giopo.
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0: um amigo, o doutor Rafael, né? Ele trabalha numa banca aqui, ele falou, ó, tem esses meninos aqui, Evandro, que desenvolveram um projeto muito bacana e que foram vencedores de um prêmio da Agência Brasileira de Desenvolvimento Industrial. E aí seria um módulo de um drone, e quem se interessou por esse projeto foi o pessoal militar, né? O Exército Brasileiro, que estava dentro aí desse evento, né? Participando. E me chamou muita atenção, eu falei, poxa, algo aqui em Lages, né? O pessoal desenvolvendo um módulo, impressão 3D para drones, e o pessoal do Exército Brasileiro se interessou. Vamos trazer esse pessoal para a gente conversar um pouquinho. E aí entrei em contato com o Fernando, o Hugo Daniel também já veio junto para a gente conversar. E eu gostaria de saber, primeiro, vamos falar o que, que é a empresa, para o pessoal que está ouvindo a gente, né? O que, que vocês estão produzindo em Lages, o que, que é a Formvector Soluções Industriais? Vou começar pelo Hugo aqui, Hugo. Explica para a gente o que, que é essa empresa.
1: Então, a gente trabalha com manufatura aditiva, com ênfase em prototipagem rápida. Então, o cliente, ele vem, ele precisa desenvolver uma peça personalizada. A gente faz todo o desenho dela, a modelagem em um software, e depois faz a manufatura dela utilizando a manufatura aditiva e entrega para o cliente ali a peça de uma forma mais barata e rápida, comparado, por exemplo, a um molde, né, de plástico injetado.
0: Então vocês fazem ela numa impressora 3D, é
1: isso? Exatamente.
0: Para quem está ouvindo em casa vai entender, né? Ah, impressora 3D serve para isso também.
1: Exatamente.
0: E vocês entregam ela de uma forma mais barata. A empresa ou a indústria que quer aquela peça, ela faz a testagem, se funcionar, beleza. Senão ela pode até pedir uma adaptação,
1: exato,
0: vocês adaptam tal. E eu gostaria de saber, porque como é que vocês foram parar nesse mercado militar? Onde foi, qual foi o caminho que vocês seguiram para ir parar lá, para desenvolver esse módulo?
1: Então, a manufatura aditiva, ela é um mundo muito amplo, né? Ela é uma máquina que, se você coloca o desenho, ela faz de tudo. Uhum. Então, como a gente sempre foi grandes entusiastas desse ramo militar, surgiu a oportunidade de participar da Expo Defense, que é uma feira organizada ali na Fiesc, para conectar empresas que têm soluções com o Exército Brasileiro, para fomentar esse desenvolvimento. Uhum. E a gente leu ali que havia o edital para startups, foi se informando, e a gente já tinha uma ideia meio ali na gaveta, né? E a gente pensou, então vamos desenvolver, né? E aí a solução, ela tinha que atender tanto o ramo militar, ser uma ideia de defesa, quanto atender o mundo civil. Ela tinha que abranger ambos os ramos, né? Uhum. Então a gente pensou nessa solução modular para drones, porque o drone está sendo muito aplicado na guerra atual, por exemplo, ali citando ele como exemplo a guerra da Ucrânia. E a ideia dessa solução é que você possa acoplar o equipamento que você precisa conforme a necessidade da missão. Então, se for um ramo civil, tu pode equipar uma garra para resgate, algum equipamento para transporte, câmera, que também é uma coisa bem utilizada. E no ramo militar, a gente pode equipar, ali que a gente desenvolveu, foi um lançador de morteiros, que equipa 5 morteiros, e é uma coisa que custa menos de R$1.000 e o exército consegue fazer um uso excelente, né? Claro, voltado para a defesa do
0: país.
1: Do país.
0: Já. Fernando, vamos explicar um pouco mais aí, entra no assunto com a gente aí.
2: Perfeito. Então, o nosso ponto principal dessa proposta é a descentralização. Porque numa situação crítica, de combate, alguma coisa, toda a fábrica vai ser um alvo. Então, é um ponto a ser defendido, protegido e vai ser atacado. E a ideia, então, é justamente a descentralização. A gente pode perceber nesse cenário da guerra da Ucrânia, por exemplo, que são vários produtores independentes que vão produzindo as carcaças de drones, etc. Novamente, não exclusivamente para combate esse cenário, porque o Brasil é um país de proporção continental. Então, às vezes, você tem uma fábrica que distribui e fornece para o Brasil inteiro, até para esse uso duplo, né, tanto militar quanto civil, pode ser inviável. Enquanto você pode estar levando o equipamento que vai fabricar o drone e colocar instalações por todo o Brasil. Então, por exemplo, você pode estar produzindo esses drones na Amazônia. O drone especificamente já foge um pouco do escopo. O que a gente fez de fato
0: foi o módulo.
2: É o módulo, é a questão do encaixe rápido. Por exemplo, a OTAN trabalha com Stanag. Stanag é o protocolo que como funciona o avião da OTAN. Se você for acoplar uma câmera, um míssil, alguma coisa, as pessoas já desenvolvem para essa interface específica. O que a gente propôs é uma interface específica para o drone. Então, por exemplo, a gente desenvolve, por exemplo, esse rotor de morteiro. Outra empresa pode desenvolver uma câmera infravermelha. A gente quer e está desenvolvendo um sistema que vai ser compatível o drone e os acoplamentos. É o padrão da interface. Uhum. Então, para várias empresas, várias pessoas poderem contribuir e usar o mesmo sistema, a mesma plataforma, que é o que já existe nos caças, como eu falei, em aviões.
1: Sim. E um tópico legal de comentar sobre a nossa solução, aí esse ainda está em fase de desenvolvimento, porque demanda muito recurso, é uma solução para desminagem. O que seria a ideia? A gente acopla no drone, usando esse padrão que o Fernando mencionou de engate rápido e universal,

0: o equipamento e ele vai fazer uma varredura no campo, um mapeamento com pontos vermelhos, e depois você acopla outra solução que é um detonador de minas. Então a gente tem algumas minas que tem acionamento por campo magnético, por exemplo, quando passa algum blindado. Então a ideia desse detonador é o drone fazer a leitura e depois detonar as todas minas. As minas do campo para diminuir...
1: Faz uma varredura.
0: Exatamente, uma varredura literalmente, para diminuir o risco, né, para um operador, que é uma coisa ainda muito, como é que eu posso explicar?
2: É feito por pessoas ainda. A gente já tem tanta automação, tanto processo automatizado de tanta coisa, e até hoje a desminagem tem que ir alguém, né, com aquele aparelho e ficar caminhando por cima procurando as minas. Então a gente pensou, pô, poderíamos desenvolver alguma coisa que automatizasse esse processo e tirasse o ser humano de um ponto tão próximo, né?
1: Tão arriscado, né?
0: Exatamente.
1: No caso de um conflito, né? Nessa questão, gente, é algo tão específico, da onde surgiu essa ideia, da onde vocês pegaram assim, e falaram, não, vamos criar um módulo para drone, esse é o caminho.
0: Então, foi que nem o Fernando mencionou da descentralização na guerra da Ucrânia, a gente foi observando como um país, na proporção da Ucrânia, está conseguindo segurar uma guerra contra a Rússia, e a gente foi estudando como está funcionando toda a guerra e foi analisando. A primeira pessoal que a gente conversou foi o batalhão aqui de Lages. Então a gente conversou com alguns oficiais, eles deram mais algumas ideias pra gente. E a gente foi atrás de conversar com várias pessoas do exército e escutando depoimentos, que é o que a gente faz diariamente, né? É escutar exatamente. O cliente e melhorar o processo.
1: É aquela história do... Desculpa, mas vou interagindo com vocês.
0: Não, hein? Com
1: por favor. É aquela história do pessoal que fala sobre criação de empresa startup, que você ouve a dor da comunidade ou de alguém, e daí você vai lá e cria uma solução?
0: Exatamente.
1: Essa era a dor, por exemplo, do exército brasileiro. Vocês, opa, peraí, aqui dá pra gente investir.
0: E é o que se aplica no cotidiano de qualquer empresa, né? E agora, inclusive, a gente recebeu um convite do general de divisão do exército para novembro, tá na Operação Perseu, que vai ocorrer no Mato Grosso do Sul.
2: Acredito que sim.
0: E vai ser um exercício militar do exército, onde eles querem aplicar a nossa solução para testar lá, né?
1: Testar mesmo.
0: Exatamente,
1: né?
0: Testar mesmo. Prática.
1: Mas vocês venceram lá a Expo Defense, né?
2: Correto, a Expo Defense é uma feira, e daí, especificamente dentro da Expo Defense, a ABDI, que é a Agência Brasileira de Desenvolvimento da Indústria, ela criou essa premiação, que ia pegar alguns setores e os duas principais soluções de cada setor seriam premiados. A gente concorreu nos veículos autônomos, né? Vans. Com as Vans, e nós fomos um dos selecionados. Então...
1: Desculpa, pode concluir.
2: Não, exatamente. Foram 10 empresas que receberam premiação e apenas 3 de Santa Catarina. E a gente é uma delas.
0: É,
1: apenas 3 de Santa Catarina e uma tá aqui em Lages.
0: Exatamente.
1: Hoje vocês estão no Midlages ali na Uniplac.
0: Exatamente.
1: Exatamente. Teve dinheiro nessa premiação também?
2: Teve.
0: A gente recebeu um fomento, né? É um prêmio, mas conta como um fomento porque foi para investir na empresa, de R$15.000, que foi para cada uma das empresas ganhou para incentivar as empresas a seguirem na solução, né? Tanto que veio muita empresa de São Paulo aqui.
2: Sim.
0: Que estava ali concorrendo com a gente, né?
1: Oh, que legal. E tem um nome esse módulo? Vocês já colocaram o nome, né?
0: A gente chamou de PANEX, que é Plataforma Aeronáutica Modular.
1: Além da questão militar, ela também pode ter um uso civil.
0: Civil, exatamente.
1: É. O que ela seria usada daí para o civil?
0: É principalmente para transporte, né?
2: Sim. Por exemplo, uma coisa que a gente conversou muito com militares foi a gente teorizar... Porque houve aquela tragédia no Rio Grande do Sul, das enchentes, que era muito difícil chegar até algumas pessoas para fornecer comida, água. Uhum. E a gente começou a cogitar como seria mais fácil ter um sistema mais estabelecido para transporte utilizando drones. Então, por exemplo, para levar suprimentos, alguém que possa estar desaparecido em uma situação de floresta, alguma coisa. Você pode estar utilizando uma câmera multiespectral para procurar. São várias aplicações civis que você pode estar utilizando. Inclusive, a polícia, como... monitoramento, a gente já vê, né, as estradas que já são monitoradas por drones, então é uma coisa que está crescendo bastante o uso de drones pela população civil, né?
0: E um tópico interessante é que nessa feira que a gente estava, a gente conheceu uma empresa, uma startup também, né? Ali de São José dos Campos, que é onde está a aeronáutica e tudo mais, que eles estão desenvolvendo um drone com um payload de 500 quilos. Então imagina quanta coisa você consegue fazer com um drone de 500 quilos, né? E aí agora é a hora de desenvolver os acessórios para isso, né? Igual a gente tem no carro uma carretinha, num drone a gente vai ter esse tipo de módulo, né?
1: Bom, tô conversando com o Fernando Augusto Brat Vedana, Hugo Daniel Schneider Borges, estamos falando então sobre essa empresa em Lages, Formvector, que venceu aí, né, o prêmio na Expo Defense, o prêmio da Agência Brasileira de Desenvolvimento Industrial. Chamou atenção nessa questão militar aí, né, gente? Que os meninos falaram aqui, explicaram pra gente. Mas o foco da empresa também é outras coisas, tá? E daí daqui no próximo bloco a gente vai falar sobre isso, tá bom? Agora 3:01. 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
4: Olá, boa tarde. O agravamento da guerra no Oriente Médio fez o governo prorrogar o subsídio de 44 centavos por litro da gasolina. Em vigor desde 25 de maio, o benefício acabaria neste próximo sábado, dia 25, e foi estendido por 30 dias a partir de domingo, dia 26. O ministro da Fazenda, Dário Durigan, assinou ontem à noite a portaria com a extensão do subsídio, criado para reduzir os impactos do conflito Guerra no Oriente Médio sobre os preços dos combustíveis no Brasil. O subsídio de R$ 1,12 por litro do diesel continua em vigor. No último dia 16, o Congresso Nacional prorrogou por 60 dias a medida provisória que institui a subvenção. A Prefeitura de Lages publicou um edital para a contratação de uma empresa especializada para recuperação e manutenção do gramado do Estádio Municipal Vidal Ramos Júnior. A iniciativa integra o trabalho permanente de conservação dos espaços esportivos do município e prevê investimentos máximos estipulados em R$ 34 mil. As propostas poderão ser encaminhadas entre os dias 27 e 29 de julho. Onde há, a Clube está. Para a Hora da Notícia, Rodrigo Silvério.
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1: Muito bem, 3:07. Nós estamos recebendo aqui no Clube Interativa Fernando Augusto Brat Vedana, ele que é sócio e desenvolvedor da empresa Formwerk. Acho que falei certo agora. Formwerk. E também o Hugo Daniel Schneider Borges, ele é sócio fundador, engenheiro e administrador. Eu queria saber como é que vocês se encontraram nesse caminho aí para formar essa empresa, Hugo. Como é que foi esse encontro aí?
0: Bom, nós somos... O Fernando já é egresso, eu tô no meu último ano de graduação no Instituto Federal, ali pertinho do Orion, né?
1: O IFSC?
0: Isso. E a gente sempre teve um contato ali e todo mundo, acho que sempre estava bem claro a ideia de que a gente queria ter uma empresa futuramente, né? A partir do momento que desse certo. E a... conforme eu fui desenvolvendo a empresa, foi a primeira pessoa que eu pensei nesse ramo em convidar, foi o Fernando, né?
2: É, a gente já era conhecido desde o tempo de colégio. Só que, como foi comentado, eu sou egresso, sou um ano mais velho. Um ano. Daí a gente se via no colégio, dava oi, no começo da faculdade também. E mais no final do curso a gente começou a andar mais junto, começamos a conversar, etc. E justamente me chegou o convite para estar participando, poder ingressar na empresa e, nossa, fantástico. Eu até falei, como bom lajano, cavalo encilhado, só passa uma vez, não podia perder a oportunidade.
1: E as ideias batiam, então era o caminho. Hoje vocês, como a gente estava conversando, vocês estão no Midlights, a sede da Formwerk é lá.
0: Isso, lá que está o nosso escritório.
1: Eu estava comentando aqui antes de a gente sair para o intervalo, e até a gente conversou um pouquinho antes, o Hugo, o Fernando, que o foco de vocês não é essa questão militar e nem era o projeto do módulo para drone. Vocês trabalhavam e atuam realmente forte em outras áreas, né? Que hoje a empresa está ganhando a grana. Claro, provavelmente no futuro, se der certo, né, esse projeto pode se desenvolver ainda mais. Exato. Mas o foco de vocês era outro.
0: É o... Que nem o que eu sempre comento é que o foco da nossa empresa é o desenvolvimento de produtos, né? Uhum. Então... seja qual ramo o nosso cliente está precisando. Então, o ramo que a gente começou atuando como empresa foi na educação, foi desenvolvendo, que a gente sentiu essa dor, às vezes, de professores não ter materiais para ensinar na prática, né? Por exemplo, a matemática, que é um conceito abstrato, você ensinar de forma prática para os seus alunos. Então, a gente começou desenvolvendo esse tipo de material, foi onde foi, e ainda vem, né? Bastante o caixa, né? Que mantém a empresa, que faz a empresa crescer. E aí, a nossa ideia para longo prazo é sim continuar na educação, mas expandir para ramos, esses ramos mais
2: industriais,
0: de inovações, né, de coisas mais complexas que levam muito mais tempo para você começar a ter um retorno, né?
2: Mas sem dúvida, sou no mínimo contra-intuitivo, né? Formwerk, a gente fez uma solução para o exército, mas nosso foco é educação. Não é uma coisa muito comum, mas
1: o caminho é distante, mas é interessante a gente falar isso, como a inovação, a tecnologia pode atuar em vários setores, várias áreas. Essa impressão 3D para a educação, o que mais chamou a atenção de vocês, assim, de materiais, assim, que vocês falam assim, poxa, isso aqui eu nem imaginava, de repente um professor surgiu com uma dor, a gente tá imprimindo, a gente tá fazendo esse produto aqui, ele tá usando no dia a dia.
0: Acho que...
1: pode ficar à vontade, o Hugo, Fernando.
2: Pode ser, os dois vão falar, né? Mas não seria um produto específico, eu acho que seria a arquitetura geral do que está acontecendo. Porque hoje o mundo mudou muito. A educação, hoje em dia, ela acaba sofrendo um pouco com a falta de atenção e foco. Porque o estudante, hoje no mundo, tem telefone, celular, rede social, e são coisas que deixam uma pessoa muito dispersa. Mesmo fora do horário de aula, a gente já é muito mais imediatista. Então, conversando, família, amigos, vendo pessoas mais jovens, a gente percebe a falta de concentração e foco. Por exemplo, você começa a explicar um conceito muito grande, a pessoa já começa a se perder no meio, principalmente o jovem, justamente por essa forma que o mundo é hoje em dia. Então a gente começou a criar esses brinquedos, esses artefatos mais intuitivos, que o jovem possa pegar e manusear. Por exemplo, a gente tem alguns produtos que explicam fórmulas matemáticas na prática. Por que que funciona Pitágoras? Como é que funciona o quadrado da soma? Manuseando algumas peças, ele consegue enxergar a equivalência diária, por exemplo. Então, deixa de ser uma fórmula no quadro que o estudante só olha, decora, vai para a prova e uma semana depois esquece, ele consegue lembrar que ele manuseou, ele entendeu funcionando. Então, ele não só vai reter o conhecimento, como ele já vai para um vestibular lembrando de por que funciona isso.
1: Fica gravado.
2: No caso.
0: Exatamente.
1: E fica gravado na memória da pessoa, né?
0: É um, a gente chama de gatilho...
2: É um gatilho da memória muito mais forte, né? Isso. Porque você decorar para uma prova e você ter entendido, ter significado o conhecimento, é bem diferente.
0: E é legal que a gente desenvolve ali alguns jogos. Então, depois que o aluno tem o conteúdo, na hora que ele vai jogar o jogo é onde surgem as dúvidas, ao invés de surgir na prova, por exemplo. Então você antecipa de uma forma mais divertida, né? Isso que vai acontecer inevitavelmente.
1: E esse caminho, esse é o que vocês vão seguir? Da educação?
0: Na educação, sim.
1: Na educação é uma linha que vocês vão manter.
0: É, a gente pretende, porque a gente já tem bastante...
2: A gente já tem alguns clientes, a gente já tem parceiros, a gente já, de certa forma, já validou o que a gente está fazendo. A gente já identificou a demanda.
1: E vocês têm experiência já.
0: Exatamente.
1: Estão crescendo junto, é claro, mas têm experiência já nessa área.
0: Exatamente. Então é um ramo que a gente tem, ainda tem muito a contribuir com o nosso conhecimento, sabe? De desenvolver ali produtos. Eu vejo que tem muito a ser criado ainda, então...
1: Dá para seguir.
0: A gente pretende seguir. E ir conciliando, né, de forma mais gradual, mais para longo prazo, esse outro ramo industrial que, como mencionei, é uma inovação, então ele demora um pouco para se pagar, por assim dizer, mas também depois o retorno é bem grande, né?
2: Eu sempre brinco que a gente é parcial, porque a gente tem o nosso interesse também como empresa, mas a gente é honesto. É um setor que dá muita satisfação de trabalhar da educação. A gente poder ver o impacto, a gente poder ver algum jovem utilizando algum material. Por exemplo, a gente já trabalhou junto com a APAI, com a APAS, que é a Associação dos Pais e Amigos dos Surdos. E, cara, você vê que tu tá ajudando a passar o conceito, tá ajudando um estudante, algum... Ah, é fantástico. A gente realmente, de novo, a gente é parcial porque a gente tem nosso interesse, mas a gente realmente é honesto.
1: Sim.
2: Não por ser nosso, mas é um prazer muito grande trabalhar com isso.
1: E é uma parte, como você falou, bem inclusiva, né? Da sociedade. Eu achei muito legal isso. Muito bacana o que vocês estão desenvolvendo nessa área da educação. E é claro, não é diferente também, que tem que parabenizar o trabalho e o conhecimento que vocês estão tendo nesse projeto. Mas voltado à questão militar, vocês vão continuar... Vão para a Operação Perseu ou para aí, não? Vamos parar esse lado, vou focar na educação, não? Vai tocar os dois?
0: Não, pretendemos continuar assim. A ideia é, claro, pensando, por enquanto ainda somos uma startup, né? Mas quando uma empresa consolidada é, já você ter departamentos, né, para cada coisa. Mas sim, nós vamos em novembro lá na operação com as nossas soluções e pretendemos estar desenvolvendo várias produtos ainda a longo prazo, né?
2: Então, realmente, são esses setores um pouco divergentes. Mas sempre interessante pensar como uma quantidade absurda das coisas do nosso dia a dia, da nossa vida comum, foram desenvolvidas para o Exército. Por exemplo, a internet, que é uma coisa tão presente, a gente agora está falando ao vivo e sendo transmitido na internet, e surgiu no Exército, para comunicação em tempos de crise, tempos de guerra e etc. Tantas coisas que já são implementadas, então às vezes a gente pode desenvolver alguma coisa já no âmbito militar, que daqui a um tempo já começa a entrar na vida comum das pessoas, né? Então...
1: Se torna para a vida social, para a comunidade como um todo.
2: Civil. Exatamente.
1: Bom, Hugo, Fernando, para quem quer conhecer um pouquinho mais a empresa, tem redes sociais. Eu sei que, como a gente está falando aqui da educação, tem muitos profissionais que trabalham com a gente aqui, né, também. Quem sabe o pessoal quer conhecer um pouco o trabalho de vocês, quer ver ali o material. Como é que faz para entrar em contato com a Formwerk? É nas redes sociais? É indo na Midlise? Como é que faz?
0: A coisa mais fácil, justamente, é o contato. A gente procura sempre ser muito presente, né, fazer visita em colégios. Então, seja pelas nossas redes sociais, seja fazendo uma visita, todos serão muito bem-vindos, né, a conversar com a gente ali e trazer as suas dores, né, pra gente tentar, pra gente estar, assim, desenvolvendo soluções. Mas a gente vai deixar aqui, então, o nosso site, que é o principal ponto de chegada, que é só pesquisar formwerk.com.br.
1: Por que esse nome, só para eu tirar essa dúvida, Formwerk?
0: A gente percebeu que muitas empresas têm um nome em inglês. Então, para diferenciar, a gente optou por um nome em alemão, que significa oficina de formas. Então, trazendo ali para o dia a dia da empresa, que é criar

0: produtos, tá ali o tempo inteiro desenvolvendo uma oficina de formas, tornou um nome conveniente, né?
1: Ficou legal, ficou bom. Formwerk.
2: Se alguém quiser entrar em contato pelas redes sociais também, Formwerk Lages, Werk com W, Formwerk Lages. E caso queiram nos visitar, a gente está no Mid Lages, na sala 13.
1: Beleza. Gente, muito obrigado, parabéns, sucesso, Hugo, Fernando, sucesso, prazer conhecê-los, e a gente espera aí cada vez mais vocês se desenvolverem mais, crescerem mais e possam trazer mais resultado para a sociedade e também para a economia nossa aqui, né? Como empresas aí sendo um exemplo, trabalhando aí com tecnologia, inovação e empresas limpas, né? Quando a gente fala de tecnologia, de conhecimento, quando a gente vende assim, é limpo. E até o Fernando estava comentando, né? Eu perguntei, impressão 3D, o que, que é que vocês usam, material? Não, é tudo ecologicamente correto, sustentável, eu achei muito legal isso. Tomara que vocês cresçam ainda mais.
0: Muito obrigado.
2: Tá, obrigado. A gente agradece muito a oportunidade de estar aqui, exatamente, poder conversar, explicar o nosso trabalho e divulgar. Então, muito obrigado aí pelo convite.
1: Obrigado, Fernando. Obrigado, Hugo.
0: Obrigado, André.
1: Valeu, gente. Bom, olha só que bacana a história, né? Esses meninos aí que estão começando, trilhando esse caminho. Achei muito legal. Reconhecidos aí na Expo Defense 2026, tá? Receberam entre 10 empresas foram premiadas, né? 3 de Santa Catarina, uma delas está aqui em Lages, é a Formwerker Soluções Industriais. Quer conhecer um pouco mais? Está ali no Mid Lages, dentro da Uniplac, ou acessa o site, procura ali no Google Formwerker, que você vai conhecer o trabalho que eles desenvolvem. É, impressão 3D, uns negócios muito bacana. A minha conversa com o Rafael foi uns brindes da Copa do Mundo que vocês tinham feito. Sim. Em impressão 3D. E achei muito legal, falei, nossa, olha que coisinha bonita isso aqui, quem é que fez? Ele falou, não, os caras de Lages, os meninos aqui, ó, e eles estão premiados, achei bem legal. Então a empresa também, às vezes, quer entrar em contato, quer conhecer a indústria lagiana da Serra Catarinense, entre em contato aí com o Fernando, com o Hugo, Daniel, da Formwerker. Agora 3:18, vamos fazer uma pausa, tomar uma aguinha, já a gente volta aqui no nosso Clube Interativa.
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1: Esse Cláudio Pereira, ele só anda bem acompanhado ou bem embarcado também. Agora ele tá na Via Serra e tá compartilhando com a gente aqui do Clube Interativa o que o pessoal da Via Serra preparou para essa sexta-feira. Vem mais aqui, chega mais, Cláudio Pereira.
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1: Agora na Clube, 3:22.
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1: Achei legal, hein? O que você achou dela? Bacana, né? Os meninos ali, o Fernando, o Hugo, que trabalho legal, gente, sendo desenvolvido em Lages. A gente tá vendo aí novos empreendedores, pessoas que estão trabalhando com essa questão da tecnologia, o conhecimento, muito bacana, tá, gente? Não é só computador, não, tá? Às vezes a gente fala de inovação, o pessoal pensa, é uma molecada sentada no computador lá. Não, não é só isso, não. Coisa sendo colocada em prática. Esse modo, olha só o interesse do Exército Brasileiro, cara, num trabalho que tá aqui em Lages. Está sendo desenvolvida aqui, por esses meninos aqui, né? E na prática, impressão 3D, realmente uma tecnologia que a gente pensava que estava tão distante, tão longe da gente, de repente está aqui e está sendo desenvolvido produtos através da impressora 3D. Achei muito legal aí o trabalho, tá? Bacanas. Parabéns, sucesso aos meninos aí da Formvecker. O pessoal perguntou aqui, para desenvolver na área odontológica. Eu não consegui perguntar no ar, Carlos Henrique, mas eles falaram aqui no intervalo, aqui na saidinha, que eles falaram que sim tem na área odontológica, na área de prótese, e tem uma área a ser explorada ainda também. Bom, agora 3:23, a gente vai continuando aqui com o nosso Clube Interativa. E Adelar Machado, o pessoal da CAET produziu um material aqui que é interessante a gente compartilhar, tá? Sociedade Catarinense de Pediatria alerta para falta de acesso a pediatras em Santa Catarina. Olha como isso chama atenção. Entre 20 e 40% das crianças catarinenses ainda não têm acesso ao atendimento com pediatra, segundo a Sociedade Catarinense de Pediatria. Isso é um assunto que chama atenção porque é esse profissional especializado que cuida das crianças, que entende da saúde dos pequenininhos, até eles chegarem na adolescência e entrando para a fase adulta. Por isso é importantíssimo a gente trazer esse conteúdo e para você ficar alerta aí quando você está pensando no cuidado do seu pequeno, da sua pequena, para levar para um especialista, uma pessoa na área da pediatria que tem esse conhecimento. Vamos ouvir essa matéria que me chamou muita atenção, da Vanessa Carini, na Carrete.
11: No Dia do Pediatra, celebrado em 27 de julho, a Sociedade Catarinense de Pediatria alerta que entre 20 e 40% das crianças catarinenses ainda não têm acesso ao atendimento com o especialista. A vice-presidente da entidade, Camila Lanzarin, destaca os impactos da falta desse acompanhamento.
12: A falta de um pediatra traz impactos muito graves. A criança não é um adulto em miniatura. Ela está em fase acelerada de crescimento e desenvolvimento. Sem esse olhar especializado, corremos o risco de atrasar o diagnóstico de doenças e perder o momento exato para intervir em problemas físicos ou cognitivos. Além disso, a ausência desse acompanhamento preventivo gera falhas na vacinação e aumenta as internações por doenças que poderiam ser facilmente tratadas nas unidades básicas de saúde. Quando falta pediatra, o futuro e a qualidade de vida das nossas crianças catarinenses ficam comprometidos.
11: Segundo a Sociedade Catarinense de Pediatria, a presença do especialista especialista também contribui para diagnósticos mais precisos e para a redução da procura por serviços de emergência.
12: Esse dia do pediatra, o nosso alerta é direto. A criança precisa ser tratada como prioridade absoluta. Aos gestores públicos de Santa Catarina, pedimos políticas reais para atrair e fixar pediatras nas unidades básicas de saúde de todas as regiões. O pediatra, na atenção primária, resolve a maioria dos casos e desafoga os hospitais. Aos colegas profissionais de saúde, reforçamos a importância do trabalho em rede e da equipe multidisciplinar. E às famílias, o recado é: exijam o direito de ter seus filhos acompanhados por um pediatra. Cuidar bem da criança hoje é garantir um adulto saudável amanhã.
11: A entidade defende a ampliação da presença de pediatras na atenção primária e reforça a importância do acompanhamento contínuo durante o crescimento e desenvolvimento das crianças.
12: Isso acontece por causa da nossa formação. O pediatra dedica anos de estudo exclusivamente para entender o organismo infantil. Nós não tratamos apenas a doença. Nós avaliamos a criança como um todo: o crescimento, a nutrição, o comportamento e a rotina da família. Quando os pais são atendidos por um pediatra, eles sentem essa segurança. Eles sabem que o diagnóstico será preciso e que a medicação é a mais adequada para aquela idade e peso. Isso reduz a ansiedade da família e resolve o problema com mais rapidez, evitando idas desnecessárias às emergências.
11: De Florianópolis, para a Rede de Notícias Acaerte, Vanessa Carini.
1: Muito bem, tá aí então, né, gente, já trazendo essa informação da área da saúde. Agora uma informação mais do setor burocrático, tá? A Prefeitura de Lages, através da Secretaria de Tecnologia e Inovação, está informando que iniciou nessa sexta-feira, ou inicia, na verdade, né, nessa sexta-feira, a partir das 5 horas da tarde, o processo de migração do sistema digital de protocolos do município, a plataforma Fly Protocolo, que será substituída pelo protocolo Cloud. Essa nova ferramenta passará a concentrar os serviços de abertura, acompanhamento e tramitação de processos administrativos da prefeitura. Para que a transferência de dados e a migração para o novo servidor sejam realizadas com segurança, o sistema ficará temporariamente indisponível, então, a partir das 5 horas da tarde dessa sexta até o meio-dia de segunda-feira. Durante esse período, não será possível realizar a abertura de novos protocolos, consultar o andamento de processos ou emitir documentos por meio do portal da prefeitura, nem efetuar esses serviços presencialmente no balcão no setor de protocolo, que fica no prédio da Prefeitura de Lages. Então, essa é uma orientação aí para a comunidade, tá, que precisa de algum serviço da Prefeitura de Lages. Vamos colocando um ponto final no nosso Clube Interativa dessa sexta-feira. Agradeço a vocês pela participação, Adelar Machado. Também teve um ouvinte que mandou uns parabéns aqui que eu esqueci. Pera aí, Adela, segura aí. Queria que cantasse os parabéns para minha filha Isadora, que tá fazendo 9 aninhos hoje. Que Deus abençoe hoje sempre essa menina maravilhosa, alegre, inteligente. Que o anjo da guarda abençoe e ilumine sempre você. A mamãe te ama, é a mensagem da Maria Belina Mota. Aí, com muito carinho, parabéns, Isadora. Gilson Oliveira? Ah, credo, esse aí também tá fazendo aniversário hoje, tão só na espera pelo convite, o bolo, aquele churrascão, né? Tamo aí, Adilson, estamos só esperando aquela mensagem do WhatsApp, a confirmação, o local e a confirmação. Ah, aí a gente vai. Parabéns. Tá demorando, diz que o pessoal desde as 6 tá esperando essa mensagem. Um grande abraço para você também, Adilson. Obrigado por sempre fazer parte aí da nossa vida, da nossa rotina, sempre ensinando a gente também aqui trabalhar com rádio. Adilson Oliveira, obrigado pela companhia. Parabéns à querida Isadora, de 9 anos também, princesa, fazendo aniversário hoje. Parabéns a todos que celebram hoje aí essa data de uma forma especial. O Edinho tá mandando os parabéns pra Adilson, tá bom, Adilson? O Edinho lá da Vaz, hein? 3:30, ponto final no Clube Interativo, agora sim, gente, na sequência vem ele, Éder Goulart e o Chimarrando com a Clube. Uma ótima tarde a todos, obrigado pela companhia, até mais.
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0: 3:35, já começamos o nosso Chimarrando com a Clube. 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Eu, Éder Goulart, estou chegando com você. Música nesta sexta-feira, bem do nosso jeito.
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Um abraço especial é para a turma que faz as entregas aí na nossa cidade. Um abraço para o pessoal que trabalha com as motos, com os carros também, através aí dos aplicativos, das plataformas de vendas. A turma toda aí com o seu carro utilitário e do jeito que dá, com o seu carro particular. Enfim, tem muita gente hoje fazendo entrega também e está acompanhando aí a Clube FM, dando carona no seu trabalho. Sexta-feira, minha gente, vem comigo. Vamos aqui na Clube FM nesta tarde. Você participa comigo pelo 99152-3883. É o seguinte devaneirão para animar a sexta.

0: Ouvimos São Francisco, Amigo Cantor e ainda Joca Martins com Campesino. 15 para as 4.
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2: A todos que estão conosco no Chimarreando, uma boa tarde, um abraço especial. Éder Goulart, ontem pela Sul-Americana, aí ao playoff, o Grêmio acabou sendo derrotado pelo Bolívar por 3-2. Inclusive, a menos de 2 minutos, já perdia por 1-0. Vila Sante e TT marcaram os gols do tricolor gaúcho. Ontem mesmo, o Grêmio já deixou La Paz em voo fretado para Porto Alegre, porque agora, no final de semana, tem compromisso pelo Campeonato Brasileiro contra o Fluminense. Mas, mesmo perdendo fora de casa, a altitude foi o maior adversário, pelo menos foi o que os jogadores falaram, tem um jogo de volta na Arena. Só recuperando as informações, ainda pela Sul-Americana, na quarta-feira, Vasco e Medellín, lá na Colômbia, empataram em 2-2, Sporting Cristal e Bragantino 0-0. E na terça-feira, tudo jogos de ida do playoff, o Santos goleou Universidade Central da Venezuela por 4-1. Mais esportes dentro da Hora da Corneta. A gente se encontra lá. Uma boa tarde a todos.
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3: Horas e 49 minutos, você participa comigo mandando a mensagem, mandando aquele abraço especial, a nota de felicidade. Deixa eu ver quem chegou por aqui, o Valmir, lá do Dom Daniel, ainda o Carlão da Reserva, desejando uma feliz sexta-feira para todos. Vamos dar uma olhadinha aqui na temperatura. Temperatura 16 graus aqui na cidade de Lages. Como é que tá o tempo aí para as bandas aí da sua casa, aí do seu bairro, aí da sua cidade? Se quiser, pode mandar informação aqui para mim também pelo WhatsApp, 99152-3883. Chiou a água da chaleira e eu vou fazer um mate para acompanhar você até às 6. Pro pessoal dos CTGs, olha, a letra do Elton Saldanha fala como é que você monta uma chapa pro CTG.

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1: Boa tarde. A Prefeitura de Lages prepara a reconstrução de pontes danificadas e destruídas pelas enxurradas recentes nas localidades de Raposo, Escurinho, São Jorge e Morrinhos, na Coxilha Rica. A situação das pontes. A travessia de Morrinhos teve a estrutura seriamente comprometida e está interditada. No Raposo, a força da água deslocou a plataforma de madeira dos pilares de concreto sobre o rio Pelotinhas. A estrutura terá de ser desmontada. Segundo informações da Prefeitura, os próximos passos, após a Secretaria de Agricultura e até mesmo a Defesa Civil, finalizarem os laudos técnicos dessas pontes. A obra da Ponte do Raposo aguarda a compra de materiais e os trâmites burocráticos. As vias rurais seguem sob monitoramento, tanto da Secretaria de Agricultura e Pesca de Lages, como também da Defesa Civil. O ministro Gilmar Mendes, do Supremo Tribunal Federal, determinou a realização de uma nova perícia no processo que envolve uma indenização cobrada da União pelos herdeiros da família Bornhaus, de Santa Catarina. O caso gira em torno do descumprimento de um contrato de 1951 para entrega de 300 mil pinheiros. Gilmar Mendes acolheu os argumentos da União e do Ministério Público Federal de que houve um erro pericial grotesco no cálculo do valor, estipulado em cerca de R$1 bilhão. Avaliações apontam que as árvores teriam sido cotadas a preços até 17 vezes maiores que o valor de mercado nos anos de 1980. A obrigação de pagar a indenização está mantida, mas o montante final será recalculado. Como se trata de uma decisão monocrática, a família Bornhaus pode apresentar um recurso para que a matéria seja analisada pelo colegiado do Supremo Tribunal Federal e não apenas pelo relator do caso. Onde há, a Clube está. Para a Hora da Notícia, Evandro Giopo.
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3: 4:07 aqui na Clube.
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3: Especial de primeiro, tem pessoal animado ali, já mandando mensagem, o que vão fazer nessa sexta-feira. Tá chegando aí o final de semana, com o sabadão, com o domingo, sempre com a participação de você também na nossa programação. É, tem show do sábado, tem roda de chimarrão, tem domingo especial, tem aí o Tarde na Serra, tem bastante programação, arena, tem o rodeio, tem bastante festa aí para você também no nosso final de semana. Aquele convite especial então para continuar sempre com a gente, sempre com a 98,3. Abraço aí, Paulo Sobrado, é ele que é editor aí da revista Excelência, que fala aí da Serra Catarinense, do turismo. Muito bonito o material que é distribuído aí gratuitamente, valorizando o nosso setor do turismo, as nossas cidades aqui da Serra Catarinense. E aí nós vamos seguindo. Se você estiver meio desanimado, não desanime. Tá na hora de se animar. Vamos que vamos, escutando a boa música gaúcha, sucesso das bandas até as 5:00. Depois das 5:00 nós temos o melhor da música gaúcha e da música nativista para te acompanhar toda a tarde. A TV ficou pronto e nós vamos seguindo então. Vamos seguindo com a roda de chimarrão aqui no Chimarreando com a Clube.

0: 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Boa tarde. Agenda Cultural.
1: Vamos com os destaques então da Agenda Cultural. Destaque é que esse sábado vai acontecer aí no Centro Cultural Vidal Ramos o projeto Via Poesia. Tem oficina, oficinas de leitura, mediação de leitura. Tem vários artistas aí que vão se apresentar a partir das 14 horas até as 17 horas. Tem o recital Campeando Poesia com Rafael Puerta, no cinema ali do Centro Cultural Vidal Ramos, no Colégio Rosa, roda de conversa e muito mais. Então, uma boa oportunidade aí para você conferir um evento diferente, um evento aí sempre muito bem organizado pelo SESC e de maneira gratuita. Isso é importante. Quatro horas e 18 minutos.
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1: Quatro horas e 20 minutos, olha, parece que tem evento lá na Geração Hyundai esse final de semana. Quem traz os detalhes é a Gislaine. Boa tarde, Gislaine.
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1: Quatro horas e 23 minutos. Quem chegou por aqui agora para tomar o mate foi o Douglas Moraes, que tem um programa no domingo, tarde na Serra. É, vai estar firme esse final de semana, tá de folga de novo, Douglas Moraes. É, aqui a corneta pega, mas folga merecida. E agora nós vamos ouvir o Daniel junto com a Mir Sater, uma bela mensagem tocando em frente, para que a gente possa seguir sempre em frente também nesta sexta. O Teodoro Sampaio, Quatro Cantos da Casa e o Girigeno com Nossa Senhora Aparecida.

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1: 4:35, a temperatura em Lages nesse momento, 15 graus. E nós vamos saber com Peter Scheuer como é que vai ficar esse tempo. Boa tarde, Peter.
2: Boa tarde. É uma tarde relativamente aproveitável, com tempo mais seco, temperatura agradável em torno dos 16 a 17 graus. E a condição de chuva para hoje é muito pequena. Sábado e domingo, tempo bom, tempo firme. Só o domingo, assim, que tem uma ameaça de chuva mais final do dia à noite. A temperatura, ela se mantém em elevação. A máxima prevista deve chegar próxima dos 20 graus neste sábado. E uns 22, 21 graus no domingo. Durante o período da noite, repito, né, tem algumas pancadas na noite do domingo. Pancadas passageiras bem mal distribuídas. Na segunda, segue com aquecimento, temperatura máxima prevista de 23 graus e com aumento gradativo das nuvens. Quem sabe mais aí pro final da tarde e noite já tem previsão de pancadas. Terça, tempo bom, pancadas isoladas à noite, faz calor. Quarta, tem previsão de aumento das nuvens com chuva ao longo do dia por conta de uma baixa pressão atmosférica. Peter Scheuer, meteorologista, com a previsão do tempo.
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1: Familiares comunicam com pesar o falecimento de Sebastião Soares Melo. O corpo está sendo velado na capela mortuária de Bocaina do Sul. O sepultamento será amanhã, sábado, às 10 horas da manhã, no cemitério do mesmo município. A funerária Memorial Cristo Rei comunicou o falecimento de Sebastião Soares Melo. Familiares comunicam com pesar o falecimento de Arizoli Coelho Melo. O corpo está sendo velado na capela da localidade de Casa de Pedra. A celebração da despedida será amanhã, sábado, às 8 horas da manhã, na mesma capela, seguindo logo após para o sepultamento no cemitério local. A funerária São Pedro comunicou o falecimento de Arizoli Coelho Melo.

0: Notas diversas.
1: A empresa Fruticultura Malk informa aos moradores de Lages e regiões próximas que estão com vagas abertas para as seguintes funções: tratoristas, técnico agrícola para atuar no pomar e trabalhador rural. Interessados podem comparecer na empresa matriz em Lages para as entrevistas nos seguintes dias: todas as terças-feiras e quintas-feiras, à 1:30 da tarde.
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1: 4:42.
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1: E você confere as nossas notícias, claro, na nossa programação aqui pelo seu rádio e também pelo nosso Instagram lá na Rádio Clube, onde sempre tem promoções especiais. Além disso, tem o portal scc10.com.br/Rádio Clube. Estava dando uma olhadinha ali na matéria: a prefeitura reconstruirá pontes destruídas por chuvas na Coxilha Rica. Então, aquelas pontes ali do Raposo, do Escurinho, São Jorge, dos Morrinhos, né, que tiveram aí os danos aí com as chuvas. Já tem matéria atualizada e, segundo a Prefeitura de Lages, nos próximos 25 dias, aí, nos 25 dias aí, onde aconteceram aí esses temporais. Então, agora vamos aguardar ansiosos aí para que tudo se restabeleça no interior. Vamos trazer a nossa orquestra campeira. É, muitos anunciam assim: Os Monarcas.

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5: 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Acompanhe os destaques.
6: A preparação de Lages para sediar a Olimpíada Estudantil Catarinense, a OLESC, segue avançando. A cidade receberá entre os dias 6 e 18 de outubro uma das maiores competições esportivas de base do estado.
7: A expectativa é reunir até 6 mil atletas de 12 a 16 anos e mais de 250 árbitros de mais de 130 municípios catarinenses.
6: A prefeitura alcançou uma marca histórica na infraestrutura urbana. Em apenas 18 meses de gestão, o programa Pavimenta Mais Lages já contabiliza a aplicação de 40 mil toneladas de massa asfáltica para todos os bairros.
7: O programa contempla ações que priorizam trechos com maior fluxo de veículos e com maior desgaste provocado pelo tempo e condições climáticas.
6: A Secretaria da Educação está implementando o programa Cantinho da Leitura nas 99 unidades de ensino municipais. A iniciativa promove espaços de incentivo

0: 4:53, vamos com Cláudio Pereira.
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Vamos que vamos, 4 horas e 55 minutos, faltam 5 minutos para as 5. Nós vamos seguindo sempre com alegria para você, levando as informações aqui da nossa Clube FM. Um abraço também aqui para o Bentivi no painel, tá ligado na Clube, mandou um abraço aqui e mandou uma foto do espaço do carretão, bem bonito também. A Claudete tá com a casa limpa, tá assando os pães lá e tá nos acompanhando também. Olha, o Carlos Henrique perguntando se tem sorteio. Hoje não tem sorteio, sexta-feira não tem sorteio, só tem música. E a Zenaide fez uma pergunta aqui, eu já vou atrás dessa informação aqui para trazer para você sobre o baile dos aposentados. Deixa eu ver se eu já consigo essa informação daqui a pouquinho. Falando em baile, essa é boa de dançar, essa é para quem dançou os bailes aí na Santur, na Casa da Tradição, no Porteira Serrana, onde mais? Juvenil. Não sei se é do tempo do juvenil, mas que é boa a música é.

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1: Foi sancionada nesta sexta-feira a lei que autoriza a comercialização de spray de pimenta para mulheres acima de 18 anos em todo o Brasil. A medida libera o produto como recurso de defesa pessoal. Para realizar a compra, a consumidora deve apresentar um documento oficial com foto, comprovante de residência fixa e autodeclaração de inexistência de condenação criminal por crime doloso, com violência ou agressão. O texto presidencial vetou a autorização para jovens de 16 e 17 anos, com permissão dos responsáveis, e derrubou a obrigação do registro policial em caso de perda ou roubo. O spray terá um limite máximo de 50 ml e o pote será individual e intransferível, restrito à proteção da integridade física ou sexual. O uso fica restrito a repelir a agressão atual ou iminente, sendo proibida a utilização recreativa, em brigas ou como arma de ataque. Os estabelecimentos comerciais deverão emitir uma nota fiscal, orientar os clientes a manter e também o registro de venda arquivado aí por 5 anos para fiscalização. A regulamentação das normas técnicas e de fabricação ficará a cargo da Anvisa. A Secretaria de Educação de Bocaina do Sul realizou ontem e hoje um treinamento de primeiros socorros para os professores e os servidores da rede municipal. Ministrada pela equipe do SAMU, a capacitação combinou teoria e prática sobre como agir em casos de engasgos, desmaios, paradas cardiorrespiratórias e quedas no ambiente escolar, até a chegada do socorro especializado. A ação faz parte da programação de formação continuada antes do retorno das aulas em Bocaina do Sul. Bom dia, a Clube está. Para a Hora da Notícia, Evandro Giopo.
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2: 5:10.
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2: Boa tarde, meu amigo Ivo Jair Wides, lá de Santa Catarina. Ele pediu a sua música aqui, vamos ver se conseguimos tocar amanhã no Cantinho Sertanejo. Um abraço aí do pro Júnior, pro Paleta também, que estão nos ouvindo, lá junto com o BTV. Deixa eu ver quem mais ainda. O Fabinho tá em Joinville, Lagiano de Fato. Um abraço para todo mundo de Otacílio Costa, onde ele morou. Então, um abraço para a comunidade do Otacílio Costa. O Fabinho manda esse abraço especial. Ainda o José Eronides de Souza, do bairro Getal. E ainda a Isabel Bastos, que mandou um parabéns aqui também para o Adilson Oliveira. O Azedinho está de aniversário hoje. Certo, vai trazer um bolo, alguma coisa, né? Não sei, acho que só na hora da corneta. Eu vou me virando com a minha dispensa aqui. E agora vamos trazer o Paulo Fogaça, cantor.
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0: horas e 17 minutos. Vamos trazer informações com a Marildo Volpato sobre a questão aí do entorno ali da Papa João 23, no trecho da Cará. Ele vai atualizar a situação para você nesse momento. Fala, Volpato.
1: Olá, Éder. Um abraço. Boa tarde para você que está nos chimarreando. Quase, quase já o final de semana. Estou aqui na Avenida Belisário Ramos. Quem passou por aqui praticamente durante toda a semana viu muitas máquinas da prefeitura trabalhando, né? Porque teve o asfalto que acabou cedendo. E eu estou falando é bem no entroncamento da Avenida Cará, sentido Assil, quem sobe para o Petrópolis, na Avenida Papa João 23 e também na Castro Alves. Inclusive, a gente comentou muito aqui durante a programação da Clube, né? O trânsito ficou interrompido desde a última quarta-feira e agora tudo está liberado. É que inicialmente o asfalto cedeu. Depois, tinha uma adutora da Semasa que voltou a preocupar, porque poderia romper da forma que estava com o terreno cedendo. O asfalto já tinha caído uma parte, então, só para se ter uma ideia, é uma tubulação de 300 milímetros. Então, precisava ter uma atenção especial. Por isso, foi redobrado o trabalho por aqui. Tudo resolvido agora, foi feito o enrocamento, que nada mais é do que colocar pedras para evitar a queda do talude nesse espaço aqui. Então, é próximo à floricultura sempre verde. Liberado agora há poucos instantes e por isso a reportagem da Rádio Clube já está aqui conferindo todos os detalhes, né? Conversava com o coronel Kleber Machado Arruda, secretário de obras. Após uma semana intensa de trabalho, tudo foi liberado. Claro que agora é acompanhar o adensamento também. Foi colocado cones, estão aqui fazendo a identificação para o motorista, principalmente o final de semana se aproximando, né? A gente sabe que o pessoal exagera um pouco aqui na Avenida Cará. Então, trânsito liberado na Cará, sentido Assis, sentido Avenida Duque de Caxias. E outro ponto, em obras hoje, que deverá ser liberado em instantes, até às 6 horas, tudo estará resolvido, é o recapeamento na ponte da habitação. Foi feito aquele trabalho, né, do concreto, que a parte da estrutura estava cedendo, então em instantes será liberado também para o trânsito até às 18 horas, esta é a expectativa. Um trabalho que a Diretan fez aqui também, né, e lá na ponte da habitação, na rua Álvaro Neri dos Santos, com a Cará também. Toda a equipe do Wellington Ávila trabalhou também para a segurança de todos. 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
0: São as notas de felicidade para os aniversariantes de hoje.

0: Nesse dia 24 de julho está de aniversário Adilson Oliveira, comunicador aqui da nossa Clube FM. Aquele abraço e parabéns, Adilson. Também o nosso amigo Marco Oliveira, um abraço, Marcão.
1: Sempre, todo dia.
0: Ainda Sonir Borelha e o Pablo Garcia. Um abraço ainda para Noêmia Lima, que está de aniversário hoje.

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2: Cinco e 23, e a gente segue passando aí pelo comércio, trazendo as informações quentinhas para você. 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Boa tarde, Vitória.
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2: 5h25, eu sou Éder Goulart com você até as 6h15 com a oração da Ave Maria e agora com chimarreando com a Clube. Obrigado mais uma vez aí o trabalho da Maria do Volpato, que na sequência da oração da Ave Maria vem com a hora da corneta. Um abraço aí pro Frank, que tá no hospital em tratamento lá no Tereza Ramos, tá ouvindo a gente, um abraço, boa recuperação, muita saúde. A todos que estão aí internados, estão passando aí por uma dificuldade aí no tratamento de saúde, a gente sempre deseja muita, muita saúde. Falando nisso, na sexta-feira tem a oração pela saúde, tem a bênção da água. Então, você pode pegar um copinho de água, pode uma garrafinha de água pro padre Darcy benzer, só vai ajudar. Vamos seguindo a programação musical agora com Subindo a Serra.

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2: Vamos atualizar então o mercado financeiro e mercado agrícola desse dia 24 de julho. Começando aí pelo mercado financeiro, tá certo? O euro está com um valor nesse momento de R$ 5,79. Já quando olhamos o dólar, está R$ 5,10. Aí na cotação do agro, mel silvestre, R$ 12 o quilo. Mel da Bracatinga, R$ 16,50. Soja, R$ 124. O milho, R$ 59,13. O feijão carioca, feijão preto, R$ 193,75. Feijão carioca, R$ 288,33. Feijão vermelho, R$ 300. Suíno vivo para produtor independente, 4,63. Suíno vivo para produtor integrado, 6,11. O cordeiro vivo de 40 a 50 quilos, R$ 16. A ovelha matriz de 50 a 70 quilos, R$ 10,50. O preço do leite, R$ 2,54. Boi gordo, R$ 12,50. E a vaca gorda, R$ 11 o quilo. São as informações atualizadas pelo Amarildo Volpato, junto à Epagre, junto aos institutos, junto aos produtores rurais aqui, o Amarildo que apresenta o Agroclube.
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2: Familiares comunicam com pesar o falecimento de Estevão Padilha Delis. O corpo está sendo velado na capela mortuária Nossa Senhora da Penha. O sepultamento será amanhã, às 15 horas, no mesmo cemitério. Noticiamos o falecimento de Estevão Padilha Delis. Familiares comunicam com pesar o falecimento de Estevão Padilha Delis. O corpo está sendo velado na capela mortuária Nossa Senhora da Penha. O sepultamento será amanhã, às 15 horas, no mesmo cemitério. Noticiamos o falecimento de Estevão Padilha Delis. Familiares comunicam com pesar o falecimento de Olaci Oliveira de Souza Padilha, conhecido como Tia Neta. Conhecida como Tia Neta. Ocorrido ontem em sua residência. O corpo está sendo velado no salão da comunidade de Rio dos Touros. A celebração da despedida será amanhã, às 9 horas da manhã, na mesma capela, seguindo logo após para o sepultamento no cemitério municipal de Urupema. Noticiamos o falecimento de Olaci Oliveira de Souza, tia neta. Familiares comunicam com pesar o falecimento de Olaci Oliveira de Souza Padilha, tia neta. Ocorrido ontem em sua residência, o corpo está sendo velado no salão da comunidade de Rio dos Touros. A celebração da despedida será amanhã, às 9 horas da manhã, na mesma capela, seguindo logo após para o sepultamento no cemitério municipal de Urupema. Noticiamos o falecimento de Olaci Oliveira de Souza, tia neta. Familiares comunicam com pesar o falecimento de Sebastião Soares Melo. O corpo está sendo velado na capela mortuária de Bocaina do Sul. O sepultamento será amanhã, sábado, às 10 horas da manhã, no cemitério do mesmo município. A funerária Memorial Cristo Rei comunicou o falecimento de Sebastião Soares Melo. Familiares comunicam com pesar o falecimento de Arizoli Coelho Melo. O corpo está sendo velado na capela da localidade de Casa de Pedra. A celebração de despedida será amanhã, sábado, às 8 horas da manhã, na mesma capela, seguindo logo após para o sepultamento no cemitério local. A funerária São Pedro comunicou o falecimento de Arizoli Coelho Melo.

0: Notas diversas.
1: Os filhos Valmir Gomes e Marli Gomes Moreira, ainda consternados com o falecimento de Donina Gomes Moreira, agradecem a todos que ajudaram e confortaram no momento difícil pelo qual passaram, em especial ao Hospital Tereza Ramos, a equipe da oncologia e os demais profissionais, parentes e amigos. Convidam para a celebração de sétimo dia, que será amanhã, sábado, às 15 horas, na Igreja Santo Antônio. Convidam também para o terço, que será rezado neste domingo, às 14 horas, em sua residência. Na mesma data, às 16 horas, haverá uma homenagem junto ao túmulo, no cemitério Bom Jesus. Desde já, a família agradece. A transportadora Zappelini está com vaga aberta para assistente de abastecimento e logística. A empresa busca profissionais com conhecimento em Excel, facilidade com sistemas, boa comunicação e habilidade no atendimento aos motoristas. O horário de trabalho é das 12 às 16 e das 17 às 20 horas e 20 minutos. O salário a combinar. Oferece vale transporte, vale alimentação, seguro de vida, convênio SESC Senat. Os interessados devem enviar currículo para o recrutamento@zappelini.com.br com o assunto assistente de abastecimento/logística.
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1: 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Informa a hora.
3: 5:20.
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Finalzinho de tarde, vamos que vamos, minha gente, tomando aquele mate, terminando aí o serviço da sexta-feira. Tem a turma que trabalha no sábado, quero desejar um bom trabalho, e eu também vou trabalhar no sábado, amanhã às 14h com o Roda de Chimarrão. Quero também anunciar aí que já estão abertas aí os oferecimentos para a oração da Ave Maria especial do Dia dos Pais. Então você pode vir até o setor de avisos, pode mandar sua mensagem no 3221-3101 para a Carol atender todo mundo aí e fazer o oferecimento. Não deixe para a última hora, que sempre dá aquele acúmulo, né, de mensagem, ou o pessoal vindo aqui da fila, às vezes, para os oferecimentos. Eu estarei com o Padre Darcy fazendo essa homenagem mais uma vez para todos os pais. E olha, quero agradecer aí também a Casa Fundo do Ponte. Então, aqueles que fizerem o oferecimento vão estar concorrendo a um prêmio especial aí, uma garrafa térmica e também uma cuia para fazer o seu chimarrão. Aí você pode dar para o seu pai que vai estar ouvindo a oração da Ave Maria, ou pode ser para você mesmo aí acompanhar e ter essa lembrança especial nesse dia tão especial que é dos nossos pais, né? A gente, eu não tenho mais o meu pai aqui fisicamente, então, mas todo dia a gente lembra deles, não é verdade? Todo dia a gente lembra do pai da gente, não tem nenhum dia. O pai e a mãe também, quando eles não estão mais aqui com a gente fisicamente, mas estão sempre no nosso coração. Então, participe mais uma vez, é um momento tradicional, um momento sempre de oração aqui na Clube, sempre de energia boas, de saudade, né? De saudade, principalmente dos nossos pais. Em homenagem aos pais, já vamos mandar uma música aqui agora com Os Serranos, Noite de Inverno com meu pai.

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0: Sempre agradecendo a Deus e a sua companhia. Muito obrigado mais uma vez por esta tarde, por essa semana aqui no Chimarreando com a Clube. Agora nós vamos organizar a oração da Ave Maria dessa sexta-feira. Lembrando sempre que tem a bênção da água hoje, a bênção da saúde. Então, para que você, porque às vezes eu esqueço de falar um pouquinho antes, aí tem gente que esquece, depois me encontra na rua, diz assim: Éder, tem que lembrar. Então, tô lembrando. Então, para ter esse momento especial de oração aqui mais uma vez na Clube. Muito obrigado a todos, daqui a pouquinho estamos de volta.

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1: São 6 horas da tarde, hora da prece e da saudade, hora da recordação, hora de meditar sobre nossas vidas e, num rápido exercício de consciência, ver tudo o que fizemos neste dia, para que ele seja consagrado e abençoado.

0: Vamos rezar a Ave Maria de hoje para Santa Rita de Cássia, por uma graça alcançada, no oferecimento de uma devota. Juntos rezemos a Ave Maria pela alma de Valdir Correia, pela passagem de 1 ano e 5 meses do seu falecimento, com saudades de seus irmãos e sua família. A Ave Maria de hoje será rezada pela alma de Valdir Correia, pela passagem de 1 ano e 5 meses do seu falecimento, com saudades de seus irmãos e sua família. A oração da Ave Maria será rezada pela alma de Jonar Vieira Melo, pela passagem de 21 anos de seu falecimento, com saudades de sua esposa Fátima, sua filha Elaine, seu genro Ricardo e seus netos Caio e Cássio. A Ave Maria de hoje será rezada pela alma de Jonar Vieira Melo, pela passagem de 21 anos de seu falecimento, com saudades de sua esposa Fátima, sua filha Elaine, seu genro Ricardo e seus netos Caio e Cássio. Juntos vamos rezar Ave Maria pela alma de Maria Margarete da Silva Pilar, pela passagem de 2 meses do seu falecimento, com saudades de seus irmãos, filhos e netos. A Ave Maria de hoje será rezada pela alma de Maria Margarete da Silva Pilar, pela passagem de 2 meses do seu falecimento, com saudades de seus irmãos, filhos e netos. A Ave Maria de hoje será rezada pela alma de Maria Nadir de Jesus da Luz, pela passagem de 5 meses do seu falecimento, com saudades de seus filhos, Eva e Israel, seu genro Sérgio e netos. Vamos rezar a Ave Maria desta noite pela alma de Marli Terezinha de Oliveira, o Averote, pela passagem de 5 anos de seu falecimento, com saudades de seu esposo Adílio e seus filhos Fernanda, Sheila e Maicon. Vamos rezar a Ave Maria de hoje pela alma de Marli Terezinha de Oliveira Averrote, pela passagem de 5 anos de seu falecimento, com saudades de seu esposo Adílio e seus filhos Fernanda, Sheila e Maicon. Vamos rezar a Ave Maria de hoje pela alma de Osni Schumacher, pela passagem de 18 anos de seu falecimento, com saudades de sua filha, Gladys Mara. A Ave Maria de hoje será rezada pela alma de Luir de Oliveira Macedo, pela passagem de seu aniversário que transcorreria hoje, com saudades de sua filha, Souvenir, e de todos os seus familiares. Salve Maria, Padre Darcy.
1: Salve Maria, Éder. Salve Maria, meu irmão, minha irmã, que nos acompanham nesta sexta-feira, dia especial de recebermos a bênção da saúde e a bênção da água. Trago para nossa reflexão uma passagem bíblica da carta de São Paulo aos Colossenses, no capítulo 3, versículo 12, que nos diz: portanto, como um povo escolhido de Deus, santo e amado, revistam-se de profunda compaixão, bondade, humildade, mansidão e paciência. Querido irmão, querida irmã, neste momento da Ave Maria, somos convidados a recordar o imenso amor de Deus por cada um de nós. Ele nos escolheu, nos santificou e nos ama com um amor que nunca falha, antes mesmo que nós aprendêssemos a amar. Ele já nos envolvia com sua compaixão, sua bondade, sua humildade, sua mansidão e sua infinita paciência. O apóstolo São Paulo nos convida a revestir-nos destas virtudes. Revestir-se é uma decisão diária, um compromisso concreto de viver como filhos e filhas de Deus. Não basta apenas recebermos o amor e a misericórdia do Senhor, somos chamados a refletir esse amor, mesmo em nossas palavras, também em nossas atitudes. Que nesta hora santa possamos olhar para a nossa vida e nos perguntar: tenho sido instrumento da compaixão de Deus? Tenho tratado os outros com bondade, humildade, mansidão e paciência, como o Senhor me trata todos os dias? Peçamos à Virgem Maria, modelo de amor e serviço, que nos ensine a viver essas virtudes com sinceridade e que, revestidos da graça de Deus, sejamos sinais vivos de sua presença no mundo, levando esperança, paz e amor a todos que encontrarmos. Por meio de Maria, peçamos a bênção. Oremos. Quando o sino da igreja tange ao longe a Ave Maria, é chegado o momento de recordar a oração que rezou o anjo, mensageiro de Deus, na saudação mais expressiva de todos os tempos. E a vossa bênção pedimos, Nossa Senhora, para que a vossa proteção nos afaste de todo mal. Querido irmão, querida irmã, se possível, reze comigo em voz alta. Ave Maria, cheia de graça, o Senhor é convosco. Bendita sois vós entre as mulheres e bendito é o fruto de vosso ventre, Jesus. Santa Maria, Mãe de Deus, rogai por nós, pecadores, agora e na hora de nossa morte. Amém. Peçamos a bênção da saúde. Senhor Deus, fonte de toda a vida e de toda a cura, colocamos em tuas mãos nossa saúde e a de todos que sofrem. Fortalecei nossos corpos, renova nossas forças, concede-nos paz para enfrentar as dificuldades. Abençoa os enfermos, ilumina os profissionais da saúde e faz de todos nós instrumentos do teu amor, da tua presença, que pela intercessão da Virgem Maria alcancemos a graça da saúde conforme a tua santa vontade. Pedimos a bênção da água. Senhor Deus, fonte da vida e de toda a bênção, dignai-vos abençoar esta água, que ela seja um sinal da vossa presença e da vossa graça, fortalecendo nossa fé, renovando nossa esperança e trazendo saúde, paz e proteção aos que dela fizerem uso com confiança. Por isso vos pedimos, abençoa a saúde de cada um de nós e também a água, em nome do Pai, do Filho e do Espírito Santo. Amém. A todos uma santa e abençoada noite e fiquem com Deus.

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2: 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E vamos com o Adelar Machado, a Hora da Corneta, nesta sexta-feira, para trazer as informações mais importantes do dia. E eu volto amanhã com o Roda de Chimarrão às 2 horas, sempre ao vivo com você neste sábado. Tá certo? Um abraço, até o próximo capítulo, bem do nosso jeito.
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4: Vamos lá, vamos chegando. Vamos trazer um pouco de descontração nessa sexta-feira, assim, porque a semana foi meio puxada pro povo, não foi, meu povo? Mas vamos sobrevivendo, como diz aquela música, vamos sobrevivendo da caridade de quem nos detesta.
5: Meu Deus, é isso aí, é novidade.
4: É, o Cazuza que cantava, né? Vou sobrevivendo da caridade de quem me detesta. Ô, coisa louca, mas vamos lá, gente. Vamos chegar com a Hora da Corneta aqui nessa sexta-feira. Chegou a sexta, 24 de julho. É, informação até as 8 da noite, a sua participação via o WhatsApp e a retaguarda hoje escalado Adelar Machado. Ele que será ao vivo. Já tá sabendo, Adelar? Você não tá sabendo, vou te dizer. No rodeio é pra tocar mais música de viola. Tá? É no teu estilo, né?
5: Sabe quem que determinou, né, Adelar? Tu sabe quem que gosta de moda de viola?
4: Você
5: aí
4: que tá em casa, aquele abraço, como é que tá a lida por aí? Uma descansada amanhã? Não. Quem tá no interior não descansa, né, meu povo? É o gado para cuidar, é a ovelha para curar, é a lavoura para dar uma olhada, não tá na época do plantio ainda, mas tem que estar cuidando para que os insos não tomem conta. E assim vamos na lida. Ô, Vopato, você está autorizado a dar oi pro povo?
5: Oi pro povo. Boa noite a todos que estão conosco, você que nos acompanhou durante a semana. E é claro que sexta-feira a gente está com a energia redobrada para ficar com você até as 8 da noite. Acho importante a gente resumir e relatar que uma semana com relação a Cará ali, no entroncamento com a Castro Alves, a Papa João 23, liberado o trânsito, passei lá agora, está liberado. A ponte da habitação também está liberada, hoje foi feita mais uma etapa, né, do recapeamento. Então, assim, o trânsito liberado, muito cuidado, muita atenção, porque a Cará nos finais de semana o pessoal, não sei por que, aumenta um pouquinho a velocidade. Então, muito cuidado.
4: É, esse café da firma continua bom, Adelar. Parabéns para quem tá fazendo. Muito bom. Não estão economizando pó. Não estão economizando pó.
5: Não, nunca foi economizado. Tem leite também.
4: Você que tava, de repente, tava em outro planeta e não tava escutando a clube essa semana, tava em outro país, em outro mundo, a gente só atualiza você algumas informações que foram destacadas nesse programa ao longo da semana. Uma delas, por exemplo, é o fato de que Lages vai aderir ao programa Estrada Boa Rural somente depois das eleições. Por enquanto, no interior haverá asfaltamento em 3 morros, Morro do Val e do Cajuru, ali na saída para Morrinhos, já com licitação homologada, e Morro da Rueira, Santa Terezinha do Salto, com providências a caminho. Isso foi destaque aqui já na Hora da Corneta e na programação da Clube FM, com conteúdo que a gente buscou naturalmente junto às pontes oficiais. Já que eu falei em agricultura, também foi informação, essa notícia pipocou ontem, a troca de comando da Secretaria de Agricultura. A versão oficial divulgada pela Prefeitura de que a mudança ocorreu porque a IPAGRE pediu a volta de Pedro Donizete para a função onde ele é servidor efetivo. Terceira informação aqui da semana, a prefeita Carmen Zanotto fez bate e volta em Brasília para destravar recursos visando ações em Lages. E bem cedinho, ela já estava na lida hoje na paróquia, lá no bairro Habitação, onde além da nova ponte, ou das melhorias na ponte, foi feito um recapeamento bagual lá para atender o povo daquele lado, Amarildo Vopato.
5: E agora, à tardinha, então, tudo foi liberado, mais ou menos em torno de 50 quilômetros, 50 metros. metros de cada lado no entorno ali para aumentar. Uma vez
4: tinha. Você ter rido quando você falou assim.
5: Não, não, mas ninguém viu que você riu. Ah. Você achei que você estava degustando o café. Depois que fez essa. Mas 50 metros ali, um pouquinho para lá, um pouquinho para cá. E muita atenção, então, aos motoristas.
4: É, outro assunto que foi destaque, a Justiça Eleitoral confirma teto de gastos de candidatos nas eleições desse ano. Aqueles que concorrem à estadual, por exemplo, podem gastar até R$1.200.000. É o caso do pré-candidato Cláudio Bianchini, que vai ter um nome homologado. Eu sempre lembro dele, né? Porque eu acho que é o mais dinheirudo da paróquia. Ele pode gastar até esse montante de R$1.200.000 na campanha. Com R$1.200.000, dá pra fazer alguns votinhos, né, o Amarildo Bopato?
5: Dá pra fazer uma boa campanha.
4: Por que campanha sem dinheiro? Dinheiro não se vai a lugar nenhum.
5: Depende se o partido vai liberar para os candidatos aqui da Serra, do Oeste.
4: Mas
5: né?
4: Não precisa. O próprio candidato pode colocar a mão no bolso e casear dele mesmo.
5: Sim, se ele tiver. E a colaboração dos parceiros também, né?
4: Outra
5: pessoa física.
4: Outra notícia que foi destaque na semana, e o Amarildo ficou bem afoito aqui, bem faceiro. Prefeitura de Lages fará a recuperação do gramado do Tio Vida para deixar o campo em condições do Inter disputar a Série C. Inclusive ontem tivemos dois entrevistados discorrendo a respeito, Amarildo Bobato.
5: Sem dúvida, o Samuel Ramos, ele secretário de gabinete. É assim que você falou ontem?
4: Sim, sim.
5: E o Tairone Machado, que é o superintendente da Fundação Municipal de Esportes, inclusive a entrevista de ontem repercutiu e muito, né? Em todos os canais aí digitais de Lages, o pessoal, principalmente a turma que gosta do Inter, então gostaram da informação que o gramado vai ser revitalizado.
4: Sempre lembrando, como ilustrei a abertura da entrevista ontem, Lages tem torcedor, a Lages não, o Inter de Lages tem de torcedor praticante, que é o torcedor que vai ao estádio, em torno de 2% da população. População de 150 mil habitantes, mais ou menos, 170 mil, nós temos no máximo 3 mil pessoas que vai no estádio. Os outros são apaixonados platônicos, que estão apaixonados pelo Inter, mas à distância, não chegam perto do estádio.
5: Só para você ter uma ideia com relação a isso, o Bragantino está na Série A do Campeonato Brasileiro. E sabe qual foi a média de público do primeiro turno? 4.200 torcedores.
4: Já imaginou se.
5: Série A?
4: Se o Inter tivesse uma média dessa, já melhorava, já aumentava, né? O pessoal deixava de amar o time à distância e praticava.
5: Já estar perto por aqui.
4: Pesquisa eleitoral, tem pesquisa eleitoral somente para o eleitorado de Lages. O levantamento avaliou a opinião do eleitor em relação aos candidatos a deputado estadual, federal, governo do estado e senado. Os entrevistados também avaliaram a gestão da prefeita Carmen Zanotto. Quer os dados? Mas não vai ter. Tá, porque é uma pessoa.
5: Ele tá olhando para mim, tá ouvindo.
4: Não.
5: Publicar, eu acho que nem vai.
4: Eu tô falando pro Volpato, não para você que tá me ouvindo.
5: Não, é que eu estiquei o pescoço aqui para ver, ele tirou o papel da minha mão.
4: Os dados são para consumo interno.
5: Mas nós somos internos.
4: E para divulgar uma pesquisa dessa, seria necessário registro, informar quem que fez a pesquisa. Só para você ter uma ideia, eu não consegui ainda ter acesso a esses dados também. Aliás, eu tenho uma cautela extrema, até por causa das surras que já levei por conta de divulgar pesquisa, tá? Então, na minha página, aqui na corneta, vocês não vão me ouvir divulgando pesquisa eleitoral de candidato aqui da Serra Catarinense.
5: Mas vai ter para estadual e federal?
4: Já teve, já foi feita, os números já estão prontinhos, tabulados para ver em quem colagiano quer votar.
2: Meu Deus.
5: Conte pelo menos dois, hein?
4: Por que que eu não divulgo, minha gente? Eu levei uma lição da pior forma por conta disso. Na eleição de 2016, o Ministério Público Eleitoral entrou com uma representação contra mim, porque eu só comentei que tinha sido feita uma pesquisa e falei quem estava na frente. Agora, eu não, nem isso eu falo, não falo, porque não nem isso dá pra falar. E daí houve uma representação. E aquela representação, caso o judiciário aceitasse, do Ministério Público Eleitoral, porque aceitou e instruiu tal, mas no final saiu uma sentença. A sentença aqui em Lages foi do juiz doutor Geraldo Bastos, mas o Ministério Público Eleitoral recorreu da decisão do juiz, que não entendeu que eu divulguei pesquisa, porque eu não divulguei, eu só comentei, mas de qualquer maneira o Ministério Público entendeu que eu tinha divulgado e fez a representação. E daí recorreu ao TRE. lá no TRE, graças a Deus, e ao Dr. João Carlos Matias, ele fez minha defesa e eu consegui reverter, senão eu ia pagar uma multa que ia variar entre 52 mil e 104 mil reais.
5: Eu ia falar agora, a lei, a multa da Justiça Eleitoral, ela é pesadíssima.
4: Exato.
5: E na campanha, quem não tomar cuidado na campanha e cometer erros também.
4: E agora na eleição de 2024, fui alvo de outra encaminhamento do Ministério Público. Só que ali eu não tinha. Essa anterior também não tinha culpa, mas nessa outra eu tinha menos ainda. Por quê? Porque eu publiquei uma pesquisa que avaliou a administração do prefeito Giovanni Nunes de São Joaquim.
5: Ah, nem foi aqui em Lages.
4: É, veja bem, não, mas eu publiquei aqui. Que avaliou a administração do prefeito Giovanni Nunes, né? A avaliação dele, aprovação tal, tal, tal. Quer que a promotora de justiça São Joaquim entrou com uma notícia fato, pedindo informações e explicações a respeito daquela publicação em função de ferir a legislação que não pode divulgar pesquisa eleitoral no ano da eleição. Daí foi preciso informar ela que a pessoa que eu tinha divulgado aqueles dados não estava concorrendo na eleição. Então, de repente, a promotora não se tocou que o Giovanni Nunes não era candidato.
5: Até já tinha da reeleição, né?
4: Exato, exato. E daí ela. Mas se ele fosse candidato, aquilo que eu divulguei caracterizaria divulgação de pesquisa que não podia. Então, você que está me ouvindo, tem todo esse milindre, com razão. Eu não tiro razão do Ministério Público Eleitoral, porque se não houver essa fiscalização, vira uma paterna, vira.
5: Como foi há bastante tempo aquela divulgar pesquisa sábado à noite, né?
4: Exato, não. Eu não retiro, não estou aqui criticando o MPE, que é o Ministério Público Eleitoral, que tem esse poder dever da fiscalização. E eu, mais escaldado ainda por causa desses dois exemplos que eu citei, da minha boca exteriorizar dados de pesquisa, nem sonho. Aliás, nem por telefone.
5: Quando vão te contar, você nem quer ouvir.
4: Nem por telefone, porque pode ser. Porque geralmente esse telefone hoje em dia tá tudo grampeado, né? O guardião não.
5: Ah, tem um nome assim?
4: Tem uma tecnologia. Tem uma tecnologia que tem esse nome. Tem uma outra tecnologia israelense. Que grampeia até teu pensamento.
5: Mas aqui em Lages tem isso já.
6: Esse mundo são assim mesmo. Achei
5: que era só pela.
4: Não, Lages.
5: E daí o nosso ouvinte está prestando atenção na fala do Edson, deve imaginar assim, mas como que sai pesquisa todo dia resultado aí? Como é que todos os órgãos de imprensa divulgam?
4: Via de regra, são pesquisas que são feitas por empresas ou institutos que seguem exatamente aquilo que prevê a legislação.
5: Daí é possível
4: divulgar. Divulgar. A legislação prevê que tem que divulgar quem é que paga, quem é que tá fazendo, naturalmente, margem de erro, o valor que foi pago, todos esses detalhes.
5: Quem é o estatístico, né?
4: E os questionários da aplicação da pesquisa precisam estar registrados na Justiça Eleitoral para que fique claro que a opinião da pesquisa não são vozes da minha cabeça, não são vozes da cabeça do entrevistador, e sim pessoas reais que responderam. Então tem todo esse trâmite e daí nesse caso tem que ser respeitado.
5: A prefeitura lançou um edital, uma concorrência eletrônica para o Lages Previ. E qual é a intenção do Lages Previ com esta concorrência? A contratação de empresa especializada para prestar serviços de assessoria e consultoria em relação ao mercado financeiro para o Instituto de Previdência do município de Lages. A abertura da proposta das empresas é 16 de setembro. O valor estimado é de R$ 62.041,20. Os interessados pegam lá o edital, entram no edital do site da prefeitura. Então, o Lages Previ é que tem um saldo, né? O Lages Previ eu estou imaginando isso, que está procurando uma assessoria de consultoria do mercado financeiro, porque exatamente esta é a função do Lages Previ, ter um saldo para ir pagando a aposentadoria dos servidores, né? Então, também aplicando esse valor para ter o rendimento e não pode deixar o dinheiro parado.
4: Quantos graus agora, Adelar Machado? Você que está do lado do termômetro aí para nós.
7: 15 graus.
4: 13 graus.
5: De manhã estava 14.
4: Agora são 5 horas e 27 minutos em Rio Branco, no Acre, onde está o Castelinho, caminhoneiro, está lá no Rio, no Acre, lá na capital, em Rio Branco. E nesse momento lá, perguntei a temperatura aqui, porque lá está 36 graus.
5: Inverno brasileiro.
4: Lá, inclusive, é uma hora antes, por causa do fuso horário. É uma hora antes por causa do fuso horário mesmo, né, Castelinho? Ô, Castelinho, aqui já é mais tarde, aqui já anoiteceu, homem do céu. Um abraço pra você, boas lidas por esses lados aí. Vamos falar de parceiros da corneta. 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
4: O Castelinho me corrigindo. Não é 5h29 lá, não. É 4h29. São 2 horas de diferença. O fuso horário lá do Acre. 1 hora é ali em Campo Grande, no Mato Grosso.
5: Ali pertinho.
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5: Muito bem, vamos ao intervalo e a gente volta já já. O Delar está lá com os braços erguidos. Estou aqui, por favor.
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0: Eu trouxe um áudio hoje aqui que me chamou a atenção, e sempre que são assuntos que interessam aqui para a Serra Catarinense, eu procuro compartilhar com a nossa audiência, porque nós continuamos vivenciando aquela realidade, e os produtores da Coxilha Rica sabem, mais que saberem disso, se angustiam por causa disso, devido exatamente a essa postura muito severa do governo federal, através dos órgãos de fiscalização, em insistir na utilização de áreas com altitude inferior a 1.500 metros, porque no entendimento dos produtores rurais, campos de altitude não são, não, Lages, região, serra, não caracteriza isso, mas há infelizmente grandes proprietários médios também sendo multados, e o assunto não parou, continua repercutindo e gerando angústia e insegurança jurídica. E o áudio que eu acabei localizando aqui dessa semana é do ex-ministro Aldo Rebelo. Aldo Rebelo, na ordem do dia, ele foi deputado federal por 5 mandatos pelo PCdoB, o Partido Comunista do Brasil. Daí você que está me ouvindo na Coxilha Rica deve dizer: então é daqueles que é contra a produção. Não, muito pelo contrário. É um esquerdista consciente dessa realidade de que é necessário produzir, que é necessário produção. Quer ver? Confere o teor do que fala então o ex-ministro Aldo Rebelo. Ele não cita os campos de Lages, cita os campos de Vacaria, que na verdade é campos de altitude dos dois lados do Rio Pelotas. Vamos tentar.
2: Amazonas, eu te dou aqui N exemplos de demarcação de terra indígena onde não tem índio, de criação de unidade de conservação onde você tem agricultura e pecuária. Lá no caso do Rio Grande do Sul, nas chamadas terras de altitude, ali na região de Vacaria, aquilo é fazenda há 500 anos.
3: Verdade,
2: criada pelos espanhóis, quando não era nem Brasil, pelo Tratado de Tordesilhas, aquilo era Espanha. Os jesuítas espanhóis foram lá e criaram as suas fazendas, que eles criaram fazendas há 500 anos, agora querem demarcar. Aquela região das missões, na fronteira com a Argentina, com o Uruguai, querem criar uma unidade de conservação de, sei lá, 170, 180 mil hectares, quebrando as prefeiturinhas que dependem daquela atividade agropecuária para sobreviver, quebrando o comércio local. É uma gente completamente irresponsável. Essa gente tem que ser contida.
3: Eu concordo.
2: Contida.
3: Não tem outra solução.
2: Não. Senão, não tenho nada contra o Greenpeace distribuir seus panfletos aqui na Avenida Paulista. Agora, mandar no país como tem mandado, de forma abusiva, e muitas vezes apoiados por instituições do Estado brasileiro, juiz de primeiro grau que dá uma sentença, promotor. Eu dizia isso na época do Código Florestal. Eu dizia o seguinte: o Ministério Público é o braço jurídico das ONGs. Se o agricultor precisar de advogado, ele tem que pagar. Se uma ONG precisa de advogado, ele vai no Ministério Público e sai de lá com uma decisão. Não, isso não pode acontecer. Você não pode ter o garoto que terminou a universidade, curso de direito, faz o concurso para ser promotor, Ele acha que passou num concurso para ser militante do Greenpeace, para ser ambientalista. Não, ele passou num concurso para ser servidor do Estado brasileiro.
0: Esse é o Aldo Rebelo. Eu considerei bem sensata essa parte dessa visão de que área produtiva precisa ser respeitada e continuar produtiva, porque se você engessar extremamente essa realidade de produção, daqui a pouco ninguém vai conseguir produzir mais nada. E vem a fala de alguém, insisto, Aldo Rebelo, foi por 5 mandatos deputado federal pelo PCdoB, Partido Comunista do Brasil, e tem essa visão da necessidade de não misturar as coisas e respeitar aquilo que está posto, que é a possibilidade do proprietário fazer aquilo que considerar adequado com a sua propriedade, naturalmente respeitando legislações que devem ser respeitadas, mas não de forma extrema como está se fazendo contra a produção agrícola, a produção do agro aqui na região da Coxilha Rica.
1: A insegurança jurídica é o pior momento que uma entidade, uma empresa, um produtor, empresário pode passar, porque é o que está gerando essa discussão jurídica. Um entra daqui a interpreta a lei da forma que é favorável, depois não, a questão dos campos de altitude e a Coxilha Rica entrou, né, de uma forma muito severa. É a insegurança jurídica, daí se perde 1 ano, 2 anos nas discussões até poder começar a produção novamente, e aí quanto tempo se perdeu e quantos milhões também e famílias e trabalhos.
0: Elias Sataide passando um WhatsApp para agradecer o atendimento da emergência do Hospital Tereza Ramos, atendimento e acolhimento das atendentes, médicos e enfermeiras humanizado, diz o Elias Sataide. E se ele está falando da emergência do Hospital Tereza Ramos, ele está se referindo à Ala Nova, local que atende principalmente pessoas com doenças específicas como câncer e outras enfermidades.
1: Teve algum tipo de cirurgia lá dentro da maternidade, passa, né?
0: Passa ali também.
1: Pela urgência e emergência do Tereza Ramos.
0: Então, daí o registro e a gente referendo exatamente aquilo que diz o Elias Ataíde em relação a esse reconhecimento ao trabalho feito por esses profissionais.
1: E para quem não lembra e não sabe onde é que fica a emergência do Tereza Ramos, porque às vezes você passa ali de frente ao Tereza Ramos, a emergência é naquela rua lateral bem em frente à Vita, ali é a rua Vage de Azevedo Trilha.
0: Nosso correspondente para assuntos de BR-116 lá em Vacas Gordas, o Mano Antunes, nos sintonizando. Você que está nos dando uma carona, se deslocando para Vacaria, ou vindo de Vacaria para cá, ou indo para Coxilha Rica, o trevo do queijo, da Queijo e Companhia, tem carreta atravessada na pista, trecho em meia pista, tráfego só pelo pátio do queijo. Tá dizendo aqui o Mano Antunes para sintonizar você a respeito da situação posta na 116.
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0: Escuta essa aqui, a Mariolo Volpato, e você que está nos ouvindo. Meu nome é Felipe Abreu e sou morador da localidade da Fazenda da Arroeira, no interior de Painel. Gostaria de levantar uma questão muito séria que está afetando a nossa comunidade rural. Nós, produtores e moradores da região aqui da Serra Catarinense, entendemos perfeitamente a necessidade e apoiamos o controle do javali, pois sabemos o dano que essa espécie invasora causa à agricultura e ao meio ambiente. O problema não é a caça regulamentada em si, mas é a conduta criminosa de alguns indivíduos. Infelizmente, temos enfrentado sérios problemas com invasores que agem totalmente à margem da lei. Estão entrando em propriedades privadas sem autorização, deixando porteiras abertas, extraviando gado e abatendo animais da nossa fauna nativa, que não podem ser caçados. quero deixar um aviso muito claro. A caça para controle exige responsabilidade e o consentimento explícito do dono da terra. Qualquer pessoa que entrar na minha propriedade sem autorização será imediatamente denunciada às autoridades por invasão e caça ilegal. Não vamos tolerar mais esses abusos e prejuízos. Pedimos o apoio urgente da Polícia Militar Ambiental na fiscalização da nossa região para que o trabalhador do campo tenha paz, relata o produtor rural aqui, Felipe Abreu. E eu assino embaixo, porque a propriedade do Felipe é do Felipe. O cara é caçador de javali, pode caçar onde ele puder, não onde ele quer. Não pode estar invadindo as propriedades desse jeito para tanto. E até sugeri pro Felipe resolver isso na bala, mas daí vai virar tiroteio, né, Felipe? É melhor acionar as autoridades realmente para fazer isso. Ô, Felipe, uma coisa que eu faço, coloca cadeado aí nos portões. Ô, tu quer ver o perfil do Felipe? Tá aqui o Felipe, olha a propriedade dele, que bonita.
1: Felipe foi o nosso colega cinegrafista, trabalhou aí no Eixo Rio-São Paulo.
0: É cinegrafista da Globo.
1: Da Globo, opa. Exatamente. Felipe Abreu, agora que... Porque me chama sempre a atenção dele que o Felipe é com PH. E daí eu fui ver, estava grande, o Filipinho, grande Filipe.
0: Mas tá aí, o relato do Felipe, tá fazendo a arrueira no interior de Painel a respeito, então, já imaginou, você tem uma propriedade, os caçadores adentram, vão entrar de jipe, naturalmente, e deixa os portões abertos, e desaparece uma, duas, três cabeças de gado, até você localizar esse gado de volta, tá? Sem contar outra observação dele aqui do abate da fauna silvestre. Matar um animal em geral aí que graças a Deus está aparecendo mais nos campos da Serra Catarinense. Tem mais viadinho, tem mais tamanduá, tem mais, sabe aquela, só que daí...
1: E ameaçado de extinção.
0: Exato, exatamente.
1: Ou se não, pega os pitbull, quando entram os caçadores lá, manda um pitbull lá para pegar
0: não,
1: o endereço.
0: Não dá, porque os caçadores vão atirar no cachorro, amigo seu.
1: Não, mas os cachorros sabem chegar. Cachorros, pode dizer que eles sabem chegar nos homens.
0: 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Vai, Volpato, vai, Volpato.
1: Vamos lá, então, a gente volta em seguida com mais informações.
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13: O César Vieira está dizendo aqui que no quilômetro 14 está igual lá na fazenda que o Felipe Abreu observou lá de painel. E digo mais, tem até advogado invadindo propriedade aí para matar javali. Ô César Vieira, é só desencapar um fio aí envolvendo um invasor desse, que de certo daí chamou atenção, né? Porque é complicada a coisa, é complicada. A propriedade é direito sagrado, não existe em lugar nenhum. É escrito que para caçar javali você pode invadir uma propriedade alheia sem que haja uma autorização clara a respeito. 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
1: Muito bem. O Corinthians ontem manteve uma tradição de 50 anos. Desde 1976, o Corinthians ganha do Remo. E ontem não foi diferente. 3-0. Duas vezes o Yuri Alberto e o Caio César. Então, com a vitória de ontem, o Corinthians melhorou a sua posição. Agora está na sétima com 27 pontos ganhos. E no outro jogo, ainda da quarta rodada, Botafogo e Vitória empataram em 0-0 e o Botafogo agora é o nono com 26 pontos ganhos. Esse jogo aqui teve uma peculiaridade.
13: Peculiaridade qual?
1: O Palmeiras fez uma proposta pelo atleta Danilo do Botafogo. Daí o Botafogo...

0: Palmeiras, desculpa, pelo Botafogo, não pode mais ser transferido. Então, acabou o sonho.
1: Escapou o Palmeiras de pegar um anhanha.
0: Ele é um bom jogador.
1: Não, se fosse bom, eu não tinha feito fiasco na
0: seleção. Você vai ouvir muito falar nele.
2: Amanhã, 6:30 da tarde, pelo fuso horário de Lages, o Internacional de Porto Alegre vai à Arena da Baixada. Isso mesmo, vai enfrentar o Furacão. É Atlético Paranaense e Inter. O Furacão que é o terceiro. O Furacão que, nesta volta, venceu de virada fora de casa o São Paulo. Então, exato. O Inter se prepare, porque é um desafio bem complicado, mas o Inter gosta de situações complicadas. Gente, a tabela do Brasileirão indica que, dependendo de resultados desta rodada, Internacional, Santos e Grêmio podem iniciar a semana que vem na zona de rebaixamento.
0: Tu tá doido?
2: Porque eles estão na beira da zona. Inter com 21, Santos com 21, Grêmio com 21. E daí podem colocar esses três times na zona, uns dois dele, o Vasco e o Mirassol. Basta que o Vasco ou o Mirassol vence e esses times deem com os burros na água em relação à situação. O Inter de Porto Alegre vem de 3 jogos sem vencer. O Grêmio vem de 2 jogos sem vencer. O Vasco, que é o primeiro da zona, tá 4 jogos sem vencer.
0: Com técnico novo ainda.
2: E além do Atlético e Paranaense Inter amanhã, no mesmo horário, às 6:30, o Santos recebe na Vila Belmiro o saco de pancadas, Chapecoense. A Chapecoense, para você ter uma ideia, em 19 jogos, eu falei 19 jogos, ela venceu só uma partida. Tá. E perdeu 12.
0: Inclusive no meio da semana também. E a Chapecoense que conseguiu aumentar a crise, né? O presidente, após a derrota para o Flamengo por 4-0, discutiu com o torcedor e foram para vias de fato. Saiu no soco com o torcedor, o presidente da Chapecoense.
2: Qual foi a consequência em termos radiofônicos disso?
0: O torcedor foi lá na cabine de uma das rádios lá.
2: A rádio, pode citar o nome.
0: Eu não me lembro qual é
2: a rádio. A rádio Super Condá.
0: Super Condá?
2: A rádio Condá de Chapecó é tipo...
0: Foi o Ivan.
2: A rádio Super Condá de Chapecó é tipo a Rádio Clube de Lages, assim. Uhum. É a referência lá em Chapecó.
0: E daí o que que aconteceu? Eu sei que o narrador é o Ivan Agnoletto, coisa assim.
2: Ivan Carlos.
0: Uhum. Ivan, e ele abriu espaço para o torcedor, que se queixou do presidente, foi pra rua também.
2: Foi demitido.
0: Eu não sei qual o compromisso.
2: 30 anos de rádio Condá, ele foi pra rua.
3: Meu Deus.
2: Então a Chapecoense tá fazendo mal. Temos ainda amanhã às 8:30 da noite o Vasco e Mirassol. Vai ser interessante esse joguinho.
0: Vai.
2: Por quê? Porque os dois estão na zona. Se empatarem...
0: E sem dinheiro.
2: Se empatarem, os dois continuam na zona. Vasco e Mirassol.
0: Mas aí...
2: Se um dos dois vencer, quem vencer escapa da zona de rebaixamento, pelo menos temporariamente. Vasco e Mirassol, outro jogo de amanhã. No domingo, a rodada tem Cruzeiro e Botafogo, Bahia e Corinthians, Bragantino e Curitiba. E Grêmio e Fluminense na Arena do Grêmio, Amarildo Volpato.
0: O Grêmio, inclusive, fretou um avião para chegar essa madrugada em Porto Alegre, porque jogou ontem lá em La Paz.
2: O que ocorreu em La Paz ontem?
0: Perdeu, com menos de 2 minutos já perdia por 1-0. Altitude, segundo os jogadores da diretoria, a altitude prejudicou e bastante, acabou perdendo por 3-2.
2: 3-2 é o resultado que o Bolívar joga pelo empate. Qualquer vitória, uma vitória magra do Grêmio de um gol de diferença leva aos pênaltis, é isso? E vitória por mais de um gol.
0: Tem, tipo, a gente vai reviver um pouquinho da Copa do Mundo aí.
2: Flamengo e São Paulo também jogam domingo à noite, interessante esse jogo, Flamengo e São Paulo, e outro jogo interessante é Palmeiras e Atlético Mineiro, tá? Então, são joguinhos interessantes.
0: Eu trouxe aqui, eu fui buscar a questão de renovação de contrato, né? E o Carlos Vinícius do Grêmio, só para o torcedor entender, para você que nos acompanha agora, o Carlos Vinícius desfalcou ontem e está preocupando a torcida. Por quê? Está sendo motivo de preocupação, já que o artilheiro não atingiu as metas previstas para renovar o contrato automaticamente. Então, às vezes a gente só pensa assim: ah, o clube não quer renovar, ou ele foi para outro clube. Tem no contrato uma cláusula de renovação automática.

0: e o Carlos Vinícius não conseguiu cumprir. Qual é uma delas, por exemplo? Uma que fosse convocado para disputar a Copa do Mundo pelo Brasil, isso não aconteceu. Outra cláusula, fazer 70% dos jogos do Grêmio como titular por mais de 45 minutos. 70% tem que jogar pelo menos meio tempo. E o Carlos Vinícius não fez isso, apenas 65%. Como isso aconteceu, ele não tem obrigação de renovar automaticamente o contrato, não tem mais prioridade o Grêmio, agora ele pode, inclusive, assinar um pré-contrato com outra equipe. Inclusive, tem clubes da Arábia Saudita procurando o Carlos Vinícius, e aí o Grêmio agora está nesta situação, nessa sinuca aí, né? Porque o contrato vence, então, logo, logo, e por isso tem dificuldades para renovar. O Grêmio não tem mais prioridade, e se ele sair, não ganha nada com isso.
1: Gente, a situação da dupla Grenal não é boa no Brasileirão. O risco de um dos dois times ou dos dois times ser rebaixado existe. Só para ser uma ideia, falava, por exemplo, do jogo do Inter amanhã enfrentando o Atlético Paranaense na Arena da Baixada. E depois desse jogo contra o Atlético amanhã, no meio da semana, o Inter recebe o Flamengo no Beira-Rio. Então são desafios complicados para o Inter, assim como é para o Grêmio. A sequência de jogos não são fáceis. Veja bem, o Inter joga contra o Atlético Paranaense amanhã, depois recebe o Flamengo no Beira-Rio e na sequência vai jogar fora de casa contra o Palmeiras. Então, claro, tem
0: o Cresce agora nessa hora mais difícil do retorno.
1: Exato.
0: Porque o Inter escapou do rebaixamento já o ano passado, na última rodada, com combinação de resultados.
1: Adversário mais fácil para o Inter só lá na metade de agosto, no dia 17, quando enfrenta em casa o Remo, tá? Mas até lá pode estar frequentando a zona de rebaixamento. E vou dizer, não adianta a rivalidade dizer que o Inter tá mal, porque o Grêmio tá pior que o Inter nesse momento, pelo menos no saldo de gols ali. Eles estão iguais em tudo, menos no saldo de gols, que o Grêmio tem mais, levou mais gol que o próprio Colorado. 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
1: Vamos lá, gente, vamos puxar agora os bons anunciantes do rádio de Lages na hora da corneta e na sequência informações da região.
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0: 72.
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0: 5 décadas
1: esse
0: se passaram.
1: Vazio, ficou muito vazio entre meu recado do Clopel e você.
0: Mas
1: falando
0: até me aproximar de você, você estava longe até chegar aí. Vamos, é que o estúdio para.
1: Vamos treinar melhor essa.
0: Para nossa audiência ter uma ideia, o estúdio é muito longo, então até chegar lá e voltar tá dando delay.
1: Vamos lá.
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1: Perfeitamente. Hoje pela manhã, o Amarilo Bolpado substituindo o colega Adilson Oliveira. O Adilson Oliveira, conforme o protocolo aqui da firma, no dia de aniversário não trabalha, né? Até para tomar um fôlego e curtir com a família e comemorar. O Adilson tá no trecho. Daí o Volpato fez uma entrevista com o prefeito de Otacílio Costa, Volpato.
0: Exatamente. Fabiano Baldessaro, ontem foi apresentado parte do levantamento já feito pela Univale, numa parceria com a prefeitura, para principalmente ali dos moradores, né, do Rio Desquite e do Canoas. Uma solução precisa ser dada, mitigar, enfim, ainda mais com toda essa previsão de mau tempo. Tem uma, esse estudo foi feito graças a uma emenda do deputado Márcio Machado, no valor de R$1 milhão, e o prefeito Fabiano explica pra gente o que foi apresentado ontem lá e os seus desdobramentos, né, prefeito?
9: Em especial da nossa querida Otacílio Costa, tivemos ontem uma importante reunião com os professores, com a equipe técnica da Univale, aqui no pavilhão da Igreja São José, reunimos a comunidade, vereadores, para explicar um pouco do que vai ser feito do estudo, né, para a limpeza do rio Desquite. Então, uma obra muito importante, né, com verbas do deputado Márcio Machado, aproximadamente aí R$1 milhão destinados via governo do estado. E esse estudo, ele possibilita aí nós termos a visão de qual impacto seria de diminuição das enchentes com a limpeza do rio Desquite, né? Hoje nós temos uma estimativa que isso pode diminuir 15, 20, até 25 centímetros numa enchente. Então, considerando, por exemplo, que nós tivemos a enchente lá em outubro de 2023, de 10 metros e 80. Então, essa enchente ela seria reduzida para 10 metros e 50. Não é um impacto tão significativo em cima de uma enchente, mas, como já disse, o maior impacto que nós temos aí é do ponto de vista ambiental. E o estudo, principalmente quando nós tivermos eles em mãos, nós vamos poder ter noção de como o rio Canoas se comporta. Aonde que nós podemos tomar algumas ações, alguns projetos, para que diminua o impacto das cheias aqui. Como, por exemplo, uma questão que envolve investimento alto, mas é uma possibilidade que tem que ser considerada, uma barragem, por exemplo, no curso ali entre a Balsa da Bocaina até a Otacílio Costa. Então, é uma hipótese que tem que ser levantada. E através dessas ideias e desses pontos de vistas é que nós vamos, desses dados técnicos, é que nós vamos chegar numa conclusão. Então, como dissemos ontem na reunião para toda a população, não é um resultado imediato, mas para os próximos anos nós podemos ter noção e tomar ações que realmente venham a diminuir ou fazer a diferença nas cheias do rio Canoas aqui em Otacílio Costa. Sabemos que nós temos aí uma condição diferente do Alto Vale, nós temos uma situação diferente, por exemplo, de Lages, né? Rio Cará é um rio de enxurrada. Ele enche em um dia, no outro dia, se não houver um volume grande de chuvas, ele já baixou. E o rio Canoas, por exemplo, nós tivemos ali em outubro de 2023, 52 dias de cheia, direto. Nós tivemos casas que ficaram 52 dias embaixo d'água. Então, a importância e a necessidade de um rio dessa envergadura, de a gente ter esses dados técnicos, ter esse estudo, para que a gente possa fazer uma entrega para a população e até para o próprio governo do estado, onde nós tenhamos dados técnicos, dados precisos, para que a gente tome ações eficazes para diminuir ou prevenir o volume das cheias em Otacílio Costa.
1: Perfeito, perfeito. É um posicionamento do prefeito Fabiano Baldessar dentro daquela ideia, então, de encaminhar providências em relação a alagamentos, inundações, lembrando que são providências que não resolvem, gente, mas amenizam. E até uma forma do poder público dar uma resposta, dar um retorno e mostrar que alguma coisa está sendo feita.
0: Edson, ainda a respeito dessa questão de chuvas, ponte, por exemplo, a ponte do Travessão que liga Campo Belo a São Jato Cerrito ainda está submersa. Hoje, no meio da tarde, não deve ter mudado agora. Hoje, pela manhã, a gente teve um contato com o Dauri Fernandes, que é o secretário da administração em Campo Belo, e o prefeito Célio. A parte de São José do Cerrito, eu conversei também com a prefeita Tainara Reitz, a parte de São José do Cerrito, da ponte do Travessão, está encaminhada, está pronta. É o lado de Campo Belo que não foi feito nada desde a última administração, na informação que a gente tem. Então, o levantamento é em torno de 2 milhões de reais, precisa algumas desapropriações. Como disse o Dauri, é muito dinheiro para Campo Belo, então precisa de um apoio, de um dinheiro de fora, de emendas de deputados, mas já teve reuniões, e é porque a ponte nova do Travessão, ela acaba desembocando num terreno, saindo em um terreno de uma família aqui de Lages, que é propriedade particular. Então está se buscando essa solução, e eu trago essa notícia agora porque é fato novo, reuniões dessa semana. Então, segundo o Dauri Fernandes, a semana que vem o prefeito Célio Pereira, na outra, começa a trazer outros fatos também para solucionar. Claro que é a médio prazo, não é para já, mas como ficou parado há muito tempo, para uma ponte em condições e evitar o que estamos passando aí hoje com interdições por causa da chuva. E essa ponte, a travessão ali, tem a localidade da Vinícola, né? Que também está sendo muito, muito prejudicada.
1: Para sintonizar a audiência, o caminho para a localidade de Travessão, que é aqui digamos, no extremo norte do município de Campo Belo do Sul, para acessar ali você passa no quilômetro 268 da 222, depois que passa a entrada para Curitibanos, naturalmente entre a esquerda para quem está indo para o oeste, e ali chega na Vinícola Abreu Garcia, e é o caminho também para Cerro Negro, ali também sai em Cerro Negro, além de sair em Campo Belo do Sul. E para ter uma ideia, a distância de Campo Belo até na ponte ali é 40 quilômetros. É uma opção que quem mora nessa parte ali, que quer sair em direção a Lages, a Florianópolis, tem essa alternativa da ponte de travessão, que facilita para não precisar ir lá em Campo Belo, né? Que acaba dando uma volta muito grande. Tem uma informação aqui, gente, achei interessante. Florianópolis vai realizar o primeiro acampamento Farroupilha. Estava até conversando com o Éder Goulart antes a respeito desse encaminhamento. Nunca havia ocorrido algo do gênero antes na capital, de um acampamento Farroupilha robusto. O evento será nos últimos dias de agosto, para não atrapalhar a agenda das comemorações, inclusive no Rio Grande do Sul e em outras partes de Santa Catarina. A Semana Farroupilha é de 13 a 20 de setembro. No acampamento Farroupilha de Florianópolis já estão confirmados nomes como César Oliveira e Rogério Melo, Garotos de Ouro e também Mano Lima. Bem interessante, até porque é o seguinte: a quantidade de gaúchos que vivem na grande Florianópolis é muito grande, e é uma maneira de referendar exatamente a data das comemorações farrapas. Lages nos deve para a população uma mobilização maior, única, de comemoração da Semana Farroupilha. Eu visualizo que o pessoal faz mais eventos isolados, um CTG faz para um lado, outro faz para o outro, uma entidade para um lado. Tinha que se unir e fazer tipo um acampamento Farroupilha aos moldes do que temos na Grande Porto Alegre e em várias partes do Rio Grande do Sul, e agora de Santa Catarina também. Se bem que agora não, Valdeiro Camboriú já realiza com certa frequência lá, e é uma maneira até de resgatar um momento importante da história.
0: Até porque temos muitos CTGs por aqui, seria a segunda festa, a ideia transformar na segunda festa depois da festa do Pinhão como referência. Mas tá vindo aí o Parque da Cidade, né? De repente, também surge com isso.
1: Tá vindo?
0: Tá vindo.
1: Conte.
0: Não, não. A prefeitura não contou nada ainda. Mas tá vindo.
1: São fontes da tua cabeça ou é?
0: Não, eu fico até na porta escutando. É melhor do que fonte da cabeça, ficar até na porta escutando.
1: O Parque da Cidade.
0: Parque da Cidade.
1: Você sabe que essa ideia de Parque da Cidade vem desde os tempos de Fernando Coruja, prefeito.
0: Que era para ser ali no entorno do Jones Minoso hoje, né? Depois o Centro Serra. O prefeito Décio Ribeiro tinha a ideia de fazer ali o Parque da Cidade. Depois foi transformado no Centro Serra, né, em eventos. Mas eu me lembro disso. Mas a prefeita Carmen Zanotto vem cobrando muito da equipe. E aí agora, falando mais sério do que estamos até agora, ela está cobrando aí para, com relação a projetos.
1: Finalizar o projeto.
0: Exatamente. Então, é situação para ser lançado o ano que vem, ou quem sabe no outro ainda, no último ano do mandato dela.
10: As coisas
0: talvez.
10: Nesse mundo são assim mesmo.
1: Lançado significa que não.
0: Ah, e depende de recurso. Esse ano já está descartado qualquer chance, né? Mas para a partir do ano que vem, aí sim, lançar o projeto. Daí tem, a gente sabe como é que funciona, né? Tem que buscar recurso com apoio, né, das, aí da esfera federal e estadual.
1: Você tá na Clube FM, Hora da Corneta, a gente lê o céu e na sequência diz como vai ser o seu final de semana. 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Já voltamos.
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3: gripe
2: te pegar. Demorou de novo, vou ter que ser mais rápido.
3: Não pulou pra mim aqui, amo do céu, tá. Sabe?
2: Não tava pulou pra mim.
3: vamos você se cobrindo, né?
2: Vamos pular pra ele.
3: Senão não pode demorar pra tomar o Master Force.
2: Nós ensaiamos uma coisa nos bastidores, chegamos na hora.
3: Demorou.
2: Fazemos fiasco.
3: Demorou 30 segundos, eu esqueci.
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2: Legal, em nome da Dub Center, da amarelinha da Marechal, o Márcio Ramos até correu aqui pra separar eu e o pato da briga. Mas nós não brigamos, Márcio, ele tenta me educar e eu sou meio rebelde dessas coisas aí.
4: As coisas nesse mundo são assim mesmo.
2: Nesse mundo da Hora da Corneta. Já tem o sorteio do Fast Burger pra você que segue o Fast Burger no Instagram, manda o print pra cá no WhatsApp da Clube e o Adelar Machado puxa lá no sistema e a gente já encontra um felizardo para ganhar o Vale Compras. Em 1992, tocamos na Semana Farroupilha, em Florianópolis. 92, Grupo Ponteio, aqui de Lages. Nós e César Passarinho, tá me dizendo o William Lucatu aqui. Então, nas antigas, já teve a comemoração da Semana Farroupilha lá em Floripa. Lembra do César Passarinho?
3: Lembro. César Passarinho, muitas vezes, esteve aqui.
2: Diga uma música dele.
3: Ah, de música eu não lembro. Se tocar uma, eu digo.
2: Das roupas velhas do pai.
3: Mas que é mais que isso ainda.
2: Queria que a mãe
3: fizesse. É que eu digo, se tocar a música eu digo o que é. Ó, vocês combinaram essa aí, encaixou na hora. Os festivais que a Rádio Gaúcha transmitia.
2: Não. Que gaúcha, amigo? Você só pensa nas outras rádios, pensa
3: não,
2: na Clube.
3: Mas a Clube não transmitia festival na época, meu Deus do céu. Tipo, agora transmite essa pecada com o Edgar Goulart, Douglas Moraes e o Cláudio Pereira. Tem isso na música do César Passarinho?
2: O que é?
3: Esse rapaz.

0: Esse é César Passarinho. Não lembro qual foi a Califórnia que ele venceu com essa música, mas venceu. É, tá, já que você, o Grupo Ponteio, quem era o comandante do Grupo Ponteio?
1: Era o seu, aqui da Casa das Tintas, o seu Delis.
0: Casa, João, casa do Pintor.
1: Casa do Pintor, seu João Delis.
0: Exatamente, pai aí, do Caco.
1: Do Caco. Do
0: Carlos Eduardo Delis.
1: Da CIL, do Banco da Família. Depois, tocou lá também e apresentava aqui no Roda de Chimarrão também, foi dos artistas.
0: Gente, hoje nós garimpamos uma música para fechar a Hora da Corneta que eu tinha certeza que o Adelar não tinha. E tem, e nós vamos fechar a corneta com essa música. É uma música que, na verdade, é o seguinte, mostra que a geração de agora não está preparada para ouvir essas músicas.
1: Nossa, tá?
0: Porque se a geração de agora for escutar essa música depois de levar um chifre, o vivente não aguenta.
1: E na época levava já.
0: Não, na época era mais tranquilo. Foi uma das músicas mais tocadas na época do Dico, lá na difusora.
1: 1510 kHz.
2: Alô?
0: Falando em música, uma música que você não tem aí, que você não vai achar, o Adelar. Eu vou tocar só um pedacinho aqui pra você ver. Mas pra você que tá em casa e que perdeu o pai, quer ver? Escuta um pedaço dessa música aí pra você ver o que é que te lembra. Quer ver? Vamos ver se nós achamos aqui.

0: É cantante.
1: É muito linda, né? É, a música é muito bonita, essa, a letra dessa música. Não tem como não se emocionar. A gente que tem pai vivo, graças a Deus, né, seu Dari? É, a gente se emociona, imagina quem perde o pai e escuta uma poesia musicada dessas. Bem interessante. Mas vamos voltar. A música tá boa, depois a gente fecha a cordeta com essa que o Adelar conseguiu garimpar ali. E agora a gente tem que fazer a previsão do tempo em nome da Center e da Marelinha do Marechal.
0: Final de semana é importante.
1: É, vamos aproveitar com o Adilson não tá aqui, vamos tocar umas músicas, vamos fazer umas coisas diferentes, né?
0: Segunda-feira tá de volta, mais velho, mais enjoado.
1: É, o Adilson tá completando 53 anos de...
0: Quanto?
1: 53. Não tá nos escutando, mas...
0: Acho que dá tempo da gente sair daqui, vai pra festa,
1: vai,
0: né?
1: Vai pra festa lá em
0: Balneário. Oi, Radinha, arrumou um bolo pra ele, não.
1: Lá em Balneário com o Buril, que ele tá.
0: Ah, é?
1: Ele tá lá.
0: Por isso, então.
1: Tá numa daquelas torres.
0: Tá.
1: Parece que
0: é
1: a torre que ele tá, dá pra enxergar Lages, de tão alta que é.
0: Uhum. É uma torre de chope.
1: Gente, em nada da Bicenter, da Marelinha, da Marechal, nós dizemos que o sábado começa nublado, mas o sol aparece especialmente à tarde em Lages amanhã. O 25 de julho será de tempo firme com temperatura agradável, chegando a 20 graus de máxima. O domingo reserva um início de dia com sol, mas no final da tarde podemos ter pancadas de chuva. A princípio, a virada de mês, semana que vem, será de instabilidade na serra. É, chove, mas não um quantitativo muito elevado. Amanhã, insisto, pela manhã um pouquinho nublado, mas depois o sol aparece para facilitar as lidas de comércio, especialmente, né, gente? Pessoal que vai para as compras amanhã. E eu citei que amanhã é 25 de julho, amanhã é aniversário da dona Evanda, minha irmã. Um abraço para ela, obrigado pelos apoios, pelas ajudas. E felicidades para Evanda Varela. Aliás, Evanda do Carmo.
0: Olha aí.
1: Porque a semana passada foi o dia de Nossa Senhora do Carmo e foi por causa dessa data que a mãe colocou o nome Evanda do Carmo.
0: Homenageando
1: a
0: Sempre
1: santa.
0: Buscava. Inclusive amanhã também é dia de São Cristóvão, né? A gente vai levar, nós temos aqui a paróquia de São Cristóvão lá na Cidade Alta e a tua paróquia, né? Porque você mora ali.
1: Do bairro São Cristóvão.
0: É, que vai ter festa também no final de semana, né?
1: Uhum. E bênção dos motoristas.
0: É o Padre Marcos?
1: Ali, eu não sei quem é o padre que tá cuidando da...
0: Não, ali é o Padre Marcos, pertence à catedral.
1: Ah, tá, entendi.
0: Então deve estar ele ali, se ele tiver em condições de estar presente. Mas você vai lá, né?
1: É, quero ver. É, vou estar em casa, domingo.
0: Acho bom, o Esmer é um dos responsáveis lá dos festeiros.
1: Quem?
0: Seu Esmerio,
1: contador. Sei, o Esmério pai ou o Esmério filho?
0: Os dois.
1: É, legal, então. É, amanhã tem lida no trecho, no sítio, mas domingo estamos por casa, tá, para tomar um fôlego.
0: Olha, notícia boa, fechando a semana com relação ao movimento do aeroporto, a gente sempre busca informações, né? Inclusive com o auxílio do Márcio Padovan, ele que está sempre conosco aí, é o gerentão lá, o gestor. Acima de 110 passageiros, tanto para embarque quanto para desembarque.
1: Hoje?
0: Essa semana.
1: Essa foi a média
0: da semana.
1: Coisa boa.
0: Boa. Lembrando que a aeronave tem capacidade para 137 passageiros,
1: uhum,
0: né?
1: Uhum.
0: Então, assim, coisa boa. 110, né? Acima da média, não. É, do que a gente viu logo no início. Então, mostra aí uma performance muito boa.
1: É, a dona Cássia, minha esposa, quarta-feira vai pegar a ponte aérea de Correia Pinto para São Paulo, porque vai visitar o Fabián em Brasília. Então, já vai somar para essa
0: movimentação. Daí já, por exemplo, daqui já comprou para Brasília, só faz a conexão lá?
1: Exato. Você compra.
0: Isso é uma segurança boa, né?
1: Compra para Brasília. Eu vi uma.
0: O preço tá nessa média aí que se fala?
1: É, quero ver. Como foi comprado para Brasília, daí o preço é um pouquinho diferente.
0: Ah, a demanda lá é outra, né?
1: Exato. Hoje um voo de São Paulo para Brasília, por exemplo, é 160 pila.
0: São Paulo para Brasília?
1: Exato, é bem baratinho.
0: É que lá tem mais opções também, né?
1: Exato. E, não, mas o importante é manter. Eu vi um influencer fazer um vídeo que eu achei muito didático e muito oportuno. Pensei até fazer uma coisa parecida com ela. Ela gravou a rapidez que é sair de Lages, pegar o voo em Correia Pinto e chegar a São Paulo. Você consegue fazer isso em menos de 2 horas. menos de 2 horas, sai de Lages e chega no centro nervoso de São Paulo. Então é uma coisa muito boa isso. E quero ver, em 4 horas você consegue fazer isso em Brasília, por exemplo. Pode estar em Brasília, sai de Lages e em 4 horas chega em Brasília utilizando o voo de Correia Pinto. É muito interessante isso.
0: Por isso que temos que manter aí esse nosso esforço. Eu conversava com o empresário Jackson Martendal faz poucos dias, e ele está com, porque sempre incentivou a questão dos outdoor, uhum, a CIO, a CDL, né? Mas acho que está mais focado nos empresários. Eu não vi mais aquele núcleo está trabalhando, mas todo mundo muito, muito empenhado. E está aí a prova, ó. 110 a média dessa semana.
1: A Cilei Antônio está dizendo que o Adilson nasceu no melhor mês do ano. É que ela também faz aniversário, né, Cilei? Parabéns para você. Segunda-feira, dia 27. Ela completa 20 e poucos anos. Já fizemos a previsão do tempo, já falamos do aeroporto, agora vamos fazer um intervalo comercial. Algum recado, puxamos direto. Vamos ao comercial, já voltamos.
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3: Gente, a minha corneta do dia ilustra essa situação posta na divisa de São José do Cerrito com Campo Belo do Sul. Se pensou na construção de uma nova ponte que está pronta no lado do Cerrito. No lado de Campo Belo não tem nem estrada ainda. E, enquanto os esforços deveriam ter sido voltados, inclusive com esse dinheiro, para dar uma melhor condição na travessia do travessão. E daí o que é que nós temos hoje? Nós temos problema na ponte do travessão, que quando chove a água passa por cima, inclusive já morreu um jovem, acho que foi em 2023, ali que tentou passar a ponte com água em cima. E temos essa situação de problema nessa ponte e temos uma outra ponte lá no, na Balsa dos Machados, entra lá na Toca da Onça, em direção ao Rio Caveiras, que só está com um lado encaminhado. Tá? Então, acho que faltou ali um diálogo, um encaminhamento que priorizasse aquilo que seria mais urgente. Assim, tentou fazer uma ponte nova e nós estamos nessa realidade bem sofrível e bem lamentável. Quem mora na cidade não faz ideia do que essa coletividade do interior enfrenta por causa desses altos e baixos relacionados à infraestrutura, à mobilidade.
4: E para agravar essa situação, a Balsa dos Machados, conversava hoje com o prefeito Célio Pereira e o Dauri Fernandes lá em Campo Belo, a Balsa dos Machados está interditada também no meio da tarde, porque as águas continuaram subindo, parou de chover, mas continuou subindo, é outra preocupação. E a minha corneta, ali na Serrinha, voltou a apresentar problema de rachaduras. Estamos falando em São Joaquim, quase chegando no perímetro urbano de São Joaquim. Então, teve rachaduras, a parte, né, do trânsito ficou aí em meia pista e foi arrumado há pouco tempo foi arrumado isso ali. Então, não foi feito um estudo adequado e para evitar e solucionar de uma vez por todas.
3: Perfeito, vamos ao sorteio, tá aqui na tela, hoje na corneta tem esse sorteio então de um Vale Lanches do Fast Burger de R$100. Tá com o Adelar, manda pra cá pro Amarildo Volpato, Adelar. Quem foi o sortudo, Amarildo Volpato?
4: Adelar, dá mais uma chacoalhadinha.
3: Primeiro Adelar, confira se é ouvinte que tá seguindo no Instagram o Fast Burger.
4: Deixa eu ver, agora você me deu uma
3: peixadinha na rua Nereu Ramos, só danos materiais, me
4: Nereu
3: informa.
4: Nereu Ramos?
3: Me informa o meu irmão, o Daniel Silveira aqui, bem na Nereu Ramos, bem na esquina deixa eu me localizar aqui, bem no entroncamento ali na frente da Lotérica Cruzeiro, dois carros mais robustos acabaram se achando.
4: Nossa, mas ali... então na descida pro terminal, então.
3: Não, foi na subida em direção à catedral, bem na esquina ali.
4: Então na parte de baixo. Então o Daniel Silveira que tá devendo churrasco para o Adilson Cerqueira, nosso colega
3: Outro Daniel me manda um WhatsApp aqui dizendo que se a gente tem informação de 7 viaturas da polícia com giroflex ligado no centro agora. É, deixa eu consultar minhas fontes aqui, Daniel, para ver se a gente consegue informar, inclusive. Quem muito ganhou bem. O Vale Compras do Fast Burger?
4: Agora sim, enquanto você fazia aí, trazia essa informação de primeira mão para a nossa audiência, segue, está seguindo, inclusive, não só o Instagram da Rádio Clube, como também do Fast Burger, lá do Santa Helena. Saiu para o Santa Helena, Denis Gonçalves Meira. Por isso, vai ganhar então vale de R$100 lá do Fast Burger, né? Com 100 à disposição por conta do Fast. Acima disso você paga, mas dá para fazer um baita de um lanche, baita de uma janta com a família.
3: Como é que ele faz para...
4: A produção vai entrar em contato.
3: Ah, bom. Tá informado então. É, da hora da corneta, eu também tinha que registrar, né, no momento da corneta de hoje, essa questão relacionada que o Felipe Abreu relatou para nós na primeira hora da corneta, ali no momento do agro, sobre o fato de caçadores de javali estarem invadindo propriedades rurais sem autorização e, além de deixar porteiras abertas, estão também fazendo disparo, matando a fauna silvestre. O Felipe Abreu puxa o assunto com propriedade, ou seja, faz sentido o que ele observa, e naturalmente a gente alerta você que é dado a prática da caça de javali. Se você mira, tem autorização para fazer isso numa propriedade, faz antecipadamente contato com donos de propriedades próximas para que essas pessoas autorizem que você adentre. É uma questão até de respeito, né? Respeito é bom e...
4: O Edson, essas pessoas, pessoal que deve ter CAC, tudo certinho, né? Deve fazer parte. Como o javali está na moda agora do manejo, esse é o termo desse abate, pelo fato de estarem na caça de javali, é que eles acham que pode entrar nas propriedades assim sem autorização?
3: É isso.
4: A minha causa é muito justa. O proprietário vai aprovar. Uhum. Eu aqui. Deve Mas ser não, isso, né? Se não é assim.
3: Se é para deixar portão aberto pro galo pois sair, é preferível que o javali fique por lá do que fica matando.
4: O proprietário depois dá um jeito, porque não é assim. A causa é o que está se pedindo agora, esse manejo, está trazendo enormes prejuízos, sim. Mas não dá direito de fazer o que estão fazendo aí, como disse o Felipe Abreu.
3: O Denis Meira mandou um WhatsApp aqui agradecendo a ter sido sorteado do Vale Compras.
4: Ele está seguindo, né? Seguindo hoje. Tanto o Fest quanto a Rádio Clube.
3: Qual é ela?
4: Na segunda-feira passa aqui e retira. Na secretaria com a Kelly, com a Maria ou com a Vanessa.
3: Só chegar na portaria ali então,
4: ali embaixo,
3: a partir da segunda-feira, que tá encaminhada a lida. Vamos de intervalo comercial, abrindo esse momento com a locução do Máximo e os parceiros que nos ajudam a fazer a Hora da Corneta.
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3: Seguimos com a Hora da Corneta aqui na Clube FM. O internauta final 08, aqui 6208, está pedindo para a gente lembrar o secretário de Agricultura, e agora é um secretário novo, é Ronaldo Fenômeno. Ronaldo Fenômeno Duarte.
4: Vai começar a chover, né? Fenômeno, vamos ver.
3: É para lembrar ele para deslocar o maquinário, parte, uma das equipes, das trocentas equipes que a prefeitura tem para atuar na agricultura no interior, que é a estrada de Pedras Brancas até Caetano Virza. Tá muito complicado. Tem buraco nos barrancos esperando alguma vaga para cair na estrada. Me diz ele aqui a respeito do assunto. Sabe qual é a estrada, né? Da Pedras Brancas, tem a do Mirante, que é ali no trevo da Ambev, e daí da Pedras Brancas entra lá mais adiante. Mas as duas.
4: Daí vai em direção, eu não sei se vai propriamente em direção à Garganta do Diabo.
3: Não vai.
4: Na metade do caminho volta.
3: Não, você vai em direção ao pescoço do diabo, a garganta.
4: Essa garganta
3: Mas assim, tá dado o recado. Vamos, só para avisar a comunidade do interior de Lages, agora o cidadão responsável pela gestão da agricultura, de estradas, de fomento a projetos agrícolas, chama-se Marcos Ronaldo Duarte. Pode chamar ele de Ronaldo, tá? Que é para resolver as lidas aí do interior. E o internauta aqui que mandou esse pedido está registrado, inclusive. Por falar em registrado, ainda naquela região, eu recebi uma mensagem esses dias do engenheiro Floriani. Como é que é o nome do homem, meu colega de lida?
4: Waldo.
3: Hã?
4: Waldo?
3: Não. Sobre a situação do trevo da Ambev, na S-114. Foi colocada a estrutura elétrica, mas continua às escuras. Tá, então, alguma coisa, a menos que foi resolvido de um onchonte.
4: Trevo da Ambev?
3: De um onchonte desses pra cá. Trevo da Ambev é o final da rua da Vitor Alves de Brito, onde sai da S-114.
4: Agora entendi.
3: Entendeu? Então, é ali que tá a problemática, tá às escuras, tá precisando de uma leitura do presencial da equipe da prefeitura ou de quem quer que seja. Ali eu não sei se é a prefeitura, a Secretaria de Infraestrutura ou a Maria do Bopo. Não, é a prefeitura, é a prefeitura. É a prefeitura, porque quem cobra com o ZIP é a prefeitura.
4: Exato. Eu ia dizer que era mesmo.
3: O Guilherme Floriani.
4: É a mesma situação ali do Capão Alto, né? Que
3: exato.
4: Pega a rodovia federal e uma estadual também. E aqui é uma municipal com uma estadual. Enquanto você. Deixa eu lembrar aqui o ganhador hoje do Fast Burger do Vale de R$100, o Denis Gonçalves Meira. Viu, Denis? Pode passar amanhã aqui na. O Edson interviu por você aqui. Para aproveitar com a família.
3: No final de repente, semana.
4: Né, amanhã de manhã, até a 1 da tarde, já pode passar aqui, pegar o vale e mandar aí uma pizza, um X, o quê? Um cachorro quente, que mais? Tudo que tem lá no Fast Burger.
3: Um abraço pra Brenda e pra Alissa. Alissa ou Alissa? O Guilherme? Alissa, né? E a Brenda e a esposa Larissa. elas, a esposa do Guilherme, naturalmente, é ele que tá mandando abraço para Larissa, para Brenda e para Alissa. E o Guilherme escreve assim: depois dos pneus, o Volpato ficou mais quieto. Tu lembrou da história dos pneus? Que você tava mexendo no furo dos borracheiros ali, que...
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6: Nós tava passando o programa sem essa vinheta.
4: No finalzinho. Eu não lembro dessa história aí, mas Guilherme, bem lembrado. Eu não lembro, mas lembrou.
3: Vou te lembrar. Eu falei que tinha muito pneu jogado nos rios.
4: Ah, sim.
3: Daí você falou que era os borracheiros que jogavam.
4: Eu não falei isso. De novo, não. Começar a semana desse jeito. Não.
5: Ninguém tem paciência.
4: Encerrar a semana. Não, gente, ô, Guilherme, me defenda aí, Guilherme.
3: Amanhã tem um mutirão bem.

0: médica e 80 de urologia. Então, muito importante isso. Só queria pedir uma coisa: se você conhece alguém que está agendado para ir amanhã, dá um cutucão para ele não esquecer, para nós não ter gazeamento, não ter falta. Porque quem deixar de ir vai estar tirando a oportunidade de alguém que precisa.
1: Ainda mais estamos falando em criança, né? É difícil você ter aí um mutirão, né? Com relação a esse profissional da oftalmologia pediátrica. Então, realmente, as crianças precisam. Isso tem que levar lá, porque às vezes a criança pequena está iniciando a aula e com muita dificuldade.
0: Abraço.
1: Você está bem na frente.
0: Abraço pro J. Amarante, me mandou a semana uma mensagem do Dia do Amigo. E eu resgatei essa música porque é do teu tempo, J. Amarante. Você tocava muito na difusora, no Você é Quem Manda, no Recado pra Ti. E o Adelar conseguiu localizar. Olha, como eu disse, é uma música que se o cara leva um chifre e escuta essa música, eu não sei.
1: Sexta-feira.
0: Não é uma música cantada, é uma música declamada, do Roberto Barreiros. Ainda Gosto de Você. É dos tempos da década de 80.
1: Sexta-feira à noite.
0: Até amanhã, povo. Até segunda, aliás.
1: Não chorar, não.
0: Escuta essa aí. É do nosso tempo. Agora você lembrou qual é, né, Adelaide?
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1: Boa noite. A Receita Federal abriu nesta sexta-feira a consulta ao terceiro lote de restituição do Imposto de Renda de 2026. O pagamento será feito no dia 31 de julho. Esse é o primeiro lote do ano a incluir contribuintes sem prioridade legal ou por uso da declaração pré-preenchida e PIX. Os dois primeiros lotes somaram 80% de todas as restituições previstas para 2026. A consulta está disponível no site e no aplicativo da Receita Federal. A Prefeitura de Otacílio Costa realizou uma reunião pública para apresentar o andamento dos estudos hidrológicos dos rios Desquite e Canoas, conduzidos pela Univale. A análise do rio Desquite está em fase final e os levantamentos sobre o rio Canoas começam na próxima semana. O projeto de desassoreamento do rio Desquite deve reduzir o nível das cheias entre 20 e 30 centímetros como uma medida paliativa. A conclusão dos estudos definitivos e a apresentação de propostas para conter as enchentes em Otacílio Costa estão previstas para novembro e dezembro deste ano. Bom dia, a Clube está. Para a Hora da Notícia, Evandro Giocco.
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2: Oito horas, três minutos, muito boa noite para você que está ligado, sintonizado com a gente aqui na Rádio Clube. Já estamos iniciando o programa Rodeio nesta noite de sexta-feira, hoje dia 24 de julho do ano de 2026, temperatura marcando 13 graus no centro da cidade. E aí, tá tudo bem, tudo certo? Como que foi o seu dia de sexta-feira? Foi bom? Tudo certo? Tranquilo? Já encerrou suas atividades nessa semana? Um bom final de semana para todo mundo que estão ligados, acompanhando a número 1 do Ibope, Rádio Clube, emissora do grupo SCC. Até às 9 horas, com muito prazer, eu, Adelar, te fazendo companhia, trazendo a boa música. Claro, você participando com a gente pelo nosso WhatsApp 99152-3883, é o WhatsApp para a sua participação com a gente. Começando por aqui o rodeio, trazendo as primeiras para você, ouvinte, que está ligado com a gente, mandando um alôzão para todos os aniversariantes e também especial para o Adilson Oliveira, nosso colega de trabalho que hoje está de aniversário. Parabéns para você, Adilson, felicidades, muita saúde, muitos anos de vida, recebendo homenagem de toda a equipe da Rádio Clube, aqui do grupo SCC, dos seus amigos e amigas e também dos seus familiares. 8 horas, 4 minutos, começando assim, Rio Negro e Solimões, saudade pulou no peito.

0: 8:16, ouvimos Gilberto Gilmar, Música da Saudade, participação do Guilherme Santiago, Milionário José Rico, Saudade de Minha Terra, ainda teve Cleito Borges, Barquinha de Ouro, e Rio Negro e Solimões, Saudade Pulou no Peito. Muita música pra você na sua noite de sexta-feira, dia 24 de julho. Quero mandar um alôzão lá pra Jussara Martins dos Santos da Costa, lá da comunidade dos Alemães Cerro Negro. Está participando aqui do programa, pediu pra mandar um alô aí pra toda a sua família e também para os aniversariantes. Ontem quem fez aniversário foi o seu Voni, parabéns aí então do Adelar, né? E também da Jussara. A Jussara aí homenageando também com seu esposo Adelar e toda a família. Mandando um abraço pro seu Voni. E também estão oferecendo música, ela oferece para sua mãe, que vai fazer aniversário também, vai fazer 73 anos amanhã, com os parabéns dos seus filhos e noras e genro e netos, e também da sua filha Jussara e do seu genro Adelar e do seu neto Nathaniel. Parabéns então aí para sua mãe também, felicidades, faz aniversário amanhã, completa 73 anos. E ela deixa um alôzão também aqui pro Adilson Oliveira pelo seu aniversário hoje, e a todos os aniversariantes, e também mandando um abraço para todos os motoristas e também os colonos aí pela passagem do dia do motorista e do colono amanhã no dia 25 de julho. Um abraço a todos, muito obrigado pela participação então da nossa ouvinte, a Jussara Martins dos Santos Costa, lá da comunidade dos Alemães Cerro Negro. Ela, o Adelar e toda a família, um bom final de semana. 8:17, você ligado aqui no programa Rodeio. 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
2: 8:19, a gente segue por aqui na programação da Rádio Clube. Quero mandar um alôzão lá pro tio Neno, lá de Correia Pinto, que está na escuta também do programa. Uma ótima noite para você e para toda a sua família que estão ligados na Rádio Clube. Quem está participando por aqui também é a Doraci. Obrigado pela sua participação, Doraci. Um ótimo também final de semana para você. Seja bem-vinda na programação da Rádio Clube. Quem mais que está chegando por aqui? Vamos mandar um alôzão lá para Paula. Boa noite para você, Paula. Também a Júlia, pessoal aí de Painel, que também acompanha sempre a Rádio Clube, ouvindo o programa Rodeio na Clube. Muita gente participando por aqui. A gente vai registrando as participações. Quero mandar um alôzão pro Luiz, lá no bairro Bela Vista. Alô, Luiz, um abraço para você aí no Bela Vista, o pessoal do bairro Promorar, também sempre ligados com a gente. Hoje conversei com o Luiz, ele falou que sempre está acompanhando o rodeio, já ouve também, acompanha o programa Hora da Corneta, depois continua ouvindo o Adelar Machado também aqui na programação noturna da Rádio Clube com o programa Rodeio. Um abraço para você, Luiz, aí para toda a sua família. Também um bom final de semana. Quem mais que chega por aqui? Vamos atendendo a Suzana, lá do bairro da Penha. Uma ótima noite para você, Suzana. 8:20, Banda Cosmo Express na sequência.
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8:30, ouvimos Chitãozinho Chororó Foge de Mim, ainda teve Bruno e Marrone, Que Pescar Que Nada, e Banda Cosmo Express, Medo de Bebum, participação do Flávio Dalcin. Melhor da música para você, ouvinte, já já tem a previsão do tempo, quero mandar um alôzão para a Olívia Abreu, ela sempre está ligada, ouvindo o programa Rodena Clube. Nosso alô para Tereza Camargo, sempre ligadinha com a gente, a Inocência Correia, ela e também seus familiares, aí um bom final de semana, a Josiane, a Josi, sempre curtindo também o programa Rodeio na Clube, a Salete Neto aqui no centro, uma ótima noite para você, Salete, também para toda a sua família, muito obrigado também pela participação sempre com a gente. Amanhã, dia 25 de julho, dia de São Cristóvão, padroeiro dos motoristas. Um grande abraço a todos os motoristas que enfrentam estradas com bravura e responsabilidade. E aos colonos que com suas mãos firmes cultivam a terra e alimentam o nosso dia a dia. Hoje e sempre, a homenagem é de coração a quem move o campo e as estradas no nosso Brasil. Nossa homenagem, então, a todos os motoristas e também colonos pela passagem do dia do colono e também do motorista. Amanhã, dia 25 de julho, dia de São Cristóvão, padroeiro dos motoristas.

Parabéns a todos os motoristas de Lages, toda a nossa região, que estão ligados, acompanhando também a nossa programação do Rádio Clube. E também a todos os colonos, nossos parabéns também pela passagem do colono amanhã, dia 25 de julho.

8 horas 33 minutos, nesse dia 25 de julho, nossa homenagem a quem faz o Brasil seguir em frente. O colono que planta o alimento e o motorista que leva o progresso pelas estradas. Parabéns pelo seu dia, amanhã, dia 25 de julho.

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1: 8:33. Ele, meteorologista Peter Scheuer. Boa noite para você, Peter.
2: Boa noite. Segue com o tempo seco ao longo dessa sequência aí de fim de semana. Sábado, com presença de sol, alternando com alguns períodos de muitas nuvens, aquecimento, termômetros atingindo valores próximos ou acima dos 22, 21 graus. No domingo, segue com aumento das nuvens, é um dia um pouco mais aquecido. À noite, tem previsão de pancadas, finalzinho da tarde e noite, mas nada relevante. E praticamente o tempo todo é relativamente aproveitável, friozinho pelas manhãs e com maior aquecimento durante a sequência das tardes. Na segunda, sol, nuvens e pancadas passageiras, mais aí para o finalzinho da tarde e noite. Terça, tempo bom, seco, com pancadas isoladas mais à noite. Quarta, a probabilidade de chuva já é bem maior. Peter Scheuer, meteorologista, com a previsão do tempo.
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1: Oito horas 37 minutos, voltamos por aqui com o Rodeio. Para você que está ligado com a gente, no seu trabalho, em casa, no carro, no trânsito. Você ouvindo pela internet, nossos internautas, para você na frequência modulada da 98.3, com o seu radinho ligado, ouvindo a gente, sejam bem-vindos. Um alusão para o Cláudio, que está ligado com a gente, pediu para mandar um alô lá para Campo Belo do Sul, lá em Lajeado dos Bonecos. Lá pro seu Didi e a Dona Maria, também para o Ademir e para o pessoal também aí que estão sempre ligados todas as noites, acompanhando a programação da Rádio Clube. Um abraço para você, Cláudio Santana da Silva, pessoal aí de Campo Belo do Sul, Lajeado dos Bonecos. Ótima noite de sexta-feira. E manda um abraço também para os ouvintes aí, para a turma do bairro Santa Helena, que sempre estão ligados com a gente, também no bairro da Várzea, aqui em Lages. O Iradi chegando por aqui também. Um abraço para você, Iradi Francisco, do bairro Araucária. Pediu para mandar um alô, ele está na sintonia. E também mandando um abraço, parabéns para o Adilson Oliveira pelo seu aniversário hoje. Um abraço, então, mais uma vez, parabéns para o Adilson, nosso colega de trabalho que faz aniversário hoje. Recebendo homenagens também dos nossos ouvintes aqui do programa Rodeio na Clube. O Setembrino chegando por aqui, um abraço para você, Setembrino, e para o senhor, para toda a sua família, sempre curtindo a nossa programação da Rádio Clube, lá no bairro Guarujá, nossos ouvintes. 8h38, para você que pediu, vamos ouvir de Paulo e Paulino, Amor de Primavera.
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1: Temperatura em Lages, 12 graus.

8:46, ouvimos do Duque Dalvan, Massa Falida, Matando Saudades, recordando aqui no Som da Clube. Ainda teve de Paulo e Paulino com a música Amor de Primavera. Um alôzão lá pro Anselmo, assim que ligado com a gente, ele, também toda a sua família, pra sua esposa Nilma, estão com o rádio ligado ao redor aí do fogão, lá no município de Bocaina do Sul, na comunidade de Santa Rosa. Um abraço aí pra você, Anselmo, pra toda a família, assim que estão sempre acompanhando a Rádio Clube, curtindo o nosso programa Rodeio na Clube. Quem mais que chega por aqui? O Frank está no Hospital Tereza Ramos, fazendo tratamento, está trabalhando, aliás, perdão, está no tratamento, né? Hospitalizado, mas está acompanhando também a nossa programação. Um abraço então para você, Frank, boas melhoras, uma boa recuperação para você aí, tá certo? Nosso alô especial para todos que estão internados nos hospitais aqui da nossa cidade, mas tem um radinho para ouvir a Rádio Clube, acompanhar toda a nossa programação. A gente fica torcendo pela recuperação de todos vocês aí, tá certo? Forte abraço para você, Frank, boas melhoras. 8:47, é tempo para mais uma, rapidinho, então antes do intervalo, banda Brilha Som e Rainha Musical.

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0: Rodeio da Clube. 8 horas e 52 minutos, quase no finalzinho do programa. Quero mandar um alusão para Angélica Bratfish, ligado com a gente. Um abraço para você, o pessoal aí do bairro Habitação, sempre ligados, acompanhando também a Rádio Clube. 8 horas e 52 minutos, um alusão lá para o nosso amigo Tiriva. Muito obrigado pelo abraço, tá bom, Tiriva? A Shaina me passou o recado aqui. Um abração aí para o senhor também. Muito obrigado pela sua audiência. Uma ótima noite, um bom final de semana para o Tiriva, aqui no centro da cidade, o pai da Shaina Marcon, né, que trabalha com a gente aqui. Tiriva sempre está acompanhando também o rodeio. Quem mais que participa por aqui? Tem mais gente participando. Olha, no finalzinho do programa, boa noite.
7: Galera Machado, Edson Lima aqui no Mato Grosso do Sul, tô com a minha família aqui, meu sogro, minha esposa, minhas cunhadas e minha sobrinha. Estamos ligadinho na clube aí, manda um abraço aí pro pessoal da reserva, tio Sário tá ligadinho lá, tio Chico, boa saúde para ele. E uma música bem sonada aí pro povo de Campo Alto. E o dia do motorista amanhã também, uma honra muito grande aí nós mandar um abraço aos motoristas da Prefeitura de Capão Alto, que são os responsáveis pelo produto que transporta aí, desde os alunos e as obras e todos os motoristas de Capão Alto. Aquele grande abraço. Até lá, Machado.
0: Valeu, um grande abraço para você, muito obrigado pela sua participação com a gente aqui na clube. Quem mais está chegando por aqui?
8: Olá, Adelar Machado.
0: Opa, boa noite.
8: Manda um abraço aí para nós aí, nós caminhoneiros aqui no Rio Branco do Acre aí, tá bom, amigo? Tá bom, escutando essa programação aí, só ouro. Escapei do frio, 31 graus aqui no Rio Branco. Valeu, um grande abraço aí para você. Um dia eu vou conhecer a Rádio Clube aí. Eu escuto desde pequenininho aí no Campo Belo e hoje eu viajo pelo Brasil aqui. Valeu, um grande abraço.
0: Valeu, grande abraço, apareça visitar a gente aqui, a equipe da Rádio Clube, será sempre bem-vindo em nossa programação. Quem mais que chega por aqui? Tem mais gente participando da programação da Rádio Clube. Deixa eu ver quem está chegando por aqui, ouvindo a 98.3.
9: Boa noite, Adelário, aqui é o Célio Santos.
0: Ô Célio, tudo bem?
9: Mandar um abraço pra galera que tá curtindo aí a clube. Mandar um abraço lá para meus parentes lá em Campo Belo, Capo Alto, Laranjeira. Para vocês aí. E um dos parabéns pro Dilson Oliveira, né, que tá fazendo o aniversarinho dele aí, ó. Valeu, Piazada, tudo de bom.
0: Um abraço para todo mundo aí, tá certo? Você que participa, a gente manda um alô especial aí.

Cicandinha, bom final de semana, sempre ligada, acompanhando também a programação da Rádio Clube, a nossa ouvinte, deixa eu ver aqui também, que está participando, é a Marlene. A Marlene Fátima Muniz, um abraço para você, Marlene. Obrigado também pela sua participação com a gente aqui na programação da 98.3. Quem mais que chega por aqui? Deixa eu ver o seu Castilho, lá de São José do Cerrito. Um forte abraço para o Castilho e também para toda a família. Olha, gente, um abraço a todos. Me perdoem, eu não vou conseguir registrar todas as participações aqui, mas recebo meu carinho, a minha gratidão. Se eu pudesse, eu queria mandar um alô para todo mundo aí, tá certo? Mas não tem como a gente registrar aqui, é uma hora de programa, não dá tempo. Tem muitas mensagens por aqui, áudios e também mensagens para serem registradas. Mas agradeço imensamente o carinho de todos vocês. Faltando 9:04. Eduardo Costa, Canarinho Prisioneiro, com a participação também de Ed Brito e Samuel. A gente se fala amanhã, no sabadão à noite.

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